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1: 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Cordiais saudações. Moçambique começou da pior maneira a sua participação no Campeonato Africano de Futebol Sub-17 ao perder diante da Tanzânia por 3 bolas sem resposta. Um resultado pesado que deixa a seleção nacional numa situação complicada logo na jornada inaugural. A turma moçambicana fica assim obrigada a vencer os próximos 2 jogos, isto frente ao Mali e depois a fechar esta fase de grupos frente à Angola, caso queira continuar a alimentar esperanças de terminar nos 2 primeiros lugares do grupo, posições que garantem a qualificação direta ao Campeonato do Mundo da categoria. O empate entre Mali e Angola nesta primeira jornada mantém o grupo em aberto, mas aumenta naturalmente a pressão sobre Moçambique, que passa a jogar praticamente sem margem de erro. Entretanto, a derrota frente à Tanzânia volta a trazer à tona um dado preocupante: a fragilidade defensiva dos nossos miúdos nos jogos de preparação. Recorde-se que Moçambique sofreu 9 golos em apenas 3 partidas e nesta estreia oficial voltou então a consentir 3 golos, sinal claro de que existem problemas por resolver na componente defensiva e não só. Que leitura, meus caros, podemos fazer desta entrada em falso? A defesa é, neste momento, o principal problema desta nossa seleção, ou ainda podemos contar com uma possível reação frente aos adversários ainda mais exigentes? Neste caso, estamos a falar de Mali, que é a vice-campeã do continente. E esta derrota, que impacto psicológico poderá trazer para os nossos jovens que têm pouca experiência ao nível das competições internacionais? Hoje e amanhã serão naturalmente dias decisivos para a recuperação psicológica e física dos nossos representantes. Portanto, vamos avaliar esta prestação, projetando naturalmente a jornada de domingo frente ao Mali. E se calhar eu colocar essa questão ao Alexandre Zandamela como pontapé de saída: o que é que efetivamente falhou neste Moçambique frente à Tanzânia? Diziam alguns comentaristas que a Tanzânia, neste grupo, era uma das equipas onde Moçambique poderia depositar alguma confiança em termos de conseguir um resultado positivo. A bola está do seu lado.
2: Bom, Zé, o Zé começou com a resposta, melhor, a parte final da sua introdução.
3: Deu a resposta.
2: Exatamente. A questão da experiência internacional. Eu não sei desde quando é que os jogadores do Mali, da Angola, da Zambia, só para falar do nosso grupo, estão juntos. Quantos jogadores têm jogos internacionais nessas seleções? Não sei. Mas o que posso dizer é que na nossa seleção, aí o Miguel vai nos ajudar, poucos, ou então nenhum mesmo, tem jogos internacionais nas pernas. Portanto, só a seleção sub-17, não participaram em nenhuma competição de sub-15, ou mesmo das categorias inferiores, e então esta é a sua primeira aparição pública ao nível internacional. Portanto, penso que, não vou aqui buscar a questão da defesa. Sofremos 3 gols, né? Foram 9
1: nos 3 jogos de preparação.
2: E mais 3 agora, são 12 jogos, portanto, em 4 jogos. Não vou buscar a defesa como sendo ela culpada. Se há alguma culpa, é todo um conjunto.
1: A falta de coordenação entre os setores.
2: Exatamente, é todo um conjunto, porque num jogo de futebol, quando se apanha goleadas ou quando se perde, não é apenas olhar para a defesa ou para o guarda-redes. Há toda uma questão de organização desde a guarda-redes até o ataque, ou desde o ataque até o guarda-redes. Então, tudo isso tem que ser equacionado e não nós atiramos as culpas para a defesa. Então, as fragilidades são as fragilidades gerais e elas acabaram por impactar, sobretudo na defesa, porque é onde, digamos, são os últimos homens, e é onde até pode ser o guarda-redes sofreu, se cair o golo, se não tem sofrido, tudo isso, toda essa narrativa pode vir ao de cima. Mas para mim, são as fragilidades que se notam nesta equipa, porque, Zé, uma coisa é, nós temos uma seleção, tal como temos os Mambas, temos uma seleção. E outra coisa é, nós temos uma equipa que se junta, faltando algum, sei lá, uma semana uma ou semana, meses, ou o que for, para poder fazer uma competição. Há uma diferença
1: abismal. Portanto, aqui notou-se uma ausência de uma organização coletiva.
2: Exatamente.
1: Como Moçambique.
2: Pois, é isso mesmo. Porque eu volto a dizer, uma coisa são os Mambas. Eles estão lá. É uma equipa. É uma equipa. O Skin, quando se diz, amanhã é um jogo, ele sabe, vai buscar. E o entrosamento existe. Agora, este aqui foi um conjunto de jogadores que foram buscar aqui, ali, acolá, e formar esta seleção. Formar uma seleção, mas não formar uma equipa. Não é um tempo. Eu não sou apologista de. Aliás, hoje em dia também já não se usa muito de preparações de muito tempo. Lembra-se que nos anos 80, Moçambique até foi estagiar na Bulgária durante 30 dias.
1: 30 dias.
2: Já não se faz isso. Mas para uma equipa jovem como esta, em que o próprio selecionador conhece pouco destes jogadores. Conhece
1: então,
2: muito
1: a ausência de scouting.
2: Exatamente, dos jogadores.
1: Qual é o ponto de situação?
2: Esse cara até conhece os do Blackpool, que são a maioria, são lá todos os jogadores, mas não conhece os do Ferva da Beira, não conhece os do Ferva de Quilimane, não conhece aqueles que estão no estrangeiro. Então, tudo isso tem que ser equacionado para nós podermos saber que equipa é que nós temos. Melhor, primeiro, que seleção é que nós temos, e segundo, que equipa é que nós temos dentro desta seleção. Tenho que congratular estes jogadores para a Federação para a sua qualificação para esta fase final do CAN.
1: Mas
2: já é bom, nós marcamos presença.
1: A questão é, porém, acho que faltou alguma modéstia do nosso lado quando começamos a pensar logo numa possível qualificação
2: para o Mundial.
1: Enquanto, efetivamente, ainda temos um longo caminho por percorrer em termos de criar uma organização coletiva de jogo, em termos de criar, exatamente, oportunidades para esses jovens terem a necessária experiência internacional.
2: Sabe, quando se disse ali que África Pura, não sei quantas equipas, África Pura?
1: 10 equipas.
2: 10 equipas para o Mundial.
3: Sim.
2: Então,
3: são
2: nós,
3: 8 na primeira fase, mais duas no play-off.
2: Então nós começamos a pensar que, bom, 10, dali o grupo de 16, não, somos capazes de lá estar. Não.
1: E muitos viam até a Tanzânia como o adversário mais perto de Moçambique. Perto.
2: Exatamente.
1: Exatamente.
2: Mas pronto, a verdade é que nos
1: ditou o contrário.
2: Mas, sabe,
3: de forma copiosa.
2: Copiosa, pois. Nós vemos muitas vezes aquilo que nós fazemos, mas não vemos o que os outros fazem. E vamos muito aos nomes. Epa, ali quem é? É uma ali. Tanzânia, que pertinho esse tipo de. Quer dizer, não. A Tanzânia, mesmo no último CAN de masculino, fez um belíssimo campeonato.
1: E mesmo ao nível da qualificação. Venceu a zona.
2: Exatamente. É. E o seu campeonato.
3: Participou
2: em
3: 2025 e continua a participar em 2026.
2: Então, é preciso que nós olhemos não apenas para nós, mas aquilo que são os adversários. E não olhar também apenas para nomes. Olha, ok, Tanzânia é isto, a Mali é aquilo, Egito. Não. Olhamos no global, conhecemos, porque uma coisa é o nosso conhecimento do futebol a nível de seleções principais, outra coisa é o nosso conhecimento a nível de seleções das camadas de formação. E aí há um déficit muito grande. É aquilo que o Guilherme dizia há pouco tempo: a Tanzânia, pela segunda vez consecutiva, está a participar nesta fase final. Portanto, e nós?
3: Já tem 4 participações, quase.
2: Sim, e nós? Portanto, nós vamos de vez em quando.
1: Exato.
2: E já estamos a sonhar no Campeonato Mundial. Claro que sonhar não faz mal a ninguém. E se nós ganharmos, por exemplo, os próximos 2 jogos, pode ser que a gente consiga chegar lá. Mas foi uma carga bastante pesada.
1: Exato.
2: Ou é uma carga bastante pesada nas costas desses jogadores. Portanto, logo nós lhes colocamos como meta a qualificação para o Mundial, quando não sabemos o que é que os jogadores têm.
1: Exato. Tendo em conta a experiência de Miguel, está pesado este frente à Tanzânia. Temos 3 dias pela frente. Como recuperar emocionalmente estes nossos jovens com pouca experiência internacional perante um adversário que é o potencial candidato à primeira posição neste grupo? Como recuperar esse jovem?
3: Durbeck, começar por cumprimentar ao Zandamela, aqui ao Rolando e ao...
1: Hoje é Michel Horácio.
3: Hoje é Michel Horácio. Com relação a esta nossa participação...
1: E espero que esse Rolando não fique preocupado lá em casa, porque vão dizer que não estavas aqui no estúdio. Cuidado.
3: Pois, dizer que neste grupo onde estamos inseridos, infelizmente estamos com aquela que se está apresentando como a melhor equipa a nível dos escalões de sub-17, tem 11 participações. Esta equipa já foi, o Mali já foi duas vezes campeão africano, já foi duas vezes vice-campeão, já foi três vezes terceiro classificado e duas vezes quarto classificado. Portanto, é a equipa com a qual vamos jogar a seguir. Uhum. Falando deste jogo com a Tanzânia...
1: Mas antes, eu dizia como recuperar emocionalmente os nossos jovens, tendo em conta estes pergaminhos que acabou de fazer referência.
3: Vamos lá dizer, o jogo de futebol tem três resultados possíveis, mas temos que ser pragmáticos a fazer esta análise. É, na minha opinião, no nosso grupo, é a equipa mais fraca, como equipa Moçambique. A equipa da Tanzânia, em termos futebolísticos, não deve muito à seleção de Mali. Por aquilo que
1: boa
3: vi.
1: Capacidade física.
3: Boa capacidade física, boa capacidade técnica, bom entrosamento técnico-tático. Verdade. Portanto, é uma equipe onde, se não disserem que é sub-17, podemos estar a pensar que são jogadores acima do sub-17, pela forma...
1: Ontem alguns jogadores ali deixaram algumas dúvidas em termos de complexão física.
4: Passaram nos exames.
1: Mas se passaram os exames, quem sou
3: se
1: eu?
3: Se tu vejo o guarda-redes da seleção de Angola. Pois? Parece parecemos camaradas. Pô. Pronto, mas.
1: Quem somos nós?
3: Também é usado do nosso lado. Não vamos dizer que Moçambique com bola, equipa muito fraca. Com bola.
1: Mesmo fim de jogo, não.
3: Muito fraca, portanto, como equipa de futebol, explanando aquilo que é preciso explanar em termos de futebol, muito fraca e muito má sem bola. Fraca com bola, muito má ou má sem bola.
1: E acusou também, Miguel, excesso de nervosismo. Acho que os jovens aí levaram muito tempo para entrar.
3: Não, quando uma equipa passa o jogo a correr atrás da bola, como é que dizer? Faz com que a equipa se espalhe.
1: Não tenha nada para construir.
3: Andou mais atrás da bola e quando a teve, uma boa parte dos jogadores. Capitão de equipa, que é o irmão do Domingues, o irmão do Catamo, um dos defesas centrais, que por sinal é ele que origina o segundo golo. O ponta de lança que vem da Alemanha. Portanto, cada um daqueles jogadores que apanhasse a bola, portanto, achava que estava a jogar sozinho. Portanto, sem nenhum entrosamento, sem nenhuma ligação e... A equipe da Tanzânia, cada vez que apanhasse a bola, eu digo sinceramente: se a equipe da Tanzânia forçasse aquele jogo,
1: aquele resultado seria outro.
3: Portanto, eu tenho a certeza que Moçambique, com esta equipa, com esta forma de jogar, que não vou encontrar muito melhor, porque contra o Mali pode ocorrer um resultado circunstancial. Contudo, o Mali é a melhor equipa deste grupo. E digo, volto a repisar isto, aquilo que eu vi da Tanzânia não deve muito em termos técnico-táticos à equipa do Mali.
1: Alexandre, estamos esperando uma pressão forte para os jogos frente ao Mali e Angola. Portanto, vamos jogar praticamente duas autênticas finais.
3: Angola tem 6 participações.
1: Exato.
3: Nesta fase.
1: Portanto, primeiro com o Mali no domingo e depois com a Angola. Qual é a projeção que...
4: Bom, esses pergaminhos que o Mali tem... já colocam o Mali como um dos candidatos seríssimos à conquista do título. Como um dos favoritos até à conquista do título. E... consequentemente a sua presença no Campeonato do Mundo, que não seria pela primeira vez. Nós estamos a tatear, estamos à procura, nós estamos num campeonato à procura de formar uma equipa, estamos a defrontar equipas já formadas, constituídas, coesas, e que sabem realmente o que é que querem. É verdade que este jogo terá sido uma amostra principal daquilo que é a equipa e provavelmente o treinador, seguramente o treinador está a ver o que é que pode adaptar dentro daquilo que é adaptável.
1: Mas, se calhar eu colocar a questão depois deste 3-0 frente à Tanzânia, o que é que deve mudar?
3: Porque eu queria, posso dar aqui um número. Em termos estatísticos, estive ali a não fazendo uma estatística muito, muito profunda. Moçambique fez 4 remates.
1: Exato.
3: 4 remates, dos quais um remate interceptado pela defesa, outro remate que foi enquadrado, mas antes da bola bater no defesa, portanto, acabou indo morta para o guarda-redes. De resto, desses 4 remates, fez 2 remates para fora, 2 enquadrados. Quer dizer que Moçambique praticamente jogou a defender, jogou no seu meio campo. E foi isso, efetivamente.
1: Jogou a defender porque foi obrigado pelo mérito do adversário.
3: Claro, mérito do adversário. Quer dizer, e não foi a defender, foi a andar atrás da bola. Defender tem regras, andou atrás da bola. E de facto, enquanto que a equipa da Tanzânia teve 11 remates, dos quais 5 enquadrados e 6, aliás, 6 enquadrados e 5 desenquadrados.
1: Então, nesse caso, o que é que deve mudar? Colocava eu a questão aqui à dupla, em termos de comportamento da nossa seleção, tendo em conta estes aspectos todos.
2: Para mim, há muita coisa a mudar. Eu não sei se o treinador vai mudar os jogadores.
1: Não sei se
2: o treinador vai mudar os jogadores ou vai mudar a forma de atuação da equipa. O Mali viu a forma de jogar de Moçambique. E calculo que não vai fugir muito aquilo que a Tanzânia fez, pressionar de facto a nossa seleção. E duvido muito que a nossa seleção possa ter espaço e capacidade de poder jogar à vontade no meio terreno contrário, de ter capacidade e até alguma frescura de poder chegar, portanto, aos golos. Eu prevejo um jogo muito mais sofrido, um jogo em que a nossa equipa vai ser muito, muito, muito pressionada. E talvez essa pressão possa parar quando o Mali ficar os 3-4-0 aí, para poder baixar a pressão.
3: Eu também, Vizanda, a equipa do Ghana, na minha opinião, é muito mais rápida, é muito mais intensa. Exatamente. Que a equipa da Tanzânia.
2: Exatamente. Então, trazendo estes elementos que o Miguel vai estar a acrescentar, eu estou a prever uma tarefa muito, mas muito difícil para a nossa seleção. Vai ser extremamente complicado para a nossa rapaziada. Não estou a ver, quer dizer, o treinador ter soluções em tão curto espaço de tempo que possam contrariar, mas contrariar talvez uma 180 graus para poder fazer face à formação do Mali. Eu repito, e acho que é um consenso até que, bom, uma coisa é uma seleção, que é a nossa, estar a defrontar uma equipa. Nós até aqui somos seleção, mas ainda não temos equipa. Enquanto os nossos adversários já têm seleção e têm, sobretudo, equipas.
1: Então, meus caros, ainda é possível sonhar com o Mundial?
3: Absolutamente zero, nada. Não há hipótese. Não é? Porque qualquer equipa não há hipótese. E nós temos que ser tão realistas, Durbeck. O tempo de preparação, a forma como é feita a seleção, a descontinuidade...
1: Alguns questionamentos em relação à convocatória.
3: A descontinuidade que há a nível de seleção para se chegar aos sub-17. A descontinuidade que há. A nossa competição a nível da formação. Tudo isto vai resultar num jogo de futebol. E para o jogo de futebol não temos capacidade, porque esta umbrella que vai trazer jogadores para a seleção não dá cobertura a isso.
1: Então, Zandamel, o que é que poderia garantir, efetivamente, uma boa presença da nossa seleção nacional? Porque temos matéria-prima, né? Sempre afirmamos que a matéria-prima existe, agora o resto é como lapidar essa matéria-prima para atingirmos os nossos objetivos. Nesse caso, o que é que seria ideal para que os sub-17 chegassem efetivamente a esta fase de competição, projetando resultados positivos para o nosso futebol?
2: Olha, José, eu posso dizer que ainda bem que temos um clube como a BB, que tem essa área de formação e fornece a esta seleção 12 jogadores. Ainda bem, porque digamos que terá sido um meio caminho andado para o treinador, porque este treinador não teve esta possibilidade, ou não tem essa possibilidade de poder saber o que está acontecendo em outras províncias. E mesmo tendo olheiros, uma coisa é aquilo que o olheiro me diz, porque até pode ter as suas predileções,
1: e a outra é a verificação.
2: Outra coisa é a verificação. Exatamente. Estamos a começar. 2. Que campeonatos é que nós temos internamente?
1: Primeiro, competição interna.
2: Exatamente, a começar pelas províncias. Será que em todas as províncias temos campeonatos provinciais de juvenis, de júniores, e depois saltamos para o campeonato nacional. Ok, campeonato nacional temos, mas é um campeonato que junta as equipas durante uma semana e meia, e ponto final.
1: E nesta componente de formação, se calhar até ao nível, seria bom termos competições ao nível de seleções.
2: Quanto mais jogos, quanto mais jogos os times puderem fazer, melhor.
1: Melhor.
2: Quanto mais jogos puderem fazer, melhor. Ok, oneroso ter que fazer um campeonato nacional, não tenho a menor dúvida, mas temos essas seleções provinciais que podem, num dado, sei lá, um ano tem quatro trimestres, talvez em três trimestres fazer um jogo entre seleções a nível zonal, quer dizer, alguma coisa, porque, Zé, enquanto nós vamos buscar um jogador do Machaque, um jogador da sua proteção de Quilmar ou de não sei aonde, dizer, olha, chega lá aqui e vem ela fazer parte da seleção para jogar o campeonato africano, é muito difícil.
1: Desafios para este sub-17.
3: Durbeck, eu vou trazer aqui se calhar há formas menos aleatórias de fazer, de formar, de convocar e formar uma seleção. Era termos uma, em vez de preocuparmos com o campeonato nacional de juvenis, preocuparmos com uma prova com alguma regularidade a nível de seleções. Sim. De sub-17, a nível de seleções de sub-15. Poderíamos, a partir daí, fazer escolhas menos aleatórias.
1: Portanto, as províncias preocupam-se em escolher o melhor que têm.
3: Sim.
1: E a projeção nacional.
3: E o nacional vai tirar dali. Vai tirar dali. Tem piada que quando estava na
1: Federação?
3: Na Associação. Estivemos ainda em algumas reuniões com a Associação de Inhambane, de
2: Gaza.
3: De Gaza e da província, que era para lançarmos esse movimento. Aquilo...
1: Porque, efetivamente, esse tipo de competição, até em termos de custos, não são custos elevados. Temos a viagem via terrestre.
3: Sim, não são custos elevados.
1: Temos
3: não.
1: Lares ao nível das exatamente. Capitais provinciais.
3: Porque isso é só escolher... exige menos.
1: Exatamente, não são de alta competição.
3: Sim, exige menos.
2: Não precisa de um hotel de 5 estrelas.
1: 5 estrelas.
3: Porque esta seria uma forma de selecionarmos e escolhermos de forma menos aleatória os jogadores. Sim. Vem este um ponta de lança da nossa seleção, vem da Alemanha. O que é que a gente. Que histórica que a gente tem sobre esse jogador? Só porque vem da Alemanha. O irmão do Jane Katam, que histórica que a gente tem em termos de produção desse jogador? Então,
2: não, temos toque do irmão.
3: Então, há aqui muita coisa. E depois também não deixaria de me referir ao treinador. Que jogadores é que este selecionador conhece? Se calhar mesmo os do Black Bull conhecem. Se calhar mesmo os do Black Bull ele conhece a mal.
1: Então, sinceramente, como é que foi feita a convocatória?
3: A convocatória é feita como a gente faz.
1: Como?
3: Telefone. É para ter aí algum jogador. É pá.
2: Aí se fala como é que é.
3: Sim, é assim como se faz. Eu não estou a dizer isto por coiso. Porque eu estive envolvido nesse tipo de meio. Quer dizer, se fazer uma seleção, porque se tem que fazer. Porque se tem que fazer.
1: Exato. Agora, como manter esses jovens?
2: Com essas seleções ao nível provincial, é possível, no fim de semana, fazermos na Zona Sul, o treinador está lá, a seguir, duas semanas depois, na Zona Centro, o treinador está lá, depois na Zona Norte. E pronto, isto evita que realmente seja, como disse o Vaz, de uma forma aleatória, essa coisa do telefone, um olheiro que também se preocupa, se calhar se for treinador de uma equipa lá,
3: claro,
2: se preocupa mais com os jogadores da sua equipa do outra equipa. Portanto, tudo isto.
3: Até dando dados falsos da idade do seu
2: exatamente.
3: Jogador.
1: Mas neste caso, pelo menos, parece que não temos nenhuma situação falsificação de idade.
3: Passamos.
1: Mas, senhores, ontem ainda assistimos a um grande jogo, uma grande capacidade de gestão defensiva por parte da turma angolana para conseguir travar este Mali.
3: E a jogar em transições que trouxeram, de facto, em alguns momentos, algum perigo à meia defesa e à defesa do Mali. simplesmente a equipa maliana é uma equipa muito personalizada, uma equipa tecnicamente muito boa, é uma equipa que tem um association que se, não, de certeza que não apareceu para este cano, já vem.
1: É um trabalho estruturado.
3: Sim, é um trabalho estruturado.
1: E muito seguro o Dallas, né? O guarda-redes da turma angolana.
3: Segurança, tem segurança e maturidade.
1: Exato. Outros resultados, Alexandre, daquilo que vimos antes da atuação das partidas, temos, por exemplo, o Marrocos, que empatou frente à Tunísia a um golo, bem disputado entre duas equipas da zona norte do nosso continente. E as duas, os dois países demonstraram efetivamente que estão nesta competição para conseguir a qualificação.
4: Zé, eu vou trazer algum histórico do futebol das camadas de formação a nível do nosso continente.
1: Exato.
4: Para dizer que enquanto aliás, esse histórico tem também a ver com as seleções principais. Uhum. Porque nós talvez há 10, 20 anos tínhamos seleções como a Nigéria, os Camarões, o Mali, a Costa Marfim, que eram estas predominantemente que participavam nos campeonatos do mundo, ao nível de
1: em representação do continente africano,
4: das camadas de formação, e mesmo também ao nível de seleções, de clubes, os campeões eram mais ou menos da zona ocidente, da zona central da África. Depois houve esta inversão, uhum, que se vê hoje em dia, em que o Maghreb já se constituiu como de facto e de uma forma indiscutível como a maior potência africana. E é onde Marrocos foi campeão mundial.
3: Foi sub-20.
4: Sub-20, campeão mundial sub-20. Portanto, tudo isto não é por acaso. É obra. São feitas.
1: Um trabalho planificado.
3: 11 campos. 11 campos.
1: E campos de qualidade.
3: Sim, eu fiquei para. Isso não se enganaram.
1: É um dos maiores complexos desportivos do mundo, né? Neste projeto.
3: Porque realmente o futebol desse país não pode ter, claro, não pode ter esta evolução.
4: Claro. Então, este jogo entre Marrocos e Tunísia, portanto, duas seleções da Amazônia, portanto, teve. Com toda a naturalidade, portanto, esta qualidade que registrou e o empate, portanto, acabou sendo bom para as duas equipas, mas está mais do que claro que as portas estão abertas para a qualificação para o Mundial para estas duas.
3: Ao nível competitivo, gostei muito do jogo entre o Ghana e a Argélia.
1: Logo voltaremos, Miguel. Vamos então ao encontro do Michel Horácio, porque este programa tem uma obrigação comercial.
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1: Exato, de regresso, o Miguel falava então do Uganda,
4: mas RDC. Só antes do Miguel, ainda bem que ele tocou no Ghana.
1: O Ghana
4: também é uma das seleções da África e conseguiu até, acho que até fez a ser campeão mundial. De onde é que surgiram aqueles, os filhos do Abedi Pelé? Surgiram nas seleções de sub-17. Na Nigéria, aqueles no Nwankwo Kanu. Quer dizer, se nós formos a buscar as melhores seleções africanas de há 10 anos, partiram precisamente destas camadas de formação. A Nigéria, o Ghana, foram campeões de sub-17, África, campeão de sub-17, campeões de mundiais sub-17, sub-20. Portanto, acabaram construindo este castelo que hoje tem. Tanto como potência do continente. Isso para dizer que, de facto, essas coisas não surgem por acaso. É um trabalho que é feito,
3: olha,
4: e muitíssimo bem feito.
3: Olha, Zana, tive também registrei também que algumas daquelas seleções têm jogadores de 15 e 16 anos. Eles estão
1: na fase de transição.
3: Sim, eles estão a perspectivar. Portanto, há alguma continuidade no trabalho que eles fazem. Não são todos, mas tem alguns jogadores de 15 e 16 anos. A nossa seleção tem jogadores terminais, 17 anos.
5: Não, é aquilo que a gente costuma dizer, mesmo em relação aos mambas.
2: Enquanto você vê nessas grandes seleções, Costa do Marfim, Marrocos, por aí fora,
6: jogadores de 17, 18 anos, 20 anos,
2: nós não temos.
6: Se não os temos nos clubes, nos nossos clubes, vamos tê-los na seleção?
2: É,
6: não é possível.
1: Temos também o Senegal, que perdeu frente à África do Sul, uma vitória justa dos nossos vizinhos.
6: Foi remontada.
1: E esse empate da Argélia frente ao Ghana. Mas também, por que não fazermos aqui referência a outros resultados, como esta vitória da Costa do Marfim frente aos Camarões? Portanto, tudo indica que as seleções em destaque a nível do continente africano, naturalmente,
2: aquelas
1: estão...
2: seleções que estão no Mundial, do Mundial dos Estados Unidos e Canadá, são as mesmas seleções, aqueles nomes, onde transitar para o Campeonato Mundial de Sub-17, depois já se buscaram outros, né?
1: Meus senhores, falámos, julgo eu, o suficiente em relação a este Sub-17 Campeonato Africano. Para já, desejamos que a nossa seleção, naturalmente, consiga então fazer uma mudança drástica em termos de atitude, em termos de presença, em termos de gestão emocional, de modo a que consigam um resultado positivo frente ao Mali primeiro e depois frente à Angola. Miguel está a olhar para mim.
6: Eu estou a olhar
1: para
6: alguma
1: dúvida.
6: Ouvi-te há bocado atrás dizer que nós temos qualidade, nós temos. É que nós pensamos que esta questão de qualidade, que é uma questão cromossomática, quer dizer, que os cromossomos vão ditando que há Eusébios e colunas, por aí. Não. Isto advém...
1: Nada acontece por acaso.
6: Sim, não acontece por acaso. Advém de primeira fase, aquisição de habilidades para jogar a bola. Os nossos miúdos hoje não têm esta fase de aquisição, portanto, uma fase para aquisição de habilidades para jogar a bola. Não é para jogar futebol, para jogar a bola. E nós tivemos. Infelizmente, tínhamos espaço para fazer isso. Infelizmente, tínhamos tempo para fazer isso. Tínhamos espaço e tínhamos tempo.
1: Hoje não.
6: Não há espaço, não há tempo. O tempo que sobra ao jovem...
2: É o telefone.
1: E agora, que mudanças é que devemos fazer? Porque a questão de fundo trazido,
6: precisamente... Eu penso, sinceramente, que em algumas modalidades, incluindo o futebol, se nós não investirmos no desporto escolar, que o desporto saia da escola, que os atletas saiam das escolas nas diferentes modalidades, vai ser muito difícil. Porque,
1: não um desporto porque, escolar porque... a projetar o Festival Nacional. Desporto escolar na prática.
2: Portanto,
6: desculpa,
2: o Festival de Jogos Escolares.
1: É uma competição que deve acontecer anualmente.
2: Sim, mas desporto escolar permanente. Não um desporto escolar apenas para o festival, não. Um desporto escolar permanente. Então aí, quando isso acontecer, as coisas vão mudar. Por exemplo, veja quando há aquele campeonato africano de escolas, né?
1: Uhum.
2: Que o Mocep introduziu. Como é que nós fazemos, como é que nós selecionamos os nossos representantes? É aleatório. Por quê? Porque sabemos que o campeonato vai acontecer daqui a um mês. Faz-se um campeonatozinho aí na província de Maputo, aí na cidade da Matola, tá, pronto. Caiu aqui a Escola da Liberdade. Pronto, vão lá jogar, não sei aonde. Mas não é assim.
1: E muitas vezes nem isso conseguimos fazer.
6: Não, como é que vão ser feitas as seleções agora por coisa da OSC? É dessa forma. Concentramos seleções num tornado.
1: Como é que é feita essa qualificação? Deveria ser ao nível do Festival Nacional de Jogos Escolares. Movimento ao nível das províncias.
6: Mesmo. Devia provir daí e, se calhar, a equipe campeã, a equipe que ganhasse, fosse reforçada.
2: Sim.
1: Porque, por exemplo, a próxima qualificação para o Campeonato Africano de Sub-17 vai ser com base. Nos jogos da África. Portanto, Moçambique deve começar desde já a projetar esta seleção.
6: O grande problema de Durbeck é que não temos espaços. Eu não estou a referir-me a espaços formais, espaços informais, não temos.
1: Para além do espaço, acho que a organização também interna
6: faz
1: diferença. Porque há países que não têm muito espaço também, mas têm resultados.
6: Nota bem, Norbeck. O problema também é que no passado ninguém se intrometia no futebol comunitário, no futebol informal. Ninguém se intrometia. Íamos fazendo. Hoje há um torneio de bebê que já é uma coisa oficial, nacional. Quer dizer, deixamos de ir buscar a base no formalismo, queremos formalizar tudo.
1: Mas parece que teorizamos muito também.
5: Sim, esse é que é o problema, Zé. É o seguinte: um jogo no campo de Barro, em Agoia, por exemplo, devia acontecer naturalmente, de uma forma espontânea. Um camarada, mas agora o Miguel vai dizer o seguinte: nós fomos, até convidamos o ministro, olha, tem o ministro tem que vir assistir o jogo. Quer dizer, para nós podermos projetar, nós temos que convidar o ministro, temos que convidar, mas não é isso. Deixemos os jovens jogar. Sim, à vontade. À vontade, à vontade.
1: Ok, mas senhores,
6: naquele tempo já tínhamos cuidado de meter na nossa equipe o dono da bola, que era para ele não levar a bola.
1: Senão, depois acabou o jogo, porque vocês tiraram do 11 inicial. Mas senhores, futebol, tema inesgotável, motivo de interesse então do grande público.

0: cumpridos então as três primeiras jornadas deste Moçambola num ritmo que considero exigente. O Miguel tem a experiência que tem, naturalmente poderá dissecar este ponto. Será que este intervalo vai dar uma oportunidade para a recuperação física e reorganização das nossas equipas neste Moçambola? Alexandre.
1: Bom, há aqui... mas acho que queria o calendário dos jogos,
0: né? Sim, já tenho o calendário de jogos. O Castro Jorge é eficiente nesse aspecto. Temos então a quarta jornada com jogos programados para terça-feira. ADV Ferroviário de Nampula no campo municipal de Machis. Na quarta-feira vamos ter Ferroviário de Lixinga, ADV em Lixinga. Mas antes, na segunda-feira, portanto, não é antes, não, é isso. Domingo vamos ter o Ferroviário da Beira, Costa do Sol.
1: Dia 17.
0: Não, dia 19. Portanto, terça-feira, dia 19. Temos já ADV Ferroviário de Nampula. Na quarta-feira, dia 20, Ferroviário de Lixinga, ADV. E no domingo, dia 17, sim. Domingo, dia 17, temos o Ferroviário da Beira, Costa do Sol. No dia 24, outro domingo, Liga Desportiva da Beira Machequén. No dia 17, domingo, União Desportiva de Songo, ABB. E no dia 18, segunda-feira, Xingal de Tete, Ferroviário de Maputo. Vamos lá, tornar a questão mais prática. No próximo domingo, temos Ferroviário da Beira Costa do Sol e União Desportiva de Songo, ABB. E depois, temos na segunda-feira Xingal de Tete, Ferroviário de Maputo. Na quarta-feira, Ferroviário de Lixinga, Associação Desportiva de Pemba. E domingo, dia 24, portanto, Liga Desportiva da Beira. Liga Desportiva de Sofala, Machacan. Portanto, este é o novo.
1: Depois chega a quinta jornada.
0: Exato. Quinta jornada, sim.
2: Isto é de domingo, de um domingo ao outro domingo.
0: Domingo. Sim. Depois temos na quinta jornada, temos quinta-feira, dia 21, Xingal de Tete ABB. Portanto, o Xingal joga segunda-feira, sim, e depois joga quinta, dia 21. Na sexta-feira temos União Desportiva de Songo, Ferroviário de Maputo. No dia 21 temos o Ferroviário da Beira,
2: que
0: o Machequén.
2: É?
0: Dia 21? Na quinta-feira.
1: Dia quinta-feira.
0: Portanto, o Ferroviário da Beira, Machequén. No dia 22, sexta-feira, União Desportiva de Songo, Ferroviário de Maputo. E no dia 23, portanto, sábado, ADV Ferroviário de Nampula. E fechamos então domingo com Ferroviário de Lixinga, Bahia de Pemba. Portanto, esta foi a saída encontrada em termos de reagendamento destas duas jornadas. E eu colocava a questão em termos de este reagendamento, que implicações é que tem para a recuperação das equipas, tendo em conta que estamos a vir de três jornadas disputadas em 12, 13 dias por aí.
1: Bom, se calhar até esta paragem seja um alívio, né, para as equipas. Digo se calhar, porque os treinadores...
2: Ou seja, se estavam a ganhar ritmo, volta outra vez.
1: Sim, é isso mesmo a dizer. Assim, os treinadores tinham programado jogos para o fim de semana, mas vão ter que passar os jogos para uma semana depois. Digo uma semana depois porquê? Porque os últimos jogos da terceira jornada foram ontem. Os últimos foram realizados ontem, os últimos três jogos foram ontem. Portanto, se uma equipa jogou ontem, portanto, é quinta-feira, e ter o próximo jogo na quarta-feira, é praticamente uma semana. Aí também nota-se claramente que este reajuste tem muito a ver com o transporte das equipas para determinados locais. Repare, por exemplo, as equipas de Maputo vão para
0: Tete. Centro. Sim.
1: Veja o ABB, por exemplo, vai enfrentar primeiro o Noite Esportiva de Songo.
0: O Costa do Sol vai à Cidade da Beira.
1: Sim, mas primeiro o ABB vai jogar no Songo, depois vai jogar a Moatize.

0: frente ao Xingal. É isso. Pois o Costa Sol vai
1: a cidade Beira. Da Beira.
0: Exatamente. O Ferro Verde de Maputo também.
1: Olha, vai ficar.
2: Costa Sol, Machacão e Ferro Verde de Maputo vão sair.
0: Sim.
2: Na quarta jornada.
1: Sim. Todos vão.
0: Sim. Exato. As quatro equipas de Maputo saem.
1: Saem.
0: A BB vai jogar primeiro.
2: Costa Sol, Machacão, Black Bulls, Ferro Verde de Maputo.
0: Sim, as quatro equipas
2: são, visitantes.
0: Portanto,
2: na quarta jornada.
0: Na quarta e quinta jornada. Não há jogos aqui na capital do país.
2: E na quinta jornada, quarta
0: sim,
2: e quinta jornada,
0: não há jogos
2: aqui na cidade de Maputo.
0: Sim. Portanto, é esta distribuição que se fez, portanto, essas quatro equipas estarem ali na zona centro. Eu penso que o reajuste tem muito a ver com isso. Portanto, colocar as equipas nesse sítio, em Tete, na Beira, ou sei lá. E se calhar tenha sido a melhor saída. Nós tínhamos dito no início, quando se fez o sorteio, que teremos situações dessa natureza em que Maputo estamos habituados a ter jogos todos os fins de semana. Todos os fins de semana, ou em cada jornada. Podemos ser fim de semana, mas em cada jornada. Mas desta vez estamos a ver, a parar, que não teremos jogos. E veja, por exemplo, o caso da ADV, do Fava de Rixinga. Fizeram a primeira jornada, depois tiveram duas paragens.
1: E agora vão estar em.
0: Agora vão entrar.
1: Miguel,
2: eu tenho aqui.
1: A quem beneficia esta reorientação de. Para os que, no caso, como o Ferro Verde na Cala, que soma três vitórias.
0: O Costa do Sol, que tem duas vitórias.
1: Vitórias, e o Ferro Verde da Beira. Ou então, as equipas em má forma. Como é que podem recuperar, tendo em conta esta realidade? Vamos então, estou a receber indicações ali por parte do nosso Michel Horace.
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1: Estamos então nos momentos finais desta edição do Edesporto. Eu não gostaria de fechar o programa sem falarmos um pouco deste confronto norte e sul, portanto, do nosso futebol. Mamelodi Sundowns vai receber o FAR Rabat em Pretória, na semana vizinha, em jogo da primeira mão da Liga dos Campeões de África. Muito rapidamente, Alexandre, qual é a projeção que podemos fazer deste jogo?
0: Bom, eu acho que não é exatamente um diálogo norte-sul. É Sundowns, África Sul, vou se intrometer numa greve, porque a outra final, a Taça da Confederação, entre duas equipas.
1: Entre o Zamalek.
0: Exatamente, que é do Egito.
1: E o Wilsma da
0: Argélia. As equipas do Norte da África.
1: Portanto, e a decisão vai acontecer naturalmente amanhã. Este jogo da Copa das Confederações.
0: Sim, portanto, há mérito por parte do Sundowns. Repare que a África do Sul, quando começa a entrar nas competições africanas, teve o Orlando Pirates, que foi campeão africano, mas depois teve uma estagnação. E nos últimos anos, portanto, apareceu o Sundowns como potência, não somente na África do Sul, mas como também, portanto, ao nível do continente. O FAR Rabat de Marrocos, portanto, que é a equipa das Forças Armadas Reais de Marrocos, já foi uma grande equipa, teve o seu reinado nos anos 80, 90, decaiu, mas agora, portanto, reaparece, portanto, e conseguiu chegar a esta final. É um jogo, portanto, vai ser um jogo bastante interessante, um jogo que é difícil.
1: E há que reconhecer também esta atitude do Sundowns, duas presenças em 2025 e 2026,
0: sim, exatamente.
1: Uma final.
0: Por isso digo que o Sundowns conseguiu se intrometer, quer dizer, o Sundowns veio desequilibrar aquela hegemonia dos marroquinos, sobretudo dos marroquinos e egípcios. Então, repare que, por exemplo, nessas duas competições não tem nenhuma equipa egípcia. O que não é normal, portanto, tinha que estar lá. Tem uma equipa do Twist, que é o Zamalek. Mas o Al Ahly, portanto, devia, entre aspas, estar lá. Portanto, já, o Sundowns veio se intrometer ali naquele grupo e conseguir, portanto, fazer este equilíbrio entre o Norte e o Sul, enquanto o nível da África Central, Ocidental, é uma passagem de nível sem guarda, digamos assim, porque na verdade não tem acontecido ou não tem havido finalistas ou vencedores das competições africanas de clubes.
1: E uma forte presença dos portugueses. portugueses aqui nesta
0: exatamente, dos técnicos
1: Alexandre Santos,
0: né?
1: Que está no Rabat.
0: Sim. Exato. Pois, aliás, os portugueses agora são espalhados ao nível de todos os continentes, e com sucesso, é preciso que diga isso, né? E com sucesso, vamos a ver no Brasil, vamos a ver, portanto, ao nível da Copa Europa, a sua presença nos grandes campeonatos dos países da Europa.
1: E o Miguel Cardoso, este está a fazer a gestão de Mamelodi. Miguel, coloca a mesma questão, esta presença norte e sul, e o Zandamé dizia que não, é uma intromissão do sul.
2: É uma intromissão do sul. É uma intromissão do sul, de facto.
0: Agora, a tarefa ao sul agora, tentar puxar, marcar mais presenças, não é isso?
2: É isso. Deixamos já de ter o norte e a África Ocidental. Agora,
0: Central,
2: yeah. Mas é engraçado aqui que, nota bem, o presidente da CAF e presidente... O presidente da CAF e presidente e dono do Mamelodi sabe que hoje, no passado recente, as equipas sul-africanas não tinham nenhuma preocupação com este tipo de... Agora que se trata de realmente... É um empresário que é dono desta equipa. Não é por acaso que há este esforço e reforço da qualidade do Mamelodi Sundowns. A este esforço, a reforço do Mamelodi para estar nestes grandes palcos, porque isto já gera, a nível desportivo e a nível financeiro, já gera dinheiro. E não é por acaso que o dono...
0: E busca primeiro em casa, na África Sul, só essa quantidade de campeonatos que está conquistando nos últimos anos, e vai buscar
2: isso,
0: também fora.
2: Isso mesmo. Tu não tratas nada. Há duas equipas sul-africanas. Tu não tratas nada que não seja na base de negócio. É o Mamelodi.
1: A indústria de futebol.
2: Sim. É o Orlando Pirates e o Mamelodi. Porque tu, quando queres tratar qualquer coisa com eles, perguntam, mas é para fazer negócio. Portanto, eles já têm cultura de negócio no desporto. Nós falamos só de... O futebol é um negócio. Então, dizer que... Acho que o Mamelodi vai explorar o facto de jogar primeiro em casa para realmente conseguir o pecúlio necessário para depois fazer essa gestão no jogo seguinte. Pese embora jogar em Marrocos é muito difícil.
1: Exato. Meus caros, vamos mesmo fechar. As despedidas são de Rolando Ezequiel na imagem, Michel Horácio no acompanhamento técnico. Tivemos os comentários de Miguel Vaz e Alexandre Zandamela. Edição conduzida por José Drobeck. Até a próxima.

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8: Seis horas e quatro minutos em todo o espaço nacional. Depois da reposição do E-Desporto, espreitamos a nossa montra sonora nesta manhã aqui de sábado. Portanto, hoje o relógio marca 16 de maio do ano de 2026. Vamos então ficar com música e logo depois algumas notas que vão marcando a atualidade esportiva de caráter nacional e internacional.

estas horas e 18 minutos em todo o espaço nacional. 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

6 horas e 24 minutos, música, fazer-nos companhia nesta manhã de sábado aqui na Rádio dos Campeões. Vamos espreitar a Taça das Nações Africanas de Futebol, hoje roda, portanto, a segunda jornada dos grupos A e B, com a efetivação dos seguintes embates, às 15 horas Tunísia-Egito, às 18, isso para o grupo A. Para o grupo B, 18 horas Camarões-Uganda, para o mesmo grupo, República Democrática do Congo joga com a Costa do Marfim, quando forem 21 horas, à mesma hora jogam para o grupo A Etiópia-Marrocos. São jogos referentes, portanto, à segunda jornada dos grupos A e B da Taça das Nações Africanas de Futebol Sub-17, que decorre em Marrocos. A tabela classificativa está assim ordenada. Grupo A, na primeira posição está Tunísia com um ponto. O mesmo número de pontos tem, portanto, o detentor do título, Marrocos. Egito está na terceira posição também com um ponto. Com um ponto está Etiópia na quarta posição. Portanto, este grupo está em aberto. Todos têm um ponto cada, porque na ronda inaugural, as duas equipes, todas, ou seja, os integrantes empataram, portanto, na jornada inaugural. Já no grupo B, na primeira posição está Uganda com 3 pontos, com o mesmo número de pontos está a Costa do Marfim. Camarões está na terceira posição sem nenhum ponto, também sem nenhum ponto está a República Democrática do Congo. 6 horas e 25 minutos.

0: 6 horas e 31 minutos, a 34ª jornada da Liga Portuguesa, tem agendado para este domingo todos os jogos da ronda, a saber, 17 horas, Futebol Clube de Porto Santa Clara, Moreirense AFS, a Roca Tondela, portanto, Sporting de Braga, Estrela da Amadora, Casa Pia, Rio Ave, Nacional Vitória, quando forem 20 horas, à mesma hora, jogam, portanto, a Roca Tondela, Sporting de Braga, Estrela da Amadora, Casa Pia, Rio Ave, Nacional Vitória de Setúbal, e 21, ou seja, 22 horas e 30 minutos, Estoril, Benfica, Famalicão, Alverca, e à mesma hora, Sporting, Gil Vicente. São jogos agendados, portanto, para este domingo, referentes à 34ª jornada da Liga Portuguesa de Futebol, sendo que o Futebol Clube de Porto lidera a prova com 76 pontos. Na segunda posição está o Sporting com 71, com 69 está o Benfica na terceira posição. O Sporting de Braga é o quarto com 50, com 52 pontos e o quinto classificado chama-se Famalicão e tem exatos 47 pontos.
1: África, Sabani Goiati.

6 horas e 38 minutos. Vamos olhar também para algumas notas que marcam a atualidade esportiva nacional. Vamos olhar para o torneio de abertura de futsal a nível da cidade de Maputo. Rodou ontem a sexta jornada do certame, que forneceu o seguinte quadro de resultados. Portanto, a Associação Desportiva Mopro 2, Atlético Moçambique 3, Liga Desportiva de Maputo 10, ADEC MOS 2, Pérolas de Maputo 4, Goodwin também 4, Petromoc 3, Mopro 1. Portanto, são jogos registrados ontem referentes ao torneio de abertura de futsal da cidade de Maputo, sendo que a turma, portanto, das Águias Especiais empatou também a um golo diante de Seventh Print. Jogos, portanto, da sexta jornada do torneio de abertura de futsal a nível da cidade de Maputo, jogos estes que tiveram lugar ontem aqui na capital do país. Daqui a pouco vamos também dar conta dos jogos do Campeonato Nacional de Futebol da 2ª Divisão a nível da capital do país, que prova que teve início ontem com a realização de algumas partidas. Daqui a pouco confira então o quadro de resultados dos jogos realizados ontem e também a agenda dos jogos de hoje.

0: 6 horas e 42 minutos, depois de termos estado em tete com Leves Coelho e a música Lágrimas, seguimos então para a nossa montra sonora.
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5: Depois dos nossos compromissos comerciais, convido o Mr. Bauer, Milhamina.

6:51, vamos olhar para o Campeonato Nacional de Futebol da 2ª Divisão a nível da cidade de Maputo, jogos realizados ontem, referente, portanto, à 3ª jornada do certame, Liga Desportiva de Maputo 0, Machacane B 2. Este é um dos jogos que teve lugar ontem referente ao Campeonato Nacional de Futebol da 2ª Divisão. Outro embate, Nação do Futebol Clube 0, Estrela Vermelha de Maputo também 0 e a Associação Black Bull de Maputo B 0 e Ferroviário de Maputo B 1. São os jogos referentes, portanto, ao Campeonato Nacional de Futebol da 2ª Divisão a nível da cidade de Maputo, sendo que outros jogos da ronda, portanto, são os seguintes, que vão ter lugar ontem, referentes também à 5ª jornada do certame, a saber, portanto, Costa do Sol B, Majestade de Maputo, no campo dos Canarinhos, número 1. Também hoje vão jogar no campo do Mafil, 1ª de maio, às 15 horas. E ainda hoje teremos o jogo entre o Vulcano e Desportivo de Maputo, e sendo que o Mutanza Futebol Clube joga com a Estrela Vermelha de Maputo no campo dos Militares. São os jogos marcados, portanto, para hoje, referente à 6ª jornada, ou seja, a 5ª jornada do Campeonato Nacional de Futebol da 2ª Divisão a nível da cidade de Maputo.

0: Mr. Chiquento e também Badocha, nesta manhã aqui na Rádio dos Campeões, e agora, nada melhor que honrar os nossos compromissos comerciais.
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0: País são neste preciso momento 7 horas e 1 minuto. Vamos às notícias hoje com Belisário Macam.
7: Bom dia. A Seleção Nacional de Futebol de Sub-17 já está focada no próximo jogo diante de Mali, projetado para amanhã, válido para a segunda jornada da Copa Africana das Nações. O chefe da comitiva moçambicana acredita que os mambinhas saberão, frente aos malianos, dar resposta à goleada sofrida diante da Tanzânia.
8: O chefe da delegação moçambicana no CAN de futebol sub-17 que decorre em Rabat, no Marrocos, acredita no alcance de um melhor resultado da seleção nacional no jogo da segunda jornada diante do Mali no domingo. José Luiz diz que, apesar da derrota no primeiro embate do certame continental, a turma moçambicana apresenta um leque de atletas com qualidade para derrotar a seleção do Mali. Sobre o desaire da jornada passada, o chefe da missão moçambicana neste CAN diz ser normal que o percurso não tenha começado como desejado, mas a expectativa é fazer contas felizes no fim desta campanha.
9: Um resultado que está fora da nossa expectativa, mas pronto, infelizmente é o que nós vimos. Não vale a pena lamentarmos. O que temos que fazer é a equipa técnica e os atletas reinventarem-se e preparar o próximo jogo.
8: Zé Luís, chefe da delegação moçambicana no CAN de futebol sub-17 que decorre em Rabat, Marrocos. A Riama do Esporto, Mércio João, na cobertura do CAN de futebol sub-17 que acontece aqui em Rabat, Marrocos.
7: A jornada 4 do Moçambola arranca neste domingo com duas partidas e para cartaz ampliado no Songo, a União Desportiva campeã nacional, tem visita da Associação Black Bulls vice-campeã na capital provincial de Sofala, o Ferro Verde da Beira bate-se com o Costa do Sol. A ronda prossegue na segunda-feira com a recepção do Xingal ao Ferroviário de Maputo na Vila do Songo. Na terça-feira, a Associação Desportiva de Vilanculo volta a entrar em ação, duas jornadas depois, enfrentando o Ferro Verde de Nampula no campo Valdemar de Oliveira Fernandes, na cidade da Machis. Na quarta-feira, outro regresso, no caso, o do Ferro Verde de Lixinga, que vai medir forças com a Associação Desportiva de Pemba no Estádio Municipal 1º de Maio. A quarta jornada só fecha no domingo, dia 24, quando se defrontarem Liga Desportiva de Sofala e Machacane no campo do Ferroviário da Beira. O Ferroviário de Nacala é o líder com 9 pontos. Dário Monteiro defende a mudança do paradigma do futebol no nosso país. Na opinião do antigo capitão da Seleção Nacional, Moçambique precisa de profissionalizar e tornar comercial o futebol. O agora treinador diz que esta transformação deve ser assumida por todos os atores do futebol nacional.
10: É muito importante nós percebermos que o futebol não é só massificar. Andamos a massificar. Essa é que é a realidade. Desde 75 que se massifica o futebol no país. Nós temos que mudar o paradigma do nosso futebol. O nosso futebol não pode ser prática desportiva. Tem que deixar de ser prática desportiva para ser atividade financeira. A partir do momento em que nós mudarmos o nosso futebol de prática desportiva, já fomos prática desportiva durante 50 anos. Chega. Agora temos que ser atividade económica. O futebol em todo o mundo é atividade económica. Só em Moçambique que não é. Tem que haver... Tem que haver mudança de paradigma. Eu acho que isso é muito importante. Enquanto nós não batermos nessa vertente, dificilmente vamos ter o quê? Vamos ter treinadores capacitados para poderem fazer essa transformação do jogador, do futebolista moçambicano. Porque quem faz a transformação do futebolista é o treinador, não é o dirigente, não é o empresário. Até podes identificar, dizer, o meu Deus, tem um talento espetacular. Sim, mas é o treinador que trabalha com ele. Temos que mudar.
7: Antigo capitão da Seleção Nacional de Futebol, Dário Monteiro, a defender uma mudança radical no futebol moçambicano. O presidente da Associação Distrital de Futebol de Mussoril, na província de Nampula, anuncia que a agremiação vai financiar a construção de muros de vedação de dois campos localizados na Vila Sede. Carlos Smedo pede aos agentes económicos locais para abraçarem a iniciativa que visa melhorar as condições dos dois recintos desportivos. Smedo lembra que, até a época passada, as vedações dos campos de futebol, onde se realizam as partidas de alta competição em Mussoril, eram feitas com recurso ao material precário. Decorre de 25 a 29 deste mês nas cidades de Inhambane e Damaxis a fase provincial dos Jogos Desportivos Escolares. O certame vai reunir mais de 1.500 pessoas, dentre as quais atletas, treinadores e pessoal de apoio. Lembre-se que Inhambane vai acomodar neste ano o Festival Nacional dos Jogos Desportivos Escolares. Fora de portas, o Sporting confirmou a contratação de Rodrigo Zalazar ao Braga por 30 milhões de euros. O internacional uruguaio assina por 5 épocas e fica blindado por uma cláusula de rescisão de 80 milhões de euros. Em comunicado, o clube bracarense também confirmou o negócio, o qual foi feito sem intermediários. Rodrigo Zalazar torna-se assim no jogador mais caro de sempre dos Leões, batendo recorde que era detido pelo Uruguai, Luís Soares. Foram as notícias. Bom dia.

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7 horas e 40 minutos em todo o espaço nacional, música e também informação desportiva. Daqui a pouco vamos até Accra, Ghana, para dar de conta do Campeonato Africano de Atletismo que decorre até este domingo. Para já voltamos à música, companheira da informação, antes de seguirmos até Accra, Ghana.

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1: Sete horas e 49 minutos, vamos espreitar então para o calendário dos jogos, ou seja, das provas agendadas para hoje, penúltimo dia do Campeonato Africano de Atletismo que decorre em Accra, no Ghana. Hoje, portanto, quando forem, portanto, 8 horas e 30 minutos, vai ter lugar a Marcha Atlética Feminina, 20 km. Essa será a final da Marcha Atlética Feminina. Teremos igualmente lá mais tarde a Marcha Atlética Masculina, também 20 km final. Às 15 horas teremos Salto com Vara Masculino, final. Teremos às 15h10, portanto, a final do lançamento de martelo masculino. Teremos igualmente as eliminatórias de 200 metros livre feminino, quando forem 15 horas e 20 minutos. Às 15 horas e 45 minutos teremos também as eliminatórias dos 200 metros livre masculinos. Teremos igualmente às 16 horas e 20 minutos 400 metros com barreiras feminino, eliminatórias. Teremos triplo salto masculino final, 17 horas e 45 minutos às 16h50, 1500 metros femininos, eliminatórias. Teremos igualmente lançamento de dardo feminino à final, agendada para as 17h15, às 17 horas e 20 minutos. Teremos as provas de 1500 masculinos, eliminatória. Teremos igualmente as meias finais de 200 metros feminino, quando forem 17 horas e 50 minutos às 8 horas e 10 minutos. Teremos as meias finais de 200 metros masculinos às 18 horas e 40 minutos. Teremos a final de 110 metros barreiras masculinos e estafeta 4x400 metros feminino. Teremos as eliminatórias marcadas para 19 horas e às 19h20 teremos, portanto, a prova de estafeta, a eliminatória da prova de estafeta 4x400 metros masculinos. 7 horas e 51 minutos. Regressamos à música depois, então, de termos olhados para o Campeonato Africano de Atletismo Sénior Masculino, que decorre em Accra, no Ghana. Importa referir que Moçambique não está presente

nesta competição. Temos os países lusófonos presentes: Angola, Cabo Verde e São Tomé e Príncipe. E também Guiné-Bissau.

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1: No país são, neste preciso momento, 8 horas. Lembro-vos que quando forem 8 horas e 10 minutos, teremos espaço reservado à educação financeira. O nosso amigo ouvinte é o nosso convidado para acompanhar então este espaço e, através dela, o amigo ouvinte saberá como poupar o seu dinheiro. Até lá, seguimos musicalmente.

8 horas e 5 minutos, para trás fica a música de Mariqueiro e para esta manhã aqui na Rádio dos Campeões. E agora vamos olhar para algumas notas que marcam a atualidade desportiva de caráter, portanto, internacional, com destaque para o atletismo. Já falamos do Campeonato Africano de Atletismo Séniores, masculinos e femininos, que decorre em Accra, no Ghana. E já falamos também do Campeonato da Cidade de Maputo, ou seja, do Campeonato Nacional de Futebol da 2ª Divisão a nível da capital do país, e também do futsal, provas essas que decorrem aqui na capital do país. E agora vamos falar do atletismo, mais concretamente, da temporada 2026 da Liga Diamante, que inicia já este sábado em Xangai, no Japão, onde os campeões olímpicos, recordistas mundiais e campeões mundiais em título iniciarão mais uma batalha anual pela série de um dia mais prestigiado do atletismo mundial. O encontro de abertura da temporada vai reunir uma das formações mais fortes já vistas na China, com superestrelas globais como Arnaud Duplantis, Faith Kipyegon, Carstel Warhol, Letícia Tebogo, Cordell Teach e Jessica Shields. De tentativas de recordes mundiais, também olímpicos, tanto quanto também mundiais, e defesas dos troféus da Liga Diamante, o encontro de Kiev promete um começo espetacular para a nova temporada, à medida que os atletas iniciam sua busca pela qualificação para a final da Liga Diamante 2026. Teremos provas hoje de salto com vara masculino, onde estará em destaque o bicampeão olímpico e detentor do recorde mundial, Armand Duplantis, que vai abrir a temporada ao ar livre na China, onde tem obtido enormes sucessos nos últimos anos. Duplantis venceu as duas edições anteriores do encontro de Qixiao, com 6 metros em 2024 e 6,11 em 2025, e ficou famoso ao superar 6 e 24 metros, respectivamente. Regressamos à música.

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2: Acompanho então 8 horas e 13 minutos em todo o espaço nacional. A seguir acompanhe, tal como dissemos, o espaço reservado à educação financeira. O amigo ouvinte, o nosso convidado, saiba como poupar o seu dinheiro através deste espaço produzido pelo Banco de Moçambique. Boa escuta.
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5: Estamos de volta hoje, sábado, com o resumo da semana sobre o tema microfinanças. Lembramos que este programa é da iniciativa do Banco de Moçambique, em parceria com a Rádio Moçambique e a Televisão de Moçambique. Durante a semana, falámos sobre as microfinanças, o conceito, a importância, os riscos e cuidados na relação com estas instituições. Microfinanças é uma atividade que consiste na prestação de serviços financeiros, essencialmente em operações de reduzida e média dimensão. Operadores de microfinanças ou instituições de microfinanças são entidades singulares ou coletivas que se dedicam com caráter habitual e profissional à atividade de microfinanças. Por realizarem operações de pequena dimensão e sem exigência de alguns requisitos solicitados pelos bancos, os operadores de microfinanças oferecem facilidades no acesso e concessão de crédito por pessoas de baixa renda. Por essa razão, e porque os riscos de sobreendividamento são elevados, é preciso observar alguns cuidados na relação com estas entidades. Escuta a seguir a conversa da Maria e do João e fica a saber mais sobre o crédito bancário.
6: Olá, João.
7: Oh, Maria, olá, por aqui?
6: Pois é, João. Vou a caminho da barraca. Mas e tu? Tão cedo? Todo estiloso?
7: Bem, Maria, venho daquela instituição de microfinanças que abriu semana passada.
6: Ah, sim, João. Ouvi dizer. Foste lá abrir uma conta?
7: Fui informar-me mais sobre os serviços e produtos oferecidos.
6: E que tal, João? O que é que achaste?
7: Oferecem serviços flexíveis e taxas de juros muito atrativas.
6: Já sei, João. Estás a pensar em pedir um crédito, não é?
7: Maria, ainda vou analisar a informação e as alternativas antes de tomar a decisão de pedir um crédito.
6: Ah, sim, João. De facto, é preciso avaliar as possibilidades para não correr o risco de tomar decisões erradas.
7: Pois é, Maria. E as instituições de microfinanças são diferentes dos bancos.
6: Diferentes? O que queres dizer com isso, João?
7: As instituições de microfinanças estão especializadas em realizar operações de valor monetário muito pequeno.
6: Pequeno, João?
7: Sim, pequenas somas, Maria. Suficientes para comprar os equipamentos que preciso lá na minha oficina, por exemplo.
6: Então isso facilita a vida de muitas pessoas, João.
7: É isso, Maria. Como existem muitos operadores de microfinanças, o acesso ao crédito ficou muito mais fácil, mas também muito mais arriscado.
6: Então, quer dizer que as microfinanças chamam-se microfinanças porque trabalham com pouco dinheiro?
7: É isso mesmo, Maria. Mas cuidado, existem muitas pessoas que se dedicam ilegalmente a atividades de microfinanças.
6: Como assim, João?
7: Bem, Maria, são pessoas que emprestam o dinheiro que precisas e cobram juros muito elevados.
6: Ah, percebi, João. Eu até conheço algumas pessoas que fazem isso, mas não sabia que era ilegal.
7: Maria, a atividade de microfinanças deve ser devidamente licenciada e controlada pelo Banco de Moçambique, sabes?
6: Ah, João, é por isso que esses operadores não complicam para dar dinheiro emprestado.
7: É isso mesmo, Maria.
6: Não precisa preencher documentos, nem apresentar comprovativos, nada, nada, nada, João.
7: Pois é, Maria. Todas essas facilidades têm um preço. E é um preço muito alto, hein?
6: Estás a falar dos juros pelo dinheiro emprestado, João?
7: Bem, Maria, os juros e as multas. Os juros dos juros, que são elevados e muitas pessoas não conseguem pagar as suas dívidas na totalidade. E aí começa o problema.
6: Eu sei, João.
7: Por se tratar de uma atividade ilegal, os meios de atuação são muito mais agressivos. Muitos perdem os seus bens penhorados e outras coisas também.
6: Que outras coisas, João? Como assim? O que queres dizer com isso?
7: A dignidade e a tranquilidade, Maria. A família, saúde e o emprego, porque uma dívida gera outra e outra, até mesmo para pagar dívidas anteriores.
6: De facto, João, isso é verdade. Existem famílias que perderam as suas casas, viaturas e muito mais.
7: É muito triste.
6: Pois é, João.
7: Infelizmente, as pessoas não se informam primeiro sobre as condições dos empréstimos praticados pelos operadores de microfinanças não legalizados.
6: É preciso informar-se muito bem antes sobre as multas em caso de atraso no pagamento das dívidas, por exemplo, para evitar situações de incumprimento e perda de bens.
7: É, Maria. É preciso estar financeiramente informado e formado para tomar decisões financeiras conscientes.
6: Tens toda a razão.
7: Dessa forma, Maria, saberás avaliar a legalidade das promessas de dinheiro fácil, perceber que as facilidades têm um preço alto, controlar os impulsos, planear e organizar cuidadosamente o crédito.
6: O que devo fazer antes de lidar com uma microfinanças?
7: Bom, Maria, a primeira coisa a saber é se a agência ou operador de microfinanças está ou não licenciado pelo Banco de Moçambique para desenvolver essa atividade.
6: E se não estiver, João?
7: Oh, Maria, em caso de dúvidas, deves te dirigir ao Banco de Moçambique para mais informações. A prática ilegal da atividade de microfinanças é um crime penalizado.
6: Então, é muito importante saber se esta atividade está a ser realizada legalmente ou não, para nos proteger de práticas abusivas, como estas que estivemos aqui a falar. Perda de bens, cobranças abusivas e outras.
7: Mas também existem alguns cuidados a observar na relação com esses operadores de microfinanças legalizados.
6: É verdade, João. Eu já ia mesmo perguntar sobre isso. Tenho visto muitas pessoas próximas, familiares, amigos e até vizinhos que solicitam microcréditos.
7: Maria, obter um microcrédito é muito mais fácil e rápido porque as microfinanças não exigem muitos requisitos, mas é aí que está o risco.
6: Tens toda a razão. Alguns dizem que receberam as promoções sobre os produtos e preencheram logo ali a papelada. Uns no local de trabalho, outros no meio da rua.
7: Ih, Maria, os contratos de créditos devem ser cuidadosamente lidos e analisados. É importante reunir toda a informação sobre os termos e condições do crédito que pretende, as taxas de juros e prazos.
6: João, é preciso ler até mesmo aquelas letras pequeninas.
7: Maria, é nessas letras pequeninas que se deve prestar muita atenção. Ou pedir que seja lido em voz alta e só assinar o contrato depois de bem compreendido para não correr o risco de se sentir lesado mais tarde.
6: É isso, João. São erros que podem ser evitados, afinal de contas.
7: Sim, Maria. Também é importante obter informação bem detalhada sobre as penalizações aplicadas em caso de atraso no pagamento da dívida e estar consciente das consequências em caso de não pagamento.
6: De facto, João, sobre questões financeiras, temos que pensar muito bem e procurar conversar com pessoas mais experientes.
7: Sim, Maria. Se não for bem planeado, o crédito pode provocar muitos problemas, ter dificuldades para pagar as prestações mensais e passar por uma situação de endividamento excessivo.
6: Estes assuntos de educação financeira, João, sempre nos fazem perder a hora. Já vou atrasada para a minha barraca. Tchau, João.
7: Tchau, Maria.
5: A nossa semana termina por aqui. Marcamos um novo encontro para segunda-feira. Cuide de si, cuide da sua saúde financeira Ganhe, poupe e invista.
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0: 8 horas e 37 minutos. Para trás fica a música dos Salgueiros do Índico, ou se quisermos Sáldicos, uma banda musical da província da Zambézia, e o tema Zambézia. Deixe-me só dizer que António Zefanias é desde ontem o novo presidente da Associação Provincial de Basquetebol da Zambézia. Zefanias foi eleito com 6 votos contra um de José Neto, o seu opositor, portanto, para as eleições realizadas ontem em Quelimane para os próximos 4 anos. Portanto, António Zefanias é o novo presidente da Associação de Basquetebol da Zambézia para os próximos 4 anos. Sucede no cargo Mapassadas, portanto, que deixa o cargo para José Zefanias, ou seja, para António Zefanias, cuja eleição teve lugar ontem. Zefanias derrotou na concorrência José Neto, que apenas obteve um único voto. 8 horas e 38 minutos, às 9, não
1: Bom
0: perca
1: dia, Carlos
0: figuras
1: Mota.
0: do
1: Seja
0: desporto.
1: muito bem-vindo em nossa casa. É sempre um prazer tê-lo aí na nossa.

8:50 em todo o espaço nacional. Quando forem 9 horas, teremos o Figuras do Desporto, a partir do emissor provincial de Inhambane. Hoje, com Idrácio Macondela, o convidado chama-se António Carajola. A não perder esta conversa a ser conduzida por Idrácio Macondela, a partir da província de Inhambane. Seguimos com mais música, e desta feita para ouvir a música intitulada Filho do Bairro Popular.

8:57, quando forem 9 horas, não perca o Figura do Desporto a partir de Inhambane, hoje com Idrassi Macondela e o convidado chama-se António Carajola. Para já, vamos com esta música também, aproveito para me despedir de si, caro ouvinte. Até este preciso momento estiveram na companhia de Carlos Calisto. Foi um prazer enorme ter estado consigo nesta caminhada informativa até este preciso momento, com a promessa de voltar a estar consigo numa próxima ocasião. Bom dia e continuação de bom final de semana. E se bebe, não conduza.

Caro ouvinte, pedimos as nossas sinceras desculpas. Registramos aqui um corte de fornecimento de energia, mas já está tudo restabelecido.

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1: Amigo ouvinte, bem-vindo ao Figura de Desporto. Hoje, a partir da cidade de Inhambane, temos como convidado uma figura que dispensa qualquer tipo de apresentação. É uma figura que jogou futebol, contribuiu no futebol ao nível da província de Inhambane, passou pelos clubes como Machete, Ferroviário de Inhambane e a Estrela Vermelha, também daqui da cidade de Inhambane. Integrou por 2 mandatos a Associação Provincial de Futebol, é comentador desportivo e continua a dar seu contributo no futebol ao nível da província de Inhambane. É o António Carajola, que já está conosco em estúdio. Bem-vindo, António Carajola. Para começar, quem é António Carajola?
2: Bom dia, muito obrigado. Agradeço o convite. António Carajola é um cidadão moçambicano, residente da província de Inhambane, na cidade capital, e um xalambiano de Gema, um nativo do bairro Xalambe. Para quem conhece Xalambe, Xalambe é um bairro popularmente conhecido como o bairro de grandes figuras de desporto. E é daí onde eu surgi e fundamentalmente abracei ainda de tenra idade o futebol do 11, iniciando fundamentalmente a partir da realização dos primeiros jogos escolares de 1978. Apesar que antes que isso, também íamos jogando na praia, não é? Na nossa bela paisagem. Mas comecei a entrar para o desporto a partir da altura em que integrei-me no primeiro Campeonato Nacional de Jogos Escolares realizados na cidade de Maputo em 1978.
1: Antes de entrar para o desporto, o futebol, qual era o tipo de brincadeira que gostava com os outros miúdos?
2: Bom, de princípio eu passei por uma linha educacional tal dos meus pais, em que primeiro era a escola, nunca defraudar, primeiro. Segundo, cumprir a religião. Terceiro, dar-se o tempo de poder jogar futebol. É daí mesmo que, porque o meu bairro, o Xalambe, é o bairro que produziu e produz até hoje em dia muitos talentos que estão sendo subaproveitados. Então, muitos de nós aparecemos para o futebol a partir da nossa recreação na nossa Bahia, neste caso, onde nós sempre nos divertíamos. Mas, concretamente, havia uma linha educacional na minha família em que a minha mãe era muito exigente quanto à escolaridade, quanto ao cumprimento da religião e quanto também ao jogar futebol.
1: Disse que foi na escola onde começa a abraçar o futebol a sério.
2: Comecei a abraçar o futebol a sério. Bom, no início ainda nas idades, eu estava com 14 anos, eu sou de 64, em 1978 realizaram-se os primeiros jogos escolares a nível nacional na cidade de Maputo. Então eu fui selecionado e fiz parte da primeira seleção dos jogos escolares a nível da província de Inhambane em 1978, na modalidade de futebol do 11. Então, daí para frente, foi mais um pilímetro que me deu mais um salto para continuar abraçando esta modalidade até hoje, que gosto de assistir e jogar de quando em vez que puder com os outros veteranos.
1: Como é que chega a se notabilizar? Quem lhe motivou? O que lhe motivou a entrar no futebol a sério? Sendo certo que lá na escola joga-se o futebol, mas nem todos sobressaem. O que é que lhe motivou para entrar a sério no futebol?
2: Durante a preparação do primeiro Festival Nacional dos Jogos Escolares, em 78, a minha falecida mãe, Deus a tenha, foi quem me autorizou que eu pudesse participar. Porque a linha era essa, estudar e formar. E graças a Deus me formei até hoje. De tal forma que fiz parte da seleção e fomos vice-campeões. Então, o que acontece é que, terminados o nível básico, secundário, e porque na altura não afetações, eu tive a afetação para a educação, para me formar como professor. Estou a falar fundamentalmente dentro da segunda fase da geração 8 de março, não a primeira. Então é daí que em 1982, 83, eu rumo para a cidade de Maputo para fazer formação de professores de História e Geografia. Então, chegados a Maputo, na Escola de Formação e Educação de Professores de Elidia Machado, que era o centro de formação de professores, verdadeiros professores para o país, e tínhamos várias equipas dentro de vários cursos. Então fazíamos intercâmbios com a UID de Março e os outros institutos industriais, etc, etc. De tal forma que um ano depois acabo sendo convidado por um colega de Maputo a treinar na equipe rodoviária de Maputo na altura, em Júnior, na cidade de Maputo. E pronto, então eu conciliei a formação e conciliei a continuidade. Pronto, fui jogar e quando terminei a formação, então, quando regresso em 84, depois de fazer os estágios e tudo, quando regresso para poder trabalhar, então prontos, chegados cá, acabei sendo assediado por alguns clubes.
1: Mas antes disso, as duas formações, estava em processo de formação, digamos, no futebol e também na formação na escola.
2: Eu estava em formação de professor, formação académica.
1: Formação académica.
2: Sim,
1: formação no futebol.
2: Mas no futebol, praticamente, eu passei a fazer parte da equipe de júniores, do rodoviário de Maputo.
1: Como era conseguir participar nos treinos, conciliar o futebol e formação académica, participar nos treinos e também cumprir todas as atividades na formação de professores?
2: Sim, eu penso que foi muito fácil, porque nós estudávamos no período da manhã e vivíamos num centro de internato. Quando fôssemos a sair, então tínhamos um meio de transporte que vinha no meu caso, do Clube Desportivo Rodoviário de Maputo, que me vinha buscar no centro onde eu estava para poder fazer parte dos treinos. Então, no período da tarde. Porque na altura não se obedecia ao princípio que se obedece hoje, em que muitos clubes, os treinadores só treinam no período da manhã, porque é das 9 às 11, não sei o que mais. Nós treinávamos a partir das 15 para frente e dava muito bem e tínhamos uma pujança física capaz de fazer frente a qualquer um outro adversário. Então, no período da tarde, eu ficava focado praticamente ao treinamento na equipa de rodoviário de Maputo, nos júniores.
1: Restava ainda o tempo para a resolução dos trabalhos de casa?
2: Sim, no período noturno tínhamos estudos em grupos, alguns trabalhos de defesa, e também no meu centro acabou sendo introduzido um curso noturno para ajudar a população dos bairros de Machaquene e Polana Caniço. E de tal forma que foi criada lá uma escola para a quinta e sexta classe do antigo sistema na altura, para formar praticamente trabalhadores. Então, nós, como já estivéssemos no segundo ano, na parte final, né, da formação, então, lecionávamos. Praticamente era mais um estágio, era mais uma preparação psicopedagógica para podermos enfrentar o processo de ensino-aprendizagem em Moçambique.
1: Como é que foi depois do processo de formação como professor, quando integra os quadros de educação?
2: Sim. Pós-formação, porque na altura é que pós-formação haviam afetações. E as afetações, na altura a ministra era a senhora Graça Macher, e as afetações a partir do Ministério não eram afetações por vontade livre. E, não é? É afetações de acordo com a sorte que cada um de nós tivesse. Então eu tive a primeira afetação que foi para a província da Zambézia. Mas eu não pude me deslocar a Zambézia por razões familiares mais da minha já falecida mãe. E acabei sendo afeto à província de Inhambane. Então, quando venho à província de Inhambane, eu trabalho em Govuro, desço a Cambine, venho a Machiche, depois é que venho à cidade de Inhambane, até a altura em que eu pude reformar.
1: A sua passagem pelo distrito de Govuro, Cambine, como é que tratava o futebol?
2: É verdade que foi uma transição quase que um tanto ou quanto acelerada. Era uma altura imprópria, porque o conflito armado estava muito complicado, não é? De tal forma que dificilmente poderia poderíamos jogar em Govuro por causa da situação, né? Senão praticamente ali em Doane, mais prontos, não era de futebol mais interno. Em Cambine, claro, também fazíamos um e outro jogo na vila, mas muito arriscado. Mas o que é que acontece então? Nessa mesma altura em que eu venho a Cambine, né? Na altura em que eu venho a Cambine. E por que em Cambine? O batalhão que estava das Forças Populares de Libertação de Moçambique, o batalhão que estava a guarnecer Cambine, aquela localidade, porque tínhamos a escola secundária, os lares, etc, etc. Era o batalhão Dayan, um batalhão chamado Dayan, um batalhão de Mabote. E de tal forma que há um torneio que se realiza no campo desportivo recreativo de Morrombém, onde o batalhão acabou me contratando para poder fazer parte da equipe, capaz de jogar com outra equipa dos militares que estavam sediados na sede do distrito. Aí eu, como era um atleta e tinha um porte físico na altura dos melhores possíveis, porque era nutrido de tal uma forma mesmo, era muito jovem, então eu fui fazer parte. Só que, coincidentemente, estava-se a preparar o processo de formação de uma equipa de alta competição em Moçambique, na província de Iamane, chamada Clube Desportivo Militar. Cria-se o Comitê Desportivo Militar Provincial para se criar o Clube Majedi, porque já havia sido criado há um ano atrás o Majedi do Maputo. Então, quando tem que se criar o Majedi em Iamane, foi o segundo, depois é que apareceu o Gaza e depois é que se alastrou para o centro e norte. Então, praticamente, eu fui namorado para tomar parte da equipa. E como eu tinha a vontade de estar próximo da minha já falecida mãe, na cidade de Inhambane, né? Porque a minha irmã, Ângela, já estava também a seguir a formação a posterior, logicamente, acabei aceitando. É daí onde eu saio de Cambine e venho para Inhambane. Então, chego em Iamane, então praticamente sou logo incorporado para a equipe militar do Majedi e contratado para poder fazer parte da equipe sénior que estava na fundação do Majedi. Mas uma das condições que eu impus é que eu não queria perder de nenhuma parte a minha formação na continuidade da educação, mesmo que também estivesse a defender deste lado as cores militares. É daí onde eu consegue-se praticamente a minha afetação na escola Samora Machel, na Machiche, que é 29 de dezembro, como professor. Então, pronto, então já conciliava a jogar no Clube Majestes, nos Sénios, e a trabalhar e a dar aulas na escola secundária Samora Machel.
1: Restava o tempo ainda para treinar?
2: Restava algum tempo para treinar, porque nós treinávamos no período da tarde. Então, chegados lá, tive a sorte de pedir o horário no período da manhã. Dava tempo de chegar para o quartel e fazer o treinamento, chegar já fim de semana e podermos realizar os jogos sem problemas nenhum. E era um clube de raça, o Majedi, naquela altura, após fundação, porque antes era uma equipa recreativa do 4º Congresso. Então, prontos. Então, eu fazia essa conciliação. Pá, prontos, tinha aquilo que o Estado tinha, esta parte também, e eu conseguia praticamente fazer o que pude fazer e ajudar a minha família da melhor forma possível, naquilo que foi possível. Então, praticamente, foram os primeiros ditames que eu pude ter a nível de futebol.
1: Antes de procurarmos saber a sua transferência ou a sua integração em outros clubes, gostaríamos de saber como é que era o futebol naquela altura, do ponto de vista contratual. Era uma contratação só de vínculo? Havia uma remuneração? Como é que era o futebol na altura?
2: Não, existiam clubes que contratavam, né? No geral, para Moçambique. No geral, existiam clubes que contratavam. Os grandes clubes que hoje existem, que existiram desde sempre, naquela altura contratavam seus jogadores. E como é que eram, por exemplo? Na situação, uma das condições era o emprego. Veja só que, por exemplo, a maior parte dos grandes jogadores que passaram pelo vou dar o exemplo do Clube Ferroviário de Maputo, por exemplo, todos eram funcionários dos Caminhos de Ferro, mesmo estando afetos a uma área da seção de estivadores ou de estiva, mas, por exemplo, o Porto, aquela afetação era mais para o inglês ver. A verdade é que a atividade deles era o futebol, e ganhavam praticamente dentro de um contrato e algum subsídio. É o que se espalhou praticamente a nível de todos os clubes que são grandes até hoje. Aconteceu também aqui em Inhamã, quando eu passo para o Ferroviário. Agora, no Clube Magélio também haviam contratos, de tal forma que havia um cumprimento, ok? Obrigatório, mas havia um contrato específico dos jogadores. Então, nós tínhamos os contratos que eram de dois, assinávamos para de dois em dois anos, e tínhamos um subsídio, e tínhamos direito a uma logística. Tínhamos direito à logística. E imagine só, as equipas do Clube Magege, o Estrela Vermelha, eram equipas que tinham uma nacional logística, porque eram equipas respeitadas, não é? Era uma equipa que tinha uma logística boa. Então, praticamente, só a alimentação que tínhamos para as nossas famílias era muito, né? Para além do subsídio que nós tínhamos. No caso concreto, falo do Magege, que foi um grande clube. Me sinto ter sido muito, muito bem como filho do Clube Magege. Até hoje tenho muitas saudades do Clube Magege aqui em Inhamã, com tantos outros que pude jogar com eles aqui em Inhamã. Me tem no coração, quando acompanharam de ver que de facto é uma verdade. Então, pronto, assim. Para dizer que já haviam contratos. Os contratos não são só de hoje.
1: Fala um pouco do término do seu vínculo no Magege e a sua passagem pelo Ferroviário de Inhamã.
2: Bom, sim. É muito simples. Na minha família, a minha família toda em Moçambique defende as cores do Ferroviário. Seja de que ferroviário for. Os meus falecidos pais eram ferroviários. Em Portugal somos benfiquistas. E veja só. E ferrenhos, era assim o lema. Então, eu faço quatro épocas no Clube Magege. Ok? Faço quatro épocas no Clube Magege. Acabei sentindo, porque também a minha falecida mãe gostaria de me ver a jogar no Ferroviário. Era a equipe de coração e de família. E porque a maior parte dos nossos mais velhos do meu bairro, tios, está a ver? Senhores, a maior parte dos funcionários que me esperam, assim tanto também desejavam, sempre falavam com a minha mãe, desejo de ver um filho a jogar para o Ferroviário. Eu já havia cumprido os 4 anos a jogar para o Magege, e nessa altura acabava de contrair matrimónio. Então prontos, acabei sentindo e vi que de facto a Marcidade eu ter que jogar para uma equipe que é também do coração.
1: Com que idade?
2: Com 27, 25, 27 anos, ou o que mais. Não, mas a idade ainda terra, não é? Sim, então é daí onde eu acabo sendo contratado para jogar no Ferroviário. Então eu saio do Magege, praticamente, tive a carta de desvinculação, mas com vontade de uma época qualquer poder voltar. Então vou para o Ferroviário. E pronto, então eu vou para o Ferroviário. É onde eu assino o contrato no Ferroviário e pronto, acabo jogando para o Ferroviário. Então, joguei as primeiras 2 épocas no Ferroviário. Mas o que acontece? O Estrela Vermelha estava a aparecer também com muita força a querer me roubar do Ferroviário para o Estrela. E pronto.
1: De Maputo.
2: Estrela de mano. Estava aqui uma grande equipe. E depois podíamos chegar até Maputo, porque chegámos. E pronto, então daí, praticamente eu fui assediado pela direção do Clube Estrela Vermelha. Era uma equipe também com um manancial logístico e uns bons contratos. E eu digo mais, né? Eu dei uma entrevista nos tempos no jornal Desafio, que é uma verdade. Yeah? Eu fui dos primeiros jogadores da minha geração que teve um bom contrato aqui na província de Inhamã a partir do Estrela Vermelha. Está a ver, né? Yeah. Subiu a fasquia e pronto, eu acabei aceitando. Então, a direção do Estrela Vermelha procurou conhecer-me melhor e acabei sendo contratado no Café Cátia. Café Cátia é aqui onde está o empresário Antibaia. Então, era um picafé. Então, as conversações foram por lá. Eu acabei desrespeitando a parte do amor ao Ferroviário, mas abraçando o Estrela Vermelha. Então, faço o contrato com o Estrela Vermelha, então passo a militar no Estrela Vermelha.
1: Depois de quantas épocas no Ferroviário?
2: As primeiras 2. depois saídos do Majed. Porque eu quando venho cá, depois, eu tive antes nos Júniors do Beira-Mar, mas é uma coisa de águas já passadas, né? Yeah, dos Júniors, depois eu vim a Singular. Então, vou para o Estrela, eu faço três épocas no Estrela. Mas o que que acontece, então? Eu quando tenho um contrato com o Estrela, e sabes que tanto o Majed como o Estrela era muito falado, a equipe que está ligada às Forças de Defesa e Segurança, Forças de Defesa e Segurança, o Majed, Estrela, não sei o que mais. Então pronto, eu tinha o contrato e joguei lá uma coisa de, se o amor não me foge, joguei uma coisa de três ou quatro épocas no Estrela. Mas então já aquela pressão da minha força da mãe e da família, né? Meus irmãos, então como é que é? Está próximo, está a entrar para uma idade capaz de terminar a carreira. Epa, o ferro velho é o coração. Se ficaremos muito à vontade ao regressares para afindar a carreira no ferro velho, jogar até o fim da carreira. Então, eu acabei respeitando. Quando cumpro os 4 anos no Estrela Vermelha, o ferro velho volta a recontratar-me para eu regressar a casa. É quando eu regresso, então, a casa que é de coração, né? Uma parte do coração, porque a outra parte do coração foi sempre uma gente, volto a dizer, é quando eu regresso para o ferroviário. Então, regresso ao ferroviário, né? Já estamos a entrar para os anos 91, ok? Se a mora não me foge, 92. Então, entramos numa fase zonal do Campeonato Nacional de apuramento, onde nós acabamos fazendo parte do Nacional Zonal da Zona Sul, que hoje está a acontecer o que seria melhor caso se implementasse o Campeonato Nacional por Zonas. Então, fizemos o campeonato zonal, mesmo dentro ainda dos finais do conflito. E pronto, então vamos fazer. Nós passamos para os quartos de final da Taça de Moçambique e calha-nos um adversário chamado Ferro Velho da Beira no XVF. Então, é quando nós saímos cá para jogar com o Ferro Velho da Beira no XVF. Ok? Estou a falar de 92. Ok? Yeah. Pronto, é quando o Ferro Velho de Nhamar vai para Beira.
1: Sempre com dispensa na escola onde estava ali.
2: É sim, isso é lógico. A educação era outra. O respeito era outro. E nós éramos bons professores, mas e as direções eram compreensíveis. Era fácil de dispensa. E não havia marcações cerradas para quem saia, para quem não sei o que mais. Havia compreensão. Havia compreensão do assim, do sistema. Então é quando eu faço dos melhores jogos possíveis da carreira toda. Essa da eliminatória. Onde, a partir de uma lesão que eu terá sofrido, já no fim do prolongamento, porque fôssemos em penaltis, não passávamos, a um pontapé de canto, nós sofremos o golo e acabamos sendo eliminados por 1 a 0. E como estivéssemos no Goto, a estagiarmos, estávamos lá no Goto, é daí onde vieram dois dirigentes e acabam me sequestrando para um jantar na piscina do ferroviário. Eu acedi pensando que são dirigentes do ferroviário da Beira, quando não, eram dirigentes do Teixo do Pungo. Então, chegados lá, um jantar, conversa, correndo, pronto, eram tipo paquistaneses, eram senhores, mas empresários, né? E precisavam que eu jogasse para o Teixo do Pungo e acabaram me levando até a Casa dos Bicos, eu não conhecia o que era isso. Ver uma residencial capaz de poder viver, precisava que eu, época seguinte, pudesse jogar. Epá, eu estava emocionado. Então, há esta das desvinculações. Não é como agora, fizeste uma época, acabou por despassar, né? Com FIFA Connection. Na altura não existia. Tinhas de ter desvinculação do seu clube. Quando nós regressamos, eles pressionam no fim da época. O ferroviário para me passar a carta de desvinculação. Então, o ferroviário nega passar uma carta porque condiciona. Pá, eles também não tiveram formas de poder, porque as condições que me dariam, para mim, talvez tivessem sido melhores. Talvez conseguisse a transferência para uma das escolas lá, as São Mutembas, não sei como. Mas por azar, a direção de ferroviário naquela altura. Queria ainda por mais uma época. Então, não pude ir para o protesto. Acabei continuando no ferroviário. E em 94, depois de fazermos... Depois, para a parte final do campeonato, eu voluntariamente me despedi da direção do Clube Ferroviário, porque senti que já havia dado muito ao futebol e que já não era preciso dar mais continuidade. Não houve nenhuma dispensa. Preferi pôr fim à minha carreira para poder atender mais, porque já tinha meus filhos para ter tempo de estar com eles e poder conciliar mais o ensino, que era a base da minha sustentabilidade até hoje.
1: Em todos esses clubes, quais são as memórias, quais são os outros nomes sonantes do futebol nacional com os quais conviveu?
2: Convivi muito com jogadores do Magéja, que depois foram para o Costa do Sol. Falo concretamente do Nassir Armando, falo do Dan Germain, o Nico, falo do já falecido Felipe Chisequeira, que era um grande guarda-redes do Magéja e da Seleção Nacional. Antes vinham também dos testes de Pungo, etc, etc. Tenho boas referências. Falo dos Abudos, que eram do Costa do Sol. Falo do Massacar, que é o treinador do Xingal, também tem boas referências. Falo do Pinto Barros, que esteve no teste do Ferro Verde da Beira. Aqui de Inhambane tenho... Somos os únicos da nossa geração que somos nativos do mesmo bairro e estamos, graças a Deus, vivos até hoje. Porque os nossos familiares, todos que jogaram ao mesmo tempo, Deus já o tem em sua memória. E mais outros. Mas agora, falo também concretamente no Magéja, tínhamos uma grande equipe. Falo concretamente do Sr. Alcino Margarida, que depois acabou sendo meu treinador no Ferro Verde, mas antes era um jogador comigo na Guarda da Fronteira, no Magéja. Eu era o capitão no Magéja, jogávamos juntos. É uma das referências de um grande avançado que também fez furor no futebol. Tenho memórias do novo, grande Nova Aliança da Machiche, da família dos Garrines, dos Maielas, dos já falecidos Cristiano, aqui dos falecidos Chesmas, que já... Casimides, foram jogadores que militamos juntos tanto no Magéja como adversários, mas adversários de ocasião em 90 minutos em certos clubes. Tanto essas são memórias de grandes jogadores que passaram aqui pela província, o Arjimi Kidade, que era um grande avançado que pairava cá, para além de uma grande equipe também que tem muita referência do Sporting Clube de Mukune, do falecido Jalil, do falecido Fofito, que depois acabou aparecendo também no Machaken, do Cambura, que era um grande guarda-redes. Bom, muitos nomes de jogadores que fizemos furor cá, que Deus os levou um bocado mais cedo. E, tristemente, nós que ficamos da geração, somos nós que somos os ditos imbondeiros nesta altura da nossa geração, a nível da cidade de Inhambane. Somos poucos.
1: Até o momento da sua retirada no futebol, da sua despedida no futebol, sentiu que já tinha atingido o nível que queria atingir na prática de futebol? Não pensou em nenhum momento, não pensou em algum momento chegar na seleção principal?
2: Não, eu fiz parte da seleção nacional, fiz parte da primeira seleção nacional de júniores, que acabou indo à Zâmbia com os KKP Elevens. Mas já sabe como é que é. Jogadores selecionados para a pré-seleção, para a seleção final na capital, tudo estava virado para Maputo. Não se está a entender?
1: Sim.
2: Então, dos cerca de 35 ou 40 jovens que de todo o país, a capital fez a sua censura e tu já sabes como é que era. Tudo estava virado a Maputo, não é? Então não houve aquela... Depois de dar avanço. Mas a nível da seleção provincial de Inhambane, fiz parte. Até fomos campeões nacionais em 1989 de júniores na Beira, a seleção de Inhambane, júniores. Foi de lá onde, na altura, despontavam na Beira os Chiquinhos Condes e os Palma Pinto, os grandes jogadores. Na altura éramos todos júniores. Está a ver, não é? Então, foram marcas que praticamente me deixaram. Agora, o fim da carreira é porque eu havia atingido o auge. Quando é que um atleta, penso eu, que deve findar a carreira, não é? A determinada idade, e quando faz uma época brilhantíssima, não é? Atinge o auge. É nessa altura que deve tomar a posição. Mas desde que tenha retaguarda segura. Toma a posição, deixa de jogar, onde haver sempre saudades. quem vai cruzar o Panamá, mas se aquele livro, aquele penalti fosse executado por fulano X, de certeza que concretizaria nos tempos dele, sabe? Deixa-se mais saudades. Foi o que aconteceu comigo. Quando eu senti que já estou, atingiu o auge, né? E senti que aquela foi a época, talvez, das mais brilhantes, última, eu acabei me despedindo do ferroviário, amigavelmente com a direção, afindei a carreira, não te levei nada, devolvi tudo, até, os fatos de treinos, os botes, porque era ferroviário, né? Prontos, então a direção do ferroviário. Na época seguinte, convida-me que eu fosse treinador adjunto no ferroviário. Então eu vou como treinador adjunto e o Mr. Arsino Margarida como treinador principal. Então eu pronto, vou trabalhando, vou aprendendo com o Mr. Arsino aquilo que é a técnica de orientar, né? E de facto ele era um treinador principal que dava a oportunidade dos seus adjuntos poderem mostrar, poderem provar os sistemas de jogo e poderem preparar a equipe, né? E fizemos um bom campeonato. E pronto, na época seguinte eu passei para os quadros da direção do Clube Ferroviário. Acabei sendo o quarto vice-presidente do Clube Ferroviário e chefe de departamento e diretor do departamento de futebol do Clube Ferroviário. Então já era dirigente, passei para os quadros da direção do Clube Ferroviário e conseguimos elevar o nome do Clube Ferroviário. É a razão de se ouvir falar dos ferroviários, que teve primeiros jogadores vindos da Texlon, da Cometal Momental, dos outros grandes clubes para o Ferroviário de Niamey. Nós, como direção, onde fiz parte, é que já os contratávamos. E daí, por exemplo, fizemos o que pudemos fazer. E pronto, chegou a vez, pá, as direções do Ferroviário foram mudando, não é? E como há aquela imposição em que pronto, um presidente do Clube Ferroviário obrigatoriamente tem que ser um delegado da empresa, não é? Epá, prontos, então, epá, nós os outros acabamos por outras missões não fazendo parte da direção, mas qualquer ano ainda poderemos voltar para lá. E dali, prontos, dali o que resta já hoje, o Ferroviário é sempre do coração e vamos ajudando o Ferroviário para ver se este ano o Ferroviário consegue ganhar um campeonato provincial.
1: Muitas vezes os jogadores, quando terminam a carreira, começam uma nova carreira, que é, tem sido de treinador. Nunca Sim. pensou em levar a sério a carreira de treinador?
2: Ah, em termos de processo de formação. De facto, até eu tinha, a partir da altura comecei a quando eu passo a no Ferroviário como treinador adjunto, por essas duas épocas, e porque eu antes tinha formação psicopedagógica à altura, então planificar um treino era coisa muito simples para mim. Eu tinha muito disso e aprendi muito com o treinador principal, com todas, e tinha todos os materiais. Só que penoso foi esta, não é? Não ter aproveitado na altura, porque também é o que acontecia. Na altura a associação nem abria essas possibilidades que hoje se abrem de se formar em treinador, curso de formação de treinadores. Na altura não se fazia isso, não existia praticamente. Então, essa parte onde houve alguma letargia na cidade de Niamey, em que muitos jogadores, grandes jogadores, tenham, ou no final, com o fim das suas carreiras, não abraçaram a parte técnica. Mas eu, na altura, poderia, como jogador com mais tempo de futebol, né? Dava-me a prerrogativa de poder tornar-me adjunto. Agora, penoso foi porque depois essas formações não apareciam na altura por via das antigas ações de futebol. Quem eram também, penso que talvez não estivessem muito, muito dentro de hoje. A coisa já é muito diferente. Mas pronto, tinha que abraçar praticamente a minha formação de docente. Era aquela que me fez homem até hoje. E de lá para cá vou assistindo, vou abraçando, vou comentando desporto, porque é o que me está na alma, é o que eu gosto muito de fazer, para além de lecionar. Né?
1: Muito bem. O que é que depois de ser dirigente do Ferroviário de Niamey, treinador adjunto, qual foi outro seu contributo no futebol? Sabe-se que passou pela Associação Provincial de Futebol, integrou a direção da Associação Provincial de Futebol.
2: Sim, eu fui, pronto, foi um dos progenitores da ação de futebol que continua até hoje. É verdade. Eu fui um dos que projetei a antiga ação de futebol dirigida pelo senhor Vitorino Xavier. Então, me recordo que o senhor Vitorino Xavier, o senhor Manuessa e comigo sentámos e projetámos concorrer à Associação de Futebol, na altura, não é? E, por acaso, assim se fez e assim nós, o presidente Xavier ganhou e dirigiu bem o tempo em que dirigiu durante aqueles dois mandatos em que eu também fiquei lá. Só que eu estava lá como o primeiro vogal e presidente do Conselho de Disciplina da Ação de Futebol, no primeiro mandato, e vice-presidente no segundo mandato do Conselho de Disciplina da Ação de Futebol. Então foram dois mandatos que eu pude fazer e depois, terminou o mandato do Vitorino Xavier e achei também relaxar um bocado.
1: Muito bem. Como futebolista, és praticante e já deu muito no dirigismo do clube ferroviário e até da Associação Provincial de Futebol. Individualmente, sente-se valorizado no futebol ao nível da província?
2: Bom, que me pareça, penso que há algum respeito. Não total, né? Mas eu penso que há algum respeito e alguma consideração. É que mesmo que não existisse consideração, desde que exista o respeito, a coisa seria outra. Agora, o que eu penso que está a faltar nestas nossas, estes últimos mandatos, destas nossas associações, que também fiz parte, prontos, é que todo aquele atleta, todo aquele jogador, todo aquele treinador que deu litro pelo desporto na província, não é? E é de reconhecido valor, porque se sabe, há muitos grandes jogadores da minha geração, não é? Tanto na Machista, a nível da província. O que devia acontecer é que a associação devia era criar condições de dar cartões de livre trânsito. Ok? Cartões de livre trânsito.
1: Para os antigos praticantes
2: antigos
1: e todos que contribuíram
2: para o desporto. É verdade. O que aconteceu no passado. Eu poderia exibir aqui o cartão de livre trânsito que eu tive a partir do clube ferroviário mesmo que a associação me passara naquela altura. Agora, nesta altura, não sei se faz, mas eu penso que as outras províncias fazem. Todo aquele que deu o litro pelo futebol, há lesões que se manifestam agora com determinadas idades em que nos encontramos pelo futebol da província, temos de ser valorizados. Então, era de apelar que a associação provincial poder se abrir nesse sentido de ajudar, praticamente no sentido de gratificar os antigos atletas de futebol, antigos treinadores, antigos dirigentes com cartões de livre trânsito para poder, sabe, porque há muitos que penso eu que reclamam que chegados já a um campo, alguns não são conhecidos e têm dificuldades talvez de comprar um bilhete, não têm acesso, tem que ser valorizados, né? Agora, nós, que estamos sempre no desporto, ainda somos respeitados e reconhecidos. Eu, sinceramente falando, eu com ou sem um cartão, de livre trânsito, eu por mim mesmo já sou livre trânsito. Quer dizer, é difícil que eu chegue num campo de futebol aqui na província de Amaro, alguém fica na dúvida de poder pensar que eu não fiz desporto pela província, porque eu fiz muito pela província. E a província em si, possa aprovar, se quiserem, um currículo, a biografia final, eles possam vasculhar, vão ter muita matéria para tal. É por isso que eu, quando chego a um campo, com todo respeito, peço para entrar e tenho acesso a poder entrar. Mas, quer dizer, é preciso que uma associação consiga homenagear-nos, podendo-nos facilitar-nos cartões de livre trânsito. Porque, por exemplo, começou o Moçambola. Há grandes jogadores, há grandes dirigentes pelo desporto. Poderão ter dificuldades de assistir grandes jogos que, que vão decorrer, por exemplo, na Machiche, por falta de um cartão de livre trânsito. E em algumas vezes são as burocracias também, quando se chega para se entrar, as pessoas confundem, pensam que estar no portão é uma fonte de poder ter um enriquecimento ilícito. Quando não é isso, a pessoa tem que saber reconhecer, tem que estar sempre alguém ali que reconheça e que veja que este é um indivíduo que tem que ser respeitado, foi um atleta, é conhecido, para que se dê acesso para poder entrar.
1: Como é que olha para o futebol nos seus tempos, nos tempos em que foi praticante, e o futebol atual? De ponto de vista de organização, de estruturas de clubes, de ponto de vista de competitividade, de treinamento e também de ponto de vista de formação de associações, como é que olha para o futebol? O que é que regrediu? O que é que evoluiu?
2: Não, eu penso que a dado momento o desporto na província de Inhambane estagnou na Idade Média. Foi uma estagnação. Para dizer que não está a evoluir o desporto a nível da província de Inhambane. Não vejo muito a evolução, não vejo muito a qualidade de futebol na província de Inhambane. Há alguma qualidade, mas há estagnação. Por quê? É que temos associações, tanto em várias outras modalidades, temos associações muito bem constituídas. Os clubes não estão devidamente estruturados. Tu não podes ser, nem podes te aventurar a ser um dirigente desportivo quando não entendes nada, quando não fizeste nada para o desporto, quando não és conhecido nas arenas desportivas. Muitos clubes, quer dizer, e depois o que acontece, por exemplo,
1: clubes ou equipas.
2: Sim, o que acontece mesmo cá na província de Inhambane é que há poucos clubes e há muitas equipes. Aqui praticamente clubes são aqueles que têm estatuto de clube, mas há muitas equipes que, quer dizer, parece que ganha, mano. Qualquer um pequeno empresário que consiga mexer alguma palha financeira sonha ao dormir em criar uma equipe. Dá um nome que quiser. Prontos, semana seguinte vai uma sessão de futebol. Prontos, mobiliza alguns. Eu quero criar uma equipe de futebol, porque tem um campo pelado para jogar. Esta equipa vai se chamar Fulano X. Esta equipa desce. Vai isso. Agora, vamos para os estatutos. Vamos para as rigorosidades a nível da CAF e da FIFA. E a nível da Federação Moçambicana como base. Praticamente nada. Começamos a ter estes problemas de ter que andar, dos dirigentes terem que andar atrás dos dirigentes dos clubes para poderem filiar, para poderem inscrever, para poder intitular-se na ficha FIFA Conex. Nós não usamos o coração para jogar futebol. Nós usamos cabeça para pensar, para fazer um passe, para treinar, para fazer um gol, para driblar. É por isso que os campos, os estádios, andavam totalmente cheios. Em Inhambane, por exemplo, nós tínhamos uma série de, talvez, 16 clubes que faziam um campeonato aqui. Tantos na Machiche, tantos em Inhambane, Massinga, Murrumbene, Zavala, Nyarim, Inhambane tinha cerca de 6 ou 7, mas sim, Machiche também, Berenice, Domínio, eram campeonatos muito renhidos.
1: Muito bem, ao nível de todo o país, o que é que, como um desportista, um sonhador, o que é que sonha que aconteça no desporto em geral, particularmente no futebol?
2: Bom, é que a nível nacional, a caminharmos nas condições em que nós estamos a caminhar, eu penso que não devemos chegar muito, muito longe. Ok? Qualificámonos, não é? No ano passado. Mas tenho muitas reticências agora. Duvido muito. Quer dizer, vai ser penoso, porque só Chiquinho Conde é que vai ter que tentar salvar uma seleção, mas tendo que pensar muito para poder conhecer a quem deve convocar. Porque veja só as modalidades em que está-se a competir este Moçambique.

0: segundo me colocou, está aí a situação do, penosa do, da ADV. A ADV só fez um jogo. E acho que já está há duas jornadas. Okay? Eu penso que mesmo esta jornada, não sei como é que vai ser este final de semana. Mas veja só as jornadas que fica parado. Epá, é complicado para uma equipa que tem ambições de se qualificar um bocado mais acima daquilo que fez o ano passado. Quer dizer, tristemente, este Moçambola foi mal pensado. Mas não vamos só colocar a direção da Liga. Os próprios dirigentes que foram à Assembleia da Liga são os grandes culpados porque defenderam. E agora, mais tarde, que viram que estavam errados no que estava-se a pensar, e hoje o campeonato está daquela forma. Portanto, como é que é esta evolução? Como é que é ter uma seleção de verdadeiramente rija para poder aguentar as eliminatórias que vão se seguir? E tem reflexos, porque tem nas camadas inferiores também está a trazer reflexos bastante negativos, ainda cedo. Então, Moçambique tem que repensar no seu todo, naquilo que pretende fazer com o desporto e com o futebol do 11 em particular. A província também tem que repensar. As equipes têm que deixar de ser equipes aqui na província, passarem a ser clubes, e não existirem dois ou três clubes só que têm nome. Mas para poder fazer um bom futebol, as direções têm que estar bem estruturadas. Mas é pena, porque fora talvez o Nova Aliança da Machis, que tem uma estrutura de antigos jogadores nas direções, não conheço um outro clube aqui que as direções estão construídas por grandes jogadores de vedeta ou de grandes dirigentes desportivos. Alguns são impulsões pela força da área que estão a ocupar. Epá, quando é assim, praticamente é preciso dar um espaço para aqueles que entendem poderem dar ideias e suas opiniões para elevar o desporto a nível da província. O dirigismo desportivo é que caiu a nível dos clubes.
1: Falou durante a partilha das suas experiências de ter passado pelo futebol de formação a partir dos jogos desportivos escolares. Sim. Até a sua integração na equipa do Beira-Mar.
0: Sim.
1: Como é que olha para o processo de formação de atletas na altura em que se formou e para os dias de hoje, como é que é a formação de atletas? O que é que deve-se fazer mais na formação de atletas? Sente que há competições suficientes para que haja descoberta de jogadores?
0: Não, eu não vejo nada. O que está a acontecer ultimamente é a boa vontade de alguns desportistas, está a ver? Ou alguns com alguma formação na área de desporto, ou que se matam um bocado para tentar formar jovens para não se marginalizar. Em termos de equipes ou clubes a formar, não existe formação alguma. Simplesmente quando se necessitar de um nacional, de iniciados, ou que mais, é daí onde haver invenções de seleções para as crianças poderem chegar lá e pensar-se que Inhambane está a produzir. Produz-se muito pouco. Clubes que não formam, que não é formação. Para nós termos boas equipes nos séniores, nós temos que ter a base, que é a formação. Se nós formarmos iniciados, juvenis, júniores, em 2 anos o processo de formação já pode ter rebentos para os séniores. Eu sinto quando dirigentes dos clubes queixam-se de insuficiências de orçamentos. Coisa simples. Se um clube não tem um orçamento que não é suficiente para fazer face a uma competição, não é? Não é? Não avança para essa competição. Forma. Ok? Forma em 2 anos. Vai ter júniores com idades a despontar já para os séniores. Vai ter juvenis com idades a despontarem para os júniores. Depois vai fazer uma equipe de furor. Mas em Amaro não vejo nenhum clube com essa vontade de fazer formação, porque a base é formação.
1: Acha que em algum momento alguns clubes ou algumas equipas deviam abandonar por um tempo o futebol de séniores e pautar pela formação?
0: Fazer formação. Seria muito simples fazer formação. Porque tu estás a fazer um campeonato de séniores. Algumas equipes estão a fazer um campeonato se arrastando.

0: arrastando. Oi? Estão a fazer um campeonato arrastando-se. Vão tendo resultados pouco abonatórios. Aconteceu na época passada, vimos grandes, nomes de grandes clubes que foram se arrastando para ficar na cauda. Quando um clube vê que não é momento este de arriscar para um escalão superior, faça a formação. Faça a formação da base e vai chegar ao topo. Porque se formas escolas de jogador, formas iniciados, juvenis, júniores, aqueles júniores em 2 anos, esses jogadores já têm tarefa de estar nos cenas. E estás a ter uma equipe. Vamos ter os jogos escolares. Talentos que vão sair dos 16 anos. Estão a jogar aonde? Em que campeonato estão a fazer? Como é que nós vamos ter bons jogadores para os jogos escolares? Se nós estamos a produzir lá na formação, na base, e temos jogos escolares já próximos. Nem sabemos se o futebol vai se representar, resta saber. Mas porque não sabemos o que está a acontecer até o momento.
1: É, tocou a parte dos jogos desportivos escolares. Do ponto de vista de infraestruturas, a província de Inhambane vai este ano acolher a fase nacional do Festival Desportivo Escolar, dos Jogos Desportivos Escolares. Acha que a província de Inhambane tem campos, pavilhões, infraestruturas suficientes e de qualidade para que acolha este festival?
0: Eu penso que, tristemente, é claro que coloques de natureza guarda ligados aos jogos escolares, eu penso que, me parece que estão a centralizar jogos escolares entre primos, ou entre cunhados, ou entre vizinhos, ou não sei o que mais. Não estão a espalhar muito para terem, talvez, convidarem antigos desportistas, mas outros, alguns vizinhos, para darem as suas opiniões, o mais cedo possível. Porque, não havendo espaço, não seria vergonhoso dizer que a província não teria condições. Não sei se estão a compreender. Porquê? Quando terminaram os jogos escolares, foi em Nampula. Quando terminaram os últimos jogos escolares em Nampula, logo que foi anunciado a província de Inhambane, a província já teria começado desde aquele dia mesmo a começar a preparar os jogos. Os jogos escolares não se preparam faltando 2 meses. Está a ver? Nem 3 meses. As infraestruturas. É claro, temos algumas infraestruturas para modalidades de basquete, como se diz. Não é? Porque temos pavilhão de saúde, temos da escola Samora Machel, que é 29 de setembro, não sei o que mais. Campo de futebol. Temos simplesmente um campo de relva sintética. Tu para teres talentos, porque nós, os jogos escolares é para despontar talentos. Temos pelados que não vão ajudar em nada. Não é? Que não vão ajudar em nada, praticamente. Pista. Se formos a ver a pista nas condições em que ela se encontra, é uma lástima. Porque está-se a lutar agora com a federação. O que é que existe lá dentro? O que está-se a fazer? Em que mês vão ser os jogos escolares? Vão ser em...
1: Em agosto.
0: Em agosto. Quantos meses faltam para o início dos jogos escolares? Na província de Inhambane. Ainda não está-se a falar de quase nada. E depois, há aqueles entretantos. Quem serão os selecionadores? Quais são as condições que eles terão? Quais são os direitos que eles terão? Será que as crianças... Já estão sendo observadas nos distritos, capazes de serem transferidas, como se fazia antes, para virem à cidade de capital ou Machis, para poderem se enquadrar e estarem lá para se formar uma seleção. Porque a seleção não é só cidade da Machis, não é só cidade de Inhambane. Temos talentos nos distritos, temos a ver agora. Em Jangama tem uma equipe de Kumbá, de não sei o quê, de Kumbá, ou o que mais, que tem jovens, mas já estão ultrapassados, mas devem ter de idade escolar. Então, quando é que isto vai se efetivar? Mas isto porquê? Porque não podemos fazer jogos escolares por afinidades. Aqui não há afinidade. Tem que haver transparência e tem que haver saber fazer. Saber se apostar. Lutar-se por mudar a fase. Ainda não estamos a fazer nada. Eu tenho acompanhado que em Niassa até muitas modalidades já estão a estagiar. Ou vão a Cabo Delgado, ou vêm para Nampula fazerem treinos, tal, de preparação para os jogos escolares. E se fala nos programas desportivos, Maputo, é por isso que dizemos que Maputo fica no auge. É lógico, por isso. No centro também, de certeza, que as equipes, as seleções de jogos escolares já estão formadas. Mas aqui em Inhambane estão formadas as seleções de jogos escolares. Ou vão ser apontados um fulano X e Y para selecionadores e dizerem que prontos, os jogos são estes. E é complicado. Quanto ainda não realizaste fases distritais. Eu não sei se já começaram as fases distritais. Não sei se aqui em Amar fez a fase distrital.
1: Para terminar mesmo, olhando para os clubes e clubes em diversas modalidades, até basquetebol, futebol, que é o que mais se pratica, como é que os clubes devem aproveitar os jogos desportivos escolares por forma a encontrarem alguns talentos que podem integrar as suas equipas no futuro?
0: Sim, os clubes têm de ter um departamento técnico, um departamento de futebol, um departamento técnico, com olheiros para fazer acompanhamento de talentos que estão a despontar e que vão despontar provavelmente nos jogos escolares, capaz de fazer face a esses clubes. Mas o que acontece é que não existem olheiros. Não vejo os olheiros. Nós já vemos das tiras de jogos escolares, já vemos de ver quem serão os olheiros de Inhambane. Nenhum de antigos jogadores, nenhum de antigos treinadores, nenhum de antigos dirigentes serão que terão passado pelo desporto, terão sido convidados para servirem de olheiros. Onde apareceram olheiros enviados no Ministério, talvez dois selecionados, só para verem passear e procurar ver um pouco mais. Nós temos capacidades de servir como olheiros para os próprios clubes nossos aqui, com fins de jogos escolares, poderem formar grandes equipes de júniores, depois chegar até os sénios. A cidade de Inhambane, que conheço a melhor, como assim, como vocês, os distritos também ouço falar bem. A cidade de Inhambane tem muito talento. Hoje, se disserem que os jogos escolares começam amanhã, a cidade de Inhambane tem jogadores capazes de fazerem parte, mas não estão sendo treinados. Mas é muito talento aqui. Que desponta, que tu vês que esse talento aqui, só equipá-lo bem, esse miúdo é capaz de fazer um bom jogo, não sei o que mais. Tu não sentes que de facto o desporto em Inhambane está a andar. Agora, porquê que não está a andar? Ninguém sabe. Esta é a pergunta que fica no ar. Porquê que o desporto não está a andar? É que não diriges desporto como se estivesses a dirigir políticos. Está a entender? O desporto é que tem que fazer política. E não política fazer desporto. Porque se a política tiver que fazer desporto, o desporto não vai andar.
1: Muito obrigado, António Carajola, por ter partilhado conosco as suas vivências e experiências como jogador. António Carajola, que também lançou o seu olhar, deu a sua opinião em torno daquilo que é o futebol e o desporto em geral nos dias que correm. Amigo ouvinte, fizemos assim o Figura de Desporto de hoje, a partir da cidade de Inhambane, com a apresentação.
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0: Carlos Lange a seguir com a atualidade desportiva e notícias.
1: A Seleção Nacional de Futebol de Sub-17 defronta amanhã a Congênero do Mali em jogo da segunda jornada do Grupo C do CAN da categoria que decorre em Rabat, no Marrocos. O chefe da delegação moçambicana na competição, Zé Luiz, está confiante no triunfo dos mambinhas no embate.
2: O chefe da delegação moçambicana no CAN de Futebol Sub-17, que decorre em Rabat, no Marrocos, acredita no alcance de um melhor resultado da Seleção Nacional no jogo da segunda jornada diante do Mali no domingo. José Luiz diz que, apesar da derrota no primeiro embate do certame continental, a turma moçambicana apresenta um leque de atletas com qualidade para derrotar a Seleção do Mali. Sobre o desaire da jornada passada, o chefe da missão moçambicana neste CAN diz ser normal que o percurso não tenha começado como desejado, mas a expectativa é fazer contas felizes no fim desta campanha.
3: Um resultado que está fora da nossa expectativa, mas pronto, infelizmente é o que nós vimos. Não vale a pena lamentarmos, o que temos que fazer é a equipa técnica e os atletas reinventarem-se e preparar o próximo jogo.
2: Zé Luiz, chefe da delegação moçambicana no CAN de Futebol Sub-17, que decorre em Rabat, Marrocos. Neste momento em que mantemos a presente comunicação, a seleção moçambicana realiza no Centro Nacional de Desporto Mohamed Rashid o treino de recuperação, tendo em vista o Mali, seu adversário de domingo a partir das 21 horas. A Riama do Desporto, Mércio João, na cobertura do CAN de Futebol Sub-17, que acontece aqui em Rabat, Marrocos.
1: Ainda amanhã, para o grupo de Moçambique, Angola joga frente à Tanzânia. O Ferroviário da Beira recebe amanhã no seu campo o Costa do Sol em jogo da quarta jornada do Moçambola deste ano. Ainda amanhã, a União Desportiva do Songo defronta no seu terreno o Black Bulls. Na segunda-feira, o Xingal de Tete bate-se com o Ferroviário de Maputo, para na terça-feira a ADV medir forças com o Ferroviário de Nampula. Na quarta-feira, o Ferroviário de Lixinga terá pela frente o Pembinha e na quinta-feira jogam o Ferroviário da Beira e o Machaquene. António Zefanias é o novo presidente da Ação de Basquetebol da província da Zambésia.
4: Foi este o ambiente que caracterizou esta sexta-feira a eleição de António Zefanias para o cargo de presidente da Associação Provincial de Basquetebol na Zambésia para o quatriênio 2026-2030. António Zefanias promete colocar o basquetebol na Zambésia na rota do panorama nacional e internacional.
5: Esperem de nós entrega, esperem de nós compromisso, esperem de nós transparência e comunicação. Esses aspectos são os pilares fundamentais de qualquer gestão. Por isso, sem me alongar, hoje não é dia para muitos discursos, e quem me conhece sabe.
4: António Zefanias venceu o escrutínio com 6 votos contra 1 do seu oponente José Neto. Da parte dos votantes, espera-se a revitalização do basquetebol ao nível da província de Zambésia, tal como diz o presidente do clube do Ferroviário de Quelimane, Vítor Horta, mais conhecido por Apolo.
6: Dizer que eu saio com uma boa impressão, porque a Zambésia precisa de um candidato que tem força, ou digamos, que consegue movimentar os empresários, consegue falar, interagir diretamente com o governo. E a Zambésia, se está muito adormecida, precisa de pessoas que têm condições de fazer essa interligação no sentido do basquetebol, que está super adormecido, caminhar. Pode não ser a passos muito largos, mas já é bom para começar, porque realmente estamos mal na província cercada.
4: No mesmo diapasão, a linha Almeida Colasso, do projeto Ntsai.
7: Bom, eu penso que foi uma eleição justa e transparente. porque os dois candidatos estavam em condições para vencer. Venceu o que teve mais votos. E eu penso que a partir de hoje nós iremos dar aquilo que são nossos apoios. Nós estamos a trabalhar no basquetebol, nunca deixamos de trabalhar. Então, eu acho que Zefania foi a pessoa eleita e nós vamos ajudar a trabalhar.
8: E o que espera?
7: Eu espero dele uma boa comunicação, que integre, porque dentro do seu grupo de trabalho, eu vi várias gerações, vi gerações dos anos 80, vi gerações dos anos 90 e a geração atual. Isto é que é muito importante, porque fez uma mistura daqueles que são jogadores da velha guarda e os modernos.
4: E assim foi o processo eleitoral para a presidência da Associação Provincial de Basquetebol na província da Zambésia. Rosário dos Santos, RM Desporto, Quelimane.
1: A segunda jornada do CAN de Sub-17, que decorre em Rabat, no Marrocos, abre hoje com os seguintes jogos do Grupo A: Tunísia, Egito e Etiópia, Marrocos. Na Série B, a República Democrática do Congo, Basco, a Costa do Marfim e os Camarões defrontam Uganda. E desta feita, colocamos ponto final ao bloco de notícias. Saudações.
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0: Olá amigo, bom dia. Bem-vindo a essa viagem que inicia agora e vai se estender até um pouco perto das 14 horas e 10 minutos. E durante as próximas horas iremos levar até o seu receptor muito desporto entrosado com música nacional e internacional e misturados com muita amizade. Este é o seu canal desportivo que transmite na portadora 93.1 no espectro eletromagnético da radiodifusão sonora e nas próximas horas vai sobrevoar o país, a África e o mundo. É música e o desporto. E para iniciar nesta primeira hora, vamos convidar aqui grandes bandas africanas para cantarem para si. Lá mais adiante, nesta primeira hora, regressaremos ao solo pátrio para ouvirmos algumas vozes daqui. Meu nome é Floriberto Cosa. E até lá, amigo, bons olhos o vejam e boas coisas aconteçam na sua vida. Musicalmente, iniciamos com o Franco, que traz-nos aqui Mário.

Foi assim que quisemos iniciar esta nossa viagem de hoje, sábado, aqui na sua Portadora de Coração, com este Mário cantado por Franco. Aqui o Mário, história de um gigolô que vive à custa das mulheres, foi trazido aqui por esta grande voz africana. Seguiu-se a banda Leswanika, que trouxe-nos Sina Makosa, e não ficou para trás aqui também o Samanguana, que quis nos trazer Maria Tebo. Para si, que a Maria está ligada a nós, um abraço muito forte. E para si também, que tem uma Maria aí, faça chegar a ela este abraço do canal desportivo. E continuamos a sobrevoar a África, e desta vez regressando ao solo pátrio para ouvirmos aqui algumas vozes.

0: 7 horas no país.
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4: Continuamos aqui a levar o melhor de nós, depois de termos acompanhado aqui a montra sonora. É momento para viajarmos para Inhambane, para podermos acompanhar aqui o habitual Inhambane Movimento. Eu volto daqui 50 minutos. Volto-te de uma ótima escuta.

Bom dia, ouvinte do RM Desporto, em simultâneo com o emissor Província de Inhambane para o programa Desporto em Movimento, que todos os sábados vai para o ar a esta hora. O setor de educação assegura estarem criadas as condições para a realização da fase provincial do Festival de Jogos Esportivos Escolares a decorrerem de 25 a 29 do mês corrente. A Associação Provincial de Atletismo de Inhambane pretende reativar a prática da modalidade em todos os distritos da província. São alguns assuntos em destaque para este programa. Vanessa Macamo está na produção e apresentação, Tomás Valói na sonorização. Bem-vindo e ótimo esporte.

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0: será conhecido amanhã o segundo finalista da Taça Moçambique em Futebol entre Nova Aliança da Machix e Barões de Massingam. A Ação Desportiva de Vilanculo é o primeiro finalista que afastou Farro Verde Imbane na última quarta-feira por uma bola sem resposta. O setor de educação assegura estarem criadas as condições para a realização da fase provincial do Festival de Jogos Esportivos Escolares a decorrer de 25 a 29 do mês corrente. Os jogos terão lugar nas cidades de Inhambane e Machixe, devendo juntar mais de 1.500 participantes, entre atletas, treinadores, pessoal de apoio e dirigentes. O detalhe com Manuel Chimel.
1: Afirmativo, Venâncio Macamo, Inhambane prepara-se para a realização da fase provincial de jogos desportivos escolares. O diretor de educação em Inhambane, Manuel Liquilique, disse que muitas ações foram feitas no quadro da preparação da maior cimeira do desporto escolar.
2: Nós, como setor de educação, fizemos um trabalho de base em colaboração e em coordenação com a Direção Provincial de Juventude e Desporto, no sentido de fazer um mapeamento de todas as infraestruturas escolares, de todas as infraestruturas de alojamento, para com que possamos receber este festival. O trabalho de base já foi feito, nós encaminhamos todo o trabalho ao Ministério da Educação e Cultura, porque nós precisamos de mais de 50 milhões de meticais para pôr todas as infraestruturas desportivas em pé. O trabalho de base já foi feito, recebemos igualmente uma equipa do Ministério da Educação e Cultura e também da Juventude e Desporto, ao nível dos ministérios, se juntaram a nós para juntos de perto perceberem qual é o trabalho que nós fomos fazendo e estamos a aguardar a qualquer altura o pronunciamento do Ministério, mas tudo indica que na penúltima semana de agosto e na primeira semana de setembro, nós como província de Inhambane vamos acolher o Festival Nacional dos Jogos Desportivos Escolares e para isso também nós como província estamos a preparar de 25 a 29 deste mês de maio, o Festival Provincial de Jogos Esportivos Escolares, em que vai contar com mais de 1.500 crianças, entre árbitros, treinadores e outros intervenientes do desporto, para prepararmos-nos para acolher esta fase provincial. Dizer que esta fase provincial vai se realizar nas nossas duas cidades, na cidade de Inhambane e na cidade de Machix. Vamos distribuir as crianças de acordo com as condições que nós temos, de alojamento e também de modalidades específicas que nós temos para este festival.
1: Agora, a aposta que a província tem relativamente a esta competição, estamos a falar do Festival Nacional dos Jogos Desportivos Escolares.
2: No penúltimo festival, nós como província de Inhambane, foi feito em Manica, nós ficamos na sexta posição e na última edição, que foi em Nampula, ficamos na décima primeira posição. Esses resultados nos preocupam como província e não só seremos anfitriões deste grande festival, mas também estamos preocupados em ocupar os lugares cimeiros. É por isso que constituímos uma equipa técnica que é coordenada pelo presidente da Associação de Futebol ao nível da nossa província, que estão a todo gás a trabalhar no sentido de reverter este cenário, porque Inhambane não só deve receber, mas também deve ocupar os lugares cimeiros neste festival.
1: Agora, quanto dinheiro é necessário para a viabilização da fase provincial do Festival de Jogos Desportivos Escolares aqui na província?
2: Para colocar os campos em pé, nós precisamos de mais de 50 milhões de meticais, mas como setor de educação, precisamos de 15 milhões para a participação e também para o festival provincial e também aquele período de estágio. Então, nós como província precisamos de 15 milhões para nos organizarmos melhor para enfrentar os desafios que se avizinham.
1: E este dinheiro existe, diretor?
2: Naturalmente que vamos fazer de tudo para existir esse dinheiro, vamos mobilizar recursos de modo que esse dinheiro exista, porque não temos como não participar desse festival.
1: Aos pais e encarregados de educação, aos atletas, qual é a mensagem que fica, diretor, olhando para este grande desafio que a província tem, que acolhe primeiro, mas também quer competir nesta edição?
2: Acima da competição, o Festival Nacional de Jogos Desportivos Escolares é uma oportunidade para aprofundarmos o ideal da unidade nacional. Nós desejamos a todas as crianças que se divirtam acima de tudo, joguem, brinquem, porque o mais importante, acima de tudo, é este aprofundamento da unidade nacional que nós temos como país e, acima tudo, divertirem-se também.
1: Depois da realização do festival, que acompanhamento será feito aos atletas da província de Inhambane?
2: Naturalmente que todas as associações da nossa província de modalidade específica estarão lá como olheiros. Acreditamos que depois deste festival, algumas crianças vão fazer parte das seleções, como é de apanágio. A nossa província tem sido o viveiro de alimentar as federações, tanto provinciais assim como nacionais.
1: Manuel Liquilique, diretor provincial de educação em Inhambane, e o acompanhamento dos talentos que vão despontar na maior festa do desporto escolar no país.
0: Na cidade de Inhambane serão selecionados para a fase provincial 135 elementos, entre treinadores, pessoal de apoio logístico e atletas. O detalhe com Idrácio Macondela.
3: É verdade, Venâncio Macamo, para mais detalhes sobre a preparação da delegação do distrito de Inhambane à fase provincial dos Jogos Desportivos Escolares, que terão lugar de 25 a 29 deste mês. Comigo está o chefe da repartição da Cultura, Juventude e Desporto no Serviço Distrital de Educação, Juventude e Tecnologia de Inhambane, Alfredo Magul. Bom dia. O que é que tem a avançar sobre o nível de preparação da delegação do distrito aos Jogos Desportivos Escolares fase provincial?
4: Queremos aproveitar esse espaço para falarmos do nível de preparação para a nossa participação como distrito de Inhambane da fase provincial de Jogos Desportivos Escolares. Já é de conhecimento de todos que a província de Inhambane vai acolher este ano o Festival Nacional de Jogos Desportivos Escolares. Como cidade de Inhambane, nós vamos participar neste festival em todas as modalidades eleitas. Estamos a falar de futebol, então no futebol vamos com 16 atletas de sexo masculino e 16 de sexo feminino. No basquetebol vamos com 10 meninos e 10 meninas. Voleibol, levamos 12 rapazes e 12 raparigas. Para o handebol, temos apenas 12 rapazes. Vamos levar para o atletismo 3 rapazes e 3 meninas. Ginástica, vamos levar 2 rapazes e 2 meninas. Para o xadrez, vamos com um menino e uma menina. E para jogos tradicionais, vamos com uma menina e um menino. Estamos a dizer que deste número, desses números que acabei de apresentar, 102 é o número total de atletas que nós vamos levar para a fase provincial, que se vão juntar com os outros atletas de distritos do resto da província. Toda a delegação vai ser constituída por 135 elementos. Estamos a falar de 11 treinadores, 15 árbitros e juízes e um chefe e seu adjunto-chefe da delegação. Então, totalizando, como eu dizia, 135 elementos desta brigada. Então, nós preparamos, sentimos que estamos muito bem preparados para poder disputarmos com os outros distritos. E como Inhambane tem sido realmente o celeiro de atletas, queremos acreditar que nesta fase nós poderemos estar muito bem em termos de posição. Então, isto é que nos oferece a partilharmos com os nossos caros ouvintes em relação ao nível de preparação para a nossa participação na fase provincial do Festival de Jogos Desportivos Escolares. Queremos também o apoio de todo aquele que mora na cidade de Inhambane para dar o seu máximo apoio para que nós possamos lograr o que planejamos. Então, este é o recado que nós, é o pedido que nós formulamos a todos aqueles que vivem na cidade de Inhambane ou no distrito de Inhambane, que Inhambane vai disputar, porque o lançamento é já no dia 25, que tudo está indicado que vai ser na cidade da Machiche. É isto é que nos oferece mesmo, ou que nós oferecemos a partilhar com os nossos caros ouvintes da cidade de Inhambane. Apoiem, apoiem, porque Inhambane sempre foi aquele distrito que trouxe melhores resultados. Então, não podemos deixar de apoiar. Reconhecemos as dificuldades que nós estamos a atravessar em termos logísticos, mas nós não deixamos de nos preparar melhor para podermos representar melhor o nosso distrito. Então, que nos apoiem. Insisto, continuo a pedir o vosso apoio, porque nós queremos realmente dignificar o nosso distrito. Esta é a nossa aposta. E muito obrigado.
3: Obrigado, Alfredo Magul, chefe da repartição da Cultura, Juventude e Desporto no Serviço Distrital de Educação, Juventude e Tecnologia de Inhambane, falando do nível de preparação da delegação distrital à fase provincial dos Jogos Desportivos Escolares.
0: O presidente da Ação Provincial de Atletismo de Inhambane, Jacinto Zefanias, diz que a agremiação que dirige tem como objetivo reativar a prática da modalidade em todos os distritos da província. Neste momento, o desafio é juntar esforços e garantir a realização da fase provincial de jogos esportivos escolares.
5: Bom, muito obrigado pela oportunidade, não é, de estarmos a conversar com a Rádio Moçambique. Relativamente aos jogos esportivos escolares, fase provincial, está tudo a posto para que daqui a duas semanas arranquemos. Em termos de produto local, nós como distrito de Inhambane, já temos crianças essas que fomos buscar em todas as escolas da província, aliás, do distrito de Inhambane, para se juntarem a outras que virão de todos os distritos da nossa província. O que aconteceu foi que, em coordenação com o Serviço Distrital de Educação, recebemos credenciais, dirigimos-nos a todas as escolas do distrito de Inhambane. Então, com os diretores e os professores de educação física, conseguimos fazer a avaliação, os testes iniciais. Desses testes iniciais, conseguimos ter algumas crianças que mostraram capacidade e de, a longo tempo ou a curto espaço de tempo, elas poderem estar dentro daquilo que diria, daquilo que é o treinamento que os professores de educação física planificaram. Então, dentro disso, estamos a treinar, e o treino este que vai, digamos, que irá praticamente trazer aquilo que é cerne daquela que é a seleção que nós estamos a precisar. Então, neste preciso momento, estamos a trabalhar com 75 crianças de todas as escolas do nosso distrito, e pelo menos conseguimos, porque estamos aqui a treinar segunda, quarta, sexta-feira e sábado, são competições. Então, dentro destas competições, já temos crianças que estão pré-avaliadas, pré-selecionadas para poderem participar daquilo que é o provincial. Então, neste provincial, nós acreditamos que vamos poder ter aquilo que é a seleção das 32 crianças. Nestas 32 crianças, vamos buscar 16 para formar aquela que é a seleção provincial, para podermos competir no mês de agosto.
0: Será fácil selecionar as 32 crianças?
5: Não diria fácil, porque temos muitas crianças. Então, todas essas crianças mostram capacidades, para além de capacidade, vontade. Então, quando uma criança mostra capacidade e vontade, por vezes, para o treinador, tem se tornado um bocadinho difícil buscar aquilo que é o essencial. Mas nós estamos dotados de treinadores com capacidade, metodologia, estratégia de buscar aquilo que é o valor que nós estamos a... Aliás, no atletismo tem uma coisa, porque não é o treinador propriamente dito que busca o atleta. Os atletas por si é que mostram capacidade e são avaliadas e selecionadas com base no talento e na capacidade, porque temos escalões. Então, cada escalão, temos que buscar atletas com capacidade e tempo. E além do tempo, temos que ter aquilo que chamamos de, numa primeira fase, o tempo mínimo, os mínimos, tá a perceber? Os mínimos. Então, temos crianças que já pelo menos mostram os mínimos nos lançamentos, corrida de fundo, salto em comprimento, corrida de velocidade. Enfim, eu quero acreditar que vamos ter uma seleção capaz de defrontar as outras seleções das outras províncias.
0: Mas que trabalho específico os treinadores estão a fazer com os atletas, com as crianças, para elas perceberem que são muitas, mas um grupo poderá ser selecionado, e elas perceberem que, pronto, não foi selecionada por uma ou outra razão?
5: Bom, primeiro é o trabalho psicológico. O trabalho psicológico nas crianças desta idade conta muito. que o que nós queremos aqui não é só... Primeiro, é incutir na criança que o importante não é ganhar. O importante também não é fazer parte daquela seleção. É estar a praticar esta modalidade. Porque não é só agora, não é? Você pode até não conseguir entrar nesta fase de pré-seleção do jogo desportivo escolar, mas vai continuar, porque temos muitas provas, para além do jogo desportivo escolar, teremos o provincial, que já a associação já programou, para além do provincial, teremos o regional, que a província também já programou, para além do provincial, teremos o nacional. Então, se não está no jogo... se não conseguir entrar no jogo desportivo escolar, adentrar em outras fases subsequentes. Mas nós estamos a trabalhar com as crianças no sentido de elas não poderem desistir porque não estão no jogo desportivo escolar. Vão fazer parte desta seleção da província de Inhambane para praticar a modalidade do atletismo para até onde a criança puder.
6: Exato. Neste momento, quando olha para aquilo que são as condições disponíveis, corresponde àquilo que poderá ser o desafio da fase provincial e de nacional, concretamente na pista 7 de setembro?
5: Este é um calcanhar daqueles em relação às nossas infraestruturas. Neste momento, as nossas infraestruturas não estão, verdadeiramente falando, ainda não estão condicionadas para podermos acolher. Mas eu quero acreditar, porque já passaram da pista, estou a falar no caso do atletismo, já passaram vários dirigentes e nós deixamos aquilo que precisamos, que é o piso, porque o piso neste momento ainda não está condicionado, ainda não tem condições para a prática, para as corridas, mas a Direção Provincial da Juventude e Esportes e em coordenação com a Direção Provincial da Educação mostraram interesse e disseram que brevemente iriam compor os solos, depois nós vamos, como associação, vamos colocar as pistas, os corredores e pronto, vamos poder trabalhar. Mas neste preciso momento há dificuldades mesmo na reabilitação das infraestruturas que vão acolher os jogos desportivos escolares.
6: Em outras palavras, diz-se agora que está-se a treinar, mas os atletas nunca lidaram com como correr numa pista, exatamente saber que tem que correr na pista 1, pista 2, até
5: essa parte nós até podemos dizer que isso está ultrapassado. Porque o que é que nós temos feito, apesar de a pista toda ela ter algum espaço não praticável, mas tem a zona dos 100 metros, 60 metros, 80 metros, que nós, o que é que nós estamos a fazer? Temos aquelas cordas pretas, então nós dividimos, não é, em 8 corredores, então onde nós incutimos na criança que epa, você tem que correr daqui. Partiu daqui até aquele ponto, sem invadir a pista do companheiro. Isso conta muito, porque se invade a pista do companheiro, praticamente você encontra-se desclassificado. Então, nós incutimos nas nossas crianças. Essas cordas pretas, essas linhas pretas não devem ser invadidas. Então, nesse sentido, este assunto aqui está neste momento ultrapassado. Pelo menos as crianças têm em mente que devo correr daqui, partir daqui e tenho que terminar neste corredor.
6: Como presidente da Associação Provincial de Atletismo, como é que olha o desafio de juízes cronometristas para assegurar não só a fase provincial dos escolares, também aquilo que são as fases programadas naquilo que é o plano da Associação e da Federação?
5: Neste momento, este é um desafio de facto, mas nós temos em Funhalouro um professor formado, temos também em Açor um professor formado. E aqui na cidade de Inhambane temos 4, praticamente só temos 4 juízes cronometristas a nível de toda a província. Que eu quero acreditar que neste provincial nós vamos alocar os nossos juízes cronometristas, esses juízes que pertencem à associação, para poderem ajudar, até nem ajudar, a poder desempenhar o seu papel, porque eles foram formados para isso. Então, em termos de juízes cronometristas, só podemos, digamos, aumentar o número em coordenação com a juventude de esporte, porque pedimos para que houvesse mais formações. Então, hoje mesmo estive com o departamento da juventude de esporte, na área desportiva. Falei com o técnico Nguenha, então ele mostrou de facto interesse. Ele disse para que a gente enviasse os nomes para lá, para pedir a formação, porque temos um indivíduo aqui que foi formado pela Federação Moçambicana de Atletismo. Então, ele tem capacidade para formar os outros. Então, eu quero acreditar que até em agosto, nós teremos juízes cronometristas já formados que vão trabalhar nesse jogo de esportes escolares.
6: Para dizer que não haverá problema no provincial?
5: No provincial, acredito mesmo, aliás, tenho certeza, não haverá problemas em relação aos juízes cronometristas, não haverá problemas. Então, vamos trabalhar e já...
6: Como apresentação provincial de atletismo, por aqui são os planos feitos, falou aqui dos nacionais, provincial, são provas que estão agendadas para este ano, vão acontecer?
5: Certamente que sim, vão acontecer, mas estamos à espera que a Federação Moçambicana de Atletismo, porque está agendada uma assembleia para dia 1 de junho, próximo mês neste caso. Então, depois desta assembleia, temos os planos já feitos, então nós cumprimos em relação ao, com relação ao nacional. Então nós, os jogos localmente, isso não é problema, mas em relação ao nacional do atletismo, só podemos esperar que haja assembleia, depois da assembleia, então seguirmos aquilo que é o plano da federação. Mas nós aqui em julho próximo, teremos aquilo que é o nosso provincial, de acordo com os nossos programas. No mês de julho, vamos reunir todos os distritos aqui na nossa província para podermos competir, porque este é o nosso, no nosso mandato, dissemos que teríamos de competir, temos de trazer as competições que aconteciam na altura do presidente Santos. Depois houve esse interregno todo, então as provas praticamente ficaram esquecidas, mas no mês de julho nós vamos voltar ao provincial. Para além do provincial da pista, temos desenhadas as léguas, quer dizer, em todas, de 3 em 3 meses, nós temos que ter pelo menos uma légua que abrange todos os distritos da província de Inhambane, mas não só, queremos também convidar aos outros, como nós temos feito também, temos nos locais de Maputo, Tete, Manica, para irmos participar em léguas. Então nós também, através ou com nossos parceiros, pretendemos realizar léguas. No sábado estivemos reunidos e projetamos isto. Então, achamos que temos de procurar parceiros, tanto privados assim como públicos, para poderem nos ajudar. Porque tem-se dito que normalmente nós, os esportistas, às vezes ficamos à espera, não é? Mas desta vez nós o que queremos? Queremos ir atrás dos patrocinadores, dos nossos amigos de boa vontade, e vocês da comunicação social, que ajudam-nos muito em difundir e vender o nosso peixe. Então eu acredito que este ano as coisas vão mudar um bocadinho. Queremos praticar tudo, tanto de pista, assim como de estrada. Estou a falar de léguas, tanto de curta, do curto espaço, assim do longo espaço.
6: Qual é a mensagem que deixa para os distritos, por aquilo que deve ser a massificação do modalidade do atletismo?
5: E para os distritos é o seguinte, porque nós, no sábado mesmo que estivemos reunidos, temos que vivificar ou implantarmos aquilo que são os núcleos, porque os distritos funcionam com núcleos. E então nós deixamos uma mensagem para eles, para poderem, nós temos que nos deslocar para lá, para podermos implantar os núcleos, e depois da implantação dos núcleos, eles vão prosseguir. Mas para além dos núcleos, nós aqui na cidade de Inhambane, por exemplo, aliás, vou falar da província, não é? Temos o clube ferroviário, então nós já conversamos com o clube ferroviário. Para além de movimentar o futebol, tem que voltar a movimentar o atletismo. Há dias também falei com o grupo desportivo de Inhambane. Então ele também mostrou vontade, abriu-se para pelo menos abraçar um conjunto de atletas para poder pertencer ao grupo desportivo de Inhambane. Então os núcleos, os clubes, então são eles que vão assegurar o atletismo nesses 4 anos do nosso mandato. Então quero acreditar que o atletismo está de volta.
6: Depois de conversarmos com o presidente da Ação Provincial do Atletismo, vamos ouvir alguns atletas aqui presentes. Seu nome?
7: Ruby.
6: Por que você pratica o atletismo?
7: A correr.
6: Gosta?
7: Gosto, sim.
6: Por quê? O que te fez gostar?
7: Porque eu descobri ano passado que eu gosto de correr e corro muito rápido, então eu decidi entrar aqui para correr mais.
6: O que é que você diz aos outros meninos que não gostam de correr?
7: É melhor só tentar coisas que achas que não sabes para melhorar em outras coisas.
6: O desporto ajuda para pensar melhor?
7: Sim, ajuda, sim.
6: O seu nome?
8: Luiz João Bernabé.
6: Quantos anos tens? Há quanto tempo pratico o atletismo?
8: Eu tenho 15 anos, faço atletismo há 3 anos e 5 meses.
6: Qual a avaliação que faz dessa prática que você tem tido?
8: Não percebi?
6: Como é que você se sente quando pratica atletismo?
8: Estamos indo bem. É algo muito satisfatório. Eu acho que atletismo tem vários benefícios. Melhora o funcionamento do nosso corpo e várias coisas.
6: O que você gostaria de dizer para aqueles meninos que não fazem nada, têm preguiça?
8: Eu gostaria de convidar todos eles para atletismo. E dizer também para eles que atletismo não é sofrimento.
6: Você vai gostar de estar nos Jogos Escolares?
8: Sim, sim.
6: Trabalha para isso?
8: Trabalho, sim.
6: Qual é a sua especialidade?
8: É, velocidade.
6: Neste momento faz 100 ou faz 80
8: metros? 100 a 200.
6: 100 a 200. E faz bem?
8: Faço bem.
6: Então, use o seu adversário que te aguarda.
8: É, o meu adversário é que me aguarda, sim.
6: Estás pronto para demonstrar que você já aprendeu nos 3 anos?
8: Muito pronto.
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0: Este é o programa Inhambane Movimento, que todos os sábados vai para o ar a esta hora, transmitido dos estúdios da Rádio Moçambique, na terra de boa gente. Seguimos para a cidade turística de Vilanculo, ao encontro do nosso correspondente e as últimas da movimentação desportiva, com Castigo Mufume. Muito bom dia.
10: Saudações, em Vilanculo prossegue este fim de semana a disputa do Campeonato de Futebol Feminino com a efetivação dos jogos da segunda jornada. Os encontros terão lugar este domingo no campo pelado local, obedecendo o seguinte esquema de cruzamentos. Grupo Esportivo de Vilanculo mede forças com 11 estrelas, Delegação Marítima defronta Mendigos da Bola e Clube Esportivo de Vilanculo joga com o Guardiões Futebol Clube. O Campeonato de Futebol Feminino arrancou último sábado com chuva de golos. Clube Desportivo de Vilanculo goleou Mendigos da Bola por 11 bolas sem resposta. É um resultado gordo que marcou o destaque da primeira jornada do certame. Outros resultados da ronda: 11 Estrelas 5, Guardiões Futebol Clube 4 e Delegação Marítima 3, Grupo Desportivo de Vilanculo 0. O presidente da Associação de Futebol em Vilanculo, Miguel Sociado, fala da importância deste campeonato das meninas.
11: Falando exatamente de futebol feminino, foi uma abertura boa e competitiva, como mesmo se observou, chuva de golos. Então isso foi um ganho, é um ganho também para a nossa rapariga em Vilanculo.
10: O que se pretende com este futebol feminino?
11: Nós vimos que muitas das vezes, ou muitos anos, nós abraçamos sempre o futebol masculino, não é? Iniciados. Então, com a sorte de nós termos um patrocinador, valeu a pena nós abraçarmos o futebol feminino. E não só, nós precisamos também de futebol de praia feminino, mas que as condições não permitem. Principalmente nos patrocinadores. Nós precisávamos disso, de abraçarmos também o futebol feminino. Bom, nós abrimos as inscrições. Quanto à nossa abertura de inscrições, infelizmente, só fomos ao sorteio com 5 equipas. Então, mais tarde apareceu a 6ª equipa, então foi de parabéns, porque já tínhamos uma equipa que ficava de fora. Mas, entretanto, é afluxo mesmo das próprias equipas femininas que foram escassas. Nós não precisávamos apenas de 6 equipas. Está garantido, o nosso patrocinador garantiu a premiação, exatamente, que ele vai nos dar. O nosso plano, o nosso lema sempre é este: o campeão, havendo possibilidade de associação provincial solicitar, nós já teremos então o campeão para poder representar o distrito. Nós já vamos depender das outras fases subsequentes. O que nós queremos é termos o nosso campeão. Sim, posso dizer que sim, vamos olhar para o futebol feminino, mas infelizmente, porque a associação distrital, o único patrocinador é o governo, que muitos temem, não sei qual é o sentido de, pelo menos, patrocinar a associação distrital, porque nós, como o nome diz mesmo, é a associação distrital. Que este campeonato devia estar a decorrer em todas as localidades, mas por causa de condições e fundos, isso aparece apenas acumulado num único sítio. Mas que o campeonato realmente é de distrito, que devia abranger todas as localidades do distrito ou todos os círculos do distrito, mas é devido a essas circunstâncias mesmo, de circunstâncias financeiras. Somos incapacitados para fazer trabalho.
10: Temos uma equipa feminina em Moab, Belane, Chouen, Brangueira.
11: Sim, mas parece estar exclusiva, como é que excluídas, mas enquanto de verdade não. Nós precisamos dessas equipas mesmo. E teria um final muito forte, mas as condições não nos permite. Mesmo este campeonato, graças a um patrocinador, não é? Que é CDV Serviços, um microcrédito também. Então, essas é que, pelo menos, abriram a sua mão para nós podermos competir. Que também está em manga uma competição também de iniciados, que por vezes seremos alguém que eu ainda não tenho, em verdade, a certeza, mas que também está para patrocinar a mesma associação em outras modalidades. Assim que deve desenvolver o futebol. Mas enquanto somos dependentes, ou não só dependentes, cada um que tem o seu dinheiro no bolso, entra no campo, começa a jogar, e isso ali é que está mesmo a empobrecer a própria Associação de Cidade de Futebol. Porque, afinal de contas, quem tivesse possibilidades era aproximar a associação e dizer o que pretende que as coisas sejam feitas. Então, a associação abraçava essa atividade e podíamos fazer. Mas não é o que está acontecendo aqui em Francos.
10: Cada um faz a sua parte.
11: Cada um que tem seu dinheiro faz o seu campeonato e termina. Pronto. Mas vamos ver, quando terminar, não vai nenhum sítio. Porque não está na linhagem da associação. Mas quando estiver na linhagem da associação, qualquer pessoa que pretender lá, então possa colocar, já temos o campeão dessa modalidade, daquela modalidade, e vamos à frente. Ou vamos avante. Mas porque é recreativo, mesmo recreativo, que diz que é futebol no trabalho, tem também a sua área que é capaz de chegar mais até o nacional. Nós já fizemos pedidos, até ficamos cansados mesmo, porque ninguém respondeu à associação em todos os pedidos que nós fizemos. Mas eu ia também agradecer, neste caso, neste momento, né, o SP, que abraçou a associação como... como coisa, ele se ofereceu como padrinho da associação. Ele é nosso padrinho, então ainda vamos sentar com o nosso padrinho para ver o que pode mudar da vida da associação. Futebol feminino, o que eu posso avançar agora são medalhas e taças, mas também haverá promessa, ou há promessa de valores monetários. Agora não posso aqui mesmo divulgar antes de estar bem certo, mas haverá valores monetários.
10: Seis equipas, que campeonato espera ver?
11: Bom, nós que esperamos é vermos, a verdade, a formação de jogadoras femininas, a produção de atletas femininas capazes de responder às necessidades da província e do país. Esse é que é o objetivo.
10: Miguel Sociado, presidente da Associação Distrital de Futebol em Vilanculo, e o torneio de futebol feminino que entra este fim de semana na sua segunda jornada. De futebol feminino para basquetebol, os jogadores de basquetebol em Vilanculo estão agastados com o estágio atual da modalidade. Em causa está a falta de infraestruturas desportivas para garantir a massificação de basquetebol. O extremo base da equipa de Vilanculo Dolphy, Merinho João de Barros, manifesta sua preocupação sobre o estágio atual da modalidade de bola ao cesto em Vilanculo.
12: O nosso estágio de basquete é preocupante. É preocupante na medida de falta de infraestruturas para a prática do próprio basquete, que nos coloca numa situação de desvantagem em relação a outros desportos. Infelizmente, em Vilanculo, já para as estruturas já responsáveis por dar seguimento a este basquete não se envolvem, ou quando se pede algum apoio, porque muitas das vezes nós é que tiramos fundos próprios, e isso faz com que atrase um pouco o processo, e às vezes as pessoas, para alguns atletas, não têm condições de contribuir para a prática, porque a prática de basquete, além da própria proteção do equipamento, precisa de condições, precisa de condições. E nós não estamos a pedir muito, estamos a pedir condições mínimas, que é de apoio no sentido de termos um campo para a prática, porque nós somos campeões provinciais. E mesmo apoio, demos sinais de que podemos, com um pouco de apoio, podemos fazer algo diferente. E aqui somos invictos, somos os campeões, até hoje não temos adversário. Os melhores jogadores da província estão aqui. E eu sinto que estamos a perder esta vantagem que temos neste momento, porque é muita gente também que segue o basquete em Vilanculos. Acho que seria uma mais-valia para Vilanculos catapultar o basquete, trazer o nome de Vilanculos à ribalta acerca do basquete, porque Vilanculos só se fala de futebol, ignora-se também, não fala só de basquete, ignora-se também um pouco do vôlei. Há muitos campeões aqui, há jogadores que estão. Nós sustentamos, por exemplo, com o vôlei, sustentamos a seleção. Então, ninguém olha para isso, olha-se para um futebol que termina no recreativo e não há avanços. Então, é para querer pedir a quem de direito, para que olhasse um pouco mais para o basquete. O basquete não precisa de muito, atletas têm muita vontade de correr, de jogar, estamos ali todos os dias a treinar, a correr riscos de lesões e tudo mais, mas por amor a esse desporto, não é? Então, é para querer que fizéssemos alguma coisa. Agora temos o campeonato, está a decorrer o campeonato... O torneio de abertura, onde nós não podemos participar por falta de viatura para nos locomovermos a Inhambane. Afinal, aqui em Vilanculos também nos é difícil também receber os jogos, porque

0: olimpiados, mínimo, têm licenciatura, ou alguns estão mesmo nas suas universidades, mas sempre opta-se pela questão de educação. O basquete corre com educação, então acho que seria uma mais-valia investirmos um pouco mais. E olha que nós estamos a falar de muito, estamos a falar de umas tabelas, de princípio, talvez conseguirmos um transporte para que possamos fazer, cumprir a agenda de jogos em Inhambane. Bem, a situação de basquete é essa em Vilanculo. Estamos há 2 anos nessa desorganização, né? Porque antes eram fundos próprios do Dolphin. Tínhamos o apoio do município às vezes, mas era mais o fundo próprio para alimentação lá e para as viagens, custear as viagens, e nos saiu um pouco dispendioso, né? Dispendioso. Não é fácil como ver 15, 16 jogadores para Inhambane todos os fins de semana, porque não podemos cá receber os jogos. Não é fácil, então saímos nós em desvantagem. Bem, essa é a situação atual do basquete. Espero ter explanado tudo, não é? Sim, sim.
1: Sim, Maria, diga-me uma coisa. Sem tabelas no campo prevalente de jogos, como é que vai o dia-a-dia, a saúde dos jogadores da equipa de Dolphin? Onde é que treinam nessa altura com essas dificuldades?
0: Certo. Nós, basicamente, esses 2 anos estamos a ter essas dificuldades, né? Estávamos a treinar no campo da Igreja Católica. Entretanto, o campo da Igreja Católica é muito concorrido e, às vezes, a igreja não nos abre espaço para treinarmos, porque o basquete é para tem. Os movimentos, às vezes falamos ali, atrapalhamos as missas e inibiram-nos de continuar a praticarmos o basquete dentro da Igreja Católica. Mas como nós gostamos do basquete, somos resilientes nisso e vamos continuar, mesmo que haja dificuldades, vamos continuar. Optamos por estar no campo de Mucoque, da Escola Secundária de Mucoque, embora é um campo que para a prática de basquete não é dos melhores por causa do chão. O chão não é queimado e desgasta muito as sapatilhas, né? E olhando para as dificuldades que temos dessas faltas de apoio, acabamos nós gastando um pouco mais daquilo que podíamos gastar se tivéssemos as tabelas colocadas, por exemplo, no campo do Polivalente. Mas para já estamos a praticar de segunda a sexta, a segunda, quarta e sexta-feira, sábados e domingos, na Escola de Mucoque, a partir das 16 horas. Somente treinos, tentamos fazer campeonatos internos para também trazermos um pouco mais da prática de jogo, mas penso que não nos ajuda tanto, porque estamos a treinar e não temos com quem competir. Não há pior coisa que essa, que um atleta treinar, praticar e não ter com quem competir. Se nós tivéssemos a prerrogativa de, ainda vamos a tempo de podermos participar no campeonato provincial que nos dá acesso a pole e que daria maior visibilidade a nós, talvez podíamos procurar reforçar com 1, 2 postes para podermos fazer frente às melhores equipes de Moçambique. Penso que seria uma mais-valia, mas para já estamos no campo da Escola Secundária de Mucoque, esse campo que é dividido também com as outras modalidades, e há dias que não podemos praticar porque as outras modalidades também têm que ocupar o campo. Então, essa é a maior dificuldade nossa neste momento. Mas a vontade dos jovens é muita, e convido a todos desde já que compareçam e vejam quanta gente pratica. Mesmo o basquete feminino, as meninas também estão lá a se ocupar com o basquete e há muita vontade. Agora, quando falta este acompanhamento também das estruturas, nós estamos a pedir muito, volto a repetir, nós estamos a pedir muito porque nós já sabemos as dificuldades que atravessamos dentro da nossa cidade, sabemos que é difícil apoiar-se. Mas estamos a pedir simplesmente as condições de termos um campo condigno para podermos praticar e podermos ter uma viagem, essas viagens nossas para Inhambane, para podermos participar no campeonato provincial, porque acredito que somos a melhor equipe e vamos voltar a provar isso, basta criar-se essas condições, não é? Dentro daquelas que são as nossas condições, sem nenhum apoio nós contribuímos. E temos feito jogos com a equipe de Inhassor, que desde já parabenizar os jovens de Inhassor por lutarem pela prática de basquete numa sociedade em que pouco percebe a importância de termos um desporto igual ao basquete. Parabenizo os jovens. Nós temos sim praticado, eles têm convidado a nós, eles costumam também vir para cá, para Vilanculos. É uma equipe ainda a progredir em relação à nossa, mas já é um bom sinal, já é um bom sinal termos basquete em Inhassor. E eles têm lá a vantagem de ter um campo também de basquetebol novo, praticamente, e tem esse campo lá, e estão de parabéns os jovens de lá. E sim, temos sim praticado contos. Agora, relativamente ao Govuro, ainda não tivemos nenhum convite oficial, não é? Mas, quiçá, vamos também.

0: em procurar saber se lá temos o basquet, para podermos também, em conjunto, criarmos uma melhor equipe, para podermos participar nos próximos campeonatos, não é?
1: Marinho João Barros, jogador de basquetebol em Vilanculo, avaliando o estágio atual da modalidade aqui na cidade turística de Vilanculo, de onde reporta Castigo Mofumi.
2: Estimado ouvinte, termina aqui o nosso programa em Inhambane Movimento. Novo encontro no próximo sábado. Despede-se a dupla Venâncio Macamo e Tomás Valoi. Boa tarde.
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11:55, regressamos a Sindinhambane para a capital do país, este belo e vasto Moçambique, depois de termos aqui ouvido o pulsar daquela província no que concerne o desporto. Meu nome é Floriberto Cossa, continuo consigo nesta viagem que vai durar até às 14:10, momento em que vai arrancar a tarde desportiva, levar até o seu receptor os vários ambientes em que serão vividos em vários campos deste belo país, com vários profissionais espalhados para trazerem ou para levarem essas emoções dos campos até o seu receptor, aí no seu trabalho, na sua casa e onde está-se a divertir com os que mais gosta, e num compasso de espera para o momento de transmissão do Jornal Desportivo da Tarde, que será em simultâneo com a Antena Nacional da Rádio Moçambique. Convidamos aqui esta belíssima voz do momento, a menina do bairro, Assa Matus, traz-nos Matanitaena ao vivo. Bom dia.

12 horas e 1 minuto a seguir no seu receptor o Jornal Desportivo da Tarde. Estaremos em paralelo com a Antena Nacional da Rádio Moçambique. Eu volto daqui a 19 minutos. Votos de uma ótima escuta.

0: Boa tarde. Seleção Nacional de Futebol Sub-17 ainda na luta pelo Mundial 2026. Moçambola 2026, União Desportiva de Songo e Associação Blackpool de Maputo jogam partida de candidatos. Destaques da presente edição do Jornal Desportivo da Tarde. Moussa Gigalibo está na sonorização e Carlos Calixto na edição e apresentação. Bem-vindos a este Jornal Desportivo. Os Mambinhas continuam a sonhar com um apuramento inédito para o Campeonato Mundial de Futebol Sub-17, aprazado para novembro próximo no Qatar. Seguimos viagem até Rabat, Marrocos, ao encontro do enviado especial do Eremo Desporto, Mércio João.
1: A Seleção Nacional de Futebol Sub-17 mantém viva a esperança e vontade de qualificar-se ao Mundial da categoria. Depois do primeiro jogo mal sucedido no Campeonato Africano das Nações, em curso aqui em Marrocos, o conjunto moçambicano treinou na noite desta sexta-feira com foco no próximo embate diante do Mali. Recuperação física, correção de erros da partida passada, ativação de novas estratégias e recriação para relaxamento psíquico foram as atividades que dominaram o primeiro dos dois treinos planificados antes da partida de amanhã. Eros Monteiro foi o porta-voz do conjunto nacional neste treino, que disse ser forte a união e determinação em prol do bom resultado que se pretende produzir na partida deste domingo. O atleta disse ainda que a Seleção Nacional de Futebol Sub-17 está ciente das dificuldades que vai encontrar neste jogo, mas igualmente sabe que não abrem sem margens para erros.
2: Eu sinto que o grupo está a tentar manter mais a união, né? Depois de uma derrota não é nada fácil, mas a gente reuniu-se e acha-se que temos que nos apoiar mais. Temos que estar todos juntos, compactos. Achei que muitas partes do jogo os avançados estavam sozinhos à frente, a equipa estava um pouco separada. E é isso, acho que os blocos têm que estar mais juntos. Espero que a gente vá lá e dê tudo, e porque o mais importante é a atitude e jogar bem. Independentemente do resultado, temos de dar uma boa imagem a Moçambique e representar da melhor maneira. Achamos que temos sempre possibilidades de ir ao Mundial ainda. Agora ou é ganhar ou ganhar.
1: Eros Monteiro, jogador da Seleção Nacional de Futebol Sub-17, que joga amanhã pelas 21 horas diante da congênere do Mali para a segunda jornada do Campeonato Africano das Nações, que decorre aqui em Rabat, no Marrocos, de onde vos falou Mércio João.
0: Os Mambinhas continuam a sonhar com um apuramento inédito para o Campeonato Mundial de Futebol Sub-17, aprazado para novembro próximo no Qatar. Hoje jogam para o Grupo A, Tunísia, Egito às 15 horas e Etiópia, Marrocos às 21 horas. No Grupo B, disputam-se igualmente hoje os encontros Camarões, Uganda às 18 horas e República Democrática do Congo, Costa do Marfim às 21 horas. A seleção anfitriã marroquina é a detentora do troféu. O ministro da Juventude e Desportos, Kaifadine Manasse, está preocupado com a degradação das principais infraestruturas desportivas no país. O titular da pasta dos desportos no país esteve na província da Zambésia em visita de trabalho. Abner Tchernenko.
3: O ministro da Juventude e Desporto, Kaifadine Manasse, explicou que o governo está preocupado com o estado de degradação das infraestruturas desportivas no país. Sublinhou que, na sua maioria, são de instituições públicas, mas que carecem de reabilitação. O ministro da Juventude e Desporto frisou que vai se proceder o levantamento do universo das infraestruturas desportivas do país para a definição do tipo de intervenção. Kaifadine Manasse falava à imprensa em Quelimane no decurso da sua visita à província da Zambésia. Neste momento, explicou que o seu ministério está preocupado com o complexo desportivo de Pemba.
4: Infraestruturas desportivas, nós em todo o país, o que eu posso dizer é que nós temos muito poucas infraestruturas desportivas e, se calhar, algumas províncias quase denota-se que as infraestruturas desportivas todas estão degradadas. O importante neste momento, sem trazer números, é que nós estamos a trabalhar para encontrar recursos para que continuemos a trazer infraestruturas desportivas ao nível do nosso país. Nós, se formos a elencar, as infraestruturas desportivas que temos são os campos, por exemplo, são quase do ferroviário, em boas condições. Podemos encontrar em Nampula, em Quilimane, é o único campo que está em condições. Vamos para Niassa, é o único campo que está em condições. Vamos para Maputo, temos os campos em condição. Na Beira, temos os campos em condição. Então, significa que a situação da infraestrutura desportiva é uma questão muito séria. Infraestruturas desportivas envolvem milhões de dólares. O que nós podemos dizer neste momento é que nós vamos continuar a trabalhar para trazer soluções para que algumas províncias sem capacidade neste momento de infraestrutura desportiva, elas tenham lá. Nós, por isso elenquei que no programa quinquenal, nós elencamos a conclusão do complexo desportivo.
3: Kaifadeni Manasse, ministro da Juventude e Desporto. Abneiro Tchernenko, a partir de Quilimane.
0: Ministro da Juventude e Desporto, Kaifadeni Manasse, está preocupado com a degradação das principais infraestruturas desportivas no país. O titular da pasta dos desportos em Moçambique esteve na província de Zambézia em visita de trabalho. A União Desportiva de Songo e a Associação Black Bulls Maputo disputam no domingo, às 15 horas, no campo da HCB, um dos desafios mais aguardados da quarta jornada do Moçambola 2026. O duelo ganha mais interesse ainda pelo fato de colocar frente a frente o campeão e o vice-campeão do Moçambola do ano passado. Separados por um ponto na tabela classificativa, 5 para os Touros, na quinta posição, e 4 para os Hidroelétricos, no sétimo posto, o jogo promete grande despique, uma vez que um triunfo para qualquer formação poderá pesar nas contas finais do campeonato. Nesse mesmo dia, o Ferro Verde da Beira recebe o Costa do Sol. Os canarinhos estão na segunda posição com 7 pontos. O mesmo número de pontos têm os locomotivas do Chiveve, terceiros classificados. Na segunda-feira, o Xingal de Tete defronta às 15 horas o Ferro Verde Maputo, no campo da HCB. Já na terça-feira, à mesma hora, a Associação Desportiva de Vilanculo mede forças diante do Ferro Verde Nampula, no campo municipal Valdemar Fernandes de Oliveira, na Maxixe. No segmento da ronda na quarta-feira, o Ferroviário de Lixinga terá pela frente a Associação Desportiva de Pemba, no campo municipal 1º de Maio. Dois jogos encerram hoje a disputa da quinta jornada do Campeonato Nacional de Futebol da 2ª Divisão, face da capital do país. Trata-se dos encontros Vulcão Desportivo de Maputo, às 3 horas, no campo dos Touros, em Tchumene, e Mafil, 1º de Maio, às 15 horas, no campo do Mafil. Ontem, na abertura da ronda, registaram-se os seguintes resultados: Costa do Sol B, 0, Magedes de Maputo, 2, Nsoza Futebol Clube, 0, Estrela Vermelha de Maputo, 0, Associação Black Bull de Maputo B, 0, Ferroviário de Maputo B, 1, e Liga Desportiva de Maputo, 0, Machaquene B, 2. Em Cabo Delgado, abriu ontem a terceira jornada do Campeonato Nacional de Futebol da 2ª Divisão, tal como reporta o jornalista Joaninho Machono.
5: Contornos de goleada no jogo que marcou a abertura da terceira jornada do Nacional de Futebol da 2ª Divisão em Cabo Delgado. Ferroviário de Pemba bate o Starboy por 3 bolas sem concorrência e sobe ao segundo lugar na prova. Foi uma tarde tranquila da locomotiva de Pemba, que nem precisou suar as estopinhas para levar de vencido o seu oponente, que mostrou muitas fragilidades táticas durante todo o jogo, não obstante ter bons executantes. Os 3-0 acabam até sendo lisonjeros para os rapazes estrelas, que viram o Ferroviário a falhar inúmeras oportunidades para ampliar os marcadores, algumas de forma ingênua. No final do jogo, Rogério Balato Zulo, para a tribo de futebol técnico dos locomotivas de Pemba, disse que o triunfo acaba dando um outro ânimo para o seu conjunto, depois de um começo reservado que se saldou em 2 empates, muito pouco para um sério candidato ao título.
6: Penso que já vinhamos pressionados pelos últimos resultados recentes que não conseguimos vencer. E, de certa forma, acabamos entrando nesse jogo com alguma ansiedade, a ansiedade de vencer pela primeira vez. Mas o mais importante foi a vitória. Tenho que dar os parabéns à equipa pela vitória, mas ainda temos muito espaço para melhorar.
5: Por sua vez, António Abu, técnico adjunto do Starboy, destacou a falta de concentração, o que levou para mais um desaire. Já lá vai o terceiro em igual número de jogos na prova.
7: Houve falta de concentração dos jogadores. Treinamos bastante para este jogo. Epa, é uma derrota pesada. Só prometemos trabalhar para que possamos alcançar os primeiros lugares.
5: Ferroviário de Pemba despacha o Starboy no Nacional de Divisão de Honra e isola-se a condição no segundo posto da prova, agora com 5 pontos, uma partida realizada esta sexta-feira no Estádio Municipal desta urbe. A ronda número 3 do Nacional da 2ª Divisão prossegue este sábado em Montepeixe e Pemba. Em Coripo, o Atlético local líder da prova com 6 pontos recebe no seu campo um dos últimos colocados da tabela, o MRV, que vai a jogo sem nenhum ponto. Em Pemba, o Bahia B defronta a Sensação Futebol Clube de Montepeixe. Encerra no domingo, com o 17 de maio, que tem o pior arranque desde que está nestas andanças, há 4 anos, a defrontar o Desmancha Prazer, a Associação Desportiva de Pemba B. De Pemba para Grêmio Desporto, Joaninho Machano.
0: Já em Nampula começa a ser disputada hoje a 4ª jornada do Campeonato Nacional de Futebol da 2ª Divisão, fase provincial. Nelson Tatanho.
8: Abre esta tarde nas duas séries A e B a 4ª jornada do Nampulense 2026, com a realização de jogos em Munapo, no campo municipal local, e na cidade de Nampula, no estádio 25 de junho. Na série A, o Sporting de Munapo recebe o Benfica de Memba e no grupo B, a Águia Azul de Nampula defronta a Academia Militar. A ronda prossegue amanhã, domingo, com as seguintes partidas: Grupo A, Associação Desportiva de Namialo, Académica de Nacala Velha e Futebol Clube de Memba, Desportivo de Nacala. Na Série B, Associação Desportiva de Angoche, Académica de Ribaue, Sporting de Nampula, Kubula, Futebol Clube de Mugovolas, e foi adiado para uma data a anunciar o jogo entre Associação São Simão, Futebol Clube de Nampula e Águias Especiais também de Nampula. O jogo desta tarde, no Santuário 25 de junho, vai ser o primeiro realizado naquele recinto na condição de anfitrião da Águia Azul, depois da cedência pela direção dos Chinene, resultante das conversações entre os dois clubes, situação que, segundo o treinador Benjamin Albino, da Águia Azul, e o jogador Stefani, vai ajudar para o alcance de bons resultados.
9: Primeiro, agradecer o departamento de Ferroviário de Nampula. É uma vantagem para a equipe da Águia Azul, devido ao método que eu implantei na equipe, a identidade do clube 2026, comportamento de posse de bola, e as equipes trabalham posse de bola. Quando vão a um campo pelado, dificulta todos os processos. E a equipa está preparada para enfrentar a Academia Militar e Futebol Clube.
10: Primeiramente, gostaria de agradecer ao Clube Ferroviário. É de louvar. Gostaria que pudessem também ajudar outras equipes que estão, têm o objetivo de ir a Moçambola para enaltecer a nossa província. E vai nos ajudar, de certa forma, no nosso processo de jogo. Vai nos ajudar muito, porque outros campos pelados nos ajudavam na circulação de bola. Tínhamos certas dificuldades, também na parte de lesões. Bem sabendo que o terreno de terra batida provoca muitas lesões. E com o nosso sistema de jogo, com a abordagem de Mister, nesse campo vai nos ajudar bastante. Mais uma vez, agradecer ao clube.
8: A entrada para esta jornada, o Grupo A, é liderado pela Associação Desportiva de Namialo, com 6 pontos, seguida pela Académica de Nacala Velha, com 4, os mesmos pontos do Benfica de Memba, terceiro classificado. No Grupo B, Sporting de Nampula, com 9 pontos, ocupa a primeira posição, e Académica de Ribau e Águia Azul de Nampula estão, respectivamente, na segunda e terceira posições, com 6 pontos cada, os mesmos da Academia Militar de Nampula, quarta classificada. Nelson Tatanha, Nampula.
0: A província de Inhambane esmera-se nos preparativos do Festival Nacional de Jogos Desportivos Escolar. Detalhes por Manuel Chimene.
11: Na província de Inhambane está concluído o processo de mapeamento de infraestruturas que vão acolher a 16ª edição do Festival Nacional de Jogos Desportivos Escolares. A garantia neste sentido foi dada à nossa reportagem pelo Diretor Provincial de Educação em Inhambane, Manuel Liklik. Indicou que o processo de mapeamento foi realizado em parceria com a Direção Provincial da Juventude, Emprego e Desporto em Inhambane e tinha por objetivo fazer-se o levantamento das infraestruturas desportivas e de alojamento existentes na região.
12: O trabalho de base já foi feito, nós encaminhamos todo o trabalho ao Ministério da Educação e Cultura, porque nós precisamos de mais de 50 milhões de meticais para pôr todas as infraestruturas desportivas em pé. O trabalho de base já foi feito, recebemos igualmente uma equipa do Ministério da Educação e Cultura e também da Juventude e Desporto, ao nível dos ministérios, se juntaram a nós para juntos de perto perceberem qual é o trabalho que nós fomos fazendo e estamos a aguardar a qualquer altura o pronunciamento do Ministério, mas tudo indica que na penúltima semana de agosto e na primeira semana de setembro, nós, como província de Inhambane, vamos acolher o Festival Nacional dos Jogos Desportivos Escolares. E para isso também estamos a preparar, de 25 a 29 deste mês de maio, o Festival Provincial de Jogos Desportivos Escolares, em que vai contar com mais de 1.500 crianças, entre árbitros, treinadores e outros intervenientes do desporto.
11: Manuel Liklik, diretor provincial de Educação em Inhambane, e as necessidades da região para a realização do Festival Nacional de Jogos Desportivos Escolares. Manuel Chimel, Inhambane.
0: Desportivo da tarde no ar continua. Em Chimoio, a fase provincial de Jogos Desportivos Escolares vai decorrer de 23 a 30 deste mês na cidade de Chimoio, e Distrito de Vanduze, Daniel Oliveira.
13: O diretor da Educação em Manica, Tiago Xingore, afirma que o setor está a 90% pronto em termos logísticos para a efetivação do Festival Provincial dos Jogos Desportivos Escolares de 23 a 30 de maio corrente. Tiago Xingore disse que neste momento decorrem trabalhos de melhoramento dos recintos desportivos que vão acolher o evento na cidade de Chimoio e no distrito de Vanduze. Segundo a fonte, os recintos desportivos foram organizados por modalidade. O futebol será disputado no campo municipal de Chimoio da Universidade Católica de Moçambique e da Escola Secundária Samora Machel. A Escola Secundária Samora Machel vai acolher igualmente jogos da modalidade de handball. O basquetebol terá lugar nos pavilhões cobertos da Unipungue e do Instituto Agrário de Chimoio, enquanto o voleibol será disputado na quadra da Escola Fundeia Secana e da Universidade Católica de Moçambique.
0: Na bola ao sexto, a equipa sênior masculina de basquetebol de Costa do Sol derrotou ontem o Desportivo de Maputo por 76-62 em jogo da primeira jornada da Taça Maputo. Outros resultados: a Politécnica de Maputo 87, Machaquene B 52 e Águias Especiais 48, Ferroviário Maputo 54. No setor feminino, a Politécnica de Maputo 52, Águias Especiais 28. Em Tete, a Vulcano inicia o torneio de abertura com vitória sobre o Centro Desportivo e Recreativo de Motise. Manuel Cardoso.
14: A Vulcano Tete vence o Centro Desportivo e Recreativo de Motise por 92-83 em jogo de cartaz, torneio de abertura para o Provincial de Basquetebol Sénior Masculino, edição 2026. Contra todas as expectativas, a equipa da Vulcano Tete foi 100% vitoriosa nos primeiros 3 dos quartos do jogo. Aliás, foi com os parciais 21-19, 14-13, 36-27 e empate no quarto, quarto período, ou seja, 24-24, sendo que ao intervalo a equipa da Vulcano Tete vencia por 35-32, 3 pontos de diferença a favor da equipa mineradora. Mesmo assim, Elder Mbowene, técnico da equipa da Vulcano Tete, desvalorizou a vitória, tendo afirmado que por essas alturas o que importa é a evolução dos atletas dentro da quadra para a filtragem do 5 ideal para o Provincial de Bola, ou seja, que está a vizinha.
15: Mas dizer que agora é uma fase de preparação para uma nova época, então para nós não é muito resultado. Mas é sempre bom ganhar. Obviamente, toda a equipe quer ganhar e é bom entrar a ganhar, mas volto a repisar, o mais importante é começarmos agora a refazer uma nova equipe para essa nova época.
0: 12 horas e 19 minutos, seguimos viagem ao exterior ao encontro do Carlos Langa. Boa tarde.
16: Muito boa tarde, Carlos Calisto, ouvintes da Rádio Moçambique, no Jogar. Primeiro prêmio é o seguinte, de forma sequenciada, os algarismos 8, 4, 0, ou seja, 8, 4, 2, 0. O segundo prêmio é o seguinte, 4, 2, 0. O terceiro prêmio Jogar, o número contemplado é 20. Totoloto, a chave ordenada é a seguinte, 1, 3, 9, 11, 25 e 36. A lotaria iremos atualizar na emissão do RM Desporto para já de concentração deste jogo. Carlos Calisto, boa tarde.
0: Por aqui fechamos este Jornal Desportivo da Tarde. Despedem-se Carlos Calisto na edição e apresentação, Moussaji Galibo na sonorização. Boa tarde.
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1: 12:21, era a dupla Carlos Calisto e o sonoplasta Musaji Galibo, levando a ti assim o Jornal Desportivo da Tarde, e estávamos em paralelo com o canal Antena Nacional e a seguir no seu receptor amigo Sex Montra Sonora.
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1: 12 horas e 27 minutos, este é o seu canal desportivo da Rádio Moçambique, que transmite para o país, a África e o mundo na portadora 93.1, no espectro eletromagnético da radiodifusão sonora. Segue-se depois da montra sonora um espaço de refrescamento. E vamos convidar aqui o talentoso Duda Zaled para interpretar algumas vozes, alguns trabalhos, algumas composições, dizia eu, de artistas moçambicanos. Com muito profissionalismo e muito talento à mistura. 12h27, bom apetite e boa condução para si que se faz a estrada. Boa tarde.

0: 12 horas e 28 minutos, Duda Zaledi dá uma pausa aqui para juntarmos em antena desportiva o Carlos Langa para trazer aqui a notícia, a boa notícia para os jogadores aqui das apostas de Totoluto e traz já aqui aquilo que são os resultados. Langa, seja bem-vindo à antena e quem são os laureados?
1: Muito boa tarde, Norberto Costa e ouvintes do canal de desporto da Rádio Moçambique. Vamos colocar os números daqueles que foram contemplados nesta edição da estação do jogo que decorreu neste sábado, dia 16 de maio de 2026, a começar pelo Jogan. O primeiro número é o seguinte, com de forma sequenciada os algarismos 8, 4, 2, 0. O segundo prémio é o seguinte, 4, 2, 0. O terceiro prémio no Joker, o número contemplado é 20. Totoloto, a chave ordenada é a seguinte, 1, 3, 9, 11, 25 e 36. Lotaria, o primeiro prémio é o seguinte, de forma sequenciada, os algarismos 0, 0, 9, 8, 2 e ganha 1 milhão de meticais. O segundo prêmio na lotaria, o número é o seguinte, 1, 5, 6, 1, 4 e ganha 200 mil meticais. O terceiro prêmio na lotaria é o seguinte, o número 1, 8, 1, 0, 0 e ganha 100 mil meticais. Espero que Norberto Costa e ouvintes, são esses números que tiveram a sorte relativa a esta situação deste sábado aqui no nosso jogo na Baixa da capital moçambicana. Por mim é tudo, votos de um bom sábado e sempre ligados ao RM Desporto, uma vez que o desporto nacional e internacional aqui é atualizado.
0: www.radiosonline.sapo.rmd 12 horas e 31 minutos, quem me dera, aqui com o meu bolso um pouco furado, se eu fizesse parte de um desses vencedores, de certeza estaria a sorrir mais do que isto. E aproveito esse momento para felicitar a todos os vencedores, e o que eu sei que não foi desta, mas vou continuar a jogar e de certeza o meu dia vai chegar. Enquanto não chega, continuamos aqui a ouvir e a fazer festa com os vencedores, com essas interpretações elétricas, animadas, de Duda Zaledi para si. Boa tarde e felicidades para si.
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Quero aproveitar essa música para mandar um grande abraço para o meu amigo, meu mano, Sweet, o grande passarinho.

0: Sim, senhora. Mestre Bandido Sidney, damos aí as suas oitavas.
1: Thank you.

0: Ah, sim, senhora. Olha, Sidney, conhece aquela música que nós tocamos moçambicana, começa no ré? Ah, chama daí, grande. Tony, chama-nos.
1: Enquanto não entramos na música que começa com ré, essa música moçambicana nesta interpretação de trabalho de vários artistas moçambicanos, na voz do moçambicano Duda Zaled, vamos introduzir aqui a música e o desporto. Algumas partidas em destaque hoje na Liga Portugal Betclic. Teremos, quando forem 16 horas e 30 minutos, a partida entre o Futebol Clube de Porto e Santa Clara. E lá mais adiante, quando forem 21 horas e 30 minutos, o Estoril estará com Benfica em campo. E destaca-se também a partida entre Sporting e Gil Vicente também, quando forem 21 horas e 30 minutos. Para si que conduz o nosso conselho é de uma condução defensiva, principalmente nesta hora de ponta, em que em algumas metrópoles do país intensifica-se o tráfego e todo mundo quer chegar ao destino logo, e principalmente para a metrópole Maputo, com as obras que vão decorrendo aqui. A paciência nota-se de forma muito reduzida nos condutores, e alguns até vão trocando aí palavrões e até quase agressões. E não faça isso, irmão. Não faça isso, campeão. Não entre nessa onda. Mantenha calma, relaxe. Há pressa para chegar onde pretende ir, sim, mas nada melhor que calma para evitar situações que possam fazer com que até não chegue lá, porque já vai ter que parar para resolver outros assuntos aí, como colisões, acidentes e se calhar até assuntos que possam vos fazer visitar algumas unidades sanitárias. Então, nós não queremos isso. O nosso conselho para si é que pratique uma condução defensiva e também aí mantenha calma, procure relaxar, puxe o ar para dentro e os ânimos baixos aí, e verá que tudo vai correr bem, vai levar um pouco mais tempo para chegar ao seu destino, mas com segurança, e nós queremos continuar assim consigo. Não.

Obrigado, família. Fiquem com Deus. Lavar as mãos é importante. Distanciamento é importante. A vida do outro e da sua.

Ele até algumas composições de pilares da música africana. Afinal de contas, estamos a sobrevoar o país, a África e o mundo, e levando uma das melhores vozes para desfilarem aqui nesta sua antena desportiva. E nós queremos continuar aqui a levar vozes bonitas, vozes que, de certeza, vão levar alguns momentos de relaxamento aqui para si. E queremos que, de facto, a sua tarde seja memorável. E é por isso que vamos selecionando aqui vozes que, de facto, possam cantar e encantar para si. A semelhança dessa que já ouve aí no fundo, esta é a voz pertencente ao Rádio Ali. Traz-nos aqui um Anaka, uma atuação que foi ao vivo. E queremos partilhar aqui consigo, porque é de uma execução super agradável e faz bem ao coração. E queremos que o seu coração também fique bem, como está o nosso. 12 horas e 51. Obrigado por ter nos escolhido para sermos a sua companhia neste princípio de tarde.

são vozes da juventude moçambicana, içando a bandeira cultural deste solo pátrio com uma extrema qualidade, e convidamos para cantarem e cantarem para si nesta tarde este um anaca, o mesmo que meu marido, interpretado aqui por Rajali, esta grande voz nacional que queremos que continue a cantar e encantar aqui para si, nesta tarde bonita, que levamos música calma, música para acompanhar o seu almoço, e quiçá o almoço esteja a decorrer ao lado de pessoas amadas. São momentos sagrados. Traz-nos esta interpretação e recriação de Nakufeva, pertencente à renomada cantora nacional Aliza James. Uma roupagem mais carregada de cultura e ao vivo. É cantada a seguir aqui nesta sua portadora 93.1, no espectro eletromagnético de radiodifusão sonora, na voz do Rajali. Estamos a sobrevoar o país. Obrigado pela sintonia, meu amigo. Este é o canal certo para si.

0: Grande voz do moçambicano Raja Lee, a dar nova roupagem a algumas composições de vozes nacionais, a semelhança desta pertencente à nossa diva da música moçambicana, Lisa James, na Cufeva, aqui no seu canal desportivo da Rádio Moçambique. Neste momento, em todo o país, são 13 horas.
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0: O repórter Carlos Langa regressa para resgatar os factos que marcaram a semana em desporto aqui na sua Portadora 93.1.

0: Saudações! A Seleção Nacional de Futebol de Sub-17 joga este domingo frente ao Mali para a segunda jornada da fase inicial do CAN de categoria que acontece em Rabat, no Marrocos. Na quarta-feira, os Mambinhos jogam frente a Angola para o fecho da fase inicial do certame. Moçambique arrancou a competição na última quinta-feira, perdendo com a Tanzânia por 3-0.
1: O combinado nacional entrou apático e sem linhas de ataque consistentes, o que dificultou a estabilidade e a materialização do modelo de jogo ensaiado durante a semana de treinos. Falando após o jogo da noite desta quinta-feira, Chalson, jogador da Seleção Nacional, admitiu fraca concentração da turma moçambicana ante a agressividade ofensiva do adversário.
2: Foi um jogo que nós podíamos dar mais, mas tivemos receio de fazer algumas coisas. Mas vamos tentar melhorar no próximo jogo e não baixamos a cabeça, ainda temos esperança de fazer melhor no próximo jogo.
1: Chalson, jogador da Seleção Nacional de Futebol Sub-17, treinada por Luís Guerreiro, que fez a seguinte análise da pesada derrota de 3-0 diante da Tanzânia.
3: Os jogadores entraram muito nervosos, jogadores que irreconhecíveis. Mas pronto, pensamos que são jovens e isto é o processo e pensamos que no próximo jogo as coisas irão melhorar.
1: Após a noite de descanso, o combinado nacional vai na tarde desta sexta-feira no treino de recuperação e correção de erros detectados no jogo da primeira jornada. A próxima partida dos Mambinhas está prevista para domingo 17 de maio corrente, pelas 21 horas diante do Mali, no campo número 8 do complexo Mohamed VI, aqui em Rabat, onde acontecem os jogos do CAN. A contar para o grupo C, onde estão inseridos os Mambinhas, as seleções de Angola e Mali empataram esta quinta-feira sem abertura de contagem. À saída desta jornada, Tanzânia lidera o grupo com 3 pontos, Mali e Angola com 1 ponto cada e Moçambique está na última posição com 0 ponto. RMO Desporto, Mércio João, a partir de Rabat, Marrocos, na cobertura do CAN Sub-17 de futebol.
0: A nível doméstico, a União Desportiva do Songo, atual campeã nacional de futebol, empatou a 0 frente à Liga Desportiva de Sofala para a terceira jornada do Moçambola do ano corrente.
4: O treinador da Liga, Ivo Gonçalves, fala de um jogo de sacrifício perante um candidato ao título.
5: Foi um jogo de muito sacrifício. Parabenizar a equipa mais uma vez por aquilo que tem feito, tem deixado tudo no campo. Claro que em algum momento tivemos algumas situações de golo, não conseguimos marcar. O Songo teve mais posse de bola, mas nós conseguimos fechar tudo aquilo que eram as linhas da equipa. Sabíamos que o Songo podia vir diferente com relação ao Ferroviário, claro que veio diferente. Um ponto, vamos amelhando um aqui e outro ali para lutar para aquilo que são os nossos objetivos.
4: Insatisfeito com o empate, o treinador da União Desportiva de Songo, Daúdo Razak, diz que a equipa foi prejudicada pelo estado do piso.
6: Penso que nós fomos prejudicados, porque este campo não cortaram não sei quantos dias de propósito. Amanhã a Beira vai jogar, vão cortar o campo de certeza. Não há respeito para a integridade física e dos atletas. Não há nada. Nós fizemos um jogo a menos de 72 horas. Eles jogaram com 96 horas. Quer dizer, a gente está prejudicado. Não respeitam os atletas, não respeitam o desporto. Nós somos os primeiros a não respeitar o desporto. E depois nos queixamos quando ninguém nos ajuda para o futebol. Porque não há moção bola, quem vai ajudar isto? Ninguém vai ajudar isto aqui. Se nós, os próprios intervenientes das coisas, não fazendo as coisas com amor, você acha normal um relevado assim?
4: E a terceira foi de vez. O Ferroviário de Maputo bateu o Machacane por 1-0 no campo do Grupo Afrim. O congolês Alidor Kayembe marcou o golo solitário que serviu para a turma locomotiva tirar a barriga da miséria, como diz o treinador Caló.
7: Embora que a equipa, em termos exibicionais, tivesse estado bem nesses 2 jogos, não conseguiu ganhar. E para uma equipa da estripe do Ferroviário, era importante ganhar para devolver os níveis de confiança à equipa. Porque não ganhando este jogo, começava-se a criar aqui alguns fantasmas em relação àquilo que é a qualidade do plantel.
4: Do lado de Machacane, o treinador Mauro Jamal diz que não está a ser nada fácil digerir a derrota numa partida em que entende que a equipa merecia outra sorte.
8: O Machacane não merecia hoje sair com este resultado, mas temos que aceitar o futebol. Quem não marca, arrisca-se a sofrer. Vamos tentar retificar nos próximos 2 jogos que temos na beira, para ver se conseguimos trazer resultados positivos. E tem que se aceitar, a equipa de Machacane é muito jovem, com uma média de idade de 21 anos, então vamos crescer com o campeonato.
4: A Ronda 3 do Moçambola fecha esta quinta-feira com 3 partidas. Em Nampula, o Ferro Velho local recebe a Associação Desportiva de Pemba no estádio 25 de junho, com arbitragem de Ema Novo, que será coadjuvada por Venastácio Costa e Isidro Bolacha. O Ferro Velho naquela tem a visita do Bahia de Pemba, partida que será arbitrada por Amamo Fortunato, com Olívio Simone e Genala Omar como assistentes. O Ferro Velho da Beira mede forças com o Xingal. Simões Guambi sopra o apito, Mércio Paundi e Rui Val são os auxiliares. Lembro que ontem, no arranque da jornada, Black Bulls e Coxa Sol empataram sem golos na Lalji Arena.
0: A direção do Xingal de Tete, um dos participantes no Moçambola, pede apoio dos adeptos do clube para uma melhor prestação da coletividade na competição.
9: Este é o apelo do diretor desportivo do Xingal de Tete, que com uma lágrima no canto do olho reconhece o início sombrio da sua equipa. Lúcio Mec disse que ainda há muito campeonato pela frente e que a morte de uma andorinha não significa o fim da primavera. Disse estar esperançado de que os melhores dias virão e que o seu Xingal de Tete vai procurar dar um safanão nesta crise de maus resultados, pelo que o apoio dos adeptos de futebol em Tete pode ser determinante.
10: Sim, os adeptos são essenciais, são eles dinâmicos, eles que nos incentivam a nós trabalharmos. Vão fazer tudo para estarmos dentro do acordo com os adeptos.
11: E como retribuir esses adeptos?
10: Temos que ter vitória, temos que ter trabalho árduo. E os adeptos precisam desse tipo de trabalho.
9: Trabalho árduo tem o Xingal de Tete nas próximas jornadas desse Moçambola deste ano, que já está em movimento desde o passado 1 de maio deste 2026. Nas duas primeiras jornadas, o Xingal de Tete somou o mesmo número de derrotas. Perdeu na jornada inaugural com a UDS por 0-1, o mesmo resultado com que perdeu na jornada 2, diante da Liga Desportiva de Sofala. Esta quinta-feira, já para a jornada 3 do Moçambola 2026, o Xingal de Tete joga no Xiveve, diante do Ferroviário da Beira. RM Desporto, Xingal de Tete, Manuel Cardoso.
0: Em Manica, joga-se este domingo para os quartos de final da Taça de Moçambique de Futebol na sua fase provincial.
12: A Associação Provincial de Futebol de Manica agendou para o próximo domingo a realização dos jogos de quartos de final da Taça de Moçambique nesta parcela do país. O relevado municipal de Chimoio vai ser palco destas duas partidas. O grupo desportivo CN de Messica terá pela frente o grupo desportivo Transescapa Company e a Academia de Futebol de Chimoio. Bate-se com a Associação Desportiva 3 de Março. O sorteio realizado recentemente na sede da Associação Provincial de Futebol de Manica colocou o atual detentor do título desta África fora dos quartos de final devido ao número ímpar de equipas. Reagindo ao sorteio, Valentim Cangela, diretor desportivo do Transescapa Company, afirmou que a sua coletividade pretende vencer a prova em Manica.
13: Só posso dizer que teremos o SK de sempre, um SK que luta sempre para ganhar. Queremos dessa vez, que é também um dos nossos objetivos, representarmos a província na fase regional, tanto como na fase nacional da Taça de Moçambique. Vamos nesse jogo sabendo que o jogo da Taça não tem grande, não tem pequeno. Somos teoricamente tidos como favorito pelo gabarito que já trazemos e pelo nome que também já trazemos, sendo nós os bicampeões provincial. Acreditamos que o CN não virá como o CN que todo mundo conhece, mas vamos para o jogo para ganhar, havemos de ganhar. E ainda sublinho, nós seremos os vencedores dessa Taça de Moçambique, fase provincial.
12: José Lázaro, secretário-geral do Grupo Desportivo e Recreativo CN de Messica, desvaloriza o favoritismo do Transescapa Company e assegura que vencer é a palavra de ordem na sua equipa.
14: A expectativa é aquele, jogar para ganhar. É o nosso interesse, em primeiro lugar. É uma equipa que nós já jogamos com ele, já conhecemos, já nos conhecemos. Então eu garanto que vai ser um bom jogo. Estamos em preparação mesmo para ganhar o jogo. E eu tenho a certeza que vamos ganhar, porque segundo o nosso trabalho, estamos lá a treinar os miúdos. Então cada vez mais estão a crescer.
12: Vítor Kumbane, delegado da Associação Desportiva 3 de Março de Manica, diz ser o momento da sua equipa se vingar do adversário que venceu na jornada inaugural do Campeonato Nacional de Futebol da 2ª Divisão, fase provincial.
15: Vamos entrar com toda a força, do princípio para contrariar o resultado que tivemos no Campeonato Provincial. Vamos entrar para ganhar. Sermos vencedores da taça, representarmos a província.
12: Sérgio Trinta, delegado da Academia de Futebol de Chimoio, reconhece que o adversário, a Associação Desportiva 3 de Março, é uma equipa que merece respeito. No entanto, promete jogar para vencer.
11: A 3 de Março está uma equipa muito grande. A Academia também pensa que vai ser um bonito jogo para a província poder assistir. É um grande desafio. Vamos trabalhar para tal. Entramos este ano sabendo que haverão desafios grandes. Este já vir. Vamos tentar passar por cima deste também.
12: Jogos de quarto de final da Taça de Moçambique, fase provincial de Manica, disputam-se no próximo domingo. Vasco Augusto, em Chimoio.
0: Em Inhambane, o Nova Aliança da Machixe qualificou-se para as meias-finais da Taça de Moçambique a nível provincial.
16: Nova Aliança da Machixe empata uma bola frente ao Timusa Costa do Sol de Massinga e apura-se às meias-finais da Taça de Moçambique, fase da província de Inhambane. Timusa, que chegou ao jogo da segunda mão este domingo em desvantagem de um golo na eliminatória, entrou em grande, marcando logo aos 4 minutos por Califa, empatando a eliminatória. Com a eliminatória igualada, foi-se ao intervalo. Na segunda metade do jogo, Nova Aliança entrou com tudo e empatou aos 55 minutos por Camavinga, que acabara de entrar. 1-1 foi o resultado final e consequente apuramento de Nova Aliança da Machixe, juntando-se ao Ferroviário de Inhambane, Barões de Massinga, ADV, nas meias finais. Feliz com o desempenho da sua equipa, o treinador nigeriano de Nova Aliança da Machixe, o Guaxuco Júnior, diz que venha qualquer adversário nas meias finais.
17: Eu vou dizer que gostaram porque andou com plano. Como saímos com uma vantagem lá na Murumbene, com 1-0, então entramos nesse jogo para controlar o jogo. Temos a joga mais no meio, então metemos mais jogadores, mas infelizmente estamos a perder 1-0, então devemos mudar o jogo para atacar. Então, logo entramos tudo, ver que coisa mudar, empatamos, então voltamos de novo a controlar. Passamos, isso é importante.
16: Para o patrono de Timusa Costa do Sol de Massinga, Feliciano Mucambe, a sua equipa pecou apenas na finalização.
18: Esses aspectos que eu tenho que trabalhar, não tenho ponta de lança, de raiz, de verdade. Falhamos muito, muito mesmo. Essa parte, estou a ver, as coisas ainda não estou bem. É, mas daqui para frente vamos trabalhar. Epa, independentemente, não posso dizer que foi bem ser eliminado também, senão os meus adeptos, as pessoas que gostam de mim, podem ficar chateados. Mas epa, nós sabemos, taça vai para onde? Nós temos que atacar campeonato, de verdade. É onde temos que trabalhar muito.
16: Para o campeonato, sente-se capaz, sente que tem uma boa equipa para desafiar?
18: É, tenho. Eu consigo, bastou conseguir eliminar e procurar pontas de lado, pelo menos 1-2, pronto, tenho equipa.
16: Rescaldo do jogo, Nova Aliança da Machixe 1, Temusa Costa do Sol de Massinga também 1, referente à segunda mão dos quartos de final da Taça de Moçambique, fase da província de Inhambane. RM Desporto, da Machixe, Avelino António.
0: Jenny Catamo pode deixar o Sporting de Portugal na próxima temporada futebolística.
19: Jenny Catamo pode estar de saída do Sporting Clube de Portugal e o seu treinador Rui Borges já terá sido informado pela SAD para não contar com o moçambicano para a próxima temporada. O comentador da CNN Portugal, Nuno Farinha, garante que o destino de Catamo poderá ser um dos emblemas dos 5 melhores campeonatos do velho continente. Aliás, a Itália pode ser o destino. Tanto é que ontem a SAD recusou uma proposta do Como de 25 milhões de euros.
20: Nas duas últimas épocas.
21: Nas duas últimas, certo.
20: O Génis esteve muito bem, foi decisivo, inclusive em alguns jogos importantes para os dois títulos anteriores do Sporting. Este ano não há título, como sabemos. Mas nos dois títulos anteriores fez golos, por exemplo, contra o Benfica, em derbys decisivos. Foi o Génis Catamo que fez esses golos e que acabou por desequilibrar. O que é que se passa em relação a Génis Catamo? O Sporting já percebeu que dificilmente irá conseguir segurar o jogador, que tem a oportunidade de se atirar para condições salariais que nunca teve e que eventualmente o Sporting também não consegue acompanhar. A única informação que eu não tenho aqui é que clubes fizeram já chegar propostas ao lado. O que eu sei é que o Sporting já terá informado, inclusive Rui Borges, para não contar com o Génis Catamo, que na próxima temporada já não deverá estar de leão ao peito. Ainda assim, ainda se está um bocadinho longe daquilo que o Sporting exige, que são 30 milhões de euros, e as propostas que estão a chegar ao lado andam por volta dos 20 milhões. Mas há aqui uma distância grande. Se o Sporting ceder um bocadinho, se as propostas também subirem um pouco, é possível que talvez ainda antes do Mundial, o Génis Catamo já seja transferido para outro clube. Sei que é de uma liga europeia e, importante, uma das propostas, não consigo dizer para já qual é o clube, mas Génis Catamo já é, pelo menos para Rui Borges, ele já não existe na sua planificação para a próxima.
19: Comentador da CNN Portugal, Nuno Farinha, e a saída quase certa de Jenny Catamo do Sporting para outras paragens europeias, Inglaterra, Itália ou Turquia, pode ser o próximo destino do esquerdino moçambicano.
0: A União Desportiva de Lixinga prepara-se, tendo em vista a participação no Torneio Regional Norte de Futebol Feminino.
2: Neste momento, decorrem últimos acertos no seio da coletividade com vista a obter bons resultados nesta competição regional, segundo Sina Manuel, capitã desta coletividade. A jogadora pede a conjugação de esforços e o apoio moral à coletividade para que logre êxitos na deslocação a Cabo Delgado. Sina Manuel disse ainda que o desafio da União Desportiva de Lixinga é de levar o troféu do Nacional de Futebol Feminino para a província do Niassa.
21: Vamos a trabalhar em todos os aspectos para darmos o melhor de nós, como temos feito sempre. Que olhem por nós, que apoiam a União Esportiva de Lixinga psicologicamente. Estamos a sair de uma situação muito terrível que ninguém esperava. Praticamente estamos a fazer porque a equipa não pode morrer. O nosso mister era um grande amante de futebol, então nós não podemos deixar cair isso. Então vamos a trabalhar para dar o melhor de nós. Que nos apoiem psicologicamente, fisicamente, epa. Que venham conversar conosco porque estamos a precisar. Aí nós estamos a trabalhar para ele. Levar o nome da nossa equipa e da nossa província.
2: Sina Manuel, capitão da União Desportiva de Lixinga no Niassa, e os preparativos para a participação no Regional de Futebol Feminino a decorrer a partir do próximo domingo na cidade de Pemba, província de Cabo Delgado. De Lixinga para o RM Desporto, Abdul Zacarias.
0: O ministro da Juventude e Desportos trabalhou esta semana na província da Zambézia.
22: O ministro da Juventude e Desportos, Kaifadini Manasse, dialoga esta semana na Zambézia com jovens sobre associativismo juvenil na província. Kaifadini Manasse trabalha desde esta quarta-feira até sexta-feira para se inteirar das atividades sob tutela do Ministério. Numa breve entrevista à Rádio Moçambique, Kaifadini Manasse destacou alguns projetos juvenis financiados a nível da província e manter contacto com desportistas da província da Zambézia. Além da cidade de Kilimani, o ministro vai se deslocar aos distritos de Murrumbala e Mukuba.
23: Neste momento estamos na Zambézia para ver sobre aquelas são as atividades programadas no programa quinquenal e que são a ser operacionalizadas pelo PESO 2025-2026. Viemos para a Zambézia fazer essa visita, tentar compreender como é que estamos, vamos ter diálogo com a juventude, vamos visitar jovens que tiveram subvenções dos nossos programas do governo e vamos interagir também com a família desportiva, vamos visitar infraestruturas desportivas. Viemos a Zambézia para nos inteirar daquilo que é o trabalho que o governo está a fazer em prol do desenvolvimento de Moçambique e particularmente nas áreas de juventude e desporto.
22: Kaifadini Manasse, ministro da Juventude e Desporto, num breve contacto com a imprensa no início de visita de trabalho à província da Zambézia. Abnero Tchernenko, Kilimani.
0: Ainda na Zambézia, António Zefanias é o novo presidente da Associação Provincial de Basquetebol.
24: É com honra que informamos que o vencedor para a presidência da Associação Provincial de Basquetebol da Zambézia para o quadriênio 2026-2030 é António David Zefanias.
25: Foi este o ambiente que caracterizou esta sexta-feira a eleição de António Zefanias para o cargo de presidente da Associação Provincial de Basquetebol na Zambézia para o quadriênio 2026-2030. António Zefanias promete colocar o basquetebol na Zambézia na rota do panorama nacional e internacional.
26: Esperem de nós entrega, esperem de nós compromisso, esperem de nós transparência e comunicação. Esses aspectos são os pilares fundamentais de qualquer gestão. Por isso, sem me alongar, hoje não é dia para muitos discursos e quem me conhece sabe.
25: António Zefanias venceu o escrutínio com 6 votos contra 1 do seu oponente José Neto. Da parte dos votantes, espera-se a revitalização do basquetebol ao nível da província de Zambézia, tal como diz o presidente do clube do Ferroviário de Kilimani, Vítor Horta, mais conhecido por Apolo.
27: Dizer que eu saio com uma boa impressão, porque a Zambézia precisa de um candidato que tem força, ou digamos, que consegue movimentar os empresários, consegue falar, interagir diretamente com o governo. E a Zambésia assim está muito adormecida, precisa de pessoas que têm condições de fazer essa interligação no sentido do basquetebol, que está super adormecido, caminhar. Pode não ser a passos muito largos, mas já é bom para começar, porque realmente estamos mal na província cerca.
25: No mesmo diapasão, a linha Almeida Colasso, do projeto Ntsai.
1: Bom, eu penso que foi uma eleição justa e transparente, porque os dois candidatos estavam em condições para vencer. Venceu o que teve mais votos. E eu penso que a partir de hoje nós iremos dar aquilo que são nossos apoios. Nós estamos a trabalhar no basquetebol, nunca deixamos de trabalhar. Então, eu acho que Zefania foi a pessoa eleita e nós vamos ajudar a trabalhar.
3: E o que espera?
1: Eu espero dele uma boa comunicação, que integre. Porque dentro do seu grupo de trabalho, eu vi várias gerações. Vi gerações dos anos 80, vi gerações dos anos 90 e a geração atual. Isto é que é muito importante, porque fez uma mistura daqueles que são jogadores da velha guarda e os modernos.
25: E assim foi o processo eleitoral para a presidência da Associação Provincial de Basquetebol na província da Zambésia. Rosário dos Santos, Remo Desporto, Quelimane.
4: E desta feita, colocamos o ponto final à retrospectiva semanal aqui no RM Desporto. Saudações.

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1: 13:23, era o repórter Carlos Langa a resgatar os factos que marcaram a semana no desporto. A seguir, Montra Sonora anunciou o receptor.
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5: Horas e 26 minutos, a nossa montra sonora também fica aqui para trás e vamos nestes minutos que seguem se levar música boa, música mais animada para dançar neste sábado com os seus aí. E quiçá fazer algum exercício em forma de música. Não perca esta oportunidade. Afaste aí os móveis. E se estiver aí a trabalhar, até pode bater com o pé no chão, se não existirem condições para levantar-se. Mas o que eu sei é que a partir deste momento a temperatura vai elevar-se mais. Com estas vozes compiladas aqui para cantarem e encantarem para si neste sábado bonito de hoje. Boa tarde, amigo. Bom fim de semana.

13h40, esse é o canal desportivo da Rádio Moçambique, a sobrevoar o país, a África e o mundo, é música elevando o melhor das sonoridades até o seu receptor. Estivemos aqui a ouvir o Let's Party de Stewart Sukuma, seguiu-se fim de semana da mesma voz, por fim sexta-feira, do Michel de Rosário. São vozes que cantam e encantam aqui na sua antena desportiva, no momento em que intrusamos música de desporto fora de portas, 8 meses e 2 dias depois de ter sofrido uma ruptura total do tendão de Aquiles da perna direita, Neuen foi dado como apto pelo Departamento Médico do Futebol Clube de Porto e pode-se Franciscano Ferioli, dizia eu, assim entender, voltar à competição esta tarde frente ao Santa Clara. No último jogo da temporada dos Dragões, vai estar no banco dos suplentes. Tem estado cada vez mais próximo de recuperar o ritmo e hoje vai estar na lista dos convocados, anunciou o treinador dos Dragões ontem na antevisão da partida de 34ª jornada do campeonato. Continuamos aqui a levar o melhor de nós em forma de música até o seu receptor e continuamos a convidar vozes nacionais para cantarem e encantarem para si. Esses sucessos bonitos que escolhemos com muito cuidado para fazerem parte da sua tarde de sábado. Este sábado, 16 dias para o mês de maio, ano 2026.

13:48, já são sons nacionais e internacionais a passarem aqui nesta sua portadora de coração, 93.1, e em instantes finais deste nosso encontro de hoje, este encontro que arrancou às 10 horas e se estende até um pouco perto das 14 horas, e às 14:10, terá aqui na sua antena a tarde desportiva, que será conduzida pelo Zé Durbeck e por mim, paro por aqui. Meu nome é Floriberto Costa e prometo voltar a cruzar.

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1: Estamos então com 13 horas e 53 minutos, às 14 horas e 10. Vamos ter o simultâneo com a Antena Nacional. Renovamos nossos votos de continuação de uma feliz tarde de sábado.

Estamos então com 14 horas e 12 minutos. Sejam bem-vindos a mais uma edição da nossa tarde esportiva aqui na Rádio Moçambique. Um espaço onde o desporto nacional e internacional entram em campo. E na sua rádio no espaço 14 e 10:18. Hoje vamos ter uma emissão, como sempre acontece, com destaque para a modalidade rainha, o futebol. Uma referência especial ao campeonato da 2ª Divisão da capital moçambicana, com um relato de jogo entre Mafil e 1º de Maio. Encontro a ser disputado no campo da 1ª Formação, com um relato aqui na Rádio dos Campeões, do Arlindo Manchado. Ao longo da nossa tarde desportiva, destaque igualmente para a presença moçambicana no Campeonato Africano das Nações Sub-17, competição que continua a marcar o futebol do jovem do nosso continente. Ao nível do continente africano, hoje temos a final, a segunda partida da final da Taça da Confederação Africana de Futebol a nível de clubes. E amanhã teremos a primeira mão da Liga dos Campeões. Vamos ter igualmente a atualização do campeonato ao nível da província de Maputo. E igualmente uma viagem até a província de Nampula, também para falarmos do Desporto Rei. Meu caro ouvinte, fique desse lado porque aqui a bola já rola e a atualização vai acontecer na sua rádio. Estamos juntos até muito perto das 18. Continuação de um sábado feliz, na companhia de amigos e familiares. E para aqueles que estão na estrada, muita atenção, todo cuidado é pouco. Vamos então respeitar a condução preventiva.

Vamos então recordar um pouco ao nível do continente africano. Temos o futebol sub-17, infelizmente uma estreia difícil para a turma moçambicana. Perdemos por 3-0 frente à Tanzânia, numa jornada inaugural que contou igualmente com o jogo Mali 0, Angola 0. Outros resultados para o grupo A, Marrocos 1, Tunísia 1, Egito 0, Etiópia 0. Para o grupo B, Costa de Marfim 2, Camarões 0, Uganda 3, República Democrática do Congo 0. E para o grupo D, Senegal 1, África do Sul 2, Argélia 2, Gana 2. Estes são então os resultados disponíveis, resultados aliás que aconteceram para a jornada número 1. E hoje vamos ter a entrada então na jornada número 2.

14 e 17, jornada número 2 do Cando Sub-17. Hoje, 16 de maio, Tunísia, Egito, Etiópia, Marrocos, Camarões, Uganda, República Democrática do Congo, Costa do Marfim. A partir deste sábado poderemos então ter algumas indicações em relação a algumas equipas que podem ficar qualificadas para a fase seguinte. Amanhã, 17 de maio, uma jornada difícil para Moçambique. Vamos jogar com o Mali e Angola com a Tanzânia. Teremos igualmente as partidas de África do Sul, Argélia e Gana, Senegal.

14 horas e 19 minutos hoje, a final da Taça das Confederações da CAF versão 2026. É a 23ª temporada desta competição e 51ª, como se a segunda competição de futebol de clubes do nosso continente. Uma competição que é organizada pela Confederação Africana de Futebol. Vamos ter então mais logo esta grande partida que vai decidir o vencedor desta competição. Para já, o Yuzma da Argélia leva uma ligeira vantagem. O Yuzma venceu então em casa por 1-0. Agora vai ter que defrontar o Zamalek em casa.

Amanhã temos então a primeira mão, é verdade, a primeira mão da final da Liga dos Campeões, Mamelodi Sundowns e FAR Rabat Marrocos. Um grande jogo em projeção, porque é um encontro entre dois campeões do nosso continente nesta grande final da Liga dos Campeões. A turma da vizinha África do Sul, o Mamelodi, chega então a esta grande final, embalada por um impressionante desempenho em casa. E uma forte presença ofensiva quando defronta os seus adversários. Por outro lado, temos uma equipa marroquina do FAR Rabat, que apresenta uma das melhores defesas desta competição na presente temporada. Mamelodi Sundowns, à procura do seu segundo título a nível do nosso continente. Enquanto o FAR Rabat vai tentar conquistar o seu primeiro título ao nível da Liga dos Campeões. Um jogo em projeção amanhã. A turma sul-africana está proibida de perder em casa para depois tentar fazer a gestão do resultado fora de porta. Estas duas equipas naturalmente já se conhecem. Duas equipas que contam com dois treinadores que vêm de Portugal. É. Durante a fase de grupos, na temporada passada, as duas equipas tiveram então dois empates a um golo. O que sugere então mais duas partidas equilibradas. Mas é verdade, no futebol costuma-se dizer que não há jogos iguais. É isso. Cada jogo tem a sua história. Mas o que é verdade é que as duas equipas já se conhecem.

Mamelodi Sundowns, as Farras do Marrocos, domingo 17 de maio, na vizinha África do Sul. Um grande jogo em perspectiva. Mas voltemos então ao futebol interno, segunda divisão. Ontem, Costa do Sol B0, Machete 2, ABB 0, Ferroviário B1, Nzonzo 0, Estrela Vermelha 0. Hoje vamos ter então duas partidas, Vulcano Desportivo no campo 3 da ABB. E vamos ter igualmente o Mafil 1º de maio no campo do Mafil, com transmissão em direto por via do nosso colega de trabalho, Arlindo Manjate. Vamos acompanhar também o Nampulense e o campeonato de futebol da 1ª Divisão ao nível da província de Maputo.

14h25. Dionísio Machava e Jerônimo Macamo fazem parte então desta equipa de trabalho. Que vai trazer ao Auditório Nacional as principais incidências desta tarde esportiva.

0: Estamos então com 14:27 minutos, fizemos referência nos nossos serviços de notícias. O mundo do atletismo está de luto na sequência do falecimento de Amar Kalkaba. Ele que foi presidente da Confederação Africana de Atletismo, morreu na última quarta-feira aos 75 anos de idade. Homenagens têm sido prestadas ao camaronês, lembrado como um dos líderes desportivos mais influentes do nosso continente. A World Athletics está triste com a notícia do falecimento desta grande figura, avançou o presidente desta organização, Sebastian Coe. Estamos então com 14:27, a propósito da atualidade desportiva nacional, e falamos aqui do Nampulense. Vamos ter a atualização desta prova, mas para já algumas indicações com Nelson Tatanha.
1: Abre esta tarde nas duas séries A e B a quarta jornada do Nampulense 2026, com a realização de jogos em Munapo, no campo municipal local, e na cidade de Nampula, no estádio 25 de junho. Na série A, o Sporting de Munapo recebe o Benfica de Memba, e no grupo B, a Águia Azul de Nampula defronta a Academia Militar. A ronda prossegue amanhã, domingo, com as seguintes partidas. Grupo A, Associação Desportiva de Namial, Académica de Nacala Velha e Futebol Clube de Memba Desportivo de Nacala. Na Série B, Associação Desportiva de Angoche, Académica de Ribaue, Sporting de Nampula, Kubula Futebol Clube de Mugvolas, e foi adiado para uma data a anunciar o jogo entre Associação São Simão Futebol Clube de Nampula e Águias Especiais também de Nampula. O jogo desta tarde no Santuário 25 de junho vai ser o primeiro realizado naquele recinto na condição de anfitrião da Águia Azul, depois da cedência pela direção dos Achinene, resultante das conversações entre os dois clubes, situação que, segundo o treinador Benjamin Albino, da Águia Azul, e o jogador Stefani, vai ajudar para o alcance de bons resultados.
2: Primeiro, agradecer o departamento de Ferroviário de Nampula. É uma vantagem para a equipe da Águia Azul, devido ao método que eu implantei na equipe, a identidade do clube 2026, comportamento de posse de bola, e as equipas trabalham posse de bola. Quando vão a um campo pelado, dificulta todos os processos, e a equipa está preparada para enfrentar a Academia Militar e Futebol Clube.
3: Primeiramente, gostaria de agradecer ao Clube Ferroviário, é de louvar, gostaria que pudessem também ajudar outras equipes que têm o objetivo de ir a Moçambola para enaltecer a nossa província, e vai nos ajudar de certa forma no nosso processo de jogo, vai nos ajudar muito, porque outros campos pelados nos ajudavam a circulação de bola, tínhamos certas dificuldades, também na parte de lesões, sabendo que o terreno de terra batida provoca muitas lesões. E com o nosso sistema de jogo, com a abordagem de Mister, nesse campo vai nos ajudar bastante. Mais uma vez, agradecer ao clube por ouvir.
1: A entrada para esta jornada, o Grupo A, é liderado pela Associação Desportiva de Namialo, com 6 pontos, seguida pela Académica de Nacala Velha, com 4, os mesmos pontos do Benfica de Memba, terceiro classificado. No Grupo B, Sporting de Nampula, com 9 pontos, ocupa a primeira posição, e Académica de Ribau e Águia Azul de Nampula estão, respectivamente, na segunda e terceira posições, com 6 pontos cada, os mesmos da Academia Militar de Nampula, quarta classificada. Nelson Tatanha, Nampula.
0: Estamos juntos, Nelson, e aguardo então pela atualização do andamento das partidas ao longo desta tarde, aí a partir da capital da zona norte, Moçambique. Começou então da pior forma a sua participação no Campeonato Africano de Futebol Sub-17 ao perder diante da Tanzânia por 3 bolas sem resposta, um resultado pesado que deixa a seleção nacional em situação complicada logo na jornada inaugural. A turma moçambicana fica agora obrigada a vencer os próximos desafios frente ao Mali e Angola, caso queira continuar a alimentar esperanças de terminar nos 2 primeiros lugares do grupo, posições que garantem a qualificação direta ao Campeonato do Mundo da categoria. Um empate entre Mali e Angola nesta primeira jornada mantém então o grupo em aberto, mas aumenta igualmente a pressão sobre a turma moçambicana, uma turma que volta a estar no terreno amanhã, defrontando então a turma do Mali, um jogo que passa praticamente por a turma moçambicana estar em campo sem margem de erro, é verdade, sem margem de erro. Entretanto, a derrota frente à Tanzânia volta a trazer à tona um dado preocupante, a fragilidade do setor defensivo dos Mambinhas. Nos jogos de preparação, recorde-se que Moçambique sofreu 9 golos em apenas 3 partidas e na estreia oficial então voltou a consentir 3 golos, sinal claro de que existem algumas dificuldades no aspecto defensivo e não só. Bom, o primeiro jogo já aconteceu, agora há que pensar no jogo de amanhã. Naturalmente que vamos estar pressionados tanto no jogo de amanhã como no jogo frente à Angola. Moçambique joga agora duas autênticas finais. Como recuperar emocionalmente os atletas? Esta é a questão de fundo. Mas vou então ao encontro do Mércio João, ele que é o nosso enviado especial.
4: A Seleção Nacional de Futebol Sub-17 mantém viva a esperança e vontade de qualificar-se ao Mundial da categoria. Depois do primeiro jogo mal sucedido no Campeonato Africano das Nações, em curso aqui em Marrocos, o conjunto moçambicano treinou na noite desta sexta-feira com foco no próximo embate diante do Mali. Recuperação física, correção de erros da partida passada, ativação de novas estratégias e recriação para relaxamento psíquico foram as atividades que dominaram o primeiro dos dois treinos planificados antes da partida de amanhã. Eros Monteiro foi o porta-voz do conjunto nacional neste treino, que disse ser forte a união e determinação em prol do bom resultado que se pretende produzir na partida deste domingo. O atleta disse ainda que a Seleção Nacional de Futebol Sub-17 está ciente das dificuldades que vai encontrar neste jogo, mas igualmente sabe que não abrem-se margens para erros.
5: Eu sinto que o grupo está a tentar manter mais a união, né? Depois de uma derrota não é nada fácil, mas a gente reuniu-se e acha-se que temos que nos apoiar mais. Temos que estar todos juntos, compactos. Achei que muitas partes do jogo os avançados estavam sozinhos à frente, a equipa estava um pouco separada. E é isso, acho que os blocos têm que estar mais juntos. Espero que a gente vá lá e dê tudo, porque o mais importante é a atitude e jogar bem. Independentemente do resultado, temos de dar uma boa imagem a Moçambique e representar da melhor maneira. Achamos que temos sempre possibilidades de ir ao Mundial ainda. Agora ou é ganhar ou ganhar.
4: Eros Monteiro, jogador da Seleção Nacional de Futebol Sub-17, que joga amanhã pelas 21 horas diante da congênere do Mali para a segunda jornada do Campeonato Africano das Nações, que decorre aqui em Rabat, no Marrocos, de onde vos falou Mércio João.
0: Muito obrigado, Mércio, nosso enviado especial, 14 horas e 35 minutos. É verdade, todas as atenções estão viradas então para Marrocos e vamos acreditar nos nossos jovens. Entramos mal, é verdade, mas agora há que pensar numa boa presença nesta segunda partida e vai acontecer frente à formação do Mali, 14h35 minutos. As equipas já estão em movimento, as equipas do Moçambola. Vamos ter então as primeiras partidas da quarta jornada, isto amanhã, com jogos interessantes. Para já chega uma nota do meu amigo Alexandre Sandamela a dizer que o Costa do Sol já está na cidade da Beira e que apresenta então com uma grande operação de marketing em termos de visão da sua marca. E as equipas moçambicanas não precisam, é verdade, de apostar seriamente no marketing para fortalecer as suas marcas e aumentar, porque não, as suas receitas e aproximar-se. Esta é a grande questão. Para termos receitas é necessário que o adepto esteja connosco. e, por que não, através do marketing, podemos avançar no sentido de trazermos mais adeptos para o nosso futebol. E parece-me que o Costa do Sol, parece-me que não, de acordo com o Alexandre Zadamelo, o Costa do Sol está efetivamente apostado numa nova era em termos de marketing. E, meu caro, no futebol moderno, não basta apenas ganhar jogos, é necessário criar identidade, visibilidade e ligação emocional com o público. Não é isso, meu caro Alexandre? Parece-me que o Costa do Sol está no bom caminho, muita força, porque precisamos, é verdade, de alguma agressividade ao nível das nossas marcas. Os clubes nacionais enfrentam vários desafios financeiros e estruturais e o marketing pode transformar-se numa ferramenta importante para a sua sustentabilidade.

a propósito dessa questão de marketing, hoje nós temos muitos moçambicanos que acompanham aí clubes internacionais, é verdade. Real Sociedade, Manchester City, Benfica, Sporting, por aí fora. Não, não, não. Viremos as nossas atenções para as equipas nacionais.

0: É verdade, meus caros gestores dos principais clubes do país. Devemos ter como prioridade uma identidade forte que ultrapasse os resultados dentro de campo. Clubes como Costa do Sol, No Bom Caminho, Ferroviário da Beira, Ferroviário de Maputo, ABB, Ferroviário de Nampula, Liga Desportiva de Sofala e outros tantos. Estas coletividades têm potencial para explorar melhor as suas marcas, porque já possuem adeptos. Então vamos avançar, ganhando espaço. Não quero ser assessor, mas criem equipas de comunicação muito fortes, como está a acontecer com Costa do Sol, por exemplo. E por que não ocupar o vosso espaço aqui na rádio, nos jornais, no TikTok, no Facebook? Ah, vocês devem pagar essa assessoria. Certo, certo, 14h40, vamos então a Nampula, ao encontro de quem? É, do Nelson. Olá, Nelson, seja bem-vindo. Alô, Nelson.
1: Obrigado, muito boa tarde, José Drebeck. Boa tarde, estimado ouvinte do canal Desportivo da Rádio Moçambique. Estamos a responder, falando aqui.
0: Nelson, estás com alguns problemas. Nelson?
1: A não chegar a perfeitas condições, mas a verdade. Sim.
0: Veja aí um som estranho, meu caro Nelson. Vamos então procurar aqui trazer um som limpo para a apresentação, então, do nosso colega de trabalho, Nelson Tatanha, que vai trazer aqui as emoções de Nampulense. Estamos, então, com 14 horas e 41 minutos. Para além do Nelson Tatanha, vamos ter igualmente o Arlindo Manjate e, por outro lado, vamos igualmente ter a intervenção a partir da Matola do Rigoberto Chissano. 14h42 minutos, uma vez mais. Boa tarde. Volta ao tema. Vamos promover as nossas marcas, promover a nossa identidade. Devemos vender e muito bem os nossos produtos. Nossos produtos oficiais, bonés, camisetas e outros artigos que promovem a nossa identidade. O Costa do Sol está a dar efetivamente um importante passo e parabéns! A propósito do Moçambola, vamos então promover os jogos agendados para este fim de semana. Temos amanhã um grande jogo, este Ferroviário da Beira, Costa do Sol, no campo do Ferroviário da Beira. E o Costa do Sol já está na capital provincial de Sofala para este grande jogo em projeção. Outro grande jogo para amanhã, União Desportiva de Songo, ABB.

estamos então a abrir a partir deste domingo a jornada número 4 da maior prova do futebol do nosso país.

Falhamos na primeira tentativa, mas vamos aguardando a intervenção do Nelson Tatanha para as primeiras indicações a propósito do Nampulense.

Estamos então com 14 horas e 45 minutos. As nossas equipas de trabalho estão então a criar as melhores condições para que os colegas posicionados em Nampula possam então fazer a primeira intervenção. Para já voltemos ao Moçambola, é verdade. Moçambola que entra este fim de semana na sua quarta jornada, numa altura em que a prova começa já a testar a profundidade, a resistência física e, porque não, a capacidade psicológica das equipas intervenientes. E não é caso para menos. 11 a 12 dias de competição por aí, os clubes, os que tiveram jogos, enfrentaram naturalmente uma verdadeira maratona competitiva. Nesta altura o destaque vai sem sombra de dúvidas para o Ferroviário de Nacala, que soma 3 vitórias em igual número de jogos e lidera a prova com 9 pontos, mostrando nestas 3 jornadas consistência e eficácia no arranque deste campeonato. Na perseguição surge então o Costa do Sol e o Ferroviário da Beira, 2 equipas com 7 pontos, 2 equipas que vão se defrontar amanhã no Chiveve. Curiosamente, a capital moçambicana vai ficar sem jogos nesta jornada número 4, algo pouco habitual, não é verdade? Normalmente, Maputo concentra grande parte das atenções, mas este ano é diferente. É. Ontem colocava esta questão aos comentaristas de RM Desporto. Em 12 dias, 3 jogos, pouca margem de recuperação física e logística para os clubes. Em apenas 13 dias, disputar 3 jornadas obriga os clubes a viverem praticamente com as atenções viradas para os jogos. A recuperação e competição permanente, isso transforma naturalmente o campeonato numa verdadeira maratona. Então, o que podemos esperar das equipas nesta maratona futebolística? É a questão que eu colocava ontem ao Miguel Vaz e também ao Alexandre Zandarel. Não vamos fugir à regra. Nesta fase inicial, muitas equipas ainda vão oscilar e de que maneira? No futebol, isto acontece sempre, algumas equipas podem começar fortes e depois gradualmente começam a perder a intensidade, enquanto outras vão crescer com o decorrer das jornadas. A ver, vamos. E aqui entra o fator desgaste físico, as viagens e a diferença em termos de qualidades relevados onde as equipas vão naturalmente fazer o espetáculo. E até a questão relacionada com a capacidade de reação do plantel. É verdade, porque os que têm um plantel mais alargado vão estar em melhores condições de ter opções e outros, esses vão ter mais dificuldades. Portanto, as equipas mais preparadas serão aquelas que vão conseguir gerir melhor o esforço dos jogadores e, naturalmente, tentar gerir também a questão das lesões. E, por que não, contar com a alternativa necessária para as necessárias mudanças em termos de 11 inicial, portanto, alternativas no banco para manter a estabilidade da atuação da equipe. Questões de fundo que vão merecer.

frente ao Matied por 2-0. Costa do Sol B, naturalmente. ABB 0, Ferroviário da Beira. Perdão. ABB 0, Ferroviário B 1. E Tsonzo Futebol Clube 0, Estrela Vermelha 0. Esta tarde, jornada número 5, Liga Joga Betts com 2 partidas, Vulcano Desportivo e Matied, 1 de maio.

0: Estamos então com 14 horas e 51 minutos na Ampulense. A festa está a acontecer, o futebol é assim. Nelson. Alô, Nelson.
1: Sim, já estamos, penso que desta vez é de vez. Zé Drubeck, muito boa tarde para si, boa tarde para o estimado ouvinte do canal desportivo da Rádio Moçambique. Estamos a responder diretamente do estádio 25 de junho, onde já passa um minuto e meio desde o início do jogo entre as formações de Águia Azul, Futebol Clube de Nampula e Academia Militar. Os militares que vieram, trouxeram um contingente de militares verdadeiramente equipados para apoiar também esta formação militar aqui da chamada capital do norte. Águia Azul, linha com experiente na baliza, e depois João, Gui, Stephanie, Malavi, Ofélio, Titus, Cross, Zinho, Obadias e Mariano, enquanto a Academia Militar tem Fânio na baliza, e depois Osvaldo, Yuran, Miló, Taimo, Bonito, Notice, Elico, Leonardo, Muleva e Carlos. São suplentes do treinador Benjamin Albino, que na temporada passada esteve ao serviço do Sporting de Monapo. César, Sidónio, Nelson, Carcelá, Sacubu, Rufino, Marcelo, Matapa. Já para os treinados de Alberto Kumbani, estão sentados no banco de suplentes Hermenegildo, Hermínio, Assane, Soalé, filho do jogador Belito, ponta de lance do Ferroviário Dinacala, Vasco, Afai e Selima. São dois jogadores que são gerações, diga-se, de antigos jogadores de futebol. O outro chama-se Stéphane, que é o filho do Paiô, que é atualmente treinador do Sporting de Nampula. Sporting de Nampula é este que tem encontro marcado amanhã neste mesmo reduto, estádio 25 de junho, diante da equipa de Kubula, Futebol Clube de Mogovolas. Está Sebastião Carlos como principal árbitro, que é coadjuvado por Alexandre Moiane e Adolfo Domingos, enquanto Aurélio Linhar é o quarto árbitro. Luís Benta é o nosso comentarista para esta tarde. Professor Benda, muito boa tarde. Estamos mesmo em direto com o RM Desporto, simultâneo com a Antena Nacional. O jogo já iniciou. Que perspectiva, tendo em consideração que as duas equipas estão com os mesmos pontos, 6, terceiro lugar a Academia Militar e quarto lugar a formação de Águia Azul de Nampula.
2: Tatane, espera-se um encontro bastante equilibrado, com muita disputa no meu campo e a intensidade no início até ao fim. O Águia Azul poderá apostar na sua organização defensiva e a velocidade nas transições, enquanto a Academia Militar de Nampula tentará impor o seu estilo de jogo e aproveitar as oportunidades no ataque. Mais do que apenas os 3 pontos, está em causa a afirmação na competição e a possibilidade de subir de posições na classificação. Uma vez o Sporting de Nampula está com 9 pontos. Como disseste bem, que as duas equipas estão empatadas a 6 pontos.
1: Deixa-me gritar o primeiro golo! Benta e estimado ouvinte do canal desportivo da Rádio Moçambique! Gol!

minutos, o capitão da formação da Academia Militar, Yuran Sotelo.

0: encostar numa jogada de contra-ataque. A bola esteve do lado direito, conforme ataque esta formação militar. Notice deu passo ali para a marca de pontapé de grande finalidade. E depois Elico empurou, foi defendida a bola e na recarga o Yuran só encostou para o primeiro golo desta formação da Academia Militar. Está o resultado 1-0 a partir do minuto 4 a favor da formação da Academia Militar. Benda,
1: eu digo que a equipa de Águia Jesus entrou com muita confiança, uma vez que eles têm grandes jogadores, é uma equipa com muitos adeptos, é uma equipa que tem uma certa posição na província de Nampula, e eles entraram com muita confiança, acabaram a sofrer o golo madrugador aos 4 minutos. Eu julgo que já vão poder já mudar a sua maneira de jogar. Eu julgo que a Jesus é uma grande equipa na província. Vamos ver o que vai acontecer, porque eu disse que a intensidade vai ser maior do primeiro tempo até o fim do jogo. Porque já previa-se que a Academia Militar também vem com uma lição de que devemos ganhar a Águia Azul. Isso que está a acontecer agora neste momento. Vamos ver agora, aos 90 minutos, se a Academia Militar vai suportar.
0: A Academia Militar que está vestida de encarnado, as camisolas como também as meias, enquanto calções estes são brancos, ao passo que a equipe está aqui azul, amarelo nas camisolas e azul nos calções como também nas meias. Zé Drubeck, são as primeiras indicações a partir daqui do Santuário 25 de Junho. É a quarta jornada do Nampulense 2026, Série B. Resultado atual, 1 para a formação da Academia Militar, marcou Yuran aos 4 minutos e 0 para Águia Azul, Futebol Clube de Nampula.
2: Nelson, vamos ficar então com as emoções deste Academia Militar e Águia Azul.
0: Numa altura em que estamos neste momento com 6 minutos transcritos desta etapa inicial, o resultado ainda continua este 1-0 a favor da formação da Academia Militar, numa altura em que é a Águia Azul que vai correr atrás desse resultado que lhe é negativo da sua zona defensiva do lado esquerdo, conforme ataca a sua formação, já bateu a bola para o meta contrário, o jogador desta mesma formação da Águia Azul chama-se Zinho. Zinho deixa ali para o contorno central no grande círculo, depois já falta contra a formação da Águia Azul e vai ser na entrada da área do terreno defensivo da formação da Academia Militar. E será o Stefano encarregado de execução, filho de Paiua Marchante, ex-treinador do Ferroviário de Nampula, emprestado ao Sporting. Lá está então a formação de Águia Azul. Já foi dado o passe ali ao jogador do Malawi, da equipa da Águia Azul. Deixou para o Stefano e depois para o seu companheiro. Vem encontrado em posição irregular o camisola desta formação da Águia Azul. Para, indica o primeiro assistente, Alexandre Moiane, contabilista de profissão, é da Copaf de Maputo, foi transferido na temporada passada para a cidade de Nampula por questões profissionais e agora está a contribuir para a Comissão Provincial de Árbitros de Futebol de Nampula. Lá vai seguir então a formação da Academia Militar, vai batida a bola para o metro contrário, este livre na sequência de fora de jogo, encontrado ali o jogador da equipa da Guia Azul e agora batida a bola para o metro contrário, a bola resvala para além da linha lateral. Estamos neste momento a aproximar o 10 minuto, 8 minutos e meio desta etapa inicial, continua 1 para a formação da Academia Militar e 0 para a formação. Aliás, já a Academia Militar é camisola 15 nas costas, deixou ali um pouco curto para seu companheiro, no caso concreto é o Elico. Elico deixa um pouco mais atrasado e depois batida a bola com a formação da Águia Azul para Titus. Titus está lá do lado esquerdo, conforme ataca a sua equipa. Do lado da bancada, Sol bateu para a área, caçamento defensivo. É o Oswaldo, o defesa central da formação da Academia Militar. Depois já foi Sol de boca dura porque ganha a equipa da Águia Azul. Vai tentando subir no terreno, está no terreno defensivo da formação da Academia Militar. Bateu ali o Stefano para diretamente nas mãos do quadrante Fânio, é a Academia Militar imediatamente, bate para o metro contrário, corre contra a defesa central da formação da Águia Azul para fazer a cobertura e conseguiu e a bola aperta-se para além da linha de fundo e aponta bem de baliza, por isso mesmo para a equipa de Águia Azul. Esta é a transmissão internacional do canal desportivo da Rádio Moçambique, é o Nampulense 2026, quarta jornada, é o jogo que vai correndo aqui, aliás temos mais um outro jogo a acontecer na Série B entre a equipa do Sporting de Nampula e Benfica de Memba. Este jogo está a acontecer no campo municipal de Munapo e temos também amanhã mais jogos, a Associação Desportiva de Namialo, Académica, sim senhora, de Nacala Velha Velha, Futebol Clube de Memba e Desportivo de Nacala. Ao passo que na Série B, a Associação Desportiva de Angoche recebe amanhã a Académica de Ribau e Sporting de Nampula. Aqui no Santuário 25 de Junho vai defrontar a formação de Cubula, Futebol Clube de Nampula. Já dissemos nos nossos espaços noticiosos que a Associação Desportiva São Simão, Futebol Clube de Nampula e Águias Especiais de Nampula, esse jogo foi adiado para uma data a anunciar por questões organizacionais.
2: Exato, Nelson. Tatanha, numa altura em que começa a segunda jornada do CAN Sub-17, Tunísia 0, Egito 0, é a primeira partida então desta jornada número 2.
0: Numa altura em ti, sim senhora, a informação aqui não para nesta coordenação, sim senhora, a nível da sede, pelo José Alberto Drubeck. Muito obrigado, estimado ouvinte, que está neste momento ligado a esta ligação internacional. Lá vai seguir então a desportiva de, ou seja, a senhora Águia Azul, Futebol Clube de Nampula. Quando estamos agora neste momento com 11 minutos transcritos desta etapa inicial, continua a vencer a formação da Academia Militar por uma bola a zero, com golo marcado aos 4 minutos pelo capitão da equipa da Academia Militar. Numa altura em que dizia que a equipa militar veio aqui com um contingente e é este que sair está a dar um pouco mais de força. Atenção, vai o Acauta, que golo! Que situação para a Águia Azul, Futebol Clube de Nampula! Da Academia Militar, Futebol Clube de Nampula. Gol!
2: É, perdemos momentaneamente o Nelson Tatanha. Ah, agora sim? Com alguns soluços, Nelson? É, está a ser difícil.
0: Da Academia Militar, Futebol Clube de Nampula. Bom, é verdade, senhora, José Drubeck, com alguns cortes por questões mesmo de sinal. Estamos a ter problemas de sinal, mas já restabeleceu aqui o sinal. A verdade é que o resultado está 2-0 a favor da formação da Academia Militar. Benda.
1: Eu digo que a Águia Azul já precisa melhorar a sua maneira de jogar. A qualidade de passe entrou muito mal a Academia Militar. É preciso equilibrar, é preciso ter um meio campo que consiga equilibrar o jogo. Neste momento a Academia tem muita calma, muita frieza. Vamos ver com o Bonito, que marcou o número 6, que marcou o golo. Ele conseguiu ultrapassar 3 defesas e conseguiu ter uma calma suficiente e conseguiu colocar a bola ao ângulo superior, que é o ângulo mais difícil para o guarda-rede. Eu digo que a Academia Militar neste momento está bem, está conseguindo trocar a bola, bola de um lado para o outro, consegue desequilibrar a equipa de Águia Azul. Águia Azul neste momento não se encontrou. É preciso ter um pouco de calma, é preciso que o treinador chame a atenção, porque a defensiva da Águia Azul está muito mal, muito mal. O terceiro golo.
0: E o terceiro golo! Fazer alguma prospeção, estimado ouvinte.

0: província de Nampula ser humilhada, diga-se, se permitir essa expressão. 3 para a formação da Academia Militar e Leonardo Leo marcou o terceiro golo. Atenção que o segundo foi por Bonito. Bonito marcou o segundo golo. Olha bem.
1: Eu julgo que a defensiva está muito mal. É preciso que os águias azuis melhorem a sua maneira como defender. Quando a Academia Militar tenta mudar de posição, desequilibra totalmente a defensiva e encontra o espaço lado esquerdo. O lado esquerdo, a águia azul está péssimo, está muito mal. É preciso que o treinador olhe para esse lado. É preciso fazer alguma coisa. Se não acontecer isto, eu julgo que a Academia Militar poderá vir a marcar mais golos.
0: Bom, é uma situação, diga-se, está de 25 de junho gelado, porque é o primeiro jogo. Repare bem daqui, este é o primeiro jogo da formação da Águia Azul a realizar aqui no estádio 25 de junho, na condição de anfitrião. Foram tantas conversações com o Clube Ferroviário de Nampula, quando lhe são cedidos o campo, iniciam muito mal.
1: Muito mal, e até porque os adeptos vinham com maior expectativa no sentido de jogar num campo reservado e hoje que iria mostrar um grande futebol, e agora neste momento todo o campo está gelado, os adeptos já não têm palavra, porque essa maneira de jogar no seu reduto, embora emprestado, com muitas negociações, está de parabéns também à direção do Ferroviário, porque o Ferroviário está a compreender que afinal para evoluir o futebol é necessário que as equipas joguem num campo elevado.
2: Exato, estamos então com 15 horas e 7 minutos. Fique, meu caro ouvinte, ligado a esta Rádio dos Campeões, porque a bola já rola em dois campos. Estamos agora preparados para seguir até ao campo do Mafila, onde já se encontra posicionado o nosso colega Arlindo Manjato, para acompanhar então todos os detalhes do desafio entre a equipa da casa e o 1º de maio, referente ao campeonato da 2ª Divisão, nível da cidade de Maputo, Liga Joga Bet. Boa tarde, meu caro Arlindo. Como está o ambiente no recinto e quais são as expectativas para esta partida? Seja bem-vindo.
3: Boa tarde, Zé. Um abraço especial para si mesmo em 2026. É a primeira vez que o cruzamos.
2: Cá estamos.
3: É o trabalho que nos exige. E também pedir as nossas sinceras desculpas aos nossos ouvintes. Estes campos, às vezes, temos que fazer muitos arranjos para nos podermos fixar em alguns sítios. E, enfim, mas cá estamos nós para mais um dia de trabalho com 8, quase 9 minutos decorridos nesta primeira parte, 0-0 entre as formações do Mafil e do 1º de maio. Vou apenas fornecer os 11 das duas equipas. Repito, os 11, porque já estamos com a partida em andamento. Mafil com Gerson, Constâncio, Nazir, Mavó, Osvaldo, Valdo, que é o capitão, Papicho, Luiz, Juben, Edmilson e o Larson. Vali Moussa é o treinador principal. 1º de maio com Didi, Moussa, capitão, Hélio, Gaspar, Celton, Paulo, Nandinho, Puyol, Judílio, Gabito e António. O técnico chama-se o já conhecido Manuel Casemiro. Dirige este encontro o senhor Francisco Ombe, que é assistido por Teófilo Mongoi e Zubaira Damo. O quarto é uma senhora, chama-se Joana Guambi. Nesta nossa super equipa, que é constituída por Alexandre Zandamela nos comentários, Lúcio Cuna vai cuidar da logística e Pedro Gemari é o técnico que faz com que este som chegue até ao seu receptor. Eu, Arlindo Majato, no relato e também na reportagem. Zandamela, boa tarde. Que partida é esta que estamos a assistir? Mafil, 1º de maio, 0-0. Já estamos com 10 minutos desta primeira parte.
4: Boa tarde, Arlindo Majati. Boa tarde ao Zé Drubeck nos estúdios, a todos os nossos ouvintes. Bom, esta partida do campeonato da Divisão de Honra face da cidade de Maputo, a colocar duas formações que se conhecem perfeitamente, já há muitos anos que têm sido rivais neste campeonato, já se encontraram em vários confrontos, mas devo dizer que, embora nesta partida não pareça, porque ainda não houve oportunidades para prefeito, mas o Mafilip tem algum ascendente do ponto de vista ou melhor, daquilo que tem feito neste campeonato, entra para este jogo como favorito, portanto, à conquista dos três pontos. Mas devo dizer também que o 1º de maio até aqui, olha, Arlindo Manjado.
5: Ora, aí está! Golo! Golo do camisola número 11, e o Ben, são decorridos 11 minutos. Zandamela ainda fazia a descrição de algo aqui em relação a esta partida. Zandamela, a equipa do Mavil, por intermédio de Uben, aos 11 minutos, abre o ativo. Mavil 1, 1º de maio 0, Zandamela.
4: Hoje, aos 11 minutos, o número 11, Uben, quis desmentir aquilo que eu dizia, né? Que uma fila ainda não tinha tido oportunidades para chegar ao gol. Era uma parte equilibrada, mas uma fila, portanto, a desfazer neste momento não desfazer o equilíbrio, mas desfazer, portanto, o número que se vinha registrando através de Uber, portanto, aos 11 minutos, numa jogada que começa pelo lado direito, portanto, há um primeiro cruzamento, vai para o lado esquerdo. No segundo cruzamento, o Uber, portanto, consegue colocar a bola, a bola beija, portanto, na barra transversal, na parte dentro e ultrapassa a linha de gol. Portanto, está aberto o marcador a favor do Mafil, e penso, além do Manjate, que poderá estar aberto também o caminho para que este Mafil possa fazer, portanto, o seu jogo à vontade e possa ampliar este resultado.
2: Alexandre e Arlindo Manjate, numa altura em que está igualmente aberto o marcador no jogo Tunísia-Egito, 11 minutos na sequência da marcação de uma grande penalidade, Tunísia avança 1 para a Tunísia, 0 para o Egito.
5: Sim, e também antes do dito relato, deixa-me responder a uma das questões do Zé de Rubeca, que o ambiente, bom ambiente, público a conta-gotas, é verdade, não muito público, mas aqui, pelo menos aquilo que chamamos a bancada central, que é do lado contrário ao nosso posto fixo de reportagem, onde vamos nos aguentar, Zandamela, com este sol escaldante, porque, enfim, o arquiteto arquitetou mal, passa a repetição a este campo. Para quem conhece o campo do Machege, o campo do Mafil, então o sol naturalmente vai batendo-nos a testa ao longo destes primeiros 45 minutos.
4: Bom, o campo do Mafil sempre foi assim, nós o conhecemos. O campo do Mafil, digamos que é secular, como o próprio clube, né? Não houve mudança nessa altura, e o campo continua a ser este. Eu recordo-me que o campo municipal de Nampula, que fica ali no bairro de Moala, em expansão, Um dos fatores fez com que se reprovasse aquele estádio foi precisamente, portanto, esta posição, portanto, do campo, portanto, não é a posição universal. E reprovou-se, portanto, o campo, e está no estado em que se encontra, completamente desaproveitado. Mas para o nosso Mafil, nasceu assim, e continua a acolher os jogos, portanto, nessas condições. Mas também deixa-me dizer uma coisa: em termos de relevado, o campo do Mafil é dos melhores que nós temos aqui na capital.
5: Sim. Vamos então ao relato, porque na altura o Campos sempre foi assim, já há bastante tempo. Como diz Zandamela, se calhar os jogadores usavam óculos escuros ou o sol, se calhar, entre comas, não existia na altura. Mas numa altura em que a formação do Mafil vai tentar descer sobre o lado esquerdo com a bola, perder-se para lá da linha lateral, e vai haver lançamento para a formação do 1º de maio, e é o camisola número 4, Gaspar, do 1º de maio, que faz a cobertura para ganhar o quê? Para ganhar pontapé de baliza. Foi acompanhando o Esferca, isso? Deixa-me ver, porque a bola ainda não foi ali para a área da marca da grande penalidade. Creio que o jogador esteve na posição irregular. É verdade, já o diz Ana Mela, estamos com dificuldades para visualizar a outra metade do campo, que as pessoas ficam empoleiradas na vedação e torna-nos difícil. O Zandamela teve que fazer a viagem para saber quem foi o autor do golo camisola número 11 e aos 11 minutos. Foi Uben. Bola com o primeiro do meio a movimentar pelo corredor central. Vai o Puyol. Puyol pelo camisola número 6. Mete ali na direção. Creio que é o Celto na cola. Aquele. E o primeiro do meio recua para se reposicionar. A bola retorna para o Puyol. E para lá da linha lateral. Tentava a incursão sobre o lado direito. Junto ao banco de responsáveis e suplentes da equipa do primeiro do meio. A bola transpõe a linha lateral. E há arremesso para a formação do Mafil. O jogador recolheu e espera. Creio que é o Constâncio. Viaja da esquerda para a direita. Mete ali para o Nazir. Bateu de qualquer maneira. Recuperação do jogador que marcou o golo. Chama-se ele camisola número 11. O Yuban perdeu. Ganha a formação do primeiro.
0: Estádio 5 de junho, mais um! Transcritos desta etapa inicial, a Academia Militar sem brincadeira.

0: 8 golos, já não tem graça, Benda.
1: Acho que não, mas é uma coisa que chamar a atenção mesmo os treinadores, eles devem verificar. O lado esquerdo, o número 30, que é o filho do Paió, não consegue fazer cobertura. Quando há um pequeno toque, não tem velocidade e assim é logo abatido. Ainda é necessário também, o último homem também está a posicionar muito mal e o Magia descobriu essas falhas todas, eles conseguem penetrar e marcar gol. Só agora, só para ver, um cruzamento, toda a defensiva do Águia Azul ficou parado e entrou o número 10, só encostou a cabeça e estava lá dentro. É necessário também que os treinadores verifiquem que a defensiva está a meter muita água, está a meter muitos erros. É preciso mudar o posicionamento. É o que o filho do Paió habituamos a jogar como o líbero ou como o último homem. Então é necessário que devolver o filho do Paió. O filho do Paió está a cometer muitas falhas ao lado direito. E ele não consegue cobrir o homem que está a jogar ao lado direito, que é o número 10, tem muita velocidade. E com a velocidade que ele tem, e o Paió não tem velocidade, então assim consegue criar muitas lacunas. Então é necessário que o treinador verifique essa coisa.
0: É preciso que esse senhor, os treinadores, verifiquem essa situação. José Drubeck, estamos neste momento com 27 minutos, aos 24, a formação de Academia Militar somou mais um, o quarto neste caso, e o marcador foi time. O resultado está assim, estimado ouvinte, no estádio 25 de junho, quarta jornada do Nampulense 2026, Águia Azul, Futebol Clube de Nampula 0, Academia Militar também de Nampula. Quatro.
2: 15 horas e 18 minutos, 18 minutos de jogo, Tunísia 1, Egito 0. Estamos a falar então do Sub-17 Campeonato Africano, uma competição que conta com a presença da nossa seleção nacional, que amanhã defronta a sua congênere do Mali. De regresso ao campo do Mafil, 1 a 0 era o resultado. E agora, como é que as coisas estão?
3: Estamos com 20 minutos, Anabela, o que é que estamos a ver?
4: Bom, antes disso, Zé, deixa-me perguntar. Sim. Aí ao Nelson Tatanha, ou melhor, ao Luiz Benda, se o filho do Paió não tem nome. Porque está sempre a dizer o filho do Paió, o filho do Paió, o filho do Paió. O filho do Paió, de certeza que tem nome. Até pode ser Paió Júnior.
2: Qual é o nome do filho?
4: Sim, do filho do Paió. Do...
2: Nelson? Alô, Nelson? Ah, estamos com alguns ruídos.
5: Ei. Sim, sim. Sim, atento, atento, atento, Zé.
2: Qual é o nome do filho do Paió? É Paió Júnior ou não?
5: Ele chama-se Stefan.
2: Ah, então.
5: Stefan, sim, é Stefan, Stefan.
2: Vamos fazer referência então ao Stefan, porque o Paió já conhecemos, né? Vamos a isso.
4: Não, Zé, como se diz, né? O seu a seu dono, né? Então, chamar o Stefan de filho do Paió, ele é filho do Paió, mas tem o seu nome.
2: Vamos dar tudo mérito bem. Ao...
4: Mas olha, o que vemos agora, depois deste golo, espanta-me de uma forma positiva a reação do 1º de Maio, porque apesar de estar a perder, é o 1º de Maio que tem estado a jogar o ataque, a privilegiar, portanto, o lado direito, portanto, está a jogar bem o 1º de Maio. Está um jogo, de certo modo, interessante, ativo, pela forma como as duas equipas se estão a entregar a esta partida.
2: Exato, sim. 15 horas e 20. Sim, Arlindo?
6: Não, Zé, eu queria dizer que temos também um filho, mas vou tentar identificar. É o filho do Luiz, que jogou no Ferroviário, capitão da equipa.
2: Sim, mas qual é o nome dele?
6: Sim, vou tentar identificar aqui. Acho que distraidamente.
4: Enquanto não identifica, vai chamando de filho Luiz.
2: É. Estamos com 15 e 21 minutos. Vamos então ao relato a partir aqui do campo do Mafil, onde a turma da casa vence então por uma margem mínima ao 1º de Maio.
6: É numa altura em que já estão decorridos 22 minutos da primeira parte. O resultado já o disse o Zé. 1 para a formação da casa, que é o Mafil, 0 para a equipa do 1º de maio. É uma fila que carrega sobre a asa esquerda. A bola vai na direção do camisola número 18, Moussa, capitão da equipa. É do 1º de maio, joga para o corredor central, vai para a esquerda, vai na direção do Paulo, tenta passar, está na linha principal ali da grande área, corta a defensiva da formação do Mafilho para lá da linha lateral, lançamento para... Bom, lançamento ao pontapé de canto. São as tais situações de que falávamos. Está difícil você fazer uma transmissão neste campo, porque as pessoas ficam, bom, ali perfiladas junto à vedação. Zandamela diz que o pontapé de canto já é executado para fora. E vai haver então marcação de pontapé de baliza que vai beneficiar então a formação do Mafil. Bom, faça este soluço porque temos que fazer alguns arranjos, temos que arranjar um posicionamento que nos permite ver, enfim, um dos das terminais de cada um dos meios campos, assim dizer, do campo do Mafil. É numa altura em que a formação do Mafil vai viajando sobre a zona do corredor lateral direito. A bola vai viajando, vai caindo ali nos pés do jogador da equipa do Mafil. E a 1º de maio vai se beneficiar de reposição com a bola a ser metida na direção de Gabito, camisola 21, em luta com a testa. Corta primeiro Puyol, deixa o pontapé para o companheiro, a bola sobrevoar o meio-campo do Mafil, ganha o 17, ganha o Mavó, vai para o corredor lateral direito e ganha o 1º de maio. A bola vai na direção é do Paulo. Paulo tenta disparar, cruzamento rasteiro, corta a defensiva, é do Mafil, ganha ali a formação do Mafil, é por intermédio do camisola número 8, Osvaldo. Osvaldo joga para a esquerda, é para o companheiro. E é o, creio que é o Nazir, ou o Constâncio. É o Constâncio, a tentar movimentar. Movimenta agora para o meio campo adversário. A bola chega até ao homem do 1º de meio, que é o Celton. Tentava o corte, a recuperação do Yuben, o autor do golo. Faz ali a bola viajar. Era mesmo para o camisola número 10, Larson. E a bola foi para lá da linha final e a pontapé de baliza para a formação é do 1º de maio. Vai ser o guarda-redes Didi, coloca o esférico no traço superior da sua baliza. Já estamos com quase 24 minutos desta ainda primeira parte, com 1-0 a beneficiar a formação é do Mafil. A bola chega ao homem do Mafil, é Osvaldo, camisola número 8, tenta ali jogar para frente, recua, mas rotação sobre o adversário, corta o 1º de maio, cai o homem do 1º de maio, levanta-se. Bom, não há nada de grave. Corta ali a defensiva do Mafil por intermédio de Constâncio, para lá da linha lateral, lançamento para a formação do 1º de maio. O meio-campo defendido pela equipa da casa, que está a vencer por 1-0 a partir do minuto 11. E o Ben deu gosto ao pé. Olha o 1º de maio, tentativa de cruzamento, corta a defensiva, a recuperação é do Papicho. Papicho mete ali para o companheiro. É o pontapé para a frente, o Uben é para a esquerda, é para o Larson, camisola número 10, em luta com seu adversário, corta o 1º de maio, vai o Musa, o capitão, despacha ali na direção de Hélio para o Musa, é o Dai, recebe pontapé para o meio-campo adversário, corta a defensiva, a recuperação ali do jogador do Mafil, bate na direção do camisola, creio que é o número 9. Esse é o 9, é o Edmilson. Edmilson atrasa para fugir a percação do adversário. É para Mavó. Mavó tenta fugir ali, colado na linha lateral, de calcanhar para o Yuben. Yuben para o Mavó. Mavó vai para a face lateral da grande área. Cruzamento, corta a defensiva. A bola sobrevoa, impelida pelo vento. Vai para a cabeça do camisola 29, que é o Paulo. Paulo para, chama ali por alguém da sua equipa. Acaba metendo ali na grande roda, tira o homem que está na grande área, aliás, na grande roda, o homem do 1º de maio. A bola chega sem problemas ali a Papicho.
2: Exato, estamos então com 15 horas e 26 minutos, 25 minutos do Tunísia 1, Egito 0. Vamos agora ao encontro do Rigoberto. Seja bem-vindo, meu caro.
7: Boa tarde, Zé. Boa tarde, ouvintes do RM Desportos, da Antena Nacional. responde a partir do campo número 3 da Associação Black Bulls aqui no município da Matola, numa tarde um pouco fria por aquilo que são as temperaturas, a temperatura do dia de hoje. Estamos a presenciar então este embate entre as formações do Desportivo da Matola e sim do Incomate de Chinavame. Um jogo que começou um pouco tarde, 15h15, porque ainda neste campo estiveram a jogar as equipas do Desportivo de Maputo e o Vulcano. O resultado foi de 2-0 para o Desportivo Maputo, ou seja, Vulcano 0, Desportivo Maputo 0. Neste momento estamos com os primeiros 16 minutos deste Desportivo da Matola 0, em combate de Chinavane também 0. É o jogo da terceira jornada do Campeonato Nacional da 2ª Divisão, fase provincial de Maputo. Já não vamos à construção porque os jogos já estão em andamento, mas só recordar que ainda nesta tarde aqui na província de Maputo há mais dois embates. Na Manhissa joga então o clube da Manhissa e a equipa do Lingamo Futebol Clube. E ainda em Mahelane, no distrito de Namacha, joga a Associação Real Futebol Clube de Mahelane e o clube de Marraquém. Neste momento os resultados que estamos a ter é que todos esses jogos estão 0-0. Já disse, 17 minutos, 2ª Divisão, província de Maputo, Incomate de Chinavane, 0. Ou seja, Desportivo da Matola, 0, Incomate de Chinavane, também 0-0.
2: Rigoberto Chissano, no momento certo, a atualizar então os nossos ouvintes relativamente ao andamento do campeonato de futebol da 2ª Divisão, nível da província de Maputo, 15-28, fora de portas, Cane, a turma da Tunísia vai vencendo então por 1-0 o Egito, quando estamos já à entrada do minuto 28 em Nampula. A goleada vai acontecendo. Tatânia, atualiza-me o tempo de jogo e também o resultado.
5: Estamos agora, Zé Drubeck, com 37 minutos. O resultado está 4 para a equipa de Academia Militar e 0 para a formação da Águia Azul, Futebol Clube de Nampula.
2: Águia Azul, Futebol Clube de Nampula, sem soluções nesta partida frente à Academia Militar, que veio, de certo modo, reforçada esta formação e a corresponder, então, para os seus adeptos, de regresso ao campo do Mafil, onde a turma da casa vai vencendo, então, por esta margem mínima, Arlindo Manjate e Zandamela, ao intervalo vamos conversar um pouco então sobre este Costa do Sol está na moda, porque gostei da postagem que fizeste no nosso grupo.
5: Ótimo.
2: Ok, vamos a isso, Arlindo.
6: Numa altura em que já estamos com quase 30 minutos, dentro de alguns instantes irei ao Zandamela, deixa primeiro o 1º de maio marcar este pontapé de canto que tem direito. Vai para lá o camisola número 18, o capitão da equipa, o Moussa. Moussa ajeita o esfergo ali no quarto de círculo, olha para o posicionamento dos companheiros e também dos adversários no interior das duas áreas, comandadas por Gerson Guardaredes do Mafil, e a bola perdeu-se mesmo para lá da linha final. Zandamela, 30 minutos, 1-0. O que é que mudou para o 1º de maio ou para o Mafil? É verdade que o Mafil vai vencendo por 1-0.
8: Não, o golo trouxe boas coisas para ambas as equipas, porque se para o Mafil, portanto, é uma vantagem que ganhou e continua, portanto, a conservar essa vantagem e procura chegar ao 2-0. Para o 1º de maio, portanto, ganhou alguma velocidade, algum pensar diferente em relação ao jogo. Uma coisa é estar o jogo a 0-0, outra coisa é estar a perder uma bola sem resposta. E nesse caso concreto, o 1º de maio organizou-se e está a fazer um bom jogo, portanto, está à altura do seu adversário. Portanto, assistimos neste momento a uma partida equilibrada, diria mesmo 50-50%, e esta forma de entrega de ambas formações é uma forma bastante interessante, porque muitas vezes quando se vê uma partida do escalão inferior, logo se pensa também no futebol inferior. Mas não, estamos a assistir a um jogo de futebol muito bem disputado e bastante interessante.
6: Numa altura em que a formação do 1º de maio vai se beneficiar do pontapé livre, porque alguém foi travado, e creio que foi o número 19, Celton. Bola movimentada para o meio campo adversário e o juiz da partida para o jogo. Não é fora de jogo, não, Zanamel?
8: Não, é uma falta sobre uma falta atacante.
6: Portanto, a formação do a formação do Mafil vai se beneficiar de pontapé livre por intermédio de Constâncio. Ele que é alto, bate com força, bola enrolada em parafuso. Vai para o meio-campo adversário, corta a primeira defensiva. A recuperação da equipa do Mafil e o número 4 do Mafil, Papicho, está ali deitado de barriga sobre o relvado. Bom, não diria que foi maltratado, Zandamela, mas o homem foi mesmo, enfim, travado ali, e o Mafil vai se beneficiar do pontapé livre em posição frontal à baliza de Dedé.
8: Mas ainda bem que não foi necessária a intervenção da equipa médica do Mafil, portanto significa que o jogador está em condições para continuar, portanto, esta partida. O Papicho, que é uma das torres desta formação do Mafil, iremos lá para dizer que esta formação do Mafil, a média da altura deve rondar para aí 1,89m, 1,90m por aí.
6: Sim, vamos ao livre. Vamos então à barreira a ser orientada pelo juiz da partida, o senhor Francisco Ombe. Está na trajetória o Valdo, capitão da equipa. Bom, é uma jogada estudada, o pontapé para fora. Portanto, foi um pontapé do camisola número 8, Osvaldo, para muito longe do alvo. E vai haver marcação do pontapé de baliza para a formação do primeiro do meio.
2: Exato, estamos então com 15 horas e 32 minutos. 32 minutos do jogo Tunísia 1, Egito 0. Em Nampula vai acontecendo então, Nelson, esta goleada académica, Academia Militar de Nampula, assim, que é 4 e Águias Azul 0. Nelson?
5: Sim, vai acontecendo assim mesmo. Agora faltam 3 minutos para o fim do tempo regulamentar, no que a primeira parte diz respeito. Não sabemos quantos minutos de compensação vão ser dados para, é verdade, compensar, passo aqui a redundância, o tempo de paragem que teve esta etapa inicial. Agora faltam 2 minutos e meio. É a formação da Academia Militar que vai vencendo por 4 bolas sem nenhuma resposta. A formação da Águia Azul do clube que vai movimentando, a bola perde-se para além da linha lateral. A arremesso de bola para a formação da Águia Azul, vai ser Malávio encarregado de produção de lado da bancada Sol. Efetuado o arremesso atrasado, é para o jogador Malávio para Ofélio vai trocando a bola ali com o jogador número 27 nas costas, ali a 17 chama-se Mariano bateu para o meio contrário e depois a bola vai para o jogador da formação da Academia Militar, chama-se Yurana, é o capitão, deixou ali para ser acompanhado do lado direito e depois já está atrasado um pouco mais para o seu quadrante, chama-se Fânio dominou com a parte interna do seu pé esquerdo, com a direita, movimentou para o meio contrário. Ainda a bola não transpôs a linha limite que divide os dois campos das duas formações e depois, agora sim, está lá no último terço do ataque da formação da Academia e a bola vai diretamente nas mãos do quadrado experiente, atira manualmente, é para o seu companheiro. Agora estamos com 43 minutos, aproximadamente 44 minutos desta etapa inicial e o árbitro número 4, ou seja, o quarto árbitro, prepara-se para indicar quantos minutos mais serão jogados nesta etapa inicial. O quarto árbitro chama-se Aurélio Linhara. Está lá então a formação da Águia Azul, a sair da sua zona defensiva, por intermédio do jogador experiente, chutou tudo para o lado esquerdo. É para o Stefan. Stefan jogou um pouco mais atrasado para seu companheiro, depois de novo para o Stefan. E Stefan pode atrasar, não, faz um rotupio. Rotupiado ali no meio do entre defendido pela sua formação, deu ali curto para o seu companheiro, o camisola 5, chama-se Cross, ultrapassou para a treino defensivo contrário, é da formação da Academia Militar e depois para Juno no capital, atira ali para de novo o jogador da formação da Águia Azul, este que tirou para o último terço do ataque da formação da Águia Azul, mas imediatamente está lá muito atento Juran deu ali passo para seu companheiro, manda a bola, resvalou para o jogador da equipa da Águia Azul, muda de falo para o lado direito, é o treino defensivo da formação da Academia Militar, ele assim já atira ali para a área, o corte defensivo, a formação da Academia Militar sem querer nenhuma brincadeira, agora já estamos no minuto 45, a indicação é de que vai se jogar até o minuto 46, apenas um minuto. Venda.
1: Eu julgo que a Águia Azul não está a encontrar o espaço, é preciso aumentar a sua velocidade no sentido de desequilibrar a equipa da Academia Militar para poder encontrar o espaço jogável. Se eles não conseguirem aumentar a velocidade, jogar com essa lentidão eu julgo que isso, a vitória será da Academia Militar.
5: E temos mais, temos mais um minuto. Este minuto compensa com aquelas que foram as paragens?
1: Sim, sim. O Otto está bem, o Bernardo está bem, está a apitar também. E o Águias hoje não podem reclamar que estão de arbitragem, nem a Academia. A Academia também não pode reclamar porque está a ganhar por 4-0. E olhar para a Academia, eu julgo que é a melhor goleada que a Academia este ano até essa altura, até essa jornada. A Academia neste momento é a melhor equipa em campo neste momento. Vamos ver na segunda parte o que vai acontecer, mas julgo que a Academia já está a cair pouco a pouco por causa da relva sintética. Está a aquecer e está a aquecer muito por causa da temperatura. É necessário que descanse um pouco. Eu julgo que já terminou o jogo.
5: É verdade, já terminou o jogo aqui no Santuário 25 de Junho. Antecipamos a leitura daquilo que foram os primeiros 45 minutos, arbitragem sem máculas, e como também disse o Benda, que a Academia Militar até aqui é a melhor equipa em campo. Aliás, os números falam por si: 4 para a formação da Academia Militar e 0 para a formação da Águia Azul, Futebol Clube de Nampula. Até daqui a 15 minutos para a segunda parte deste jogo da quarta jornada do Nampulense 2026 aqui no Santuário 25 de junho.
2: 45 minutos de jogo, vitória para a turma da Academia Militar, 4-0 é o resultado. Pergunta a Rigoberto, qual é o tempo de jogo no campo da ABB? Alô, Rigoberto? Não temos o Rigoberto. Voltemos então ao Mafil. Qual é o tempo de jogo, Arlindo?
6: 38 minutos, mantém-se um perfil zero para a equipa do 1º de maio, mas deixa-me enredar o pé porque parece que Nampula está a aparecer com muita coisa, enfim, muitos nomes muito sugestivos. Ouvi o Tatanha, se a minha audição estiver bem apurada, o guarda-redes experiente, agora não sei se é experiente pela experiência ou é experiente no homem, mas de qualquer das formas, ele disse guarda-redes experiente. Ele vai explicar nos próximos minutos, creio que ele deve estar a acompanhar esta nossa transmissão. Zandamela, estamos quase com o minuto 40, 1-0. O que é que nos reserva?
8: Podemos acompanhar este pontapé de canto do Mafil.
6: É a tal situação.
8: Eu mesmo jogador, portanto, tem sido o capitão do Nanan, esta vez não é? Pensei que fosse o capitão.
6: Sim, estamos tapados, mas o pontapé a ser executado, olhou o 1º de maio. Bom. Aquilo foi um remate, um atraso. Foi um atraso involuntário. Jogador do 1º de maio fez a rotação, Zanabella, e acabou por entregar. Mas ele queria
8: rematar. Fez muitíssimo bem a rotação, portanto, ali, mesmo nas barbas do guarda-redes, mas acabou por fazer aquilo que foi uma entrega, portanto, ao guarda-redes. Portanto, desde cá tratou-se do Gabito, e com o pé esquerdo, portanto, fez um remate muito, mas muito fraco mesmo.
6: Numa altura em que a formação do Mafil tenta carregar sobre o corredor lateral direito. Vai ali o camisola número 4, Gaspar, do 1º de maio. Tentativa de jogar ali na direção do companheiro, que é o António. A bola perdeu-se para lá da linha lateral e há reposição. Bola movimentada na direção de Gabito. Gabito tenta o cruzamento em luta ao guarda-redes com avançado. Corta a defensiva. Vai o 1º de maio sobre a asa esquerda, por intermédio, aliás, a formação do Mafil, por intermédio de Luís, camisola número 7. Tentou. O número 7, Luís, evitar que o Mafil ficasse com esférico nas quatro linhas, porque a bola quase perdia-se para lá da linha lateral. Bola movimentada por intermédio do jogador. Há um número 9 que está na posição irregular. Está para lá da cortina defensiva, via bandeirola do senhor Zubair Adamo. E o Francisco Ombe apitou para travar a marcha da equipa do Mafil. Pontapé livre para a formação do 1º de maio. É para o capitão, é o Moussa. Bate com força a bola. Vai para o meio campo adversário. Corta a defensiva. São mesmo altos esses jogadores do Mafil. Pelo menos 1, 2, 3, 4, 5, 6. São altos. E são altos. Já fez ali a descrição fisionómica dos jogadores do Mafil, o Alexandre Zandamela. Corta a defensiva, olha a formação do 1º de maio, olha o número 19, olha o Celton, tentava jogar ali na direção, é do Paulo,
9: e vai ganhar mais adiante. O homem do primeiro do Maia atrasa para fugir ali a presença do adversário. A bola vai na direção do Paulo, tenta o cruzamento para as mãos do guarda-redes Gerson.
8: E não sei, Gerson, se, não sei, Arlindo, se na tua contagem para os jogadores com esses 1,80m e pico, contaste com o guarda-redes? O guarda-redes também é. Não. Parece que disseram ao Vali Moussa para ir fazer um scouting para uma equipa de basquete. Ele foi escolher os jogadores muito altos e trouxe-os aqui para a sua equipa de futebol.
9: Olha o primeiro do mais sobre o lado direito, tenta o é o Gaspar. Ah, Gaspar leva tempo, agora faz a rotação, mete atrasado para fugir a marcação do adversário. Vai um homem alto da equipa do Mafil, tira ali da grande área.
2: Atenção,
9: para lá da linha
2: Arlindo,
9: lateral. Sim.
2: Há uma grande penalidade a favor do Egito. O trio da arbitragem teve que socorrer do VAR para confirmar então esta grande penalidade e a possibilidade então de o Egito chegar ao golo de empate quando estamos com 42 minutos desta partida, e é o golo de empate por parte da turma do Egito. 1 para a Tunísia, 1 para a turma do Egito, quando estamos já 4 minutos para a conclusão desta primeira parte deste jogo, que marca a abertura da segunda jornada deste CAN 2026 ao nível dos sub-17.
8: Mais uma luta magrebina, Zé.
2: Exato, exato. Esta é uma luta todos interna ao nível da zona norte do nosso continente.
9: São dois gigantes do nosso futebol africano. Olha o primeiro do Maio, olha o Paulo, vai fazendo a rotação sobre o lado do esquerdo, tenta passar, aliás é o Moussa, é o capitão, é o...

recuperação do nosso sinal para prosseguirmos então com a nossa transmissão desportiva desta tarde, onde temos em destaque o Campeonato Nacional de Futebol da 2ª Divisão e também a cobertura do CAN Sub-17, CAN que decorre em Marrocos.

0: Rindo.
1: Sim, 45 minutos, já foi levantada a placa número 3 de Andamela, mais 3 minutos, Joana Guambe, para o tempo a ser compensado, iremos ao livre, vamos primeiro ao livre.
0: Mas antes, Arlindo, pedirmos sim, então sim, as nossas sinceras desculpas aos ouvintes, tivemos aqui um corte no fornecimento de energia, aqui aos nossos estúdios, vamos a isso.
1: Sim, vamos primeiro ao livre, o livre que vai beneficiar a equipa do 1º de Maio em posição frontal. A baliza de Gerson. Gerson, que esteve a receber assistência ali, o guarda-redes da equipa do Mafil. Agora, os jogadores da equipa do 1º de Maio ali em estudo de laboratório para tentar perceber as misturas das seringas, o que é que isto vai resultar. O juiz da partida vai mandar a equipa do 1º de Maio perfilar ou pedir aos jogadores para recuarem a distância regulamentar. É uma barreira de 3 jogadores, são todos altos. Vai partir, atenção, bola movimentada por intermédio do camisola número 4, Gaspar Zandamela. 3 minutos apenas.
2: Não, justificam-se, porque esse jogo teve algumas paragens para assistência aos jogadores. Penso que o senhor Francisco Ombi viu muito isso, mais 3 minutos. E acho que são 3 minutos, portanto, de gestão por parte do Mafil para poder chegar ao intervalo. Se vê-se claramente que as duas equipas, nos últimos 10 minutos, baixaram um pouco da sua produtividade. E isso reflete, tanto na forma como têm estado a jogar. E como disse, será um período de gestão por parte do Mafil.
1: Numa altura em que faltam 45 segundos para terminar a primeira parte, com este resultado para a equipa da casa, 1 para a formação do Mafil, 0, 1º de Maio, golo apontado aos 11 minutos, por intermédio do camisola número 11, o Yuben, da equipa do Mafil. Bola a ser movimentada em lançamento para a formação é do Mafil, ganha ali o corredor central, o jogador camisola número 8, que é o Osvaldo. Osvaldo tenta meter para o lado onde está o companheiro de equipa. Vai para Papicho. Papicho joga ali para o número 20. O número 20 é o Nazir. O pontapé, de qualquer maneira, bom, há um jogador do Mafil que está ali a contorcer-se também. Lá mesmo a meio do meio campo da equipa do 1º de Maio. E lá está o juiz da partida.
2: Sim, sim, foi lá o Francisco Ombi para certificar daquilo que realmente estará a acontecer. Mas como eu disse, Arlindo, estamos num período de gestão, portanto, e tudo vale nessa altura para que, enfim, queimar mais alguns segundos para que, até que o jogo chegue ao intervalo.
0: Termina o jogo entre as formações da Tunísia e do Egito, empata um golo, 45 minutos iniciais, o primeiro golo aconteceu às 11 por intermédio de Massef, e Mohamed Gamal fez o 1-1 aos 42 minutos na marcação de um pontapé na marca de grande penalidade.
1: Portanto, termina a partida, Zé, aqui no campo do Mafil, com esta vitória ainda parcial e atingente da formação da casa por 1-0. Zandamela, o que é que vimos?
2: Arlindo, vimos um bom jogo. Peca apenas pelo resultado, tanto uma bola sem essa resposta. Digo pelo resultado porque mais golos o jogo merecia. Podia ser um golo do 1º de Maio, portanto, a empatar, assim como podia ser o golo do Mafilo a elevar a contagem para 2 bolas sem essa resposta, em função daquilo que estas formações fizeram. Portanto, um jogo bastante vivo, iniciou, portanto, com alguma ascendência da formação da casa, que chegou ao golo, mas aos poucos o 1º de Maio conseguiu equilibrar o jogo e nessa altura o jogo começou a ganhar muito mais vivacidade, começou a ganhar muito mais alegria, e vimos até os adeptos das duas formações aqui, portanto, bastante satisfeitas, portanto, a incitar, ou melhor, a chamar cada vez mais atenção aos seus jogadores para que possam, portanto, pôr um melhor desempenho nesta partida. Devo dizer que a partir mais ou menos dos últimos 10 minutos, o jogo decai um pouco, mas isso não retira o mérito daquilo que foram os restantes 35 minutos, porque foram de um jogo muito, muito, muito, muito interessante. E esta vitória do Mafil, portanto, a vitória por uma boa sem resposta, justifica-se apenas pelo fato de ter chegado ao golo. Digo apenas, e realizo-se apenas porquê? Porque podia ser 2-0, como eu disse há pouco tempo, foi do Marfil, assim como podia ser 1-1 por parte do primeiro do Mike, que foi a equipa que nos últimos minutos teve mais oportunidade de chegar ao golo do que propriamente o seu adversário. Portanto, continuo a dizer que foi um jogo interessante. O senhor Francisco Homem, o juiz desta partida, esteve bem, até porque os jogadores, portanto, primaram também pela correção e a facilitar o trabalho da equipa de arbitragem.
1: Pronto, vamos ao intervalo, vamos a um gol de água. O Sol também foi tomar um café, desapareceu um bocadinho. Espero que desapareça de vez para nos facilitar com o trabalho que estamos a realizar aqui a partir do campo de Marfim.
2: Mas parece que o Zé Drubeck...
0: A questão é esta, Alexandre. Eu gostei do...

0: para obter resultados diferentes.
1: Exatamente.
0: Então, o Costa do Sol também pegou nesta divisa...
1: Para melhorar a sua imagem.
0: Também, para melhorar a sua imagem, fazer as coisas de forma diferente. Por quê? Nós vemos o futebol como se fosse uma coisa marginal. Se jogadores de futebol estão aprumados com o fato do último grito, achamos estranho, porque aquilo devia ser para ministros, para executivos. Mas faz parte da indumentária. E quando nós vemos, a nível das seleções principalmente, a indumentária que normalmente usam, vemos realmente que essa questão do marketing tem extrema importância. E o Costa do Sol, primeiro, pela forma como tem estado do ponto de vista de comunicação, nas redes sociais, em quase todas as plataformas, o Costa do Sol tem estado a ser, nesse momento, a equipa ou o clube que mais marketing faz, o clube que mais comunicação presta, o clube que mais tanto chama a atenção. Olha, só nos seus jogos, quando há um jogo, vemos ali várias postagens a chamar a atenção de que, olha, a nossa equipa principal, a nossa equipa B, a nossa equipa dos juvenis, de juniors, joga no local X, o seu adversário é este, é a segunda jornada, a terceira jornada do campeonato X. E mais, faz, portanto, não são áudios, como é que diz mesmo? Portanto, filmar os seus jogadores, né? A aparecer, portanto, a falar do jogo e a chamar, portanto, pelos seus adeptos. Portanto, isso o Costa do Sol, nesse momento...
1: Portanto, uma maior aproximação aos adeptos.
0: Uma maior aproximação aos adeptos. E para que este, inclusive, a chamar a atenção, olha, quem chegar primeiro tem direito a uma camisola.
1: Uma camisola,
0: exato. Várias coisas. Esse marketing que é necessário à volta, primeiro, do futebol. Porque é do clube, sim, mas é à volta do futebol. E neste momento o Costa Sol está de parabéns nesse aspecto. E vi imagens da sua chegada, da chegada da sua equipa principal, tanto da cidade da Beira, tanto no aeroporto. Os jogadores estão simplesmente impecáveis.
1: Bem trajados.
0: Bem trajados, tanto bem aprumados.
1: O Costa Sol está a criar uma identidade forte à volta da sua marca, passa a repetição, Costa do Sol.
0: À volta da sua marca e, acima de tudo, a elevar a sua marca.
1: Exato.
0: Porque quem vê aqueles daquela forma, ele chamou a atenção. Quem são aqueles? Porque estamos habituados, estamos no aeroporto, uma equipa a viajar. Estamos habituados, bom, venho ali de fato de treino, com uma camiseta ou com uma camisola. Mas neste momento, chama a atenção, mas quem são aquelas pessoas? E tenho a máxima certeza que as pessoas que viajaram, os outros passageiros que viajaram com a equipa de camisola, deve ter-se admirado, tanto ao ver um conjunto de jovens, tanto homens, nesse caso, trajados daquela forma. E não é uma forma de, não é uma forma que foram buscar fora, não. E não foram buscar um traje diferente daquilo que se usa aqui no nosso país. São, portanto, aqueles casacos que atualmente estão na moda. Eles foram buscar isso. E, portanto, equiparam tanto esta formação, portanto, os seus jogadores, tanto com esse traje, que é um traje que chama a atenção, é um traje com boa aparência, é um traje que até traz um certo garbo aos jogadores. Então, nesse aspecto, o Costa Sol está de parabéns. Eu pus aquela postagem no grupo, realmente para chamar a atenção, para nós até podermos comentar
1: isso. E foste muito feliz. Mas, em termos de marketing, Costa do Sol agora é outra cena. E
0: é outra cena, é verdade, sim. É outra cena. Já que está na moda essa palavra de é outra cena, realmente o Costa do Sol está a fazer um grande trabalho e isto chama a atenção a todos nós.
1: Exato. Porque, olha, Zanda... Hoje muitos adeptos acompanham clubes como Real Madrid, como Benfica, como Manchester City, por aí fora. Não apenas pelos títulos, mas pela forma como estes clubes comunicam e produzem conteúdos e valorizam os seus símbolos, desde a sua marca até ao produto final, que são os jogadores. Quando se faz esta promoção, naturalmente que cativa os adeptos.
0: Não, cativa, até porque só o fato de aparecer um vídeo, dois ou três jogadores a falarem do jogo, portanto, é uma forma primeiro de promover estes jogadores. Nós sabemos que, olha, está ali o jogador, vou citar, por exemplo, o jogador do primeiro de maio que está aqui. Olha, está ali o Gaspar a falar do jogo frente a uma fila. Mas também é uma forma de promover o clube e promover, acima de tudo, o futebol. Eu repito, porque é o futebol que ganha com tudo isto. É uma equipa, é um clube que está a fazer isto, mas está a fazer para promover a sua imagem. Mas o fio último é promover o futebol, o campeonato. Exato. E nesse caso concreto também o Moçambola ganha com isto. Porque quem vê aqueles áudios, quem escuta...

0: daqueles áudios. Não são apenas débitos do Costa Sol. É todo aquele que tiver acesso, tanto aquele áudio ou aquele vídeo tem acesso, tanto a poder ver. Tanto, nesse caso concreto, vê que, olha, hoje o Costa Sol vai jogar na Arena Lagi frente ao ABB para a segunda jornada do Moçambola. Portanto, aqui já está tudo. Está primeiro o Costa Sol, está o adversário, está a jornada, está a prova e está, acima de tudo, o futebol.
1: Estamos juntos, meu caro Zandamela. Gostei. Costa de Sol, agora é outra cena. Bom descanso e aguardamos então pela intervenção da dupla a partir do Campo do Marfil para a segunda parte.
0: Espero que a segunda parte também seja outra cena aqui.
1: Ok. Estamos juntos. No futebol não basta apenas ganhar jogos, é necessário criar a identidade, visibilidade e, por que não, a ligação emocional com o público. Meu grande Alexandre Zandamela, trazer aqui esta observação relativamente à forma de estar do Costa do Sol. 15h57, naturalmente que voltaremos para a segunda parte, mas para já, por que não respeitar o nosso compromisso comercial?
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3: 15:59 minutos. Rigoberto, seja bem-vindo.
4: Sim, Zé, estamos no último minuto dos 45 desta primeira parte. O árbitro assistente, Sr. Fernando Malenza, já levantou então um minuto também para compensar então o tempo perdido nesses primeiros 45 minutos, com o resultado de 1 para o Incomates Navani, que aos 26 minutos, Riquito faz então 1-0, numa altura em que termina então a primeira parte. Aqui no campo número 3 da Associação Black Bulls, dizia eu que o Riquito do Incomates Navani fez então a diferença, 1-0, vence o Incomates aos 26 minutos, um golo quase uma oferta porque a bola é recebida quase um pouco fora da grande área, o jogador do Incomates Navani quase empurra a bola para a zona da baliza do guarda do desportivo da Matola. Este, não sei se o que terá pensado, se calhar pensou que a bola estivesse a sair, mas a bola lentamente foi então cair no fundo das malhas. Está-se o resultado: Desportivo da Matola 0, Incomates Navani 1. Primeira parte acaba de terminar aqui no campo número 2, número 3, já dizia, da Associação Black Bulls.
3: Muito obrigado então, Rigoberto, com a informação certa na hora exata aqui nesta nossa tarde desportiva. Depois do intervalo, vamos naturalmente regressar ao encontro dos nossos colegas de trabalho posicionados no campo de Mafila. Arlindo, a segunda parte já começou? Ainda não. Estamos então com 16 horas e vamos ficar ainda com o nosso compromisso com os nossos comerciais.
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3: 16 horas e 3 minutos. Começa a segunda parte do Tunísia 1, Egito 1. Pergunta então ao Nelson, posicionado em Nampula. Já começou a segunda parte. Alô, Nelson?
9: Em Nampula já se joga o sétimo minuto desta segunda parte. A alteração no resultado, a equipa da Águia Azul no segundo minuto reduziu a desvantagem, agora Águia Azul 1, Academia Militar de Nampula 4, e a equipa da Águia Azul entrou mesmo a pressionar a equipa adversária.
10: Eu julgo que o intervalo fez bem para a equipa Águia Azul, os treinadores conseguiram chamar a atenção. E agora a Águia Azul aumentou a sua intensidade e a Academia Militar, os militares em suma, desapareceram completamente. E se continuar assim, a Águia Azul pode ainda fazer alguma coisa. Mas pronto, 4-1 é muito, mas vamos ver até o fim desses 45 minutos. Mas a Águia Azul agora apareceu melhor em relação à primeira parte. A primeira parte não existia a Águia Azul. Agora a segunda parte, a Águia Azul está a conseguir trocar a bola do pé para o pé, consegue mudar os flancos e que a Academia não consegue acompanhar a jogada. Então, se continuar assim, a Águia Azul pode mudar o resultado.
9: Se continuar assim, a Águia Azul pode mudar o resultado, e a mudança iniciou mesmo ao segundo minuto com o golo que reduziu a desvantagem, marcado pelo jogador Mariano, ponta de lança da equipa da Faina. Águia Azul Futebol Clube de Nampula, camisola 17, numa altura em que há pontapé livre a beneficiar a equipa da Academia Militar, muito perigoso, é verdade, sim senhor, é pontapé de canto reduzido, batida a bola para a área, cabeçamento passou por cima. Estamos agora, Zé, com 9 minutos, o resultado está 1 para a Águia Azul e 4 para a formação da Academia Militar.
3: O Arlindo tem o sinal aberto para o campo do Mafil. Vamos ficando então com este Águia Academia
11: Militar.
3: Sim, já
11: principia a partida no campo do Mafil. Estamos com 13 minutos, segunda parte.
3: Exato.
11: E não há alterações em termos de substituições para as duas equipas.
3: Ok, vamos então ficar com o Arlindo Manjato, uma vez que o resultado está desnivelado na Academia Militar. 4, Águia Azul, assim aqui é 1. Enquanto que aqui na capital, Mafil vai vencendo então por uma margem mínima de uma bola.
11: Sim, Zanabela, como é que entraram as duas equipas, mas dessa moção em jeito responde dizer que o filho do Luís, que jogou no Ferro Verde, foi capitão goleador, também é Luís. Portanto, o nome dele é Luís Júnior. E como é que estamos agora com quase 5 minutos? Como é que entraram as duas equipas? O primeiro do meio vai, naturalmente, precisar de empatar para dar a volta ao texto. A equipa do Mafil, se não aumenta, vai ter que se defender.
12: Bom, primeiro dizer, lindo, que não houve alterações, portanto, no xadrez das duas formações, e o primeiro de maio entra para esta segunda parte, portanto, com esta, com maior apetência pelo golo. Acredito que o Manuel Casimiro, portanto, que é um treinador inconformado, terá chamado a atenção aos seus jogadores para que pautem por esse comportamento. O Mafil, portanto, tem uma estrutura muito mais mais organizada, tem uma estrutura competitiva melhor, portanto, comportamento ao seu adversário. Vimos o Mafil, portanto, por exemplo, quando foi do torneio de abertura, a Liga Joga Bessa, uma fila, portanto, bem estruturada, uma fila que em termos de equipa, em termos de futebol, tem uma identidade própria, tem uma equipa mais coesa, uma equipa que com uma interpretação melhor daquilo que são os mecanismos tanto impostos pelo seu treinador. O Mafilho ainda procura, portanto, essa identidade. Não nos esqueçamos que o Mafilho não participou, portanto, na primeira competição da cidade de Maputo, e o Mafilho, portanto, precisava se organizar, entanto que o clube, portanto, não tinha direção, houve ali, portanto, uma comissão administrativa, portanto, tudo isto precisou de tempo e de espaço para que o primeiro de março pudesse organizar até conseguir entrar aqui no campeonato da divisão de honra da cidade de Maputo. Portanto, já é uma vitória para este Mafilho, que é um clube secular, é um dos clubes, um dos emblemas mais conhecidos aqui no nível da capital do país, e a sua ausência no campeonato da divisão de honra, portanto, iria, portanto, tirar, não diria tirar brilho ao campeonato, mas era uma ausência do histórico do nosso futebol. E estes jogadores que estão aqui assim, é preciso que sintam que estão a vestir camisola de um clube histórico, tanto do 1º de Maio como do Mafilho, e como disse, são clubes seculares.
11: Sim, já para o caminho 7, em termos de horário desta segunda parte, mantém-se 1 para o Mafilho, 0 para a formação do 1º de Maio. Não me canso de dizer que o golo foi conseguido ao minuto 11 por intermédio do camisola número 11, o Wilban, da equipa do Mafilho, e o juiz da partida manda lançamento. É, pontapé livre.
3: Exato, vamos então atualizar a primeira liga sul-africana. Mazulu, Kaizer Chiefs, empate sem abertura de contagem, quando estamos com 51 minutos, 47 minutos no Chippa United 0, Golden Arrows 2. Orlando vai empatando então com Durban City sem abertura de contagem, 47 minutos. 50 minutos no Polo Kwan 1, Marumo Gallants 1. 52 minutos no Richards Bay 0, Sukukuin 0. E 53 minutos no Siwelele 0, Magese 0 e Stellenbosch 49 minutos frente ao Orbit College, 1-0 a favor então do Stellenbosch. Esse é o andamento da primeira liga da vizinha África do Sul, Arlindo.
11: Informação pontuada. Pontuada por José Durbeck na hora certa, em que as coisas vão acontecendo. E falava-se do campeonato há instantes, falava do Rubec, do campeonato sul-africano. Olha a formação do Mafilho, é pelo corredor central, é o camisola, é o número 4. Esse é o 4, era o Papicho, tentava servir ali ao companheiro da equipa. A bola perdeu-se para lá da linha lateral, lançamento para o 1º de Maio. Vai ali o camisola número 6, Puyola, tirou para frente. Era tentativa de assistência, ganha o homem do 1º de Maio, mas acaba por ter o caminho tapado, recua para fugir. Então a marcação do adversário, olha o Paulo sobre a asa esquerda, colado à linha lateral, o homem engrena a primeira, vai ao cruzamento, é para a entrada da área, corta a formação, é do Mafilho, devolve ali a equipa do 1º de Maio, é por intermédio do Nandinho, vai o 1º de Maio para o Paulo, levanta a cabeça, olha para a grande área com o pé esquerdo, vai tentar o cruzamento, corta o Mafilho para lá da linha lateral, lançamento para a formação do 1º de Maio, bola tirada ali para o camisola número 6, o Puyol. Puyol tenta jogar, corta a formação do Mafilho, agora ganha o camisola. É o Larson número 10, perdeu com Paulo. Paulo faz a entrega ali ao companheiro de equipa, creio que é o Hélio. Tentativa de cruzamento, corta a formação, é do Mafilho. Vai sobre a asa esquerda, vai servindo ali pelo corredor do meio. Vai devolver na direção do número 6, é o Valdo. Valdo. Bom, Valdo quis inventar, quase que complicou aquilo que estava facilitado. E vai a formação do Mafilho. Avança sobre a esquerda. É por intermédio do Luís. É o tal filho do Luís que jogou no Ferroviário. Mas pronto, esse não é filho de Luís, é Luís Júnior. A bola perder-se para lá da linha final. E vai haver a marcação do pontapé de baliza para a formação do Mafilho, do 1º de Maio. Perdão, com o guarda-redes Didi a tomar balanço, faz um pontapé, bola em parafuso, viaja muito pelo ar, vai cair na cabeça, é do camisola número 8, Osvaldo, é do Mafilho, para a esquerda, para companheiro que é uma avó, ganha uma avó, tenta evitar, enfim, o lançamento, e ele acaba por, enfim, cometer a falta, é o jogador do 1º de Maio, é pontapé livre, para a formação do Mafil.
3: Exato, estamos então com 16 horas e 12 minutos, 54 minutos do Tunísia 1, Egito 1. Nelson, como é que vai o jogo entre a Academia Militar e a Águias?
9: E na Pula estamos com 16 minutos, é verdade. Este jogo... Sim, este jogo, a equipa da Academia Militar pode marcar, está lá por cima, aliás, ao lado. Ao lado, pronto, a formação da Academia Militar mais próxima do golo do que propriamente a formação da Águia Azul, que entrou a pressionar, de que maneira?
10: Eu julgo que a Águia Azul está bem, mas neste momento a Águia Azul esqueceu de defender, toda a equipa defensiva subiu e assim a Academia Militar teria já marcado mais um golo. Mas eu julgo que a Águia Azul entrou melhor, está conseguindo organizar a sua jogada. E até o número 20, que é o Félio, é um jogador que está conseguindo distribuir as bolas, só que a Águia Azul, que está a pecar neste momento, não tem um atacante de raiz. Se tivesse um atacante de raiz, neste momento estaria já 4-2 ou 4-3. Mas vamos ver ao longo do jogo o que vai acontecer. Mas a Águia Azul subiu um pouco de seu caudal, está a conseguir agora aumentar mais o homem na sua... No seu setor ofensivo, vamos ver o que vai acontecer ao longo desses minutos que estão em falta.
9: E agora estamos com 17 minutos e 50 segundos. O resultado vai mantendo em 1 para a formação da Águia Azul Futebol Clube de Nampula, esta turma da Faina, e 4 para a Academia Militar. Uma resposta apenas, estivemos atentos ao Arlindo Mandiati, experiente, é o nome, senhora, do guarda-redes da formação da Águia Azul Futebol Clube de Nampula, contratado da equipa do Sporting de Angoche. No ano passado militou no Sporting de Angoche, escolheu este nome porque realmente é um grande guarda-redes, hoje está irreconhecível, e Angoche também tinha tantos outros nomes no lugar, porque pelo menos falamos disso no ano passado, do Nazoro, que significa impala em Mácoa, e Chepo também, que significa elefante, entre tantos outros nomes naquela região da litoral da província de Nampula. Agora estamos com 18 minutos, segunda parte, jogo da quarta jornada do Nampulense 2026, no dia 16 de maio, Águia Azul continua a perder por 1-4 diante da Academia Militar.
3: Obrigado, Nelson. 16 horas e 15 minutos, 57 minutos no Tunísia 1, Egito 1, sub-17, CAN versão 2026. Na Inglaterra acontece então Taça da Liga, 15 minutos no Chelsea 0, Manchester City 0. Arlindo, quanto tempo de jogo no campo?
11: 13 minutos, mantém-se 1-0, e qualquer dia em Nampula teremos uma equipa com uns Big Five, pelo menos no 11 inicial.
3: O Arlindo está atento, porque... vamos a isso.
11: Numa altura, dentro de alguns instantes irei usando a mela. Olha o lançamento para a formação do Mafil, bola vai ser atirada junto ao banco de responsáveis e suplentes orientada a equipa por Valim Moussa, que é o técnico do Mafil. Vai o Mafil, tenta disparar para o meio campo adversário, corta o primeiro do meio, falha a interseção, a bola é desviada para lá da linha lateral e é lançamento para a formação do Mafil, e é para o número 17, é para o Mafó, atira, é a bola devolvida para o Mafó, Mafó mete atrasado, é na direção do Osvaldo, Osvaldo para o Mafó, tentativa de cruzamento, a bola viaja por detrás da baliza, e há pontapé de baliza para a formação do primeiro do Mais Anda, estamos quase com 15 minutos, mantém-se ainda 1-0 em benefício da equipa da casa.
13: Sim, vai vencendo este Mafil, mas devo dizer que... Para minha decepção até, esta segunda parte está uns furos abaixo daquilo que foi a primeira parte. Mafil, portanto, penso que na sua gestão do resultado, interessa-lhe tanto este resultado, e o primeiro de maio vai entrando, portanto, na onda do seu adversário. A pressão que nós vimos, portanto, na primeira parte e também, portanto, no início desta partida, já não está a acontecer. Portanto, é uma fila que também, portanto, baixou um bocadinho as suas linhas e vai jogando. Portanto, é um jogo que começa a entrar no sem saborão, e isso pode ser prejudicial para aquilo que
12: ainda são os muitos minutos que temos pela frente. Mas a propósito dos clubes, olha, é preciso reparar o seguinte, que o desporto está a crescer. Tivemos o Machete, vamos dar aqui o exemplo do Machete, começou com o clube Machete de Maputo, depois houve outros Machetes ao nível das províncias, assim como Estrela Vermelha, etc. Mas hoje também já temos outros clubes ligados às Forças Armadas. Temos a Escola de Sargentos de Boano, portanto, aqui da província de Maputo. Temos a Escola Militar, a Academia Militar, que é de Nampula. E provavelmente teremos outros clubes pelo país fora. Portanto, isto é absolutamente normal, significa o crescimento. Significa que não devemos nos circunscrever àquilo que é a tradição, aos velhos clubes. Mas é possível também trazer novos elementos para poder insuflar também alguma novidade, alguma vivacidade ao nosso desporto que muito precisa.
3: Exato. Vamos então aproveitar esta 16 e 18 minutos. Vamos então sair ao encontro do Rigoberto. Qual é a atualização neste momento?
4: Sim, Zé, estamos com os primeiros 3 minutos desta segunda parte. Como sabes, o jogo começou um pouco tarde e acaba então de começar então a segunda parte, com o resultado continua de 1 para o Encomates Navan, Desportivo da Matola 0. Já temos o resultado dos outros jogos ao intervalo, aliás, já começaram as segundas partes. A Escola de Sargentos de Boane vai vencendo então o 17 demais da PRM por 3-2. Na Manhissa, o clube da Manhissa vence o Lingam Futebol Clube por 3-0. Desportivo da Matola, já disse, perde aqui em casa diante do Encomate por 1-0. E em Namacha, concretamente na EPC de Mailane, a equipa de futebol clube de Umbeluz vence então o clube de Maracuene por 1-0. Zé, com um desportivo que entrou nesta segunda parte, um pouco diferente daquilo que vimos na primeira parte. É um desportivo quase rejuvenescido, porque é um projeto novo, Desportivo da Matola, da equipa da época passada, nem sequer um faz parte deste plantel. É um bom projeto, muita rapaziada, que está a demonstrar garra, que com aquelas ideias de que no futuro querem ser grandes jogadores. É o que estamos a presenciar, um desportivo um pouco atrevido nesta segunda parte, mas o resultado continua 1 para Encomate, 0 para o Desportivo da Matola.
3: Olha, Roberto, podes-me repetir o jogo Escola de Sargento e...
4: O Escola de Sargento de Boane vence até ao momento a equipa de 17 de maio por 3-2.
3: Ok, estamos juntos. 3-2, tá. 2, Escola de Sargentos de Boane contra o primeiro 17 de maio. De onde é que é essa equipa 17 de maio?
4: É daqui da província de Maputo, é da PRM.
3: PRM, oh, ok.
4: Estão entre eles
3: militares. acho que o jogo vai animar aí, né?
4: Até porque esse jogo, Zé, estava agendado para amanhã, que é dia da PRM. Exato. Não sei o que terá acontecido.
3: Não, é para festejar. É para festejar da melhor forma amanhã. Acho que é isso.
4: Acho que é isso.
3: Ok, Rigoberto, estamos juntos. Aguardamos. Obrigado. Então pela atualização ao longo desta tarde desportiva. Estamos com 16:21, a atualização de Rigoberto, a partir da província de Maputo. Estamos então com 16:21, 63 no Tunísia 1, Egito 1. Pergunto ao Nelson Tatanha qual é o tempo de jogo.
14: Bom, Zé, gritamos há pouco tempo, há 2:30 para os bonecos. O golo número 2 da equipa da Águia Azul, Futebol Clube de Nampula, está assim agora. 2 para Águia Azul, Futebol Clube de Nampula e Academia Militar, 4. O segundo golo foi marcado por Zinho, no minuto 22.
3: Muito obrigado, Nelson. A atualização, então, do resultado, Academia Militar 4, Águia Azul 2, este é o Nampulense. Estamos com 16:22. Pergunto então, Arlindo, como é que está o andamento desta partida entre as formações do Mafil e do 1º de Maio?
15: Bom, em termos de tempo, estamos com 20 decorridos. Mantém-se o 1-0 a favor da equipa da Casa Zandamela. É Vali Moussa. Foi o primeiro a mexer no tabuleiro, fez sair Larson, que é um atacante para a entrada do outro, o Miguel. Em termos nada alterou, é verdade, são 12 avançados. Mas o que é que estará a pretender, Vali? É verdade que o primeiro de maio baixou de rendimento, mas este resultado a tangente é muito perigoso.
12: Olha, Orlindo deu a resposta, né? Porque, na verdade, estar a vencer por uma bola sem resposta não é um resultado tranquilo. Eis a razão do treinador do Mafia, portanto, ter feito estas substituições para trazer alguma vivacidade da sua equipa. Nós temos há pouco na nossa intervenção que o jogo terá decaído, portanto, terá estará alguns furos abaixo da que tinha sido a primeira parte. E esta pode ser a razão do treinador do Mafia para trazer, portanto, alguma vivacidade do jogo, alguma novidade, inclusive, portanto, preencher ou insuflar, portanto, a sua frente a tatata com um bocadinho mais de frescura para poder chegar ao 2-0.
15: Sim, os trabalhadores, ou seja, o primeiro do maio vai ter que correr atrás de algo bom, porque o prejuízo começou a partir do minuto 11 da primeira parte, está a perder por 1-0. Olha ali o guarda-redes da equipa do 1º de maio. Didi coloca o esférico no traço superior da área da sua baliza. E é o capitão Musa que está no interior da baliza para fazer este pontapé. Bola enrolada para o meio campo contrário. Corta 1º de maio. Vai para lá o camisola. É o número 22. É o Constâncio. Joga para a esquerda. E é para o companheiro. Creio que é o Osvaldo. Faz o pontapé. De qualquer maneira, em luta o jogador da equipa do Nandinho, do 1º de maio. Abertura para a direita, é para o Gaspar. Gaspar joga ali na direção, é do camisola número 11 do 1º de maio. E, bom, não tem o nome, é o Rai. Entrou o jogador Rai no 1º de maio, se calhar no intervalo Zandamela, vejo ali o número 11. Bom, vamos tentar identificar quem que está no balneário nesta altura, que já deu o seu contributo. Olha ali o Luís Júnior, vai tentar movimentar sobre a esquerda, vai para a face lateral, vai para a linha final, tenta o cruzamento, corta ali o homem do 1º de maio, sai o guarda-redes Didi e recolhe. E o que é que diz o juiz? Diz que há pontapé de canto.
12: Pontapé de canto, exatamente. Sim, a bola ultrapassou a linha de cabeceio.
15: É exatamente do local onde o solo vai espreitando. Porque o solo esteve, enfim, é um pequeno café, retornou e pronto, estamos aqui agora a ter problemas de visibilidade porque o sol tapa-nos ali alguma parte do meio campo contrário para aquilo que é a defesa do 1º de maio em relação ao ataque da equipa do Mafil. O pontapé de canto vai ser executado, cabeceamento mal feito, com a bola ganhar muita velocidade para lá da linha lateral. E há lançamento para a formação do... Bom, ninguém vai à bola. Agora é o homem do Mafil, porque o cabeceamento...
12: Sim, a bola pertence ao Mafil, mas tínhamos falado há pouco tempo que, nesse gerir o tempo também, vai-se tanto retardando o retamento do jogo, vai-se ganhando algum segundo, algum minuto, e assim o tempo vai passando.
15: Numa altura em que a formação do Mafil tenta jogar ali pelo corredor, aliás, do 1º de maio, vai pelo corredor central, bola desviada, é para o camisola número 9. O número 9 é o António, tenta o remate, entrada à área, vai disparar. Zanda, o que é que pretendia fazer o homem?
12: Bom, o homem pretendia marcar o golo. Só que daquele jeito não se pode marcar o golo, portanto, de maneira nenhuma. Mesmo este menino está aqui ao nosso lado, aquela bola ia recolher com muita facilidade, realmente. Mas devo dizer também que o jogador do 1º de maio estava em desequilíbrio, ou até terá-se atrapalhado, porque apareceu sozinho praticamente ali em frente ao guarda-redes do adversário e não conseguiu fazer melhor do que entregar o esférico ao guarda-redes do Mafil.
15: Uma altura em que o Musa vai tentar jogar para o companheiro, é o Paulo. Paulo ainda não disponibilizou o esférico, vai para a zona mais interior do relvado, joga para a asa esquerda, permite o corte ali do homem do Mafil. A bola acaba por, enfim, chegar ali ao guarda-redes da equipa do Mafil, o Didi. Didi recolhe, Didi faz batimentos que antecedem a um pontapé, desvia tudo para a esquerda, corta a formação. É do Mafil para intermédio do camisola número 17, que é uma avó. Uma avó, meta ali.
14: Golo! Estádio 25 de junho, 30 minutos, dilata o resultado para a formação da Academia Militar.

0: colo de Leo, Leonardo, assim que preferir. Minuto 30 desta segunda parte. Está cada vez mais complicado para o
1: Muito complicado, porque eles todos ficaram balanceados no ataque, esqueceram de defender. Eu sempre disse que quando a Águia marcou o segundo golo, eu disse logo que a Águia está mais preocupada em empatar o jogo, mas esquecendo de defender. E é assim que se viu agora. Leo aproveitou um erro da defensiva e conseguiu colocar a bola ainda nas costas do guarda-redes. E o guarda-redes não teve hipótese, porque o guarda-redes queria jogar como líbero e não foi feliz e sofreu esse gol, o quinto gol. Mas eu julgo que a equipa Águia Azul estava melhor. Agora eu não sei o que vai acontecer agora, mas não resta mais nada a não dizer que é uma derrota para a Águia Azul.
0: Mas tem mais pela frente, aproximadamente 15 minutos. Então a verdade é esta: estamos agora com 32 minutos transcritos desta segunda parte. O resultado está assim: 2 para a Águia Azul, Futebol Clube de Nampula, e 5, repito, para a equipa da Academia Militar. Zé.
2: A turma militar a somar e a seguir então neste rumo a mais uma vitória folgada. 16 horas e 29 minutos, 71 minutos jogados no Tunísia 1, Egito 1. De regresso então ao campo do Mafilo, onde a turma da casa recebe e vence por 1-0 a formação do 1º de Maio, Arlindo.
3: O que é que pode vir a acontecer ao longo deste tempo que ainda falta por jogar? É verdade, o Mafilo está a vencer, 1º de Maio baixou de rendimento, vai tentar forçar um empate, mas à distância.
4: Sim, eu calculo que estamos mais próximo de 2-0, pelos acontecimentos, estamos mais próximo de 2-0 do que propriamente do 1-1. Isto pelo avaliar, pela forma como as duas equipas estão a jogar. Há maior tendência atacante por parte do Mafilo. Vai crescer também com a substituição que fez. E isto faz com que o seu adversário, nesse caso, 1º de Maio, se retraia um pouco. É um 1º de Maio que já não surge muito, portanto, diante da baliza do guarda-redes do Mafilo. Portanto, neste caso concreto, o Gerson, portanto, o Gerson tem estado praticamente a recolher uma e outra bola, que, portanto, rematada, mas de uma forma muito fraca, portanto, para a sua baliza. Mas, enfim, o 1º de Maio também pode surpreender, porque há espaços, através de contra-ataques, tem surgido, portanto, com algum perigo, mas também sem grande... Devem dar grande trabalho à defesa contrária, porque realmente as bolas têm morrido ali ou têm esbarrado ali na defesa do Mafilo.
3: E há alguém do Mafilo que veio com cartão amarelo. Quem viu agora quem foi, a distância. Como se sabe, ultimamente os juízes não isolam os jogadores. Numa montanha, passa a expressão, de jogadores, ele tira o cartão amarelo. Mas pronto, para alguém do Mafilo, tirou o cartão amarelo, porque o livre é para o 1º de Maio. E há uma barreira dos jogadores da equipa do Mafilo, bola movimentada, muito jogada, grande área. E o que é que faz o guarda-redes? O que é que faz o guarda-redes? Bom, o guarda-redes, creio que o sol também atrapalha um bocado a visão do guarda-redes. Ele ficou a olhar para a bola, ficou a olhar para a sombra da bola. Zandamela quase dava em golo.
2: Exato, Mohamed Rafik está posicionado como repórter em tete jogos de arranque da jornada número 6 do Campeonato Nacional, 2ª Divisão, intervalo, Campo Farvede, Moatize, Ferroviário 0, Desportivo de Tete 0, Ixingal B3, Manjo Futebol Clube 1. Esta é a informação que recebemos por via do Mohamed Rafik, que vai naturalmente a trazer aqui os resultados finais destas partidas, a contar para a 6ª jornada do Campeonato Nacional da 2ª Divisão ao nível da província de Tete, Arlindo.
3: Sim, Zanda, enquanto faço o registro das alterações, dizia-se que não dava em golo.
4: Sim, porque o árbitro considerou, portanto, falta sobre o guarda-redes do Mafilo, portanto, ali na sua área de jurisdição, nesse caso concreto na pequena área. Portanto, viu muitíssimo bem o primeiro assistente, levantou a banderola e o árbitro, o senhor Francisco Homem, portanto, a sancionar.
3: Agora uma resposta de Manuel Casemiro faz sair Puyol para a entrada de Nico.
4: Sim, esses nomes também confundem-nos muito, né? Tanto ao Nico, ao Puyol, depois ao, acho que é o Carlton, né? Não é o Carlton, mas sei lá. Há jogos buscados, né? A partir de outros,
3: temos jogadores. Temos até o Obi-Mikkel, temos o Cololo.
4: Sim, mas pronto, entrou agora, quem entrou foi o...
3: Foi o número 17, o Nico, para o lugar do
4: Nico,
3: Puyol.
4: Né? Portanto, não o Dangerman, mas é o Nico do 1º de Maio. Oxalá este nome inspire este jovem para que possa ser, portanto, um grande guarda-redes deste nosso futebol.
3: Numa altura em que a bola vai... Bom, já não... Ah, a bola está na defensiva do 1º de Maio. Vai pontapé livre. Bola apontada para o meio-campo adversário, vai em parafuso, salta para o primeiro andar. Não salta muito o homem do Mafil, porque são mesmo altos. Vai tentar a abertura para o lado direito, na direção de António. Ganha o homem do Mafil. Faz ali o pontapé contra o corpo do adversário. A bola vai para lá da linha lateral. Lançamento para a formação da casa. E é para, creio que é o número 17. Mavó. Estou sem boa visão aqui deste lado. Mais uma alteração na equipa do Mafil vai acontecer. Dentro de alguns instantes, vai entrar o número 15 para a sair... Bom.
4: Do Edmilson. Edmilson que sai. O número 9 de Mirson que sai.
3: Exatamente.
4: Portanto, ali a passo de Camaleão, portanto, vai se dirigindo, portanto, ali para a zona onde se encontra o seu colega, portanto, que vai entrar neste momento. Portanto, uma forma também de ir queimando o tempo por parte da formação da casa.
2: É, meus caros, para aqueles que são adeptos do Futebol Clube do Porto, a indicação de que já começou a festa de consagração desta coletividade no jogo frente ao Santa Clara, minuto 1, mantém-se naturalmente o 0-0, mas logo teremos então o Estoril Benfica e Sporting Gil Vicente para a decisão quanto ao segundo posicionado nesta Liga Portuguesa.
4: Mas Zé Drubeck, podia ir aí atualizando essa final da Taça da Inglaterra entre o Chelsea e o Manchester City.
2: Estamos juntos.
4: Sim. Bom,
2: vamos a isso. Mais uma vez, hoje o dia não está bom. Aqui no estúdio estamos com problemas sérios no que diz respeito ao fornecimento de energia. Tivemos mais um corte, mas estamos de novo no ar. 16 horas e 35 minutos ainda. Naturalmente não temos a ligação com os nossos colegas de trabalho. Vamos então procurar atualizar o andamento. Pergunto se os colegas em Nampula estão em linha? Também não. Então estamos com 16 horas e 36 minutos.
0: Sim, estamos em linha.
2: Agora sim.
0: Estamos agora com 39 minutos.
2: Ok, vamos
0: a isso. O resultado está ainda 2 para a formação da Águia Azul e 5 para a formação da Academia Militar.
2: Exato, Nelson? Alô, Nelson, vamos ficar então aí em Nampula enquanto criamos condições.
0: Sim.
2: Vamos ficar aí em Nampula enquanto criamos condições para recuperar a Mafil.
0: Sim.
2: Alô, Nelson.
0: Sim, estamos agora com 40 minutos transcritos desta segunda parte. Faltam 5 para o fim deste jogo. No que a segunda parte diz respeito, o resultado ainda continua gordo para a formação da Academia Militar diante da equipa da Águia Azul, Futebol Clube de Nampula. Águia Azul vai para o ataque depois do corte defensivo da formação da Academia Militar. Já dissemos, 40 minutos, 2 para a Águia Azul e 4 para, ou seja, 5 para a formação da Academia Militar. A área mestre de bola para iniciar a formação da Águia Azul, por intermédio do capitão número 16, nas quais chama-se Titus. Titus fez um lançamento para seu companheiro que se encontrou um pouco mais adiantado, foi empurrado, caiu, o árbitro viu e assinalou. É a Sebastião Carlos que vai comandando a pista. E até aqui, sem máculas, vai haver um pontapé livre a iniciar a formação da Águia Azul Futebol Clube de Nampula. Será, no que tudo indica, o Titus, o encarregado de execução, já colocou ali próximo da... terá deste lado da bancada central, uma bancada central que está completamente cheia, a bancada sol, esta está totalmente vazia, nem também os lados. A atenção que houve, foram vaiados os apoiantes da equipa da Academia Militar logo na entrada deles, porque apareceram aqui um contingente, todos esses fardados, e agora são estes os humilhados que estão a festejar com algumas canções. Atenção, atenção, lá vai então a Águia Azul, defende o quadrado, Isfânio. Os humilhados vão ser exaltados, queria assim dizer.
1: É isto que agora são os militares que estão a cantar. Estão alegres porque estão a ver a equipa muito emocionada. A equipa jogar do pé para o pé, embora que a equipa reduziu um pouco e todos estão incluídos na sua defensiva para poder defender o resultado. Mas a Águia Azul não está a encontrar o espaço porque eles conseguiram fechar toda a linha de passe. Estão a jogar, todos estão compacto, não estão preocupados em ampliar o resultado, todos estão atrás da linha da bola, e é, quando é assim é mais complicado para a Águia Azul.
0: Muito complicado para a Águia Azul, quando faltam agora 2 minutos e meio para o fim deste jogo, o resultado ainda continua este, 2 para a formação da Águia Azul, 5 para a Academia Militar. Arremesso de bola a beneficiar a formação da Academia Militar, vai ser mesmo ali próximo ao banco técnico da equipa militar. É o camisola 18, entrou na segunda parte, a Faia fez o lançamento para o seu companheiro, este que devolveu, é o para agora o 17, também um que entrou na segunda parte, já bateu tudo para o interior da área e a bola é de bola para além da linha lateral. Mas o arremesso para os militares, mas o arremesso para os militares numa altura em que estão a registrar o gol, ou seja, o jogo, o resultado mais volumoso desde que iniciou este Nampulense edição 2026. Nunca tinha se marcado numa única partida 5 golos por única equipa. Lançamento já foi executado para a área, caçamento defensivo, ainda há perigo para a formação da Águia Azul, o caçamento não surge, bicicleta, diretamente nas mãos do experiente, diz que esta é minha, corre imediatamente, não tem tempo a perder, está com a camisa número 1 nas costas, já bateu com muita intenção para o metro contrário, para cá estourar a segunda da equipa da Academia Militar, é para agora a camisa número 9 nas costas, no caso concreto, é o jogador bonito, bonito, deixa ali para a esquerda e depois mais uma bicicleta do seu companheiro, está a jogar muito bem a formação da Academia Militar, sem muita pressa, está controlada toda esta formação. Atenção que faltam agora, falta agora 1 minuto e alguns segundos para o fim dos 45 minutos da segunda parte e final também do jogo ao lado. Houve um remate a queima-roupas, mas passou a escassos centímetros da barra esquerda, defendida pelo guarda-redes experiente. Vai haver pontapé de baliza para a formação de Águia Azul. Lá são aqueles rapazes da Faina, a equipa com mais adeptos, já bateu agora para a esquerda, está tudo frio ali na bancada central, onde está a equipa, ou seja, onde estão os adeptos da formação da Águia Azul. Batida a bola para o metro contrário, depois aparece o jogador da equipa da Academia Militar ali no grande círculo, tem o passe curto para Milô, Milô defendeu com a parte interna do seu pé direito e depois deu ali para o capitão número 17, este que vai rotopiando, deu ali para um pouco mais à frente, deixa um pouco mais atrasado, é para o 9 agora, seu companheiro da equipa, chama-se Lico, atirou diretamente nas mãos do guarda-redes, é experiente, experiente a sofrer, e de que maneira. Agora faltam segundos apenas, 30 segundos para o fim, no que o tempo regulamentar diz respeito nessa segunda parte. Daqui a pouco vai ser mostrada a placa de compensações. Houve muitas paragens, é verdade. Uns 5 minutos não seria nada mal. Pontapé livre. É para a equipa da Academia Militar que vai jogando com muita calma. Passa ali, curto, para seu companheiro, segura a primeira, a segunda. Não conseguiu passar pelo jogador. Cross da equipa da Águia Azul. Este que bateu para o metro contrário. Era para soltar o seu dianteiro, mas está cansado, cansado, cansado. E a bola vai diretamente nos pés do quadrado da formação da Academia Militar, que recolhe o esférico, cai e dorme. Os adeptos da Academia Militar aplaudem, dizem assim, senhora, continua assim, numa espécie de queima-tempo. Já estamos com 45 minutos, ainda a placa não foi levantada, esqueceu-se ali o quarto árbitro, o senhor Aurélio Linhara, para levantar a placa. Agora sim, vai para lá, pode mexer ali a placa e indicar quantos minutos mais serão jogados nesta segunda parte neste jogo. Lá vai então seguir em frente a formação da Águia Azul, está lá o camisão número 10 nas costas, Sakubu. Sakubu entrou nesta segunda parte, não conseguiu passar pelo seu adversário, no caso concreto Notice. Notice bate ali para o metro contrário, é para o seu companheiro, eu dizia 5 minutos suficientes naquilo que foram. Atenção, vamos para este ataque, agarra experiente, 5 minutos, suficiente.
1: É suficiente, muito suficiente. Para dizer que essa equipa de arbitragem está de parabéns. E embora que ainda o jogo não terminou, mas nota-se logo que são árbitros com muita vontade, com muita experiência. Está de parabéns a CUPAF, porque é isso que nós queremos, que o futebol desenvolva na base também dos elementos que estão a apitar o jogo. Porque quando o jogo é bem apitado, eu julgo também é grande alegria para os adeptos, é grande alegria também para os treinadores. Estão de parabéns esses homens de apito.
0: Embora faltem 4 minutos, porque o primeiro minuto dos 5 de compensação já foram consumados, o resultado ainda continua. 2 para a formação da Guia Azul, 5 para a Academia Militar. Atenção para a área, calçamento defensivo, vai diretamente nas mãos do quadrante experiente. Faz o primeiro drible, para, pensa, olha, depois chutou. A bola viaja pelo ar para o metro contrário, depois ali no grande círculo estão dois jogadores. Quem cabeceia é o jogador da formação da Guia Azul, o 17 nas costas. Essa deu ali para o seu companheiro, depois batida para o metro contrário. Entra no defensivo da formação da Academia Militar, é o 19 nas costas, atrapalha-se ali, mas joga um pouco mais atrasado. É para o João, jogador da formação da Águia Azul, muda de flanco para o lado esquerdo, conforme ataca a sua equipe, ainda no seu treino defensivo. O meio treino defendido pela formação da Águia Azul, para o clube de Nampula, bateu para o metro contrário e depois a bola vai também de guarda-redes para o guarda-redes. Lá dominou com o seu pé direito, a parte interna, vai caminhando para a linha de fundo, agarra, cai e controla o jogo todo. Daqui a pouco pode haver mais uma substituição só para queimar tempo. Já passam 2 dos 5 de conversão dados pela equipa de arbitragem. Aliás, vamos para o minuto 3 neste caso. Batida a bola com muitas aproveitas ao contrário, cabeçamento da equipe, do jogador da equipa da Águia Azul, foi o clube de Nampula. Os jogadores da Faina vão correndo atrás desse resultado, que não é favorável para si. É o camisola número 3 da formação da Águia, Matapa, o que significa Caril, já efetuou o lançamento e depois, ou seja, bateu a bola para além da linha lateral, arremesso de linha lateral, a principal formação da Academia Militar. O jogador 2, Hermínio, vai se preparando para entrar e este pode entrar no lugar do camisola número 10. É isso mesmo, Leonardo Uleio, este que bisou no jogo, marcou 2 golos aos 14 da primeira parte e 30 da segunda parte, vai descansar, ciente de que já marcou 2 golos na sua conta pessoal nestes 5 para a Academia Militar e 2 para a formação da Águia Azul Futebol Clube de Nampula. Ainda não foi levantada para essa substituição, que o jogo está ali no cortou central do ataque da Águia Azul Futebol Clube. Dessa vai lá, invadiu se na primeira, se voltaram, não conseguiu, pelo defesa da formação, dar a bola para cima da baliza, falhou, agora a subição, lá vai dar no camisola da formação, a militar Hermínio, nesta tarde desportiva, somos ao desportivo. A partir do estádio 25 de junho, é o Nampulense, o Campeonato Nacional da 2ª Divisão, fase provincial de Nampula. Já foi consumada a substituição daqui a 1 minuto apenas. Apenas 30 segundos. É, peço cobertura, porque temos que palmilhar estas bancadas para ouvirmos a leitura dos treinadores das duas equipas, ou mesmo outros elementos que estão afetos às duas equipas, Academia e Águia Azul de Nampula. Até já.
2: Até já. Estamos juntos, Nelson. Vamos então atualizar os outros resultados. Tunísia 1, Egito 1, CANSUB 17, 88 minutos. E em relação à Taça da Inglaterra, 45 mais 1. Portanto, já estamos no período de compensação. Chelsea 0, Manchester City 0. No Campeonato Sul-Africano, Primeira Liga, Siwelele 1, Magueze 0, 90 minutos jogados. Stellenbosch 2, Ord College 0, 86 minutos. Richards Bay 1, Sikakune 1, 90 minutos jogados. Orlando Durban City 0 a 0, 84 minutos. Chipa United 0, Golden Arrows 2, 84 minutos. Amazulu 0, Kaiser Chiefs 1, 89 minutos. Polokwane 1, Marumo Gallants 1, 87 minutos. Resultado, estes são os resultados então desta partida. Apenas recordar que, tendo em conta estes resultados, porque o Mamelodi Sundowns hoje está fora de jogo, porque amanhã tem a primeira mão da Liga dos Campeões. Temos então o Orlando Pirates neste momento na segunda posição com 66 pontos, menos 2, assim é que é em relação ao Mamelodi Sundowns, que ocupa a primeira posição, e na terceira posição está o Kaizer Chiefs com 54 pontos. Estes são os resultados e também o posicionamento das equipas em termos de classificação nesta Liga Portuguesa, nesta Liga Sul-Africana.
0: Zé?
2: Sim, Tatânia. Sim?
0: Zé, já estamos disponíveis.
2: Ah, sim, a cobertura.
0: Zé, já estamos disponíveis, perfeito. Sim. Vamos agora ouvirmos aqui o Mr. Guambe da formação da Academia Militar. Muito. Estamos em direto com o clube da Rádio Moçambique, cobertura que faz desta primeira gol imposta à formação da Águia Azul.
5: Muito obrigado pela oportunidade. E quanto ao jogo, primeiro felicitar a minha rapaziada pelo resultado, né? O resultado. E acredito que nós trabalhamos durante a semana para ganhar os 100 jogos, nós entramos para ganhar e fomos com um resultado. Mas não podemos dar mérito ao adversário, que também de ter-se muito. E para nós levar os três para casa, tivemos que soar. E vocês conseguiram presenciar dentro das quatro linhas, o jogo teve vários momentos. Existiram momentos em que nós estávamos por cima do próprio adversário, ou em que o adversário também poderia ter feito algo mais. Então, para dizer que temos que continuar, temos que trabalhar, não podemos ir dessa hora, porque existem grandes dificuldades que temos que melhorar durante a semana para podermos continuar a vencer ainda mais, porque se vencermos esse jogo, pararmos por aqui, não estaremos a fazer nada. Temos que vencer e dar continuidade para com os próximos jogos, com o objetivo de alcançar aqui são as nossas ambições para esse campeonato. E também parabenizar a equipa adversária, soube bater-se muito bem.
0: Muito obrigado, Mr. Guambe, então, da formação da Academia Militar. Vamos ouvir aqui o Mr. Benjamin Albino. Mr., muito boa tarde. Bom, um dia, como se costuma dizer, que não poderia estar aqui.
6: Vale para a Guia Azul. Jornada, objetivos passava na divisão. Eu dizia que podia ponto para fazer, se conseguisse meus ofensivos dar certo, podia fazer três para fazer, mas nos objetivos deu certo. Segunda-feira vou dar um trabalho de recuperação. Terça, quarta, quinta, vou trabalhar já tentativa para preparar o jogo da jornada de Mugovó. Também vai ser difícil, o campo de bola não é esse bola, mas é um campo de 164, como eu acabei de dizer. E o difícil de hora a equipe concentrada e o adversário aproveitou com o futebol direito e sofri os quatro. Na quarta, a equipa voltou a disputar o jogo, a equipa cresceu a nível ofensivo, marquei dois, mais situações a fazer. Tive uma perda de 16 e lateral esquerdo, aproveitou.

0: porque...
1: Bom, definitivamente estamos com problemas e as nossas sinceras desculpas aos nossos ouvintes, tendo em conta esta qualidade nesta parte final a partir de Nampula. Mas fica aqui o resultado. Nelson, penso que estás em condições de trazer então a reação dos treinadores para o espaço informativo das 19, mas ficou essencial, Nelson, vamos então terminar esta nossa ligação, a Academia Militar 5, Águia Azul 2, e intervalo no Chelsea Manchester City 0-0 para a Taça da Liga. No CAN Sub-17 estamos com 90 mais 4 minutos. Há 5 minutos de compensação, isto significa que estamos já a segundos para a conclusão deste jogo. De regresso então ao campo do Mafil.
2: Sim, campo do Mafil terminou o encontro com o resultado 1 para a equipa da casa, que é o Mafil 0 para o 1º de maio. Deixa-me ouvir o técnico do Mafil, o Valim Savali. Boa tarde, parabéns pela vitória, foi difícil. Como é que viu este encontro 1-0?
3: Bem, foi um jogo bem complicado. Estávamos cientes das adversidades que havíamos de ter no jogo. Jogar com o 1º de maio nunca foi tarefa fácil. Temos boa ligação com os treinadores, estão no 1º de maio, fomos colegas no Estrela Vermelha, já sabem como é que trabalho as minhas equipes, e estávamos cientes de que seria bastante complicado, mas trabalhamos no sentido de contrariar aquilo que seria as ideias do 1º de maio. Entramos bem no jogo, conseguimos fazer o golo e dali para frente foi só gerir o jogo, mas porque a nossa qualidade de jogo hoje não estivemos tão bem como é o nosso ADN, mas o mais importante foi conseguimos almejar aquilo que tanto desejávamos, que era vencer o jogo.
2: Os 3 pontos, essa vitória, caminhada do 1º de maio.
3: É verdade. Esses 3 pontos vão dar mais ânimo ao grupo de trabalho. Estamos a trabalhar jogo a jogo. Nós somos uma equipa que não, a priori não temos muitas ideias de levar a equipa ao Moçambola, mas também queremos deixar a nossa marca neste campeonato e procurarmos fazer o melhor possível. E neste momento a equipa está num bom momento e vamos continuar a trabalhar para que jornada assim, a gente consiga trazer os 3 pontos para o nosso grande Mafil, que é um clube centenário.
2: Ricardo Vali, técnico da equipa do Mafil, deixa-me ouvir aqui, creio que é o técnico adjunto da equipa do 1º de maio. Perde o jogo, cabeça erguida, 1º de maio sempre acreditou que podia chegar primeiro empate, mas não aconteceu isto.
4: Enfim, é um jogo de futebol, tudo pode acontecer, são 3 resultados possíveis. Saímos daqui felizes, de cabeça erguida, estamos ainda em construção, não jogamos abertura, é o nosso 5º jogo. E vamos crescendo jogo após jogo.
2: Como é que viu então o jogo em si durante este?
4: Vimos uma Mafil coeso, já a nossa equipe também saímos satisfeitos, porque tivemos uma equipe que, embora esteja a jogar com uma Mafil que está motivado, está em segundo lugar, mesmo assim acreditamos e acho que fomos os melhores no jogo, mas não conseguimos marcar e no jogo só vence quem marca.
2: Muito obrigado então, Mafil, técnico adjunto do 1º de maio, o homem que, enfim, esteve aqui. Ser algumas as considerações finais, digamos assim, em termos de entrevistas. Anamela, mais uma vez saímos daqui com esta vitória, mais uma vez, porque estive aqui há 2 semanas, é verdade, com a equipa do Mafil a jogar frente. Bom, já não tenho aqui em memória o adversário, mas de qualquer das formas dizer, vimos um jogo, como dizias, um bom jogo. Foi uma segunda parte um pouco morna, mas a equipa do 1º de maio, Zanda, sempre acreditou que era possível chegar ao gol de empate. Não aconteceu, sei. Aqui o Mafil com essa vitória, diria que é difícil, com o fato macaco usado.
5: Não, e quando assim é, Arlindo, mas já o futebol agradece, né? Porque, na verdade, quando...
1: Alexandre, a rivalidade entre a Tunísia e o Egito vem ao de cima. Um triste espetáculo no final do jogo, onde o Egito acabou por vencer por 2-1 na sequência de golo que se registrou aos 89 minutos. Mas, infelizmente, tendo em conta a idade destes jovens, deveriam evitar esse tipo de situações, mas a coisa já está controlada. Os egípcios vão...

0: festejando, e a Tunísia, naturalmente, cabisbaixo porque perdeu o jogo. Mas há que trazer aqui uma nota negativa para este espetáculo, triste espetáculo, porque, enfim, os ânimos devem estar um pouco calmos quando, efetivamente, o resultado não surge. Mas
1: imagine se fosse Argélia e Marrocos.
0: Ah, pois.
1: Que é uma coisa histórica, essa rivalidade, portanto.
0: Mas
1: política
0: o jogo
1: até.
0: O jogo ficou assim, então. A Tunísia perdeu frente ao Egito por 2-1. Vamos a isso, Arlindo e Alexandre.
1: Sim, eu dizia que quando um jogo de futebol, portanto, o seu desfecho é uma incógnita até o fim, o futebol agradece, porque esta incógnita faz com que as pessoas, não apenas os adeptos, mas os jogadores em primeiro lugar, portanto, acreditem que algo pode mudar. E os jogadores, primeiro de maio, acreditaram até o fim que podiam chegar, portanto, à igualdade. Nós dissemos que, e repetimos isto, O jogo nesta segunda parte, portanto, decaiu um pouco, portanto, do ponto de vista de competitividade, do ponto de vista de alegria e até do ponto de vista de jogadas de ataque. Foi até, inclusive, o Marfil que nessa ponta final apareceu mais vezes, portanto, junto à baliza contrária. Mas este 1 de maio deixou aqui no relevado do Marfil a sua marca, deixou aqui no relevado do seu adversário o perfume do seu futebol e deixou, acima de tudo, a crença de que é possível, portanto, fazer um bom resultado, é possível fazer, portanto, ter uma boa classificação no final deste campeonato. O jogo, portanto, teve os seus pontos positivos, sobretudo na primeira parte, onde realmente, portanto, houve mais agressividade, um futebol bem planeado, bem jogado, de parte a parte, portanto, alguma velocidade, inclusive. Isto fez com que o jogo, portanto, na primeira parte tivesse essa característica e essa esperança de que na segunda parte podia melhorar. É verdade que na primeira parte houve o golo, portanto, do Marfil, na segunda parte não tivemos nenhum, mas acima de tudo, sempre aqui satisfeitos porque vimos um grande jogo, vimos uma grande entrega da parte dos jogadores das duas equipas, e está de parabéns o Marfil pela vitória, mas está de parabéns o 1º de maio pela forma como se entregou ao jogo, pela forma, portanto, como se bateu e em nenhum momento desistiu, portanto, do jogo, não atirou a toalha ao chão. Foi um adversário digno e sai daqui realmente de cabeça erguida. É verdade que posso dizer que a teoria sai de cabeça erguida porque perdeu na mesma, mas nós defendemos isto, que o 1º de maio sai bem deste jogo e parabenizamos, portanto, o seu adversário, portanto, pela vitória, mas também os parabéns ao próprio 1º de maio. Em relação ao senhor Francisco Ombé, portanto, o árbitro desta partida, esteve bem. Foi necessário, para o comentário nessa segunda parte, que admoestasse alguns jogadores, porque em algum momento havia algumas quesilhas e era preciso serenar os ânimos dos jogadores, e aí o árbitro, portanto, usou a cartolina amarela precisamente para poder amainar esses ânimos, mas de resto, portanto, foi uma arbitragem que esteve à altura dessa partida.
2: Portanto, fica então o registro deste encontro, um para a formação do Marfil, golo aos 11 minutos da primeira parte, por intermédio do camisola número 11, o Iuban, faz então, dá vitória então à formação do Marfil frente aos operários, aos trabalhadores, ao 1º de maio, equipa que veio aqui então jogar frente à equipa, à formação do Marfil. São as despedidas então desta super equipa de canal esportivo da Rádio Moçambique. Alexandre Santamela esteve nos comentários, Arlindo Majata, relato e reportagem, Pedro Chamano cuidou do som, mas tudo isto nas mãos do Lúcio Cuna, que é o homem da logística. Se Deus quiser, voltaremos a cruzar o caminho. Por que não? Bom fim de semana, abraços e cuidem-se.
0: Estamos juntos, um bom regresso a casa, então, 17 horas em todo o território nacional. Para já fica esta indicação de que no sub-17 campeonato africano, Tunísia 1, Egito 2, às 18 vamos ter Camarões, Uganda, e mais logo às 21, a República Democrática do Congo vai jogar com a Costa do Marfim e a Etiópia com Marrocos. Portanto, estas duas últimas partidas começam a partir das 21 horas. Em termos de posicionamento no grupo A, temos então o Egito com 4 pontos, naturalmente bem encaminhado para o apuramento para a fase seguinte, Marrocos com apenas 1 ponto, Tunísia com 1 e a Etiópia também com 1 ponto. Egito e Tunísia já fizeram 2 jogos. Vamos ter então Marrocos e Etiópia mais logo. Estes são então os resultados e, aliás, o resultado e o posicionamento das equipas no grupo B, no grupo A, perdão, do Campeonato Africano de Futebol Sub-17. Contamos também entrar em contacto com o nosso colega de trabalho, Rigoberto Chissano, para a atualização dos resultados referentes ao Campeonato Nacional da 2ª Divisão ao nível da província de Maputo.
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0: Estamos então com 17 horas e 4 minutos, gira bola angolano, 34 minutos no jogo 1º de agosto, Cabo Scorp, o resultado mantém-se então em 0-0, 35 minutos jogados neste campeonato, onde o Petro lidera com 66 pontos, a segunda posição pertence então à turma do Willet com 57 pontos e o 1º de agosto está na terceira posição com 54 pontos.
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0: Obrigado, Egídio Pascoal. 17 e 6 minutos. Rigoberto, estamos então nos momentos finais?
10: Sim. Zé, não sei se consegue me ouvir.
0: Sim, sim, está a chegar perfeitamente.
10: Sim, Zé, acaba de terminar então este jogo entre o Desportivo da Matola e o Incomate Navana. Resultado final, 3 para Incomate 0 para o Desportivo da Matola. Antes de ouvirmos as reações dos técnicos das duas coletividades, vamos então aos resultados desta tarde. A Escola de Sargentos de Boane, então, bateu o seu primo ou irmão, a 17 de maio, por 4-2. Em Mahelane, a equipa do Mbeluzi Futebol Clube empatou com o clube de Maracuene a 1. Na Manhissa, o clube da Manhissa bateu o Lingam Futebol Clube por 3-1. Aqui no campo de 3 da ABB, o Desportivo da Matola foi derrotado então pelo Incomate de Chinavane por 3-0. Voltaremos então ao resumo daquilo que foi o jogo, mas deste momento estou com o técnico adjunto do Desportivo da Matola, Mister. Depois de longos anos a ganhar o Incomate de Chinavane, desta vez que o Incomate teve a sorte de bater o Desportivo.
11: É, sim, é normal. Os objetivos desta época são diferentes. Em como tem o objetivo que tem, que é de subida, enquanto de fora da Matória, aquilo que sempre a gente vem falando, que é somente preparar a equipa para a próxima época. Então, eu penso que é um resultado justo. O Incomate esteve muito bem, tem jogadores, eu acredito que quase 95% são todos que jogaram Moçambola, têm uma visão diferente de um, enquanto os nossos são júniores, alguns, então é complicado. Mas nós estamos satisfeitos com o que a equipe nos mostrou no dia de hoje e o que nos resta é nós continuar a trabalhar e parabenizar o Incomate.
10: Mas o que está a falar, Mestre?
11: É a maturidade dos miúdos. É, para quem esteve aqui percebeu, os miúdos ainda têm muito para aprender. A equipe que jogou hoje, todos praticamente estão a começar a fazer este tipo de campeonato. Então, isto percebe-se. Nós, como treinadores, recebemos isso de bom agrado, porque sabemos que com mais tempo nós vamos trabalhar com eles, eles vão aperfeiçoar aquilo que é aquilo que é o futebol. Agora, nos outros anos, sempre nós vencemos em Incomate, porque tínhamos os mesmos jogadores do mesmo nível com Incomate. Esta época já não. É um desnível praticamente há 100% comparando com os jogadores que nós tivemos em algumas épocas no Instituto de Amador.
10: Satisfeito com a rapaziada?
11: Sem sombra de dúvida. Eles vêm nos mostrando melhorias a cada semana, a cada jogo. Então, não há que chorarmos porque os miúdos perderam hoje. Nós acreditamos muito neles e acreditamos que vão vencer os nossos jogos.
10: Muito obrigado, Mr. Orlando Massano, treinador junto do Desportivo da Matola. Com esta derrota de 3-0 diante do Incomate de Chinavane, agora já é possível ouvir também o técnico do Incomate de Chinavane, Edson Mavunga. Mr., depois de longos anos, sem conseguir vencer o Desportivo, foi desta vez.
12: É verdade, foi desta vez. Com uma lição bem estudada. Para quem esteve aqui no vindo de Chinavane, não se arrependeu. 3-0 com uma avalanche ofensiva, posse de bola, altura, talvez tivemos por aí 70% de posse de bola, uma circulação a 100%. Isto deve ser um trabalho que se faz dia após dia para a gente chegar aqui. Mas com uma preocupação, sempre as minhas equipes já só jogam bem quando vamos jogar fora, quando jogam em casa, não percebo o que está a acontecer. Semana passada estivemos com ganhamos 1-0 num jogo que foi muito complicado. Chegamos aqui hoje, imprimimos um ritmo que são jogadores que já conseguem pouco a pouco percebendo os processos. Mas pronto, vou continuar a trabalhar com esses jogadores que eu tenho para ver se chego na pole de apuramento.
10: Esse é o projeto?
12: É verdade. Cada treinador tem seu sonho. O meu sonho é voltar de novo à pole de apuramento. E para quem me conhece sabe de que eu sou muito determinante. E aposto que vou chegar a Pule para mim.
10: Ainda só na taça, Pule é outro projeto em Moçambique.
12: Bom, eu não respondo para a taça, porque a taça me mentiu ano passado. Depois de chegar aos quartos finais, ser eliminado para o Ferroviário, numa confusão total. Então, agora eu aposto muito mais para chegar a Pule de Operamento e ver se posso apurar a equipa de Moçambique. Se calhar, quem sabe, sei lá, pode ser um último ano em combate, né? E pensar em outros projetos. Não estou a dizer que é o último ano, sabe-se lá, pode ser o último ano e pensar em outros projetos, mas o que eu gostaria era de sair do Incomate enquanto ele vem em combate alta competição.
10: Muito obrigado, Mr. Edson Mavunga, treinador do Incomate Chinavane, com este resumo daquilo que foi então, o jogo desta tarde, diante do Desportivo da Matola. Zei ouvintes, foi um jogo muito disputado. Na primeira parte entra um Incomate muito forte, um Incomate que quase encostou o seu adversário, o Desportivo da Matola, mas já soube então se defender. Nesta segunda parte, quase entra o Desportivo a marcar um autogolo por intermédio do número de Osvaldo, que faz então o autogolo para a sua baliza. Abria então o espaço para o segundo golo em 3 minutos depois do autogolo. O que disse o técnico do Incomate Chinavane é aquilo que aconteceu dentro desta campo, porque o Incomate Chinavane quase foi mais preocupada com o resultado, enquanto o Desportivo da Matola com a rapaziada, com os miúdos, eu tentando andar fazendo uma e outra coisa, mas para um encomate que tem uma mistura de jogadores, que até alguns jogaram aqui no Desportivo da Matola, só para citar o Bento, o Jaguala, que neste momento estão a jogar no encomate na Bahia, alguns que vêm das equipas que participaram então, do Moçambola, estamos a falar da União Desportiva de Songo, Fernando Nacala, então, é um encomate com uma equipa muito forte em relação àquilo que é o Desportivo da Matola. Desportivo com uma rapaziada. É um bom projeto porque no futuro, se calhar, terá uma equipa forte também para voltar à Rebalta com uma equipa muito técnica e muito forte para todas as competições. A equipa de arbitragem não teve nenhuma influência neste resultado, até porque os golos esses foram facilitados. Zé e ouvintes, ficam as despedidas de Rigoberto Chissano a partir do campo número 3 da Associação Black Bulls, com este resultado de 3 para Incomandes Navani, 0 para o Desportivo da Matola.
0: Muito obrigado, Rigoberto, e um bom regresso então à casa depois desta cobertura ao nível do campeonato de futebol da primeira divisão da província de Maputo.

17 horas e 13 minutos. Vamos fazer então um intervalo musical com Madala. E voltaremos à informação dentro de instantes.

Estamos então com 17 horas e 18 minutos, última hora desta nossa presença na tarde desportiva deste sábado, uma tarde desportiva que teve em destaque o Campeonato Nacional da Divisão de Honra, com a cobertura de jogos ao nível da cidade de Maputo, da província e também ao nível da Zona Norte, província de Nampula.

fora de porta, chega-nos a indicação de que os Estados Unidos resolveram eliminar, assim é que é, a exigência do visto de 15 mil dólares para os simpatizantes da Copa do Mundo que vão visitar então aquele país. Os Estados Unidos anunciaram que vão isentar a exigência do depósito de 15 mil dólares, cerca de 11 mil euros, para os adeptos de futebol de 50 países que vão viajar para a Copa do Mundo de 26. Portanto, uma Copa do Mundo começa no próximo mês, desde que possuam ingressos válidos para os jogos. Recorde-se que 5 países do nosso continente estavam afetados pela política norte-americana: Argélia, Cabo Verde, Costa do Marfim, Senegal e Tunísia, equipas que vão estar presentes na prova. Uma prova que é co-organizada pelos Estados Unidos, Canadá e México a partir de 11 de junho. A exigência de depósito desta fiança, no que diz respeito ao visto, foi introduzida no ano passado como parte dos esforços para reduzir a permanência ilegal de pessoas nos Estados Unidos. De acordo com a política, viajantes de certos países eram obrigados a pagar um depósito reembolsável devolvido ao final da visita. Tudo voltou à primeira forma. E a FIFA saudou a decisão, afirmando que ela reflete a cooperação contínua com as autoridades americanas para garantir um torneio bem-sucedido. No entanto, algumas restrições permanecem. Viajantes do Irão e do Haiti ainda estão proibidos de entrar nos Estados Unidos, embora atletas e membros de comissões técnicas estejam isentos para fins da Copa.

0: Estamos então com 17 horas e 22 minutos e estamos a caminhar muito rapidamente para o final desta edição de Tarde Desportiva. Uma tarde que viajou pelo país, naturalmente à procura da atualização da informação desportiva. E agora vamos então à província de Nampula, ao encontro do nosso colega de trabalho, Calixto Pedro, com uma novidade. Portanto, a ilha de Moçambique vai ter uma associação local do futebol.
1: A ilha de Moçambique, em Nampula, vai contar nos próximos tempos com uma associação distrital de futebol legalmente constituída. O coordenador provincial da Associação de Futebol em Nampula, Momade Mufalume, referiu que a agremiação marcou para o próximo dia 20 compor de forma legal este organismo naquela região insular. Mufalume anotou que a ação visa oferecer proteção jurídica aos membros da associação, acesso aos financiamentos e transmitir a credibilidade perante aos parceiros, governo e instituições bancárias. O coordenador acrescentou ainda que a entidade a ser oficializada ganha voz oficial para representar os interesses dos associados específicos perante aos órgãos governamentais e a sociedade.
2: E este ano não vai fugir às regras, apesar do fato de 5 distritos que está para ser oficializado, mas neste momento que estamos a falar, tenho alguns distritos que já têm o seu processo totalmente feito. Falo de Liupo, falo de Ilha de Moçambique, falo de Moecado. Nessa ordem de ideia, nesta semana, no dia 20, vamos fazer mais uma atividade na Ilha de Moçambique. Já temos um processo totalmente concluído e será mais uma associação que vai se juntar com o distrito. Tudo indica que em toda a zona costeira estaremos com um processo totalmente concluído, apenas faltando o distrito de Liupo e o distrito de Nacala Velha. Mas acredito que todos os distritos que são o epicentro do futebol do nosso campeonato, das atividades esportivas, acredito que com esse trabalho que vamos fazer na Ilha de Moçambique no dia 20, será mais um ganho para o desporto a nível da província de Nampula. É um processo e é um trabalho que está sendo feito a nível da Associação Provincial de Futebol. Quando entramos de princípio, não havia essa cultura de ter associações, que era apenas na Carla Porto. De lá para cá, fizemos um trabalho muito acurrita.
1: Momade Mufalume, coordenador provincial da Associação de Futebol em Nampula e a oficialização da Associação Distrital de Futebol da Ilha de Moçambique, agendado para o dia 20 de maio corrente. RM Desporto, Calixto Pedro, Nampula.
0: Muito obrigado, Calixto. Continuação de um bom trabalho. 17 horas e 24 minutos, viagem até a capital provincial de Manica, ao encontro de Daniel Oliveira.
3: O diretor da Educação em Manica, Tiago Xingore, afirma que o setor está a 90% pronto em termos logísticos para a efetivação do Festival Provincial dos Jogos Desportivos Escolares de 23 a 30 de maio corrente. Tiago Xingore disse que neste momento decorrem trabalhos de melhoramento dos recintos desportivos que vão acolher o evento na cidade de Chimoio e no distrito de Vanduze. Segundo a fonte, os recintos desportivos foram organizados por modalidade. O futebol será disputado no campo municipal de Chimoio da Universidade Católica de Moçambique e da Escola Secundária Samora Machel. A Escola Secundária Samora Machel vai acolher igualmente jogos da modalidade de handball. O basquetebol terá lugar nos pavilhões cobertos da Unipungua e do Instituto Agrário de Chimoio, enquanto o voleibol será disputado na quadra da Escola Fundeia Secana e da Universidade Católica de Moçambique. O atletismo vai decorrer na pista do campo municipal de Chimoio e os jogos tradicionais, assim como a ginástica, terão como palco o Instituto Agrário de Chimoio.
4: Os campos de basquete também já vão começar a ser pintados. Penso que aquilo que é o local em que vai se realizar os jogos escolares a nível da província de Manica já estão acautelados.
3: Segundo Tiago Xingore, estão igualmente criadas as condições para garantir a participação de atletas com necessidades educativas especiais.
4: Temos uma grande novidade também de dois distritos que vão participar, atletas com necessidades educativas especiais.
3: Para a realização do Festival Provincial dos Jogos Desportivos Escolares, estão a ser investidos cerca de 10 milhões de meticais na aquisição de material e equipamentos desportivos, no melhoramento dos recintos e na logística do evento.
4: Comprarmos a primeira fase, o material desportivo, estou a falar de medalhas, macerbolas e tudo mais, e agora estamos na luta já da alimentação.
3: Diretor Provincial da Educação em Manica, dando o ponto de situação dos preparativos do Festival Provincial dos Jogos Escolares, que visa apurar os...
5: ...de degradação...
0: Estamos então com 17 horas e 22 minutos. Vamos ter que regressar ao encontro de Daniel Oliveira. Tivemos aqui um percalço, naturalmente. As nossas sinceras desculpas, Daniel.
3: O diretor da Educação em Manica, Tiago Xingore, afirma que o setor está a 90% pronto em termos logísticos para a efetivação do Festival Provincial dos Jogos Desportivos Escolares de 23 a 30 de maio corrente. Tiago Xingore disse que neste momento decorrem trabalhos de melhoramento dos recintos desportivos que vão acolher o evento na cidade de Chimoio e no distrito de Vanduze. Segundo a fonte, os recintos desportivos foram organizados por modalidade. O futebol será disputado no campo municipal de Chimoio da Universidade Católica de Moçambique e da Escola Secundária Samora Machel. A Escola Secundária Samora Machel vai acolher igualmente jogos da modalidade de handball. O basquetebol terá lugar nos pavilhões cobertos da Unipungua e do Instituto Agrário de Chimoio, enquanto o voleibol será disputado na quadra da Escola Fundeia Secana e da Universidade Católica de Moçambique. O atletismo vai decorrer na pista do campo municipal de Chimoio e os jogos tradicionais, assim como a ginástica, terão como palco o Instituto Agrário de Chimoio.
4: Os campos de basquete também já vão começar a ser pintados. Penso que aquilo que é o local em que vai se realizar os jogos escolares a nível da província de Manica já estão acautelados.
3: Segundo Tiago Xingore, estão igualmente criadas as condições para garantir a participação de atletas com necessidades educativas especiais.
4: Temos uma grande novidade também de dois distritos que vão participar, atletas com necessidades educativas especiais.
3: Para a realização do Festival Provincial dos Jogos Desportivos Escolares, estão a ser investidos cerca de 10 milhões de meticais na aquisição de material e equipamentos desportivos, no melhoramento dos recintos e na logística do evento.
4: Comprarmos a primeira fase, o material desportivo, estou a falar de medalhas, macerbolas e tudo mais, e agora estamos na luta já da alimentação.
3: Diretor Provincial da Educação em Manica, dando o ponto de situação dos preparativos do Festival Provincial dos Jogos Escolares, que visa apurar os melhores talentos para representar a província na fase nacional, a ter lugar na província de Inhambane.
0: É verdade, Festival Nacional dos Jogos Escolares, que vai ter como palco Inhambane em agosto próximo. Portanto, a província, em coordenação com o Ministério da Educação e com o Ministério da Educação, tem então esta obrigação de criar condições para a recepção deste grande evento. Há 4 meses do evento, multiplicam-se os desafios organizativos, logísticos e financeiros. Para já, as estruturas locais dizem que precisam de 50 milhões de meticais para que a província esteja à altura de um dos maiores eventos desportivos escolares da República de Moçambique. Será que o financiamento está garantido ou há sinais de incerteza? Que papel pode jogar o setor privado, por exemplo, no apoio deste evento? Como evitar os problemas recorrentes de atrasos e dívidas em relação à realização deste evento desportivo? Enfim, são uma série de preocupações, mas a verdade é que as condições estão a ser criadas para que o grande evento tenha lugar na província de Inhambane, uma província que já tem um legado quanto ao acolhimento de eventos de grande envergadura, eventos deste nível, ao nível do desporto nacional. Manuel Chimel, qual é o ponto de situação então? O que é que está a acontecer na província real Inhambane?
5: Na província de Inhambane está concluído o processo de mapeamento de infraestruturas que vão acolher a 16ª edição do Festival Nacional dos Jogos Desportivos Escolares. A garantia neste sentido foi dada à nossa reportagem pelo Diretor Provincial de Educação em Inhambane. Manuel Liklique indicou que o processo de mapeamento foi realizado em parceria com a Direção Provincial da Juventude, Emprego e Desporto em Inhambane e tinha por objetivo fazer-se o levantamento das infraestruturas desportivas e de alojamento existentes na região.
6: O trabalho de base já foi feito, nós encaminhamos todo o trabalho ao Ministério da Educação e Cultura, porque nós precisamos de mais de 50 milhões de meticais para pôr todas as infraestruturas desportivas em pé. O trabalho de base já foi feito, recebemos igualmente uma equipa do Ministério da Educação e Cultura e também da Juventude e Desporto, ao nível dos ministérios, se juntaram a nós para juntos de perto perceberem qual é o trabalho que nós fomos fazendo e estamos a aguardar a qualquer altura o pronunciamento do Ministério, mas tudo indica que na última semana de agosto e na primeira semana de setembro, nós, como província de Inhambane, vamos acolher o Festival Nacional dos Jogos Desportivos Escolares. E para isso também estamos a preparar, de 25 a 29 deste mês de maio, o Festival Provincial de Jogos Desportivos Escolares, em que vai contar com mais de 1.500 crianças, entre árbitros, treinadores e outros intervenientes do desporto.
5: Manuel Liquilic, diretor provincial de Educação em Inhambane, e as necessidades da região para a realização do Festival Nacional de Jogos Desportivos Escolares.
0: Aí está, então, o nosso colega de trabalho, Manuel Chimeli, e a preparação da província em relação à 12ª edição do Festival Nacional de Jogos Desportivos Escolares. Há 4 meses do evento, multiplicam-se os desafios organizativos. A província precisa de 50 milhões de meticais para colocar então as infraestruturas e a logística em dia. Algumas infraestruturas desportivas existentes na província exigem intervenção urgente. Espero que não haja um improviso de última hora. Promessas não cumpridas podem naturalmente comprometer a qualidade da competição. Queremos um festival nacional à altura da experiência que o país tem neste tipo de realizações. Este ano temos jogos desportivos escolares e lá para o final do ano, jogos de AUS. Continuação de uma tarde de sábado feliz, sempre na companhia da Rádio dos Campeões e também da Antena Nacional. 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

Indicação de Mohamed Rafik, final do jogo de arranque da jornada número 6. Ferrovia de Matizes 1, Desportivo de Tete 0. Aliás, são duas partidas, assim é que é. Ferroviário de Matizes 1, Desportivo de Tete 0. Xingal B 5, Manjo Futebol Clube 2. Um grande abraço, Mohamed. Mohamed Rafik Kabar. A partir de Tete. Terra de Cabrito e mais. Congo.

0: Estamos então com 17:36. Eu recordo aos ouvintes que ao nível do CAN sub-17 tivemos um jogo e Tunísia-Egito a abrir então a jornada número 2 da competição com vitória para a turma de Egito por 2-1. Dentro de aproximadamente 25 minutos vamos ter outra partida desta jornada número 2 entre Camarões e Uganda e mais logo às 21 horas o fecho desta segunda jornada ao nível do grupo A e do grupo B com os jogos República Democrática do Congo, Costa do Marfim e Etiópia-Marrocos. Portanto, estes jogos realizam-se a partir das 21 horas. Ao nível do campeonato da Primeira Liga da África do Sul, temos já os jogos, os resultados definitivos: Amazulu 0, Kaizer Chiefs 1. Chippo Knights 2, Gold Arrows, aliás, Chippo Knights 0, Gold Arrows 2, Orlando 0, Durban City 0, Polokwane 1, Marumo Gallants 1, Richards Bay 1, Sekhukhune 1, Siwelele 1, Bagese 0, Stellenbosch 2, Orbit College 0. Na classificação, vamos lá ver como é que as equipas estão posicionadas. Temos então na primeira posição Mamelodi, Mamelodi que este fim de semana ficou fora de jogo, tendo em conta que amanhã tem um jogo a contar para a primeira mão da final da Liga dos Campeões. Portanto, Mamelodi que em 30 jogos soma 68 pontos. Segunda posição para Orlando Pirates com 29 jogos, 66 pontos. Kaizer Chiefs na terceira posição com 54 pontos. Amazulu na quarta posição com 44. Sekhukhune na quinta posição com 43 pontos. Temos depois na sexta o Golden Arrows com 40 pontos, mesmo do sétimo classificado, o Polokwane. Na oitava, Durban City com 39. Stellenbosch na nona posição com 36 pontos. O Siwelele na décima posição com 36, Richards Bay na décima primeira com 34 pontos, TS Galaxy com 31 pontos na 12ª posição, Chippa United está na 13ª com 25 pontos, Marumo Gallants na 14ª com 24, Orbit College com 24 pontos na 15ª e finalmente na última posição temos o Magese com apenas 21 pontos na 16ª posição. 17:39, chamamos Janteira, também o Abnério Charnenko para esta edição Tarde Desportiva.
1: O ministro da Juventude e Desporto, Kaifadini Manassi, explicou que o governo está preocupado com o estado de degradação das infraestruturas desportivas no país. Sublinhou que, na sua maioria, são de instituições públicas, mas que carecem de reabilitação. O ministro da Juventude e Desporto frisou que vai se proceder o levantamento do universo das infraestruturas desportivas do país para a definição do tipo de intervenção. Kaifadini Manassi falava à imprensa em Quelimane no decurso da sua visita à província da Zambézia. Neste momento, explicou que o seu ministério está preocupado com o complexo desportivo de Pemba.
2: Infraestruturas desportivas, nós, em todo o país, o que eu posso dizer é que nós temos muito poucas infraestruturas desportivas e, se calhar, algumas províncias quase denota-se que as infraestruturas desportivas todas estão degradadas. O importante neste momento, sem trazer números, é que nós estamos a trabalhar para encontrar recursos para que continuemos a trazer infraestruturas desportivas ao nível do nosso país. Nós, se formos a elencar, as infraestruturas desportivas que temos são os campos, por exemplo, são quase do ferroviário, em boas condições. Podemos encontrar em Nampula, em Quelimane, é o único campo que está em condições. Vamos para Niassa, é o único campo que está em condições. Vamos para Maputo, temos os campos em condição. Na Beira, temos os campos em condição. Então, significa que a situação da infraestrutura desportiva é uma questão muito séria. Infraestruturas desportivas envolvem milhões de dólares. O que nós podemos dizer neste momento é que nós vamos continuar a trabalhar para trazer soluções para que algumas províncias sem capacidade neste momento de infraestrutura desportiva, elas tenham lá. Nós, por isso elenquei que no programa quinquenal, nós elencamos a conclusão do complexo desportivo.
1: Kaifadeni Manasse, ministro da Juventude e Desporto. Abner Chernenko, a partir de Kliman.
0: Obrigado, Abner. Aí está a preocupação do ministro, a existência de infraestruturas desportivas condignas continua a ser, então, um dos maiores desafios do nosso país. É uma preocupação central para o desenvolvimento do desporto nacional. Muitos campos, pavilhões e recintos desportivos enfrentam, então, problemas de gestão, problemas de degradação, falta de manutenção, iluminação insuficiente, relevado em más condições e a escassez de equipamentos atualizados. Este é o cenário. Este cenário, aliás, coloca então uma enorme responsabilidade para o nosso ministro dos Desportos, como ele acabou por fazer a referência. Mas uma responsabilidade que passa também, por que não, pelas autarquias. É, as autarquias muitas vezes fogem das suas responsabilidades. Quando falamos da gestão de recintos desportivos, aliás, é só recordar que nos manifestos das nossas autarquias pouco se diz relativamente à questão das infraestruturas e do movimento desportivo ao nível de massas, porque esta é uma obrigação das nossas autarquias ao nível do país real. Uma obrigação que passa também pelas federações e, por que não, pelos parceiros. É, nós temos aqui muitas empresas que podem dar algum apoio relativamente a esta questão da construção de infraestruturas, porque sem elas, sem infraestruturas adequadas, torna-se difícil falarmos de massificação do desporto. A massificação não acontece, meus caros, sem esta componente de infraestruturas. E também, se não tivermos condições nos nossos espaços, nas nossas autarquias, dizia, se não tivermos espaços para a movimentação dos nossos miúdos, dificilmente vamos descobrir talentos e garantir melhores condições de preparação e de competição para os nossos miúdos. Portanto, as principais consequências desta realidade, naturalmente vamos ter esta limitação de crescimento do desporto juvenil. É verdade, vamos ter os nossos miúdos com muitas lacunas, como está a acontecer aí com os sub-17. Dificuldades na organização de competições nacionais. Poucas vezes temos a competição ao nível dos escalões de formação e, por tabela, vamos ter então a redução da qualidade técnica dos nossos atletas. Muito obrigado pela sensibilidade, Sr. Ministro, e vamos trabalhar. Entretanto, em Nampula também, a questão de fundo tem a ver com infraestruturas, Calixto Verde, não é, Calixto Pedro, não é verdade? Calixto, como é que é?
3: 5 distritos de Nampula continuam ainda sem campos condignos para acolher jogos oficiais da província. Trata-se dos distritos de Herat, Moma, Murupula, Ilha de Moçambique e Mojincoal. Alguns destes distritos estavam no Nampulense, mas este ano não foram se filiar devido às condições, sobretudo de vedação, o que coloca em causa a promoção do desporto e fomento do associativismo. O coordenador provincial da Associação de Futebol de Nampula, Momad de Mufalume, retirou por isso o pedido aos governos distritais na requalificação e ou construção de novos campos com mínimas exigências para receber jogos deste nível. Momad de Mufalume destaca ainda que a construção e requalificação de alguns recintos desportivos nesta divisão administrativa de Nampula vai impulsionar o desporto e receber eventos culturais. Nesta senda, o governo deve priorizar o investimento das infraestruturas desportivas para o desenvolvimento do futebol.
4: Todas as associações que já foram constituídas continuaram a trabalhar. Nós sabemos que há muita dificuldade, nós sabemos que há problemas de fundos, muitas associações distritais trabalham com muitas dificuldades, enfrentam muitos desafios, mas o governo distritais olha nessas associações, contempla aquilo que pensa, e muitos distritos, por exemplo, este ano não conseguiram entrar nos campeonatos provinciais por causa da infraestrutura. Nós já tínhamos habituado Malema não voltou, já tínhamos habituado Na mapa esta época não voltou, já tínhamos nos habituado, Moma não voltou, Angoja, apesar, voltou, com aquela equipa que é da associação, mas não é de uma forma normal que tínhamos nos habituado. Murupula não voltou. Temos muitos distritos que querem, Mussurili, Mujinqual, muitos distritos clamam por causa dessa infraestrutura. Eu gostaria que o governo que olhasse nessas infraestruturas, que ajude essas associações, pelo menos ter um campo vetado. Acredito que com um campo vetado, muita coisa pode mudar em cada distrito.
3: Momade Mufalume, coordenador provincial da Associação de Futebol de Nampula, e o pedido lançado ao governo na construção e melhoria dos recintos esportivos nos distritos de Nampula. A Remo Desporto, Calixto Pedro, Nampula.
0: Muito obrigado, Calixto. É verdade que temos tido muito esforço na projeção da reabilitação de alguns complexos desportivos, mas o desafio continua enorme. Não vamos baixar os braços, sobretudo fora das grandes cidades. O crescimento do nosso desporto exige instalações com as mínimas condições. E por que não avançarmos naturalmente para as tais parcerias público-privadas para trazermos, de facto, uma melhor gestão e manutenção das nossas infraestruturas? E por que não fazermos o aproveitamento? Temos escolas, algumas escolas com centros desportivos. Por que não aproveitarmos para a realização de jogos internos ao nível das escolas? Meus caros, sem infraestruturas, torna-se difícil nós termos um nível competitivo desejável. Por isso, há que arregaçar as mangas e continuarmos então esta luta, uma luta que naturalmente terá resultados quando efetivamente procurarmos resultados positivos para a melhoria da nossa prestação prestação ao nível do desporto nacional. 17 horas e 48 minutos. Desporto e música de mãos dadas em plena tarde desportiva que termina às 18.

numa prova que é liderada pelo Petro Atlético de Luanda com 66 pontos. O 1 de agosto está na terceira posição com 53 pontos e neste momento vai perdendo então por uma bola a zero neste jogo. Ainda ao nível das competições que se realizam esta tarde, o Porto vai festejando com um empate, é certo, a jogar com Santa Clara. 59 minutos, empate sem abertura de contagem. Bem pouco tempo, fizemos referência também ao facto do Zamalek jogar com o Yuzma da Argélia para a segunda mão. É a final da Taça das Confederações em futebol. Na primeira, a turma de Yuzma venceu então em casa por uma bola a zero. Ao nível dos sub-17, tivemos o primeiro resultado: Tunísia 1, Egito 2. Mais logo vamos ter os jogos: Camarões, Uganda, República Democrática do Congo, Costa do Marfim, Etiópia, Marrocos. Jogos a contar então para a jornada número 2 desta competição. 17:53 minutos. Musicalmente vamos sair desta forma, com votos naturalmente de continuação de um feliz sábado, sempre na companhia da Rádio Moçambique.

Meus caros, chegamos então ao final de mais uma edição Tarde Desportiva. Hoje acompanhamos os desafios a contar para os campeonatos da 2ª Divisão ao nível da cidade de Maputo, de Nampula e também ao nível da província de Maputo. Atualizamos as informações do Campeonato Africano das Nações Sub-17 e passamos pelos principais campeonatos africanos e também por campeonatos europeus. Obrigado então pela companhia e também pela preferência. Continuem, meus caros, ligados à nossa programação.

época, às 18, vamos ter as notícias da Antena Nacional e aqui vamos prosseguir com a nossa programação a nível do desporto e música, em nome de toda a equipa de produção, com destaque então para Rigoberto Chizano, Nelson Tatanha, Arlindo Manjata, Alexandre Zandamela, Dionísio Machava, Jerônimo Macama. Aqui ficam os votos de continuação de uma excelente tarde e noite de sábado. E naturalmente até a próxima edição, recordando apenas resultados dos jogos disputados hoje: Academia Militar 5, Águia Azul 2, Desportivo da Matola 0, Incomate 3, Desportivo de Maputo 2, Vulcano 0, Escola de Sargentos 4, 17 de Maio 2, Manissa 3, Lingam 1, Associação Futebol Clube de Maelano 1, Marraquene 0. Agora sim, chegamos efetivamente nos momentos finais desta edição de Tarde Desportiva. As despedidas são de José Durbeck. Continuação de um bom fim de semana e nada de excessos.

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Música para sacudi-lo neste início de noite, onde quer que se encontre e com quem quer que esteja. São 18 horas e 8 minutos. Boa noite, sou Jamita Majaia e até às 21 serei a sua companheira de viagem. Espero bem que a nossa emissão chegue até si em perfeitas condições de audição e que seja do seu inteiro agrado. Abraço especial para você que hoje sobe mais um degrau na escada da vida. Muitas felicidades para si. Seguimos musicalmente até às 19 horas e 2 minutos, altura em que, em simultâneo com a Antena Nacional, levaremos até si o Jornal Desportivo. Seguidamente, teremos variado musical até às 20, altura em que atualizaremos as notícias.

Pois é, mesmo para mexer a anatomia ao som da música, que somente este canal lhe pode proporcionar. Viaje agora até as terras de Sua Majestade, onde o Manchester City sagrou-se na tarde deste sábado campeão da Taça de Inglaterra, graças ao triunfo conquistado sobre o Chelsea na tão aguardada final disputada no estádio de Wembley por 1-0, que foi pautado pelo equilíbrio de parte a parte, que foi apenas desfeito através de um momento de magia. Aos 72 minutos, o internacional português Bernardo Silva conduziu a bola pela ala direita e deixou-a aos pés de Haaland, que, por seu lado, cruzou rasteiro para o coração da grande área, onde apareceu Semenho a desviá-la para o fundo das redes, a guarda de Robert Sanchez, com recurso a um sublime toque de calcanhar. Esta é já a 8ª Taça de Inglaterra arrebatada pelo City em mais de 120 anos de história, seguindo-se as de 1903, 1904, 1933, 34, 55, 56, 68, 69, 2010, 2011, 2018, 2019 e 2023, 2023. A força dominante daquela que é a prova mais antiga do futebol mundial continua ainda assim a ser o Arsenal, que já fez a festa por 14 vezes mais uma do que o Manchester United. A Taça de Inglaterra é já o segundo troféu conquistado pelo City na presente temporada desportiva de 2025-2026, depois da Taça da Liga, cuja final decorreu também ela no estádio de Wembley no passado dia 22 de março e que culminou numa vitória sobre o Arsenal por 2-0. Agora, os homens de Pep Guardiola vão virar todas as atenções para a reta final da Premier League, onde, com apenas 2 jornadas por disputar, ocupam o segundo lugar, a 2 pontos do líder Arsenal, e onde ainda não desistiram da intenção de levar a cabo uma ultrapassagem. Nas 2 últimas rondas, o City vai defrontar o Bournemouth no Vitality Stadium e o Aston Villa no Etihad Stadium. Os Gunners, por seu lado, terão pela frente o Burnley no Emirates Stadium e o Crystal Palace no Selhurst Park. Isso antes de disputarem a final da Liga dos Campeões com o PSG. DJ Lima, DJ Mamba, 18:20, toca dançar.

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1: Tô.
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2: Sério mesmo?
1: Não tá

São 18h40. Sabe que a edição deste ano da Bundesliga terminou na tarde deste sábado. Se a entrada para a ronda 34 da prova já se sabia que o campeão era o Bayern de Munique, a tarde de hoje trouxe consigo a confirmação das descidas diretas que foram discutidas até a última ronda, assim como o último clube a conseguir o acesso à fase de Liga Única da próxima Liga dos Campeões. Bem, comecemos pelo que aconteceu na Baviera. Em casa, os bávaros não deram hipótese e golearam por 5-1 na recepção ao Colônia, num jogo que serviu para que Rafael Guerreiro se despedisse dos adeptos. De saída do conjunto de Munique, o Internacional por Portugal teve direito a uma homenagem antes do apito inicial e foi do banco que viu o show de Harry Kane. O avançado inglês marcou por 3 vezes. Aos 10, 13 e 69 minutos, com o jovem Tom Bisford a marcar pelo meio do hat-trick do britânico aos 22 minutos. Nicholas Jackson, também de saída dos alemães, fechou as contas aos 83 minutos. El Mala, aos 18, anotou o tento de honra do conjunto visitante. Já o Dortmund, que fechou a época no segundo lugar, despediu-se da temporada com uma vitória na visita ao Werder Bremen por 2-0. Na discussão pelo último lugar de acesso à Liga dos Campeões na próxima temporada, o Stuttgart fez a sua parte e empatou na casa do Frankfurt a 2 golos. O Stuttgart termina a época no quarto lugar com 64 pontos e vai à Champions na próxima época, ficando a 1 ponto do terceiro classificado Leipzig, que acabou goleado por 4-1 na ida até a casa do Friburgo. Na parte baixa da tabela classificativa, o Heidenheim e o Pauli viram confirmadas as descidas à segunda divisão alemã. O primeiro perdeu por 0-2 na visita ao Reduto do Mainz, ao passo que o segundo perdeu em casa com o Wolfsburgo. Sobre este último jogo, estas duas equipas lutavam entre si para tentar terminar a época no lugar de play-off de descida. Acabou por ser o Wolfsburgo que venceu por 3-1, que vai agora medir forças com o terceiro classificado da segunda divisão. O Pauli terminou a época no último lugar da classificação. Contas feitas, Bayern de Munique, Borussia de Dortmund, Leipzig e Stuttgart garantiram uma vaga na Liga dos Campeões. Hoffenheim e Leverkusen vão à Liga Europa, ao passo que o Friburgo garantiu um lugar na Liga Conferência. Ao quadro de resultados da última ronda da Bundesliga. Bayern de Munique 5, Colônia 1, Werder Bremen 0, Dortmund 2, Frankfurt 2, Stuttgart 2, Friburgo 4, Leipzig 1, Heidenheim 0, Mainz 2, Leverkusen 1, Hamburgo 1, Mönchengladbach 4, Hoffenheim 0, Pauli 1, Wolfsburgo 3 e Union de Berlim 4, Stuttgart, ou seja, Augsburgo 0. Desporto e música de mãos bem dadas aqui na sua antena de lição. São 18h44. Bom trabalho, se for o caso.

0: Boa noite, o selecionador nacional de futebol de sub-17, Luís Guerreiro, promete uma equipa combativa amanhã na partida frente ao Mali, adversário que na ronda inaugural empatou com Angola por 0-0. Amanhã é dia de jogos grandes no Moçambola, União Desportiva de Songo, ABB e Ferro Verde Beira, Costa do Sol. Decide-se nesta noite o título da taça Nelson Mandela. O SM Argel da Argélia, em vantagem por 1-0, joga na casa do Zamalek, no Cairo. Destaques do Jornal de Desporto de sábado, 16 de maio. Elvis Magaia está na sonoplastia e Belisário Macão na edição e apresentação. Obrigado pela preferência. Já voltamos. Luís Guerreiro promete uma equipa mais combativa este domingo diante do Mali, válido para a segunda jornada da Copa Africana das Nações de Sub-17. O selecionador nacional diz que a seleção aprendeu com os erros cometidos no jogo de estreia frente à Tanzânia. Amanhã, os mambinhas reencontram os malianos 3 décadas depois. Repórter Mércio João.
1: Boa noite. 31 anos depois, Moçambique volta a encontrar-se com o Mali numa fase final de um Campeonato Africano das Nações em futebol sub-17. O primeiro e o único jogo que as duas seleções da categoria já protagonizaram até o momento numa competição do género foi no CAN de 1995, organizado por Mali. E ali, Moçambique venceu por 2-1 os donos de casa. Entretanto, o tempo passou, a geração mudou, mas a ambição da seleção que agora está no CAN em curso aqui em Marrocos é repetir a façanha conseguida pelos mambinhas daqueles tempos. O embate entre as seleções de Moçambique e Mali, posicionadas no grupo C, está agendado para as 21 horas deste domingo no campo 8 do complexo Mohamed VI aqui em Rabat, para onde o treinador dos mambinhas, Luís Guerreiro, promete levar uma equipa renovada e combativa com vista a conquistar os primeiros pontos na prova.
2: Temos retificado alguns erros que foram cometidos no jogo anterior. Vamos ter realmente uma equipa mais forte, mais guerreira. Portanto, vamos ser uma equipa mais coesa, mais junta, uma equipa que realmente vai entrar dentro do campo para lutar pelos 3 pontos.
1: O conjunto moçambicano vai este domingo num dos jogos mais exigentes do CAN e Luís Guerreiro, selecionador nacional, diz que os jogadores estão cientes das responsabilidades matemáticas que cada passe, domínio, drible e ponto vai representar nas contas finais.
2: Os jogadores estão cientes dos resultados que são possíveis para o nosso apuramento e, portanto, nota-se na parte deles uma certa ambição para que nós possamos jogar tranquilos, jogar com alegria e sermos uma equipa forte no nosso meio-campo, sermos uma equipa que vai correr e que vai espreitar os erros do adversário para nós podermos fazer golos.
1: Selecionador Nacional de Futebol Sub-17, Luís Guerreiro, falando após o segundo e último treino programado para a preparação do jogo contra Mali, marcado para 21 horas deste domingo. Antes do jogo, o Combinado Nacional tem agendado uma sessão de ginásio para o trabalho de estabilização física e terapêutico. É a Real Desporto, Mércio João, na cobertura do CAN de Futebol Sub-17, que acontece aqui em Rabat, Marrocos.
0: Seleção Nacional de Futebol de Sub-17 defronta amanhã similar do Mali em partida válida para a segunda jornada da fase de grupos da Copa Africana das Nações, torneio que decorre no Reino de Marrocos. Na estreia, Moçambique perdeu diante da Tanzânia por 3 bolas sem resposta, enquanto os malianos empataram frente a Angola por 0-0. A jornada 4 do Moçambola inicia-se este domingo com 2 partidas e para cartaz ampliado. No Songo, a União Desportiva, campeã nacional, tem a visita da Associação Black Bulls, vice-campeã. Na capital provincial de Sofala, o Ferro Verde da Beira bate-se com o Costa do Sol. A ronda prossegue na segunda-feira com a recepção do Xingal ao Ferroviário de Maputo, na Vila do Songo. Na terça-feira, a Associação Desportiva de Vilanculo volta a entrar em ação, 2 jornadas depois, enfrentando o Ferroviário de Nampula, no campo Valdemar de Oliveira Fernandes, na cidade da Machis. Na quarta-feira, outro regresso, no caso do Ferroviário de Lixinga, que vai medir forças com a Associação Desportiva de Pemba no Estádio Municipal 1º de Maio, na capital provincial do Niassa. A quarta jornada só fecha no domingo, dia 24, quando se defrontarem Liga Desportiva de Sofala e Machaquene no campo do Ferroviário da Beira. O Mafil impôs-se hoje, o 1º de maio, por 1-0 para a 5ª jornada do Campeonato Nacional da 2ª Divisão. O treinador do Mafil, Vali Moussa, fala de um jogo complicado.
3: Foi um jogo bem complicado. Estávamos cientes das adversidades que havíamos de ter no jogo, jogar com o primeiro de maio nunca foi tarefa fácil. Temos boa ligação com os treinadores, estão no primeiro de maio, fomos colegas no Estrela Vermelha, já sabem como é que trabalho as minhas equipes, e estávamos cientes de que seria bastante complicado, mas trabalhamos no sentido de contrariar aquilo que seria as ideias do primeiro de maio. Entramos bem no jogo, conseguimos fazer o golo e dali para frente foi só gerir o jogo, mas porque a nossa qualidade de jogo hoje não estivemos tão bem como é o nosso ADN, mas o mais importante foi que conseguimos almejar aquilo que tanto desejávamos, que era vencer o jogo.
4: Os três pontos, essa vitória, caminhada do primeiro de maio.
3: É verdade. Esses três pontos vão dar mais ânimo ao grupo de trabalho. Estamos a trabalhar jogo a jogo. Nós somos uma equipa que não, a priori não temos muitas ideias de levar a equipa ao Moçambola, mas também queremos deixar a nossa marca neste campeonato e procurarmos fazer o melhor possível. E neste momento a equipa está num bom momento e vamos continuar a trabalhar para que jornada assim, a gente consiga trazer os três pontos para o nosso grande Mafil, que é um clube centenário.
0: O treinador adjunto do 1º de maio, Gildo, lamenta a derrota, mas refere que a equipa está a registrar progressos.
5: Enfim, é um jogo de futebol, tudo pode acontecer, são três resultados possíveis. Saímos daqui felizes, de cabeça erguida, estamos ainda em construção, não jogamos abertura, é o nosso quinto jogo e vamos crescendo jogo após jogo.
4: Como é que viu, então, o jogo em si durante este...
5: Vimos o Mafil coeso. A nossa equipe também saímos satisfeitos porque tivemos uma equipe que, embora esteja a jogar com uma fila que está motivado, está em segundo lugar, mesmo assim acreditamos e acho que fomos os melhores no jogo, mas não conseguimos marcar e no jogo só vence quem marca.
0: Treinador adjunto do 1º de maio, Gildo, na análise da derrota este sábado frente ao Mafil por uma bola sem resposta para a jornada 5 do Nacional da 2ª Divisão. Em Nampula, a Academia Militar Marechal Samora Machel goleia Águia Jesus por 5-2. Em partida da 4ª jornada do Campeonato Nacional da 2ª Divisão.
6: A história começa a ser desenhada aos 4 minutos por Yuran, ao marcar o primeiro golo dos militares, sendo que Bonito, seu colega de equipe, apontou o segundo aos 12 minutos e 2 minutos depois, Leo assinalou o terceiro e Taimo esperou mais 10 minutos para marcar o quarto golo antes das equipas recolherem-se ao intervalo. No reatamento, a equipa da Faina regressou com ares de quem quer empatar e virar o resultado, com o ponta-de-lança Mariano a reduzir a desvantagem para 4-1 logo no decurso do segundo minuto, e Zinho fez o segundo do Jesus e Brancos aos 22 minutos, se não fosse a ousadia do Leo, que bisou aos 30, quinto golo que ditou o resultado final de 2-4 a favor dos militares. O treinador da academia, Alberto Guambe, deu parabéns aos seus jogadores e disse que a goleada é resultado de muito trabalho.
7: Trabalhamos durante a semana para ganhar o SEM em todos os jogos e nós entramos para ganhar e felizmente fomos coroados com um resultado desse, mas não podíamos tirar o mérito ao adversário, que também soube bater-se muito bem, e para nós podermos levar os três pontos para casa tivemos mesmo que soar. E como vocês conseguiram presenciar dentro das quatro linhas, o jogo teve vários momentos. Existiram momentos em que não estávamos por cima do próprio adversário, houve momentos em que o adversário também poderia ter feito algo mais. Então, para dizer que temos que continuar a trabalhar.
6: Do lado da Águia Azul, o técnico Benjamin disse que faltou concentração na sua rapaziada.
8: Mal para a Águia Azul. Quarta jornada, os objetivos que eu traçava na antevisão, eu dizia que podia fazer um ponto para fazer 7. Caso eu conseguisse meus processos ofensivos dar certo, podia fazer 3 para fazer 9, mas nenhum dos objetivos deu certo. Segunda-feira vou dar um trabalho de recuperação. Foi um jogo difícil.
6: O que é que falhou mesmo?
8: Concentração. Um quarto de hora a equipe não esteve concentrada e o adversário aproveitou com o futebol direito e sofri os 4 golos. Na segunda parte a equipa voltou a disputar o jogo, a equipa cresceu a nível ofensivo, marquei 2, tive mais situações que podia fazer o empate, a equipa aproveitou um ataque rápido e culminou com o 5-2.
6: Treinador da Águia Azul Futebol Clube de Nampula, Benjamin Albino, e goleada de sua formação por 2-5 este sábado em jogo da 4ª jornada do Nampulense Série B. Nelson Tatanha, Nampula.
0: Goleada em Nampula, Academia Militar bate Águia Jesus por 5-2 para a quarta jornada do Nacional da 2ª Divisão. O Ferroviário de Matize bateu este sábado o Desportivo de Tete por uma bola sem resposta no arranque da 6ª jornada do Campeonato Nacional da 2ª Divisão. É um resultado que leva o conjunto Locomotiva à 2ª posição com 13 pontos.
9: As duas equipas bateram-se de igual para igual, mas com nulo foi-se ao intervalo. Na 2ª etapa, o Ferroviário de Matize estreia o marcador através de Zico. Com resultado de 1-0 fora, Ferroviário de Matize termina a partida. Comigo aqui tenho o técnico do Grupo Desportivo de Tete, Mr. Silvério António. Mais uma derrota no campeonato.
10: Mais uma derrota no campeonato. Com um número reduzido nos treinos. Então, o resultado é esse. Tentamos nós lá ir atrás do resultado. Não conseguimos, pelo menos, o resultado justo seria um empate aqui.
9: Aqui comigo o treinador do Ferroviário de Matize, Mr. Narciso Macona. O Ferroviário de Matize está imparável.
11: O Ferroviário de Matize claramente está imparável. Nós começamos com uma derrota, mas pronto, estamos a conseguir as vitórias gradualmente, fruto do trabalho que nós temos feito dia após dia. E nós estamos a conseguir, pela semana nós vamos sair para a casa do adversário, que é Zamalek, quem chuta. Sempre vamos fazer o nosso papel de ganhar o jogo.
9: Momentos do jogo, Ferroviário de Matize 1, Grupo Desportivo de Tete 0, este sábado, referente à 6ª jornada do Campeonato Nacional da 2ª Divisão, fase provincial, na cidade de Matize, em Tete. Ainda este sábado, para o arranque da jornada 6, Xingal B recebeu e bateu por 5-2 a Manje Futebol Clube. Futebol Clube de Xitima recebeu e venceu o Planície de Empado por 2 sem concorrência. Assim sendo, o Ferroviário de Matize assume a 2ª posição, com 13 pontos. Com 13 pontos também está o Planície de Umpadue na liderança. Ao passo que o Grupo Desportivo de Tete continua com 9 pontos na 4ª posição. Numa prova onde a União Desportiva de Songo Bay, sem nenhum ponto, é último classificado. A partir da cidade de Matize em Tete, Mohamed Rafiki.
0: Na província de Nampula, a ilha de Moçambique está à beira de ter uma associação distrital de futebol.
12: A ilha de Moçambique em Nampula vai contar nos próximos tempos com uma associação distrital de futebol legalmente constituída. O coordenador provincial da Associação de Futebol em Nampula, Mohamed Mufalume, referiu que a agremiação marcou para o próximo dia 20 compor de forma legal este organismo naquela região insular. Mufalume anotou que a ação visa oferecer proteção jurídica aos membros da associação, acesso aos financiamentos e transmitir a credibilidade perante aos parceiros, governo e instituições bancárias. O coordenador acrescentou ainda que a entidade a ser oficializada ganha voz oficial para representar os interesses dos associados específicos perante aos órgãos governamentais e a sociedade.
13: E este ano não vai fugir às regras, apesar do fato de 5 distritos que está para ser oficializado, mas neste momento que estamos a falar, tenho alguns distritos que já têm o seu processo totalmente feito. Falo de Liupo, falo de Ilha de Moçambique, falo de Moecado. Nessa ordem de ideia, nesta semana, no dia 20, vamos fazer mais uma atividade na ilha de Moçambique. Já temos um processo totalmente concluído e será mais uma associação que vai se juntar com o distrito. Tudo indica que em toda a zona costeira estaremos com um processo totalmente concluído, apenas faltando o distrito de Liupo e o distrito de Nacala Velha. Mas acredito que todos os distritos que são o epicentro do futebol do nosso campeonato, das atividades esportivas, acredito que com esse trabalho que vamos fazer na ilha de Moçambique no dia 20, será mais um ganho para o desporto a nível da província de Nampula. É um processo e é um trabalho que está sendo feito a nível da Associação Provincial de Futebol. Quando entramos de princípio, não havia essa cultura de ter associações, que era apenas na Carla Porto. De lá para cá, fizemos um trabalho muito acorrido.
12: Mohamed Mufalume, coordenador provincial da Associação de Futebol em Nampula e a oficialização da Associação Distrital de Futebol da Ilha de Moçambique, agendado para o dia 20 de maio corrente. RM Desporto, Calisto Pedro, Nampula.
0: Fora de portas, Zamalek do Egito e o SM Argel da Argélia decidem nesta noite o título da Taça Nelson Mandela, a 2ª competição de clubes do continente verso. O jogo tem início marcado para dentro de 40 minutos, mais coisa menos coisa, no Estádio Internacional do Cairo. Os argelinos venceram por 1-0 na primeira mão. E amanhã joga-se a primeira mão da final da Liga dos Campeões, com os sul-africanos do Sundowns a receberem o AS FAR Rabat de Marrocos. O jogo começa às 16 horas no Loftus Versfield Stadium. O Académico de Viseu, o clube que detém o passe do moçambicano Chamito Alfândega, garantiu este sábado a subida à Primeira Liga Portuguesa de Futebol, 37 anos depois Um empate sem golos na recepção ao Sporting B foi suficiente para assegurar o segundo lugar, em igualdade com o Torreense, que vai jogar o play-off com o 16º classificado do principal campeonato. O Académico de Viseu esteve na Primeira Liga por quatro ocasiões, 1978-1979, ocupou o 16º posto, 1980-1981 foi 13º, 1981-1982, 14º, e em 1988-1989, em que ficou na 20ª posição. Chamit foi cedido por empréstimo pelo Académico de Viseu ao Varzim da Liga 3, podendo ser chamado para integrar o plantel da próxima época, caso a equipa técnica assim entender. Pode ler-se no jornal A Bola, na edição online. Regressamos ao país, na Zambésia. António Zefanias é o novo presidente da Associação Provincial de Basquetebol para o próximo quadriênio.
14: António Zefanias promete colocar o basquetebol na Zambésia na rota do panorama nacional e internacional.
15: Esperem de nós entrega, esperem de nós compromisso, esperem de nós transparência e comunicação. Esses aspectos são os pilares fundamentais de qualquer gestão.
14: António Zefanias venceu o escrutínio com 6 votos contra 1 do seu oponente José Neto. Da parte dos votantes, espera-se a revitalização do basquetebol ao nível da província de Zambésia, tal como diz o presidente do clube do Ferroviário de Climane, Vítor Horta, mais conhecido por Apolo.
16: Dizer que eu saio com uma boa impressão, porque a Zambésia precisa de um candidato que tem força, ou digamos, que consegue movimentar os empresários, consegue falar, interagir diretamente com o governo. E a Zambésia está muito adormecida, precisa de pessoas que têm condições de fazer essa interligação no sentido do basquetebol, que está super adormecido, caminhar. Pode não ser a passos muito largos, mas já é bom para começar, porque realmente estamos mal na província acerca.
14: No mesmo diapasão, a linha Almeida Colasso, do projeto NTSAI.
17: Bom, eu penso que foi uma eleição justa e transparente, porque os dois candidatos estavam em condições para vencer. Venceu o que teve mais votos. E eu penso que a partir de hoje nós iremos dar aquilo que são nossos apoios. Nós estamos a trabalhar no basquetebol, nunca deixamos de trabalhar. Então, eu acho que Zefania foi a pessoa eleita e nós vamos ajudar a trabalhar.
14: E o que espera?
17: Eu espero dele uma boa comunicação, que integre, porque dentro do seu grupo de trabalho, eu vi várias gerações, vi gerações dos anos 80, vi gerações dos anos 90 e a geração atual. Isto é que é muito importante, porque fez uma mistura daqueles que são jogadores da velha guarda e os modernos.
14: E assim foi o processo eleitoral para a presidência da Associação Provincial de Basquetebol na província da Zambésia. Rosário dos Santos, RM Desporto, Quelimane.
0: Ponto final ao Jornal de Desporto para este sábado, 16 de maio. Elvis Magaia esteve na sonoplastia e Belisário Macam na edição e apresentação. Tenha uma ótima noite.
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São 19h26. Para trás os nossos compromissos comerciais. Seguimos musicalmente até às 20, altura em que teremos atualização das notícias. Boa viagem.

São 19h43, é o show musical nesta noite de sábado. A nível doméstico, a quarta jornada do Moçambola arranca amanhã com duas partidas e para cartaz ampliado no Sungo, a UDS, campeã nacional, tem a visita da ABB, vice-campeã. Na capital provincial de Sofala, o Ferroviário da Beira bate-se com o Costa do Sol. A ronda prossegue na segunda-feira com a recepção do Xingale ao Ferroviário de Maputo na Vila do Sungo. Na terça-feira, a ADV volta a entrar em ação duas jornadas depois, enfrentando o Ferroviário de Nampula no campo Valdemar de Oliveira Fernandes, na cidade de Maxixe. Na quarta-feira, outro regresso, no caso, o do Ferroviário de Lixinga, que vai medir forças com a ADP no Estádio Municipal 1º de Maio. A quarta jornada só encerra no próximo domingo, dia 24, quando se defrontarem Liga Desportiva de Sofala e Machacana no campo do Ferroviário da Beira. Assim vai o desporto. Boa viagem.

0: relógio marca e a rádio anuncia. São 20 horas em todo o território nacional. Acompanha já a seguir as notícias que levam esta noite a assinatura de Belisário Macamo. Boa noite.
1: Boa noite, vamos às notícias a esta hora. Luís Guerreiro promete uma equipa combativa este domingo em partida válida para a segunda jornada da Copa Africana das Nações Sub-17 diante do Mali. O selecionador nacional diz que a seleção aprendeu com os erros cometidos no jogo de estreia frente à Tanzânia. Este domingo, os mambinhas reencontram os malianos 3 décadas depois.
2: 31 anos depois, Moçambique volta a encontrar-se com o Mali numa fase final de um campeonato africano das nações em futebol sub-17. O primeiro e o único jogo que as duas seleções da categoria já protagonizaram até o momento numa competição do género foi no CAN de 1995, organizado por Mali. E ali, Moçambique venceu por 2-1 os donos de casa. Entretanto, o tempo passou, a geração mudou, mas a ambição da seleção que agora está no CAN em curso aqui em Marrocos é repetir a façanha conseguida pelos mambinhas daqueles tempos. O embate entre as seleções de Moçambique e Mali, posicionadas no grupo C, está agendado para as 21 horas deste domingo no campo 8 do complexo Mohamed VI, aqui em Rabat, para onde o treinador dos mambinhas, Luís Guerreiro, promete levar uma equipa renovada e combativa com vista a conquistar os primeiros pontos na prova.
3: Temos retificado alguns erros que foram cometidos no jogo anterior. Vamos ter realmente uma equipa mais forte, mais guerreira. Portanto, vamos ser uma equipa mais coesa, mais junta, uma equipa que realmente vai entrar dentro do campo para lutar pelos 3 pontos.
2: Selecionador Nacional de Futebol Sub-17, Luís Guerreiro, falando após o segundo e último treino programado para a preparação do jogo contra Mali, marcado para 21 horas deste domingo. Antes do jogo, o combinado nacional tem agendado uma sessão de ginásio para o trabalho de estabilização física e terapêutico. É a Real Desporto, Mércio João, na cobertura do CAN de Futebol Sub-17, que acontece aqui em Rabat, Marrocos.
1: A jornada 4 de Moçambola inicia-se este domingo com 2 partidas e para cartaz ampliado. No Sung, a União Desportiva, campeã nacional, tem a visita da Associação Black Bulls vice-campeã. Na capital provincial de Sofala, o Ferroviário bate-se com o Costa do Sol. A ronda prossegue na segunda-feira com a recepção de Xingal ao Ferroviário de Maputo, na Vila do Songo. Na terça-feira, a Associação Desportiva de Vilanculo volta a entrar em ação, 2 jornadas depois, enfrentando o Ferroviário de Nampula, no campo Valdemar de Oliveira Fernandes, na cidade da Machis. Na quarta-feira, outro regresso, no caso o do Ferroviário de Lixinga, que vai medir forças com a Associação Desportiva de Pemba, no Estádio Municipal 1º de Maio. A quarta jornada só encerra no domingo, dia 24, quando se defrontarem Liga Desportiva de Sofala e Machaquene no campo de Ferroviário da Beira. O Mafil derrotou este sábado, 1º de maio, por 1 bola sem resposta em jogo da 5ª jornada do Campeonato Nacional de Futebol da 2ª Divisão. Em Nampula, a Academia Militar Samora Machel goleou as Águias Azuis por 5-2 para a 4ª jornada também do Campeonato Nacional da 2ª Divisão. Já em Teto, o Ferroviário de Matiz bateu o Desportivo da capital provincial por 1 bola sem resposta no arranque da 6ª jornada, em um resultado que leva o conjunto Locomotiva à 2ª posição com 13 pontos, outros tantos do Planície de Mpadue, que lidera a classificação, mas com menos 1 jogo. Joga-se este domingo a 1ª mão da final da Liga dos Campeões Africanos em Futebol, com os sul-africanos do Sundowns a receberem o AS FAR Rabat de Marrocos. O jogo começa às 16 horas no Loft Versfield Stadium. O Académico de Viseu, clube que detém o passe do moçambicano Chamito, garantiu este sábado a subida à 1ª Liga Portuguesa de Futebol, 37 anos depois. Um empate sem golos na recepção ao Sporting Clube de Portugal B foi suficiente para assegurar o 2º lugar, em igualdade com o Torriense, equipa que vai jogar o play-off com o 16º classificado do principal campeonato. O Académico de Viseu esteve na 1ª Liga por 4 ocasiões, 1978, 1979, ocupou o 16º posto, 1980-1981 foi 13º, 1981-1982, 14º, e em 1988-1989, em que ficou na 20ª posição. Chamite foi cedido por empréstimo pelo Académico de Viseu Overzim da Liga 3, podendo ser chamado para integrar o plantel da próxima época, caso assim o entender a equipa técnica. A informação é avançada pelo Jornal Desportivo. A bola. Foram as notícias. Boa noite.
0: Informação certa e na hora exata com Belisário Macamo, são 20 horas e 5 minutos.

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São 20h28 para trás os nossos compromissos comerciais. Seguimos musicalmente até às 21h, altura em que dará término este período de emissão.

São 20h42, é o show musical numa altura em que o Zamalek do Egito e o USM Argel da Argélia batem-se pelo título da Taça Nelson Mandela, na segunda competição de clubes do continente africano. O jogo já iniciou, 43 minutos jogados, Zamalek 1, USM 0. Referi que os argelinos venceram por 1-0 na primeira mão. E amanhã joga-se a primeira mão da final da Liga dos Campeões, com os sul-africanos do Mamelodi Sundowns a receber o AS FAR Rabat do Marrocos. O jogo começa às 16 horas. Assim vai o desporto. Obrigada pela preferência. Para os incomodados, vão os votos de rápidas melhoras.

E é desta forma que me retiro com a promessa de cá voltar oportunamente. Sou Jaimita Majai, a minha sua companhia. Desejo-lhe a continuação de um fim de semana fantástico e ótima escuta restante programação deste Canal dos Campeões. Para os incomodados, vão os nossos votos de rápidas melhoras, na esperança de que voltem logo ao convívio familiar. Cuide-se.

bem, campeões, estamos com 21 horas e 17 minutos. Sejam todos bem-vindos a mais um encontro, depois de ter estado então com a Jamita Masvet às 18 às 21. De agora em diante vão estar com Agostinho Laíssa, quem deseja a todos os campeões uma ótima noite de sábado e que acima de tudo tenham todos igualmente um bom fim de semana na companhia do canal desportivo da Rádio Moçambique. Portanto, até meia-noite estamos juntos, uma vez mais, boa noite, bom fim de semana, boa escuta, programação do canal desportivo da Rádio Moçambique, e como sempre vou trazer-lhe música, informação, portanto marca atualidade nacional e internacional também. São 21 horas, 18 minutos, em Moçambique.

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Canal Desportivo da Rádio Moçambique, noite de sábado 16 de maio para o ano 2026. Somos o Canal Desportivo da Rádio Moçambique e neste momento 21 horas e 34 minutos. Ouvimos sons de Gerald O'Bright e também Lee Wright no Prece Jamming, portanto uma grandíssima homenagem portanto, ao falecido cantor Bob Marley, depois de termos também estado com Bob James, Bob James e David Sanborn para Maputo, ainda no meio destes dois tivemos também Many Faces, portanto trazido aqui pelo cantor Jonathan Butler, portanto aqui no canal desportivo da Rádio Moçambique, uma emissão que para além de música vamos olhar também para algumas notas que vão dominando a atualidade desportiva, portanto no dia 2, 16 de maio para o ano 2026. Boa noite, bom fim de semana, são 21 horas e 35 minutos.

Canal Desportivo da Rádio Moçambique. Olhamos agora para os nossos mambinhas, portanto, os sub-17, segundo Luís Guerreiro. Luís Guerreiro promete uma equipa mais combativa este domingo diante do Mali, jogo válido para a segunda jornada da CAN de sub-17. Portanto, o selecionador nacional diz que a seleção aprendeu com os erros cometidos no jogo de estreia frente à Tanzânia. Entretanto, amanhã, os mambinhas reencontram os malianos de 3 décadas depois. Portanto, as emoções com certeza também estas poderá acompanhar aqui no canal dos campeões deste CAN de sub-17. Portanto, amanhã teremos esse jogo Mambas, os nossos mambinhas diante de Mali, o reencontro, portanto, de aproximadamente 30 anos atrás. Voltamos a cruzar caminho com esta seleção. A ver, vamos, o que é que vai acontecer. Para saber, para estar informado, naturalmente tem que estar sintonizado ao canal desportivo da Rádio Moçambique. No domingo desportivo, com certeza, poderá então acompanhar um pouco mais a respeito. São neste momento 21h37, noite de sábado, noite de fim de semana, noite 16 de maio para o ano 2026. Boa noite.

somos o canal desportivo da Rádio Moçambique, noite de, perdão, noite de sábado, noite de fim de semana. Portanto, trazendo aqui então música que os nossos campeões merecem ouvir para essas alturas. 21 horas e 52 minutos. I Don't Wanna Talk About It, portanto, sons de Rod Stewart ainda há pouco. Juntaram-se aqui grandes estrelas numa só música. Portanto, trata-se de Gladys Knight, trata-se de Dionne Warwick e também Pat LaBelle. Portanto, no canal dos campeões trouxeram-nos esse Superwoman. Ainda na abertura desta sequência vimos também outro grande clássico lá dos anos 80, não é verdade? Zap, portanto, a banda Zap e também o cantor Roger, portanto, aqui na voz principal trouxeram-nos aqui I Want to Be Your Man, portanto, no canal desportivo da Rádio Moçambique. Eu me lembro de ter ouvido esta música muito novo, mas muito novo mesmo. E me faz lembrar de um grande amigo, embora mais velho, nessa altura que já ouvia muita e boa música, que foi uma das nossas referências. Portanto, estou a falar de grande amigo João, aí da Rua do Jardim, no bairro do Jardim, que, enfim, foi uma das pessoas, a primeira pessoa então que fez com que eu ouvisse, portanto, este clássico, portanto, que ouvíamos aqui, I Want to Be Your Man, portanto, faz muito tempo. Mas enfim, nós estamos para falar disso, estamos para falar, estamos para recordar naturalmente boa música e também do desporto, não é verdade? Em forma de notícias, portanto, aqui no canal dos campeões. Vamos ver se é possível termos, vá lá, algumas notas aqui para nós acompanharmos já a seguir com relação ao desporto. Sim, agora sim, chega-me esta que dá conta de Marco Silva e o Benfica, o tempo de contrato e os valores em causa. A base é firme. Encarnados preparam-se para apresentar vínculo válido por duas ou três temporadas. Treinador aceita baixar significativamente o ordenado que oferece no Fulham. Regresso a Portugal e coração, portanto, vermelho. Ainda que Zé Mourinho tenha afirmado ontem na conferência de imprensa de antevisão jogo de hoje frente ao Estoril, que tem em mãos uma proposta de renovação de contrato com o Benfica, a verdade é que esse dado não invalida que a SAD, liderada por Rui Costa, tenha de estar precavida para um...

de um dia para o outro, requerem uma análise pormenorizada, e é nesse quadro que entra com larga distância de outros Marco Silva. Portanto, tal como a Bola, o jornal eletrónico, escreveu ontem, o ainda técnico do Folha é preferido da cúpula diretiva liderada por Rui Costa para assumir a não vermelha e branca na próxima temporada, portanto, está inclusivamente em condições de adiantar que já há bases firmes para a mais do que provável negociação com Marco Silva. Desde logo, a duração do contrato, que será no mínimo duas épocas, mas que até pode ser de três, seja pela via direta ou ainda pela opção de extensão da segunda para a terceira temporada. Já foram dados os primeiros passos entre as partes, não necessariamente com Marco Silva presente, algo que no futebol não é absolutamente obrigatório numa primeira fase, até porque, convenhamos, o fato de o mesmo ser apresentado por Jorge Mendes deixa o processo bem mais simples de conhecer os primeiros desenvolvimentos e os sinais que emanaram das conversas não bastante positivos. Há bases firmes, escreve, portanto, o jornal A Bola. Marco Silva tem construído uma carreira de sucesso assinalável, adquiriu por mérito próprio um estatuto de peso no futebol inglês, mas também não é menos verdade que mantém bem vivo o sonho de voltar a Portugal, e se isto juntarmos ao facto de ser benfiquista, ajudará ainda mais ao mais do que provável negócio. Em final de vínculo com o Fulham, Marco Silva está na disposição de baixar significativamente o salário que oferece nos londrinos, na ordem dos 7,5 milhões de euros brutos por época, sendo certo que o Benfica deverá oferecer-lhe cerca de metade desse valor. Gonçalo Santos, Gonçalo Pedro e Fernando Ferreira deverão continuar na equipa de Marco Silva. O Fulham termina a Premier League no próximo dia 24, depois Marco Silva vai debruçar-se sobre o seu futuro, que termina, ou que tem muita luz e que está pronta a acender-se. São 21 horas e 57 minutos, nós somos o canal desportivo da Rádio Moçambique. Continuem aí, juntos vamos até meia-noite.

Esta cantora, portanto, o nosso país, particularmente a capital, Maputo, já não constitui nenhuma novidade para esta que tem, sobretudo, muitos fãs. Eu também sou um deles, portanto, que aprecio bastante a música desta cantora sul-africana. Chama-se Lira, abriu a nossa, ou seja, fechou a nossa primeira hora e abre, sobretudo, a nossa segunda hora com esse Pressure, eu não sei se estou a pronunciar muito bem, portanto, este sucesso que faz parte do álbum Feel So Good, portanto, da cantora Lira, cantora sul-africana. Portanto, na sequência, continuamos ainda, portanto, na África do Sul, não é verdade? E dessa vez é para olharmos para outro grande cantor que também já cá esteve. Trata-se de Afro Threshon, para esse Njipelele, para ouvirmos aqui no Canal dos Campeões já a seguir. São 22 horas e 13 minutos, ou melhor, 3 minutos. Boa noite, bom fim de semana.

0: Aí está então essa versão, ou esse cover, se quisermos, portanto, de Ed Sheeran, Shape of You, portanto, por parte do grupo sul-africano jovem, portanto, os Groove Choir. Trazemos aqui então esta versão com o flautista Walter Kilman, depois de também termos estado com outra grande voz sul-africana, nomeadamente Afro Trashon, trouxe-nos aqui Jipelele e também Zetra, portanto, por parte da cantora Lira, portanto, no canal desportivo da Rádio Moçambique. São 22 horas e 12 minutos em Moçambique.
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1: Canal Desportivo da Rádio Moçambique. Continuamos deste lado e juntamos até aproximadamente meia-noite, à altura em que entram em cena outras emissões que vão até às 5. São neste momento 22 horas e 20 minutos.

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0: A verdade, eu sempre tenho dito, quando quiser ouvir boa música, sintonize o canal desportivo da Rádio Moçambique. Estamos a ouvir esse Good Enough, tanto por parte de... tanto Anita Baker, aqui no canal dos campeões, depois de termos estado também com esse sucesso, portanto, de Aretha Franklin, portanto... You Make Me Feel, no canal desportivo da Rádio Moçambique. Ainda torcemos outra grande vedeta, outra grande voz, tanto Gladys Knight, uma vez mais passa por aqui. Desta vez também passou com esse License to Kill, portanto, no canal desportivo da Rádio Moçambique, em plena noite, então, de sábado, hoje dia 16 de... maio para o ano 2026. Atenção, a partir da meia-noite, a Adérito Magaia vai lhe trazer 5 horas recheada de boa música e muita informação, portanto, para o seu domingo de madrugada, portanto, aqui no canal desportivo da Rádio Moçambique. Mas até lá, ainda temos aproximadamente hora e meia para lhe trazer mais emoções aqui no canal desportivo da Rádio Moçambique. Fazemos agora mais uma pausa comercial.
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0: Saint Anquay Sweat, portanto, Kate Sweat is How Deep Is Your Love, depois de Sorry, portanto, de Arno e também o Paris Calling, é do álbum 12 Play de Arkel, tanto aqui no canal desportivo da Rádio Moçambique. Uma altura em que estamos com 22 horas e 54 minutos. Boa noite, bom fim de semana.
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1: 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São 23 horas.

encontramos então para a nossa última hora para este encontro de 16 de maio de 2026. Somos o canal desportivo da Rádio Moçambique. São 23 horas, 11 minutos. Vamos a ver aqui duplamente Arkel, primeiro com ensaio Believe I Can Fly, depois The Storm Is Over Now. Portanto, aqui no canal dos campeões, a semelhança do que aconteceu também com Kate Sweat, para esse primeiro How Deep Is Your Love, e depois ao lado do grupo Cat Close para esse Get Up On It, tanto no canal desportivo da Rádio Moçambique. Mas antes ouvimos também outro som clássico de Arkel, portanto do álbum 12 Play, e onde extraímos esse sucesso, e o Buddy's Calling, pois também de termos estado com Aaron Hall, Sorry, ainda outras versões que deixamos para trás, portanto aqui, como é o caso desse Good Enough, portanto por parte de Anita Baker, ouvimos, enfim, uma data de nomes, é o caso de Rod Stewart, o caso de Ladies Nights, Dionne Warwick, Pat LaBelle, Zap, e portanto grupo Zap juntamente com Roger, entre vários outros nomes de destaque também para Bob James, David Sanborn, Gerald Albright, Lee Wright, portanto aqui nesta emissão começou precisamente às 21 e vai terminar à meia-noite, à altura em que Adérito Magaia vai lhe trazer outras emoções, a não perder, portanto aqui no canal dos campeões. São 23 horas 12 minutos.

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0: Canal Desportivo da Rádio Moçambique, entramos já para a nossa última meia hora para o encontro de hoje, sábado, dia 16 de maio, para o ano 2026. Atenção, meia-noite vamos ter outras emoções trazidas então por Adérito de Magaia até aproximadamente 5 horas. A não perder então nesta madrugada de domingo, outras grandes emoções então vêm a caminho por meio deste meu colega. Para já estamos com 23 horas e 35 minutos. Ouvimos aqui primeiro Etta James, juntamente com Gladys Knight e Chaka Khan, parece Ain't Nobody, tanto no canal dos campeões, e com a guitarra de B.B. King, portanto, bem lá no fundo, com a famosa... Bom, foge-me aqui o nome da guitarra, portanto, o nome que ela deu, portanto, o nome que ele deu à sua própria guitarra, quando, do incêndio que houve, portanto, numa das casas noturnas em que ele tocava, e depois a guitarra dele acabou, então, por sofrer danos e, enfim, acabou por mandar parar a guitarra e sendo assim, deu o nome da mulher que causou esse incêndio. Aliás, essa confusão foi causada graças a ela, não exatamente ela que causou isso. O que acontece é que dois homens, por causa dela, acabaram por se desentender. Lucille, exatamente, ela chamava-se Lucille. Daí então o B.B. King pegou nesse nome e batizou uma das suas guitarras, não é verdade, que tornou-se uma marca. Então podemos sentir bem de fundo aqui neste, portanto, Ain't Nobody, portanto, onde esteve Chaka Khan, Gladys Knight e também Etta James. Mas ainda pouco ouvimos a própria Etta, apenas a solo, com esse A We Rather Go Blind, uma música que também já conheceu muitas, mas muitas versões, portanto, por parte de vários artistas. E falar em versões, outra das músicas também que é muito ouvida através de outras vozes, uma das quais é esta, Gary B.B. Coleman, ele quem abre então esta sequência de um pouco de blues, portanto aqui no canal dos campeões, com esse Skies Crying, portanto no canal dos campeões, numa altura em que estamos com 23 horas e 37 minutos. Há tempo ainda para acompanharmos aqui os nossos comerciais. Já voltamos.
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0: Canal Desportivo da Rádio Moçambique, momentos finais, a ouvirmos o melhor, portanto, Bossa Nova, também a dar o seu contributo. Já ouvimos aqui blues, já ouvimos soul, R&B, já ouvimos afro-jazz, dentre vários outros ritmos, desde as 21 a esta parte, portanto, num sábado bastante calmo. A música está a condizer então com a temperatura que se faz sentir, portanto, aqui a nível da capital do país. Está um dia fresco, não é verdade? Um dia que dá para estar em casa, sossegado, a ler um bom livro, não é verdade? Por essas alturas, aproveitando o máximo daquilo que é a música que nós propomos aos nossos campeões, portanto, aqui no canal desportivo da Rádio Moçambique. Daqui a pouco as despedidas. São neste momento 23 horas e 52 minutos. Atenção, Adérito Magaia já está posicionado, ele que vai também trazer outras emoções aqui no canal dos campeões.
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Enfim, os doces mais velhos, enfim, havia cada forma, cada maneira. Eu acredito que isto era uma jogada de marketing, não é verdade? Cada um tinha a sua marca, para além de tocar muito bem, fazia as suas gracinhas também no meio da música, já naqueles tempos, não é verdade? Se calhar é dessa forma então que conseguiam ter muito mais fãs e sobretudo encher os seus grandiosos espetáculos. Se vamos ouvir esta música, que também já conheci muitas versões, Ai Pure Spell on You, tanto de Jay Hawkins, aqui no canal desportivo da Rádio Moçambique. Vamos então fechar com esse I Feel Good, portanto, ao saxofone, portanto, Gerald Albright. E quanto a mim é tudo por hoje. Bom fim de semana a todos. Fico com a restante programação do canal desportivo da Rádio Moçambique. Nós cruzamos-nos em antena na quarta-feira, a partir das 5 horas. Até lá, recebo um abraço de Agostinho Leis. Boa noite. Até lá.

Boa noite, este é o Cadastro Esportivo da Rádio Moçambique. Eu sou Adere Tomadé, estamos juntos até bem próximo das 5, por aqui, juntando música e palavra amiga. Na Terra, ninguém vai levar nada. Todos nós estamos de passagem. E vá onde, como diz na próxima música, na música inicial, o Roberto Chitsonso. Até já, vamos juntos.

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